0: interessante para contar.
1: Olha, aliás, o que eu te posso garantir a vocês... é que Tânia Laranjo não pode ter dito isso, porque Tânia Laranjo tem uma vida interessantíssima e a Tânia não tem uma história para contar. Ela, em cada dia, tem 10 histórias para contar. Portanto, eu não queria estar na pele da Tânia, que não sei que história é que a Tânia vai contar.
2: E
1: o Jorge Andrade.
2: Tem histórias brutais também. E é um excelente contador de histórias.
1: Também, bom.
0: É portanto, verdade.
1: Será com certeza muito, será com certeza muito interessante. Este formato, Fernando, é para levar pelo país ou é um one shot?
0: Olha, vou ser sincero, vamos experimentar, vamos perceber como é que acontece aqui no São Jorge, mas a nossa ideia é replicá-lo com estes, com outros convidados e não ficarmos só por Lisboa, irmos ao Porto, irmos a outras cidades e andarmos numa espécie de tour a contar histórias. É um evento de storytelling e eu acredito que vai ser muito bem sucedido, sobretudo se vocês forem. Espero que todos que estão aqui neste painel e que lançaram esta bomba do Gonçalo Ramos, que apareçam.
1: Não, e temos mais bombas, é que já a seguir
0: mais
1: vamos
0: bombas.
1: Mostrar em exclusivo uma intervenção às cataratas feita por José Castelo Branco.
0: Uou!
1: Portanto, não, isto é um programa
0: não posso perder.
1: Riquíssimo.
0: Já não vou dormir, vou
1: é
0: ficar
1: um programa
0: aqui até
1: riquíssimo
0: final.
1: De conteúdos, isso não há dúvida nenhuma. Fernando, portanto, tens aqui bilhetes à venda, obviamente, não é?
0: Claro.
1: A sala é grande, uma belíssima sala, o Cinema São Jorge. É um sítio fantástico, boas condições, tudo. Os bilhetes são comprados por via normal, presumo.
0: Sim, sim, é verdade, pelos locais habituais. Eu queria fazer só uma pergunta a cada um de vocês, é uma pergunta genérica, mas se eu vos convidasse a contar uma história, sabiam qual era a história que iam contar? Eu não estou a perguntar qual era a história, mas saberiam qual era a história que iam contar?
1: Eu sabia pelo menos umas quantas que não ia contar. Isso garantidamente havia histórias minhas e destes senhores que eu não ia contar. Daniel, tu sabias que história é que ias contar?
3: Assim, de repente, não.
1: Pois, isto é tudo malta perigosa. Teresa?
4: Eu sabia exatamente que história que ia contar, porque eu estou a escrever uma peça que vou estrear em outubro sobre histórias da minha vida, portanto não tenho feito outra coisa que é pesquisas de histórias da minha vida. Tinha 40 histórias para te contar que eu sei boas. Escolhias a que tu quisesses. Mas
1: muito
4: é porque
1: bem.
4: Eu tenho andado a fazer recolha, mas não é fácil escolher uma, não é?
1: Não.
0: Sim, não
1: Rui
0: é,
1: Figueiredo.
0: Não é.
2: Sabia, claramente.
1: Sabia?
2: Sabia, claramente.
1: É pá, homem decidido. Ricardo?
5: Não tenho a menor ideia de que história é que contaria.
1: Mas
5: não...
1: tem.
5: Tá, então não tenho.
1: Muito bem, não. Isto aqui até, mas repara, é sempre preciso ter algum cuidado com as histórias que se contam, não é? Porque hoje em dia, como tu também sabes, a cobertura mediática dos eventos, as redes sociais, o escrutínio é muito grande e às vezes dizem assim umas coisitas que mais valia não dizer, não é? Portanto, vamos ver o que é que este Todos Contam nos trará. Sendo que percebo que o teu painel é fantástico, é quase tão bom como este. E o teu painel de convidados é absolutamente fantástico e será com certeza uma bela noite de sexta-feira, não é? É uma sexta-feira.
2: Dia 17.
0: Sim.
1: Dia 17. Muito
0: dia
1: bem, Fernando.
0: São Jorge, a partir das 21h30 estão todos convidados. Aqueles que estão a ver e vocês também, claro. Apareçam.
1: Sabes que nós trabalhamos... A Teresinha irá, mas... Oh, Fernando, tu tens assim uma paixão secreta para a nossa Tânia Laranjo. Ela já foi...
0: Vamos casar. Temos casamento marcado.
1: Teve nos Monstros do Ano, agora no Todos Contam. Onde é que isso vai parar?
0: Eu acho que vamos casar, com a certeza. Enquanto isso não acontece...
1: Bomba!
0: Sim. Bomba, não é? Vocês precisam de uma bomba destas, não é? Não, mas dizer que a Tânia Laranjo, curiosamente, foi uma bela surpresa, porque eu, na verdade, não a conhecia, isto é, não a conhecia pessoalmente, mas eu organizo a cerimónia dos Monstros do Ano, que de resto, sei que já falaram sobre ela aqui neste programa, e ela foi nomeada este ano, e claro, que venceu a categoria onde estava nomeada. Os Monstros do Ano têm sempre muitos nomeados, aliás, o novo, tudo indica, o novo selecionador da Seleção Nacional, JJ, já ganhou os Monstros do Ano, mas outras grandes individualidades. E Tânia Laranjo foi lá receber na sua categoria, num ano que Manuel João Vieira ganhou, e foi completamente ovacionada. Eu diria que Tânia Laranjo, de todas as pessoas que ali foram receber os seus prémios, com grande fair play, como é óbvio, eu acho que foi a pessoa mais ovacionada. E a partir
1: ainda
0: daí, ficamos amigos.

0: percebo que o teu painel é fantástico, é quase tão bom como este. Uhum. E o teu painel de convidados é absolutamente fantástico e será com certeza uma bela noite de sexta-feira, não é? É uma sexta-feira.
1: Dia 17. Sim, sim.
0: Dia 17. Muito bem, Fernando.
2: São Jorge, a partir das 21h30, estão todos convidados. Aqueles que estão a ver, obrigado. E vocês também, claro. Apareçam.
0: Sabes que nós trabalhamos. A Terezinha irá, mas. Oh, Fernando, tu tens assim uma paixão secreta para a nossa Tânia Laranjo. Ela já foi...
2: Vamos casar. Temos casamento marcado.
0: Teve nos Monstros do Ano, agora no Todos Contam. Onde é que isso vai parar?
2: Eu acho que vamos casar, com a certeza. Enquanto isso não acontece...
0: Bomba!
2: Sim. Bomba, não é? Vocês precisam de uma bomba destas, não é? Não, mas dizer que a Tânia Laranjo, curiosamente, foi uma bela surpresa, porque eu, na verdade, não a conhecia, isto é, não a conhecia pessoalmente, sim. Mas eu organizo a cerimónia dos Monstros do Ano, que de resto, sei que já falaram sobre ela aqui neste programa, e ela foi nomeada este ano, e claro, que venceu a categoria onde estava nomeada. Os Monstros do Ano têm sempre muitos nomeados, aliás, o novo selecionador da Seleção Nacional, JJ, já ganhou os Monstros do Ano, mas outras grandes individualidades. E Tânia Laranjo foi lá receber na sua categoria, num ano que Manuel João Vieira ganhou, e foi completamente ovacionada. Eu diria que Tânia Laranjo, de todas as pessoas que ali foram receber os seus prémios, com grande fair play, como é óbvio, eu acho que foi a pessoa mais ovacionada. E a partir
0: ainda
2: daí, ficamos amigos.

0: Interessante.
1: Ficou.
2: Ficou diferente.
3: Nem sei para quê, mas pronto, tudo bem, cada um.
2: Bem, eu já vi pessoas com olhos tatuados, a parte branca, toda tatuada de preto.
3: Cada um vê como lhe apetece, não é?
1: Tatuado?
2: Tatuado, sim. Tatuado.
4: Pois, com tinta de polvo, não é? Não, estou a brincar. Tinta de choco, tinta de choco. Tinta de choco, choco.
2: Deve ser.
4: Podes fazer, injetar tinta de choco com jeitinho.
2: É capaz,
4: digo eu. Não.
1: É uma coisa valorosíssima isso.
0: Tinta de choco não é uma ideia de xoxo.
4: Mas não é, porque a tinta de choco é uma coisa natural, não é? Não é químico, digo eu. Pode ser uma boa ideia.
1: Quer dizer, a ideia, isso vai piorar.
3: Deve ser uma boa ideia estar a olhar para mim. Para mim, não. Eu estou bem como estou, nem pensei.
2: Eu estava ali a ver aquele vídeo do Zé e imagina a cabeça dele, ao vestirem aquela bata, ele deve estar a chamar nomes a toda a gente.
1: A touca está de lado.
3: A touca está a cair.
2: Está a francesa, está, exatamente.
4: Pronto, é aquele toque. Aquele
3: olha,
4: toque.
3: Olha,
4: não, aquilo não está a correr nada bem.
2: Não está, não.
4: Bom, ele fez a operação ontem, está animado. Está animado, sabemos que é uma intervenção, quando corre bem, de recuperação muito rápida, portanto, está animado e para a semana faz, então, a segunda intervenção. Sendo que, até ao final dessa intervenção, é impossível que ele dê na cabeça mudar a cor de olhos. Tu dizes
2: exatamente,
4: que não.
2: Tudo pode
4: Cozinha,
2: acontecer.
4: Tu costumas acertar naquilo que o Zé pensa...
1: Não muda a cor de
4: não
1: olhos.
4: Muda. Não muda, pronto.
1: Ele é sensato.
4: A Terezinha
1: parece
4: disse...
1: que não é sensato, mas é como diz o Daniel.
2: Sim.
1: É
0: eu costumo acertar daquilo que o Zé pensa, ele não pensa.
1: Assim é mais bom, fácil.
4: A Terezinha disse, está dito. E vamos agora para um assunto. Sabem que quando não resolvemos bem as coisas... No nosso passado, na nossa vida, as coisas voltam para nos atormentar. Bem, não é comigo. Mas uma polémica de 2022 que juntava, na altura, Margarida Cruzeiro e João Félix, que namoravam, a Pedro Porro, reacendeu no jogo que opôs Portugal à Espanha. Isto foi na passada segunda-feira. Uma altercação entre os dois, em campo, trouxe novamente à conversa uma história antiga que dizia ter havido uma proximidade entre a atriz e o jogador espanhol, que teria até sido a causa da separação com João Félix. Ou seja, teria havido uma traição, isto dito em bom português. Na altura, isto foi muito falado. Lembras-te disso, Teresa? Ainda não havia Noite das Estrelas.
1: Não,
4: portanto,
1: não,
4: deve ter sido ali um ou dois meses antes da Noite das Estrelas.
3: Porque o Porro estava no Sporting,
2: estava.
3: Na altura... E ele, mas mais do que isso, ele e a Margarida tinham amigos em comum. E por isso é que muitas vezes estavam juntos em lugares públicos, não se escondiam, não tinham
4: porque esconder-se. No Lace, por exemplo.
3: Por exemplo, também eles iam muitas vezes...
2: Temos o vídeo ali
3: estavam muitas vezes no Mónaco, também numa discoteca onde frequentavam os dois, as pessoas encontram-se.
4: Claro.
3: Mas eu acho que esta situação do Porro com o Félix... tem a ver com a intensidade do jogo e com a importância que tinha o jogo de Portugal com a Espanha.
1: Claro.
3: E, portanto,
1: claro,
3: o jogo todo foi um festival...
0: Foi intenso, foi
4: assim. Sim, mas era inevitável as pessoas que têm, assim, essa maldade, às vezes, à flor da pele, irem relembrar uma situação destas.
3: Mas é isso
4: destas.
3: Que eu estou a dizer, escusam de estar a fazer filmes, porque tem a ver com o jogo, não foi só com
4: aliás,
3: o João Félix.
4: Na altura, Ricardo... Nunca ficou, eu lembro-me bem da polémica, não havia Noite das Estrelas, mas eu lembro-me da polémica.
3: Mas havia polémica.
4: E penso que cheguei a comentá-la no Jornal da Meia-Noite, na altura. Não havia nada que realmente dissesse que a Margarida Cruzeiro tinha alguma coisa com o Porro.
2: Rigorosamente nada. Foi uma oferta de uma camisola. Eles, de facto, tinham
4: mas
2: uma...
4: Mas depois haviam tarde. Uma
0: nada assim. Eles saíram à noite, estiveram juntos num grupo, houve fotos
2: saíam
0: e vídeos.
2: Saíam várias vezes. Saíam
0: certo,
2: várias
0: mas naquela noite saíram, eu não estou a dizer que é verdade, foi o que se constatou na altura, saíram, havia fotos e vídeos. Alguém...
4: Havia fotos e vídeos
0: na discoteca de um grupo de amigos onde estavam
4: os dois.
3: Mas
0: entretanto foi noticiado o taxista que os transportou para a Margem Sul, veio, verdade ou mentira, veio falar publicamente que foi ele sim que os levou a um sítio qualquer na Margem Sul para uma casa.
4: A Margem Sul também
3: e eles iam dentro de um táxi. Correndo o risco disto vir cá para fora.
0: Daniel, eu não era o taxista.
2: O Pedro Paulo desmentiu na altura. O João Félix veio a terreiro defender a honra da Margarida, dizer que não se passava rigorosamente nada. A única que não se manifestou em sede própria, não querendo usar aqui nomes que não são meus, foi de facto a Maria da Costeiro, que só se manifestou muito tempo depois. Aliás,
4: eu achei muito mal, não.

0: Exatamente, eu lembro-me disso.
1: Disse várias vezes que
2: devia ter
1: o silêncio podia levar a que as pessoas achassem que era verdade e que Margarida devia mesmo ter agido judicialmente. Judicialmente. Portanto, como Margarida na altura não se posicionou devidamente, não esclareceu devidamente, isto agora voltou à tona e Margarida teve que dizer...
2: Ela nessa altura estava numa fase diferente da vida, tinha menos conhecimento das coisas deste mundo mediático, tinha menos maturidade. Era uma altura em que me lembro perfeitamente que a Margarida não estava nem aí, dizia muitas vezes para o que se dizia dela, erradamente, porque quando temos uma imagem
0: quando
2: estamos aqui neste mundo, convém termos alguns cuidados e convém reagirmos a tempo quando as coisas depois, enfim...
1: Não, até mesmo agora, durante o namoro com Lando Norris, aquelas, como é que se chamam, as landetes, ou como é que elas chamam? Não sei se são landetes, são. Muitas vezes ofendiam a Maggie dizendo porque ela já traiu o João Félix, ou não sei o quê, não sei o quê. Falavam nisso. Ela ficou com um rótulo desagradável quando é a pessoa que nós vemos,
2: se bem
1: não
2: que
1: é?
2: Nós sabemos que mesmo que ela desmentisse, há sempre pessoas que vão continuar a achar que é verdade.
1: Mas o respeito era outro.
3: Ela é bonita, sim. Vai ter sempre estas perseguições. Pronto, eu até acho uma coisa, não é agradável, mas é uma coisa poética. É, dois jogadores estão no Mundial e pegam-se por causa do jogo, claro, mas... e vêm falar dela. Até acho uma homenagem.
0: Sim, vai continuar
3: forma.
0: A acontecer. Agora, de facto, não falou naquela altura. Depois manifestou-se um tempo mais tarde, já muito fora da época, e veio agora falar, agora é que eu achei que foi desnecessário.
1: Mas se calhar...
2: Mas mais vale tarde que nunca.
1: Não, é que agora...
3: E agora tem outra responsabilidade, não é?
1: Agora a posição da Maggie é outra, nomeadamente, ela trabalha muito em Espanha, é um jogador da seleção espanhola, acho que ela fez bem em posicionar-se e sobretudo em responder à imprensa espanhola. Portanto, Magui, ouve mais a tia Maia. Quando a tia Maia disser que é para desmentir, é para desmentir. Tia Maia disser fala, porque de facto isto poderia ter sido resolvido de outra maneira, digo eu. Bom, e agora falamos de David Carreira. É normal David Carreira partilhar com os fãs momentos da sua vida, nomeadamente situações do seu dia-a-dia. E a família aparece muito nessas partilhas. E também, muitas vezes, aparece Lucas a cantar, a brincar. Lucas é o filho de David e de Carolina Carvalho. E aparece muitas vezes, eles têm um enorme orgulho no menino. É claro que o David Carreira, em férias, publicou um vídeo que nós vamos mostrar, embora devidamente desfocado. Partilhou um vídeo em que o Lucas aparecia integralmente despido. E isto, embora nós todos achemos muito ternurente e achemos muita graça, nem toda a gente é como nós.
2: Eu não acho graça nenhuma.
3: Eu não acho graça nenhuma. Acho que isto é uma coisa já tão batida que isto não se deve fazer, que nem percebo como é que o David Carreira faz uma coisa destas. Está bem, eu sei que é pai, que aqueles entusiasmos, mas...
1: Ele achou graça, acharam graça, não é? Acharam graça e não viram mal nisto.
3: Para um casal que durante um ano escondeu a cara do filho, agora mostrá-lo assim, é uma...
1: Pois, entretanto, essa fase foi ultrapassada e lidaram com muita naturalidade com o desenvolvimento do menino. Eu própria também, quando vi o vídeo, pensei, se calhar era melhor não, até porque nós, nesta última semana, nestes últimos 15 dias... houve uma história que circulou na internet e que hoje esteve no Alá Bom Dia, o pai dos meninos, um senhor com três filhos em Portimão, estava a almoçar com os filhos no shopping e um senhor, um homem, um gajo, sentou-se lá num canto e estava com o telefone a captar imagens das crianças. Pronto, a filmar e a captar imagens. O pai apercebeu-se, confrontou e depois ele foi naturalmente detido. E já veio uma filha dizer que o senhor tinha comportamentos...
3: abusivos.
1: De desviantes, não é? E que até teria abusado dela. Mas isto colocou este tema das crianças e destes voyeurs e destes abusadores outra vez na ordem do dia. Portanto, eu penso que as pessoas, quando começaram a criticar o vídeo, era para chamarem a atenção ao David para não expor o filho.
2: Sim, mas nesta altura do campeonato... O David não é propriamente uma criança que não sabe o que é que está a fazer. E há que ter um cuidado. O dever dos pais é proteger os filhos precisamente deste tipo de coisas. E já se fala há muito tempo e há muitos anos de situações dessas de abuso de crianças, de pedofilia, para perceber que este tipo de imagens não pode e não deve ser publicado, porque podem ir parar a sites pedófilos, pornográficos, enfim. Portanto, não é assim, ela achou graça, o pai pode achar graça, não filma.
1: Não, não viu mal, não viu.
3: Pode filmar, mas não publica.
2: Eu não filma. Eu não estou a dizer que ele viu mal, eu estou a dizer que não precisa de filmar.
0: Está bem, querido.
2: É um momento de família, partilha.
0: Mas filma para ele e tira fotos para ele. Quem é que não tem fotos nestas idades sem roupa na praia? Olha, eu tenho. Só que na altura não havia redes sociais.
2: Mas tu não partilhas
0: isso? Nós de facto temos que combater, todos nós, pais ou não, temos que combater este perigo, esta doença.
1: É uma doença.
0: Que estas pessoas têm. Infelizmente, nós não podemos ser nós próprios ou fazer aquilo que queremos quando há pessoas que são doentes. Pronto. Não, não acredito que o David tenha pensado nisso.
4: Faria sentido se eu fosse o David. O David nasceu num meio assim. Sim. O David é a figura pública desde que nasceu.
0: Claro que sim, mas
4: tem que estar mais que habituado.
1: Estava descontraído.
0: Aquilo que me espantou pela positiva, eu estive a ler centenas de comentários no vídeo, não vi uma crítica, vi alertas das pessoas, de forma muito organizada, muito educada, a pedirem e a explicarem porque é que aquele vídeo não deveria ter sido publicado.
4: Mas aí que reside o problema.
0: Nenhuma pessoa chamou o que quer que seja de forma menos
1: irresponsável, positiva.
2: Mas eu acho que ele não precisava, porque eu fui a pessoa mais crítica e não retiro uma única vírgula ao que disse sempre, no início do Noite das Estrelas, ao facto de andarem sempre a esconder o filho. Então tu não mostras a cara do filho e depois mostras o corpo despido.
1: Mas é outra idade. É outra idade, seja como for, porque é que trouxemos este tema aqui? Naturalmente para chamar a atenção de que nesta altura de verão, em qualquer altura do ano, tenham cuidado, as redes sociais são vasculhadas, infelizmente, por criminosos e, portanto, é preciso ter cuidado com a exposição dos nossos filhos, dos nossos netos, porque há pessoas que são doentes, como o Ricardo já referiu. Ora bem, doente esteve Nuno Marco, não é? Nós sabemos, acompanhámos tudo, o seu AVC, o segundo AVC, a recuperação, o regresso a casa, o regresso ao trabalho. E Nuno vai continuando a fazer uma espécie de diário, enfim, da sua vida no pós-doença. O Nuno já regressou à rádio e o que nos conta é que todos os dias que regressa à rádio tem dezenas de presentes que os fãs lhe mandam. Cartas, pulseiras e até um brodado que veio da Pampilhosa da Serra. Realmente isto é estimulante, Teresa. É, não é?
3: Os portugueses são muito carinhosos quando decidem ser carinhosos até 100%.
1: Quando adotam uma pessoa.
3: É como se fosse uma pessoa da família. É essa pessoa que lhe mandou o paninho bordado, é como se fosse para mandar para um filho, as cartas é para mostrar a preço, e ele tem-se mostrado tão disponível para falar da sua situação e que serve a toda a gente que ver assim uma pessoa positiva, que querem também contribuir de alguma forma para o manter animado e contente, e é uma forma de dizer que o amam. Eu acho lindo. E os portugueses são muito assim. Quando se entregam com muita naturalidade. Como se ele fosse lá de casa, não é? É isso que... E é muito bonito. E é bonito ele reconhecer isso.
1: Verdade. Pois é, o Nuno fala muito sobre estas coisas. Eu gostava que o nosso realizador nos mostrasse o bordado com mais cuidado, de forma a podermos ler o que está escrito.
0: Meio perneta, meio maneta, 100% sexy.
1: Portanto, meio perneta, meio maneta, 100% sexy. E o bordado está muito bonito. Aquilo vem num bastidor, nem percebo.
3: Parece um bastidor, sim.
1: É, não é? Parece um bastidor.
0: Parece sim, parece.
1: Então, este bordado muito bonito. Eu espero que eu não tenha uma casa grande para poder, ou pelo menos tenha um espaço de arrumos.
4: Sim. Agora, isto é uma máquina de bordar.
1: Não é?
3: É uma máquina de bordar.
4: Isto é uma máquina de bordar, eu já vendi muitas destas.
1: Ah, nem também vendeu máquinas de bordar.
0: O que é que este homem não vendeu?
4: Não, o meu pai tinha... vendia máquinas de costura industriais.
1: Ah, não sabia, pois,
4: nosso, não, é o nosso negócio principal. Isto é feito uma máquina de bordar, daí o bastidor ter vindo. Portanto, certamente, esta senhora, para além do carinho, deve querer ali uma divulgaçãozinha, digo eu, ou uma possível marca, ou uma possível empresa.
1: Talvez não, não, não, não, não, não viver isso, não tínhamos
4: pode
1: divulgado.
4: Pode ter sido apenas carinho e é
3: sim,
4: certamente percebido.
3: Sim, na base está o carinho, pronto.
4: Claramente, isso indiscutivelmente.
1: Sem dúvida nenhuma, e nós também louvamos, de facto, esta bondade dos portugueses é acarinharem as pessoas, quem gostam, não é?
2: Acarinhar, como nós também fazemos aqui. E fizemos ao longo deste tempo todo em que ele esteve em recuperação.
1: Mas não lhe mandámos nada.
2: Mas dissemos palavras bonitas.
1: Ah, isso é.
2: E as palavras também curam.
1: Sim. Muito. Ah, é verdade. Sim. Não, nós fizemos parte desta corrente.
4: Da recuperação.
1: Desta corrente que o Nuno sentiu, com certeza, durante todos estes meses. E continua a sentir.
4: E continuamos a fazer.
1: E continua a sentir, porque nós aqui não paramos nestas correntes de ternura que aqui vamos enviando para quem nos vê. Não está, a sentir a nossa ternura aí? Está, não está. Claro, olha, trazinha com um ar tão terno.
2: Assim contigo, a dizeres não está a sentir, está, não está. Pronto, a pessoa diz...
4: Amanhã tem cá aqui um bordado.
2: Estou a sentir. Pois,
1: não penso que não gosto.
4: Eu sei.
1: Sabe que sou muito dada a bordados, a toalhas de linho. Não estou a querer dizer nada.
2: Já estás a querer dizer nada, não é?
3: Ah, eu por um momento pensei que eram os lavores femininos que a mãe gostava de
1: bordar.
3: Não,
1: não faço. A única coisa que eu faço é tricô. Costumo fazer por ano uma camisola de Natal. Tenho que, agora já chegando a outubro, tenho que começar a fazer a minha camisola de Natal. Invariavelmente não uso porque nunca fica bem.
0: Mas entretanto, tem dois netos.
1: Fiz uma muito bonita, mas as mangas ficaram pequeninas.
0: Ah, pronto.
1: Não sei como é que fiz aquilo.
4: É para passar o Natal no Brasil.
0: Exatamente.
1: No Brasil é. Bom, a Noite das Estrelas marcou presença no jantar, num jantar dedicado ao Mundial, no restaurante Fogo e Sabor, na Charneca da Caparica. Já ontem ouvimos aqui declarações de José Calado. É um restaurante multicultural, com comidas de várias zonas do país e do mundo, aliás, mas do país também. E falámos com o dono, com o Rui Trigo. Eu e o Ricardo falámos, quer dizer, o Ricardo ia falar, mas eu parece que não me calei. De feito, é que acontece. Porque é que terá sido? Não sei. Vamos ver.
0: Oh, Rui, hoje tem aqui uma especialista em cachupa, não sei se sabe. A tia Maia é especialista em provar cachupa, não sei se faz.
5: É, a tia Maia é especialista em provar boa comida, por isso estou aqui no Fogo e Sabor, porque aqui é tudo bom, não é, Rui?
6: Aqui temos escolha, temos desde a nossa cachupa, cabo-verdiana, temos também moamba, temos o caril moçambicano, depois passamos...
1: Ah, isto é muito engraçado, Rui.

0: Comida do Brasil.
1: Comida do Brasil, onde está também aqui logo o vovó de camarão, a moqueca do Brasil. E nós aqui tentamos vender memórias afetivas.
0: Mas também temos comida italiana.
1: Temos também comida italiana, temos muita comida portuguesa. E é esta mistura Portugal, Brasil e África com comidas do mundo que nós tentamos aqui representar.
0: Portanto, aqui vive-se o Mundial.
1: Vive-se o Mundial.
0: Então, e o Rui trouxe por quem?
1: Eu vou trouxer por Portugal.
0: E não sendo Portugal?
1: Sinto.
0: Sempre. Portugal.
1: Sempre Portugal.
0: E se Portugal, por qualquer motivo, não se apura, que nós vamos bater já aqui, quem é que está em segundo plano no seu coração?
1: Quem é que está em... Brasil, claro.
0: O Brasil,
1: claro.
0: E aqui, atualmente, vêm muitos brasileiros e muitos cabo-verdianos?
1: Muitos brasileiros, muitos cabo-verdianos, muitos angolanos, muitos guineenses, porque temos cá Lulu também de São Tomé.
0: Eu hoje não sei como é que vou ter estômago para isto.
1: Temos muito moçambicano, porque temos também o caril moçambicano. Por isso é uma mistura e muito português.
0: Muito obrigada, Rui. Maravilhoso, estávamos aqui a dizer que temos que lá ir almoçar agora um dia destes, porque deste painel só estive eu e o Ricardo, e é uma pena porque isto é tudo pessoal que gosta de comer bem e, portanto, ali dá de tudo. Há comida, há um ateliê de pizzas, há paella, há feijoada do Brasil, é tudo absolutamente fantástico. Há comida para crianças, mini hambúrgueres, uma série de coisas. É realmente fantástico. Também se bebe bem já agora. Bom, deixem-me falar-vos aqui de uma coisa, enfim. Madonna, que, como sabem, tem o seu novo álbum no mercado, Confessions 2, mas mostrou a sua casa de Londres à Vogue. E o que é que realçou, o que é que se destacou? Destacou-se uma coleção que Madonna tem na casa de banho de pilinhas. De pênis, desculpem, para falar português corretamente. Pronto, aí está. Madonna, agora vamos tirar o lidzinho ali, que é para podermos ver as peças, obras de arte, não é? Vamos voltar ali para ver as obras. Aí está uma obra de arte. Deixámos especialmente para o fim para ver estas obras de arte.
2: Que são de um escultor brasileiro. São de um escultor brasileiro.
0: É, são de um escultor brasileiro, eu digo-vos o nome dele. Ele chama-se Anderson Aztec Lines. Não me parece o nome de brasileiro, Aztec Lines, deve ser.
3: É Aztec Lines.
0: Aztec Lines. Ah, peço desculpa, é Aztec Lines. Portanto, é o Anderson Aztec Lines que faz aquelas coisas.
4: E uma coisa é certa, pela dimensão, não está ali nenhum das caudas.
0: Não. Será que a Madonna terá alguma peça nossa?
5: Das caudas. Ah, acredito, porque ela faz coleção, não é, Teresa?
2: É, eu li que ela fazia coleção. Só vi estes quatro.
5: Ah, terá com certeza um das caudas.
0: Terá.
5: Mas se não, o nosso Rui Figueiredo, como corre o país inteiro, vai-lhe mandar
4: mandar um das calças.
0: Exatamente. Porque a Madonna ia gostar até aquele frado do cordelinho.
5: Isso era uma coleção dela, era ótimo.
0: Ia gostar, com certeza.
4: Isto está à escala, aquilo é à escala, é miniatura.
0: Aquilo é, qual? O frado?
4: Aqueles ali.
0: Ah, ali são muito manhosos, são. As teclines, estou a dizer, não faz melhor que aquilo, ou não tem melhor que aquilo. A coisa não lhe corre. Como é que ele faz aquilo?
5: Ai, não sei, nem quer saber.
2: Porquê é que ela tem, aquelas esculturas em lugar de destaque na sua casa?
3: Ela contou que foi à casa de uma amiga e estava lá esse trabalho.
0: Sim.
3: E ela
0: e estava lá o viu
3: e estava o Aztec Lines. E o Aztec Lines contou.
0: Contou
3: uma história da sua vida pessoal. E então eles, a conexão deles foi daí, porque ela diz que chorou ao ouvir ele a contar. Opa, eu estou a dizer aquilo que ela disse.
5: Pior a cada minuto.
3: Não, e ele a contar uma história da sua ligação com a mãe. E a Madonna ficou muito comovida, inclusive até chorou, porque sentiu-se de alguma forma ligada a ele por causa da mãe.
0: Já está a comprar pênis.
3: Não, espera. E ele, isto ainda piora. Ele depois, mas não foi logo assim, ele não ofereceu logo.
0: Ah, não?
3: Depois, ela perguntou se ele mostrava o trabalho à mãe. E ele diz que não, porque não queria provocar-lhe um choque.
0: À mãe.
3: À mãe dele. Pronto, depois daquilo...

0: Então acabou, mas ela saiu e ele foi a correr com as peças, com as obras de arte fálicas e ofereceu uma caixa. A Madonna não abriu na altura. Quando chega a casa, depara-se com aquilo e diz, olha que giro, olha, que isto é bem.
1: É que às vezes não se abre na altura, é certo. Portanto...
2: Eu percebo a tua indignação. Eu percebo a tua indignação. Não.
1: Bem, a Madonna gostou.
0: Mas qual é a
1: Madonna
0: graça
1: gostou.
0: Que...
1: Lá estão na casa de banho dela. Tem uma utilidade, enfim, decorativa. E pronto.
0: Mas aquilo não tem graça nenhuma.
1: Não tem. Não, nem as obras de arte têm muito, mas arte é arte e quem somos nós para discutir.
3: Exatamente.
1: Não,
3: claro.
1: Tem
0: outras obras de arte bastante mais interessantes naquela casa.
1: Por falar em arte, Salvador Sobral lançou recentemente um novo tema. É um tema que eu considero muito bonito. Chama-se A Flor do Recomeço. E é um tema que tem que ser ouvido para podermos ajuizá-lo, mas é um tema à la Salvador Sobral. Vamos ouvir.

0: A Flor do Recomeço é o novo tema de Salvador Sobral. Bonito, mesmo que achem que não, não vão poder falar. Temos que nos despedir. Teresa, muito obrigada. Foi Noite das Estrelas com Teresa Guilherme, Daniel Nascimento, Rui Figueiredo e também Ricardo Azedo. Já a seguir, Débora Carvalho atualiza todas as notícias no Jornal da Meia-Noite e nós estamos de volta amanhã. Um abraço, é sempre um gosto estar aqui.
1: 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Já sequer Duarte Siopa convida mais um grande nome, Nuno Maulide, cientista português, viver em Viena da Áustria. Uma conversa a não perder para ouvirmos já a seguir aqui em antena.

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1: Seja bem-vindo a mais um Ciopa Convida. O meu convidado de hoje é um prestigiado cientista, professor catedrático da Universidade de Viena, distinguido como cientista do ano em 2019 na Áustria. É autor de best-seller que desvenda os mistérios da química. Olá, professor Nuno Maldito.
2: Olá, boa tarde.
1: Que bom estar aqui comigo, porque esta era uma entrevista que eu desejava muito. E além disso, porque já o conhecia, nunca tive pessoalmente consigo. Também é difícil, porque a sua vida é toda passada em Viena. A primeira pergunta que eu lhe faço, Nuno, cresceu numa família de médicos, sente que houve uma pressão para seguir essa parte científica?
2: A pressão era... Qual de nós três, porque eu tenho um irmão e uma irmã que são mais velhos, qual de nós os três é que ia seguir medicina? E isso acaba sempre por acontecer, e acabou por acontecer o típico, que é nenhum dos três.
1: Nenhum dos três.
2: Para medicina. Porque é um bocadinho aquela coisa do casa de ferreiro, espeto de pau. Eu acho que vermos os nossos pais enverdar por uma profissão acaba por ser a melhor maneira de nos convencer a não seguir essa mesma profissão. E os bancos e as noites e todo o trabalho que os meus pais e o stress que os nossos pais tinham acabou de certa forma por desmistificar um bocadinho aquele glamour de ser médico é uma coisa fantástica.
1: O Nuno nasceu aqui em Lisboa. Como é que foi a sua infância?
2: A minha infância foi passada ali no Lumiar, um bairro muito típico de Lisboa, um bocadinho dividida entre escola de música e aulas de ginástica, porque eu pratiquei ginástica praticamente toda a minha vida aqui em Portugal, até sair do país.
1: Foi uma infância feliz?
2: Sim, porque também foi uma infância em que havia muita liberdade para explorar, havia muito estímulo. Eu acho que ser o filho mais novo tem muitas vantagens, não é? Acaba por ter a desvantagem de ficar um bocadinho mimado, e se calhar até hoje sou muito mimado, mas é-se muito estimulado. Eu lembro muito de ser muito estimulado pelo meu irmão mais velho e pela minha irmã mais velha em tudo. Jogos, brincadeiras, havia sempre um bocadinho. O meu irmão, por exemplo, adorava jogar coisas comigo porque sabia que me dava sempre grandes abadas. Portanto, eu durante anos e anos só queria conseguir ganhar uma vez ao xadrez ao meu irmão, e no momento em que consegui, ele ficou um bocadinho espantado, depois repetimos o jogo e ele a partir de aí nunca mais jogou xadrez comigo. Portanto, havia assim um bocadinho aquela rivalidade saudável entre irmãos. E eu acho que isso também foi um fator muito importante para a pessoa sentir que há sempre espaço para mais, há sempre mais desafios à espera.
1: Nuno, quais foram os valores que o Nuno recebeu dos seus pais?
2: Um dos valores mais importantes, eu acho que o valor do trabalho. Se há coisa que os meus pais claramente nos transmitiram, foi esta ideia de que tudo o que é bom na vida requer trabalho, nada vem facilmente. Se calhar há coisas que parecem vir facilmente, mas na verdade há sempre muito trabalho por trás. E também deram muito aquela ideia da solidariedade e da coesão da família. Até hoje, eu sou a ovelha negra porque saí do país, mas a minha irmã e o irmão estão sempre lá em casa, e há uma unidade muito grande, uma coesão muito grande entre a família. É uma coisa relativamente típica em Portugal, mas não tinha necessariamente que ser assim.
1: E esses foram os valores que sentiu que os pais passaram, o valor da família, que é bastante importante. Nuno, em que momento percebeu que tinha uma curiosidade especial pelo conhecimento?
2: Eu acho que desde sempre. Sabe que lembro-me de ser muito pequenino e de simular dar aulas. Eu pegava nas bonecas da minha irmã, colocava-as todas no chão, viradas para uma parede, e estava eu na outra parede, oposta, com uma coisa, uma caneta qualquer, a simular um pau de giz, a fingir que estava a escrever coisas num quadro e a ensinar. E desde que tive aulas, seja do que for, na escola primária, que me fascinou esta ideia de explicar algo a alguém que não sabe, tentando precisamente que essa pessoa apreenda esse conhecimento. E isso, por isso é que eu, se me perguntar que profissões é que queria ter quando era pequeno. Desde professor de música até professor de português, professor de inglês, professor de matemática, professor de história, professor de ginástica.
1: Qualquer uma, mas tinha que ser professor.
2: Até instrutor de condução, quando estava a tirar a carta, fascinou-me aquela ideia de estar ali, aquela pessoa que estava ali ao lado e eu, mais ou menos sem saber se íamos bater com o carro na próxima curva, e a maneira como aquela pessoa vai explicando e vai ajudando e vai permitindo ganhar confiança, achei aquilo fantástico. Portanto, eu, fosse o que fosse, queria ser professor.
1: Por isso, Nuno é um homem realizado. É verdade que o senhor ser pianista profissional antes de ser cientista?
2: Sim, eu sonhei ser professor de piano. E depois, com o tempo, percebi que há um prazer enorme em transmitir aquilo que se preparou o estudo de um certo repertório, uma quantidade de músicas, de peças que está a tocar no piano, e depois de repente entrar em cena e aquele aspecto da performance, de transmitir aquilo naquele momento, daquela forma, com uma certa coreografia, com uma certa teatralidade, que, vamos ser muito sinceros, não é muito diferente de uma boa aula. Uma boa aula não pode ser seca, não pode ser monótona, não pode ser um monólogo. Tem que haver um bocadinho de coreografia, tem que haver um bocadinho de teatralidade, tem que haver, eu, por exemplo, faço isso muito de propósito dos meus alunos, na aula até capaz de se queixam um bocadinho às vezes, eu faço muitas pausas na matéria para contar histórias. Sejam histórias relacionadas com a matéria, ou sejam, quando não tenho nada relacionado com a matéria, conto o que é que fiz a semana passada. Olha, estive na Feira do Livro. Semana que vem já podia dizer, estive na entrevista com o senhor numa sala com os microfones vermelhos. E tudo o que seja possível desviar um bocadinho temporariamente a atenção daquela coisa maçuda de este átomo de enxofre vai atacar aquele átomo de carbono para fazer uma nova ligação, é o que, na minha opinião, permite depois que regressarmos a isso com outra energia. Porque eu acho que as aulas, estamos a viver em 2026, competem de forma cada vez mais periclitante com todas as outras fontes de atenção que a nossa sociedade tem.
1: E é fundamental ter os seus alunos atentos e não se tornar uma aula ali cansativa.
2: É fundamental ser interativo, é fundamental apresentar as coisas de uma maneira que lhes interesse, porque um dos grandes problemas da universidade é que, vai ver, a universidade é fantástica. Eu sou o maior defensor da universidade, porque é um espaço de desenvolvimento intelectual, é um espaço de emulação, é um espaço de superação. Ao mesmo tempo, a universidade tem este grande problema que é alguém tem que decidir a priori quais são os conteúdos que fazem sentido e quais são as coisas que se devem ensinar em sequência. O problema é que os alunos, os nossos consumidores, quase não são nem tidos nem achados nesse processo. E, portanto, estão ali sentados a receber alguma coisa que alguém decidiu que era boa para eles. E esse é o grande paradoxo, porque eu acho que os alunos se interessariam muito mais pela universidade se aquilo que nós falamos na universidade fosse precisamente aquilo que lhes interessa e aquilo que eles querem saber. E, portanto, há ali um nó górdio, quase um paradoxo que temos de tentar desatar entre eu tenho que vos ensinar isto e tenho que ir ao mesmo tempo à procura daquilo que vocês querem saber. E é por isso que eu dou sempre este exemplo, e até é bom que estamos aqui hoje e temos aqui com câmara, porque é uma mistura de rádio e televisão, não é? Este meu cabelo encaracolado tem uma razão muito química para o ser. E o seu cabelo não encaracolado também tem uma razão química para o ser. E eu, quando chego às aulas e há uma matéria de química de enxofre, e eu digo aos alunos, ok, hoje vamos falar sobre a química do enxofre, não preciso lhe dizer, Eduardo, que os alunos reagem de maneira um bocadinho, como dizer, blasé, assim, tipo, ah, ok, química de enxofre. Enxofre também tem uma coisa que cheira mal, tem má reputação e tal, química de enxofre está bem. Alguém decidiu que tínhamos que aprender isto. E eu depois digo, a química do enxofre é a razão pela qual o meu cabelo é encaracolado, e avança um bocadinho, e encontra um aluno cabelo liso, e o seu cabelo é liso. E depois faço uma pausa dramática, e tenho, nesse momento, eu sei que tenho os olhos todos em mim. Espera lá, o quê? Porque passámos de uma coisa abstrata e maçuda, claro, para algo, claro, que tem uma relação direta com aquilo que eles querem saber. E essa aula é das aulas que corre melhor, porque depois vou-lhes fazer uma pergunta. Então, quantas vezes é que lava o cabelo por semana? E quando lava o cabelo, como é que fica? E quando estica o cabelo, já tentou esticar. E então, como é? Porque alguém tenha cabelos, ou que tenha cabelo ondulado. Aquelas ondas são mais difíceis de esticar. E transformamos uma coisa chatíssima em algo que vai de encontro àquilo que os alunos querem saber, que é, no fundo, mais sobre si próprios. Eu acho que nós todos temos imensa curiosidade, e faz queremos à parte do livro, por isso é que este livro, se calhar, tem o impacto que tem, é porque todas as pessoas têm imensa curiosidade em saber mais sobre si próprios.
1: Nuno trata sempre, as suas aulas têm tanto sucesso, porque também trata sempre das aulas, então, com uma certa leveza, que essa leveza depois vai se refletir no conhecimento. E isso é das coisas melhores para prender a atenção do aluno. Porque a maior parte dos nossos alunos, o que lhes acontece é que isto, eu não gosto disto, estou desatento e desligo. E isso é uma forma de ligar os alunos à matéria e ficarem mais atentos.
2: Sim, e pode haver até um bocadinho tendência para criticar. Ah, mas não precisamos, não vamos agora a converter as nossas aulas em vídeos de Instagram. Eu diria não. Não podemos ir a esse limite, mas não nos podemos desligar da realidade, que é, os alunos têm telemóveis, têm computadores portáteis, têm acesso, é uma coisa que está muito na moda hoje em dia, conversar sobre isso, não sei se vamos falar sobre isso. A inteligência artificial, na verdade, quase que substitui aquilo que era o papel clássico do professor, porque o professor, nos bons velhos tempos, aliás vou falar disso amanhã, o papel do professor era o detentor de todas as respostas. E hoje há ali uma maquineta, várias maquinetas com nomes que as pessoas bem reconhecem, que têm muito mais respostas do que qualquer professor alguma vez conseguirá ter, se calhar até com mais precisão e muito mais rapidamente. E portanto, se achássemos que o nosso papel era simplesmente nós é que sabemos isto, vocês não sabem, já estamos obsoletos a partir do momento em que saiu o ChatGPT.
1: Pois isso, essa inteligência artificial é a conferência que vai dar amanhã.
2: É.
1: Isso é importante porque isto, neste mundo, está a criar grandes, grandes problemas, inclusive suscita muita, muita interrogação. Onde é que nós vamos chegar e para onde é que nós vamos?
2: A interrogação é boa porque desafia-nos e eu acho que nos faz sair um bocadinho da nossa zona de conforto porque obriga-nos a readaptar-nos. Há certas coisas que, se calhar, daqui a 10 anos, não faz sentido ter uma pessoa a fazê-las. Temos que repensar um bocadinho o que é que nós humanos temos que a inteligência artificial não tem. E é aí que se calhar nos vamos reorientar. E eu vejo isso com agrado, porque pronto, quem vê o meu percurso também percebe que se eu gostasse de ficar só no mesmo sítio, claro, não tinha ido para os lugares onde fui.
1: Nuno, vamos voltar aqui à música. Porquê que o Nuno depois deixa a música para segundo plano? Porque aquilo que nós sabemos é que o Nuno chegou a encher salas e com espetáculos bastante apreciados por todas as pessoas, que acho que é um exímio pianista. E porquê que o Nuno depois opta mesmo por deixar a música para segundo plano?
2: Não iria a esse ponto, mas é uma história que também acho que tem muito que se lhe diga, porque, em resumo, em vez de falar disso dessa forma, vou tentar abordar por outro ângulo. Quando eu era muito pequenino, os meus pais começaram, aliás, eu dou agora às minhas filhas ovos mexidos, com 2 anos, elas adoram, e os meus pais começaram a dar-nos ovos mexidos e eu estava literalmente possesso por aquilo. Eu adoro ovos mexidos. Aliás, ovos em todas as suas formas, mas aqueles ovos mexidos feitos pelo meu pai, aquilo era uma coisa fantástica. E só se podia comer ali, ao almoço, é um arroz com ovos mexidos e com um bife. E depois ao jantar eu dizia, não temos ovos mexidos agora? Não, pode ser todas as refeições, temos que variar um bocadinho. Ah, mas eu queria ovos mexidos a todas as refeições. Não, não pode ser, porque estamos ao pequeno almoço. Ah, mas eu ouvi dizer que também se come ovos mexidos ao pequeno almoço. Oh, Nuno, não pode ser, pequeno almoço tem que ser uma papa, sei lá, que eu comia lá em casa. E comecei a chegar o meu pai, que era quem cozinhava lá em casa, a dizer, pai, por amor de Deus, eu quero ovos mexidos, dá-me ovos mexidos. No fim, ouvi dizer que é saudável, não sei o quê. Naquele tempo estava muito naquela ótica dos ovos, que tinha muito colesterol, que depois, entretanto, percebeu-se que era. Porque a ciência também evolui. As coisas são como elas são.
1: Todas as pessoas iam um ovo por dia e não mais.
2: E não mais.
1: De repente,
2: hoje em dia, tudo se alterou. A ciência realmente tem estas coisas. E eu dizia, não podemos experimentar um dia ou 2 dias ter só ovos mexidos, mais nada, um bocadinho de arroz. E o meu pai, percebendo, o meu pai e a minha mãe, de facto, eram fantásticos a gerir vícios e compulsões, disseram, ok, então eram ovos mexidos ao pequeno almoço, e eu feliz da vida, ovos mexidos ao almoço, feliz da vida, ovos mexidos ao jantar, feliz da vida, no dia a seguir ovos mexidos ao pequeno almoço, e eu, ok, ovos mexidos ao almoço, e eu, não há um bife, uma coisinha? Assim, não é que disseste, ovos mexidos ao jantar, eu, se calhar, podíamos mudar. E no fundo, é um bocadinho de be careful what you wish for, não é? Tudo o que é bom por contraposição a coisas que se calhar não são tão agradáveis ou tão...
1: Claro.
2: Quando se inunda o cérebro com aquilo que é bom, de repente deixa de ser especial. E por isso é um bocadinho que aconteceu com a música. Eu tinha a música e o piano como um hobby, de facto era um hobby, era uma coisa que eu fazia paralelamente com a escola, um hobby que cresceu muito, era uma coisa que eu gostava imenso, que eu todos os dias desejava ter mais tempo livre para estudar piano, mais tempo livre para tocar músicas novas, para aprender coisas novas, e não me sobrava tempo, porque pronto, o resto do dia era com a escola e com as aulas e com um bocadinho de ginástica. E de repente cometi se calhar o erro de ir para a escola superior de música e largar tudo o resto. Continuei a ter a ginástica, um único momento, mas eram 3 vezes por semana. De resto, as aulas na escola superior de música, como todos os cursos superiores de música com instrumento, como ponto focal, tinham, sei lá,

0: 18 ou 19 horas de aulas por semana. Que eu, inteligentemente, arrumei tudo em 2 dias e depois da quarta-feira tinha aula de piano, que era 1 hora e meia. E, portanto, o resto do tempo todo, era a quinta-feira completa, a sexta-feira completa, a quarta-feira, o dia quase todo. E no resto dos dias, a manhã e a tarde, o princípio da manhã e o princípio da tarde, eram para estar em casa a tocar piano. E, de repente, aquilo que era um hobby que eu tinha tão pouco tempo para fazer e quem me dera ter mais, de repente, à quinta-feira acordava e na minha cabeça, das 8 da manhã até às 8 da noite, é só... Pronto, um xixi, umas coisas, comer, um cafezinho e tocar piano, tocar piano, tocar piano, tocar piano. Primeira semana foi entusiasmante, a segunda semana foi... A terceira semana, meu Deus, é isto que vai ser a minha vida toda? E se calhar por ser uma pessoa que tem muitos interesses e que não consegue focar-se a 100% numa coisa apenas, demorou para aí 3 meses até eu perceber que eu não posso escolher isto como via para o resto da minha vida.
1: Como profissão, claro. E então é assim que o piano passa para segundo plano. Nuno, como é que foi sair de Portugal tão jovem para estudar e investigar?
0: Foi uma coisa também... Mas está, a vontade de sair da minha zona de conforto. Vou contar a história tal como foi. Eu andava no técnico, era muito bom em química orgânica, porque eu sempre adorei química orgânica, e de repente a química orgânica que nós tínhamos nas cadeiras do técnico já não me chegava. Eu fiz as cadeiras todas de química orgânica antes de chegar ao final do curso. Cheguei ao último ano de curso, já não tinha cadeiras para fazer, porque já tinha feito todas antes. A repetir algumas, porque pronto, o prazer de voltar a aprender uma coisa é sempre o mesmo.
1: E queria mais?
0: Queria mais. E percebi que onde é que há mais não é nos livros de texto, há de ser nos artigos científicos. A pessoa vai, e lembro-me de ir à biblioteca do técnico, abrir uma revista chamada Journal of Organic Chemistry, portanto, Jornal de Química Orgânica, da American Chemical Society, Sociedade Americana de Química, abriu um volume de 1969, que é o ano em que eu nasci, pensando, é uma coisa antiga, já a altura já tinha 20 e poucos anos, isto não há de nada especial, há de ter uns artigos divertidos para ler, assim como quem lê uma banda desenhada do Pato Donald. Eu gostava tanto daquilo, é uma banda desenhada, a ver? E de repente está por umas páginas, isto é fascinante, que giro. Não percebi nada. Li um artigo, depois, isto está mal escrito, este não sabem escrever. Depois outro artigo, eles estavam a escrever sobre coisas que não tinham nada a ver com aquilo que eu tinha aprendido em todas aquelas cadeiras que fiz a correr e fiz quase tudo com 20.
1: E isso suscitou-lhe a curiosidade de querer saber.
0: E percebi que se calhar.
1: Precisava de saber mais.
0: Precisava de alargar um bocadinho os horizontes e fui logo ter com uma professora, a professora Matilde, que logo me disse: sim, uma boa escolha será ir fazer um Erasmus ou alguma coisa no estrangeiro. Para abrir um bocadinho os horizontes, e foi a partir daí que começou. Nunca tinha pensado sair para não mais voltar. A minha ideia era sair para eventualmente regressar ao fim de 1 ano, 2 anos, 4 anos, 5 anos, talvez fazer um doutoramento no estrangeiro e regressar. Mas à medida que a pessoa vai saindo, os horizontes vão se abrindo cada vez mais e passa a ser realmente um cidadão do mundo em que as oportunidades são tão vastas que a pessoa quase não consegue restringir-se à ideia de ter que regressar àquilo, aquele retângulozinho para estar à beira-mar, que continua a ser a minha casa.
1: Oh, Nuno, que emoção foi essa de tornar-se professor catedrático aos 33 anos, o que não é comum?
0: Não é nada comum, não, mas na minha cabeça já tinha acontecido mais cedo, já aconteceu tarde. É todo este processo de quando a pessoa se sente pronta para dar o próximo passo, então a pessoa lança-se independente do que os outros acham. O processo que me levou, por exemplo, a ser líder de grupo 4 anos antes de ser professor catedrático na Universidade de Viena, em 2009, também foi um processo em que a maior parte das pessoas que estavam naquela entrevista olharam para mim e disseram-me: você é novo demais, o que é que você está aqui a fazer?
1: E os próprios alunos, quando começou a dar aulas, interrogaram-se: mas como é que o professor catedrático é tão novo?
0: Eu a primeira aula que dei, sentei-me no auditório, literalmente no centro, e fiquei à espera que os alunos todos entrassem. E depois comecei a ouvi-los a dizer: mas onde é que ele está? Quem é o professor? Sabes quem é o professor? Mas o professor Multa já se reformou. Há de ser um professor novo, mas quem é? E depois de repente levanto-me, eu e no meu pior alemão, digo: olá, bem-vindos à aula de Química Orgânica 2, que é a cadeira que eu tenho dado desde 2014. Por isso, cheguei lá porque para mim não fazia sentido não ter lá chegado. Não sei porque na minha cabeça já estava naquele ponto e aliás, tudo na minha vida tem sido um bocadinho assim. As coisas acontecem, a pessoa olha para trás, pensa: uau, mas no momento em questão só parece a coisa mais natural do mundo.
1: O Nuno ainda tem algum contacto com alguns professores seus cá em Portugal?
0: Então não tenho, imenso contacto.
1: E o que é que eles dizem de todo este seu percurso?
0: São muito elogiosos, expressam muito orgulho.
1: Claro,
0: de uma pessoa que saiu do técnico. daquela casa ter este percurso internacional. Mas sabe o que mais me interessa? É que eu continuo a chamá-los professor e continuo a vê-los com imensa deferência. Os anos passam, se calhar, objetivamente, se fosse ver em termos de carreira e de conquistas científicas, se calhar já nem faria sentido, mas na minha cabeça é que eles são os meus professores. Eu nunca na vida me atreveria a tratá-los de outra forma.
1: Não sei se nós temos cá um português tão premiado como o Nuno. O Nuno tem recebido muitos prémios, muitas homenagens. Eu estive a ver os prémios que recebeu e perdi a conta, são páginas e páginas de prémios. E o Nuno é muito novo, isso não é comum, nem mesmo em qualquer cientista do mundo. Por isso, talvez o Nuno seja um cientista tão apreciado e tão comentado em todo o mundo, mas principalmente na Europa. É um homem que as pessoas veneram muito e têm muito respeito pelo nome de Nuno Maulide. Agora, o que é que representa estes prémios e estas homenagens para si?
0: Duas coisas. Primeiro, há sempre um momento de orgulho profundo, porque a pessoa sabe sempre que ninguém tinha que me dar aquele prémio a mim. Haveria certamente muitos outros, e aqui se calhar tenho que contradizer um bocadinho. Há em Portugal pessoas muito decoradas, com muito valor, com percursos fantásticos, se calhar não têm a exposição mediática que deveriam ter.
1: Mas no seu percurso da química não há ninguém.
0: Isso deixarei a outros para julgar. Mas o que me dá mais é a sensação de, ok, continuas, estás no caminho certo. Eu acho que o prémio, o melhor que faz, é aquela... Porque a pessoa segue o caminho que é seu. Eu lembro, por exemplo, quando estava no Instituto Max Planck, o meu mentor ter-me dito, porque eu escolhi iniciar três linhas de investigação paralelas. Tinha um grupo pequeno, portanto era uma pessoa para cada linha, três pessoas, uma em cada linha. Depois as pessoas foram chegando e começámos a ter duas numa linha, duas na outra linha, depois de repente a coisa aumentou um bocadinho. Mas no começo, o meu mentor, que entretanto ganhou o Prémio Nobel, o Benjamin List, alguns anos depois de eu ter saído do Max Planck, disse-me: eu nunca faria isso. Acho isso um erro muito grande. Acho que estás a dividir, a dispersar os teus recursos, em vez de te concentrares numa coisa. Lá está o meu típico problema de não conseguir concentrar-me numa coisa. Em vez de concentrares numa coisa, se eu tivesse um conselho para te dar, escolhia uma das três e largava as outras, ou punha as outras assim de lado, e escolhia uma das três para ser realmente o ponta de lança, porque senão estás a dispersar-te e as pessoas não vão reconhecer-te tanto por fazer, sei lá, 20 passos em três linhas diferentes do que se tivesses feito 60 numa só. Chegavas mais longe. E eu olhei para ele e disse: tens razão. E realmente fui de volta para o meu gabinete, um bocadinho consternado, a pensar: bolas, cara, estou a fazer isto mal. Mas depois sentei-me e pensei-me: se estou a fazer isto mal, estou a fazer da maneira que quero. Prefiro fazer da maneira que quero e fazer mal, do que fazer da maneira que outra pessoa qualquer sugere e eventualmente não me dar tão bem como isso. Sou um bocadinho teimoso, mas um bocadinho aquela convicção de: se a minha maneira me levou até aqui, então acho que vale a pena continuar a seguir a intuição. E os prémios vêm sempre naquele momento em que a pessoa percebe: apesar de eu ter feito tantas coisas diferentes, continua a haver reconhecimento. Portanto, os 20 passos que dei, e que tinham tido 40 ou 50 se tivesse mais recursos, continuam a ser reconhecidos como passos valiosos. E esse próprio Benjamin List, em 2012, quando eu ganho o prémio dos melhores grupo líderes da Alemanha, ele na cerimónia diz-me: lembras que eu te disse em 2009 que devias ter-te focado numa só área? Eu estava errado. Para ti faz todo sentido. Para mim não fazia sentido como pessoa, e eu nunca poderia ter tido o sucesso que tive dessa forma. Mas para ti, tu escolheste realmente aquilo que fazia sentido para ti.
1: Nuno, o Prémio Nobel é um dos objetivos, não. Dos seus objetivos?
0: Não. Já foi. Eu, entretanto, percebi que há alguma orientação estratégica de carreira que faz sentido quando se quer ganhar um Prémio Nobel. Lá está a tal coisa de não dispersar demasiado, não é? É melhor apontar as coisas numa direção. E há tantos cientistas com imensa qualidade neste mundo, tantos químicos com imensa qualidade neste mundo, que seria, na minha opinião, contraprodutivo focar-me num prémio. Se me perguntar: quer ganhar mais prémios? Claro que sim. Mas se me perguntar: quer ganhar o prémio X, seja o Nobel, seja um outro qualquer, eu diria: não, nem me posso dar a arrogância de querer aquele prémio. Querer prémios, sim. Venham os que vierem, e eu agradeço muito.
1: Claro.
0: Os que vierem.
1: Nuno, como é que consegue conciliar a sua carreira científica de topo com a sua vida familiar?
0: Olha, não sei.
1: O Nuno tem duas filhas?
0: Sim, gêmeas, que nos dão imenso trabalho, mas também imensa alegria, imenso prazer. E não é fácil. Não é fácil também porque não temos os avós lá perto. E nota-se a diferença que faz criar crianças num país que não é o nosso, com uma língua que não é nossa, com uma cultura que não é a nossa, uma mulher que também ela não é de lá e também não é portuguesa, portanto temos ali um melting pot que eu acho que é a nossa maior riqueza em casa, mas que também se torna uma fonte de desafios, porque a minha mulher fala sérvio, sérvo-croata com as minhas filhas, eu falo português, eu e a minha mulher falamos inglês, lá em casa de volta e meia aparece alguém que fala alemão. Portanto, aquelas crianças estão ali expostas a um medley de línguas que torna um bocadinho até complicado às vezes perceber quem é que está a dizer o quê. Eu acho que elas percebem tudo, que as crianças são assim. Mas nós adultos é que de repente já nem sabemos bem a quantas é que estamos, com quem é que estamos a falar, em que língua é que estamos a falar. E
1: pelo menos elas já sabem contar em português.
0: Sim, sim, sim. De 1 até 10 está garantido.
1: Elas estão com que idade?
0: Estão com 2 anos e 3 meses, a 4 meses desde ontem. E estão fortíssimas, estão 2 anos e 4 meses, mas usam roupa de 5 ou 6 anos.
1: Então, são grandes.
0: São grandes.
1: Mas, Dona, é difícil conciliar essa vida. É muito difícil porque o Nuno tem uma vida muito, completamente, muito ocupada.
0: Vou-lhe ser sincero: a vida de cientista com a vida familiar é uma coisa que eu até já tinha mais ou menos percebido. Mas a vida de cientista e comunicador de ciência, que implica toda esta presença nas redes sociais, em livros, é uma dimensão que é mesmo difícil, porque eu começo a perceber que isto podia ser uma carreira full-time por si só. Quer dizer, escrever livros, ter presença nas redes sociais, gravar vídeos, explicar coisas às pessoas, podia ser um trabalho a tempo inteiro.
1: Eu não se fazia mais nada.
0: Eu não se fazia mais nada.
1: Oh, Nuno, há uma pergunta aqui que eu lhe quero fazer, isto no caso do Nuno, é que há muitos cientistas portugueses que acabam por construir a sua carreira fora do país, tal como aconteceu com o Nuno. Qual é a explicação disso? É aquela abertura de horizontes?
0: É, eu vou ser muito sincero, são os recursos. Os recursos que estão à disposição. Eu acho que aquilo que me foi colocado à minha disposição a partir de 2009, quando eu cheguei ao Instituto Max Planck, e depois em 2013, quando me torno professor catedrático na Áustria, é um pacote de recursos para criar ciência, para gerir ciência, para fazer descobertas científicas, que não é facilmente replicável no nosso país. É, essa é a realidade. Aliás, é um modelo que não é replicável em mais parte nenhuma do mundo. Eu às vezes falo com colegas dos Estados Unidos que têm muita inveja da Europa Central, a Áustria, a Alemanha, a Suíça, porque são países em que as universidades dão aquilo que se chama um plurianual. Portanto, há ali um orçamento anual que a pessoa sabe que está mais ou menos garantido para fazer ciência e quase com a liberdade de está aqui este saco de dinheiro, nós confiamos em ti, tu saberás o que é o melhor para fazer com isto. Portanto, não há nenhuma imposição vinda de qualquer direção, tens de trabalhar agora nesta área, tens de investigar estes fenómenos e não aqueles, não te metas nisso, que não há nenhuma imposição. Aliás, as pessoas podem realmente fazer aquilo que entenderem e o único pedido é mostra-nos resultados, apresenta resultados, publica artigos em revistas de topo, ganha prémios, adquire projetos grandes, aqueles famosos projetos do European Research Council, são uma marca boa de que a pessoa tem boas ideias e está aí no caminho certo, não? São quase os prémios que combinam esse reconhecimento com e já agora toma lá mais uns euros para fazeres mais investigação, porque nós acreditamos nas suas ideias.
1: Nuno, o Nuno já é o terceiro livro que edita. Este livro, A Química das Emoções, é um livro que foi lançado recentemente. O que é que trata este livro?
0: É um livro que trata da química de quem nós somos, mas da forma mais profunda e mais pessoal. Porque é um livro em que eu acabo por, em grandes partes dele, falar daquilo que eu próprio descobri sobre mim, em grande parte, com a paternidade. Porque o livro foi escrito, vou ser muito sincero, quando me perguntam, às vezes as pessoas perguntam, como é que tu tens tempo para escrever livros? Até os meus colegas me perguntam. E a resposta é, este livro foi escrito 90% entre a 1:30 e as 4:30 da manhã.
1: É curioso. Nuno, podemos dizer que...
0: Quando as crianças dormiam, porque elas agora têm uma fase em que já não dormem. Mas havia aí uma fase em que elas dormiam durante a noite e eu entre as 1:30 e as 4:30 da manhã tinha tantas ideias na cabeça que escapulia-me e ia para o laptop até alguém começar a chorar e para voltar.
1: Quero dizer, podemos dizer que este livro, que nós somos governados pela ciência?
0: Não. Eu acho que o livro é um livro que pode dar a sensação de que este tipo está aqui a dizer-nos que isto é tudo química e que nós não temos nenhum livre-arbítrio. Não, eu acho que nós temos mais livre-arbítrio do que nunca se percebermos o que é que está a acontecer naturalmente e intrinsecamente dentro de nós. antes desta entrevista, eu estava nervoso. Mas continua a depender de mim e do meu livre-arbítrio como é que eu lido com esse nervosismo. Saber que esse nervosismo é despoletado por algumas moléculas em particular, é governado por uma certa química entre o meu cérebro e as outras partes do corpo em que se manifesta. Às vezes as pessoas têm borboletas na barriga ou têm outro tipo de tico qualquer que vem do nervosismo. O saber de onde é que isso vem e o compreender o que é que isso é do ponto de vista fisiológico, ajuda-me a não demonizar esse medo, porque há pessoas que dizem, que chatice, quem me dera não ficar nervoso. Olha, o Duarte está aqui calmíssimo, como se fosse um pepino, quem me dera não ter este nervosismo antes de... Não, na verdade, o nervosismo faz-te muito bem, é química, e tu continuas, mestre e senhor, daquilo que tu fazes em resposta a esse nervosismo e como é que tu lidas com ele. Na verdade, o nervosismo, eu já percebi, mostra-me sempre o que é realmente importante. Se eu não estivesse nervoso é porque a entrevista não me interessava para nada.
1: Eu costumo dizer que ao longo destes anos todos que faço televisão, que já são muitos, já são 30 e tal, que as pessoas muitas vezes dizem, mas Duarte, tu ainda sentes algum nervosismo? Claro que sim. Porque quando nós sentimos o peso da responsabilidade e temos a consciência de que estamos a trabalhar para milhares e milhares de pessoas, isso é, cá está a nossa química. Ela desplota, então, esse nervosismo.
0: E é bom?
1: Isso é bom, claro. É bom. Mas quer dizer...
0: E com esses anos e anos de experiência, aprendeu a lidar com esse nervosismo e aprendeu a... Ele está ali, eu não estou a esconder, não estou a ignorar. Eu estou quase de mão dada com ele, um bocadinho como uma criança. Anda, vem comigo, vamos fazer entrevistas juntos.
1: Não, podemos quase dizer que, por um lado, eu estive dando-nos a conhecer a ciência por detrás daquilo que nós sentimos...
0: É mesmo isso. E tenta sempre mostrar-nos que nós podemos jogar, até certa forma, com essa ciência. Não é um livro de autoajuda. Não vai encontrar aqui soluções para... Mas eu acho que as soluções são sempre o ponto a seguir à compreensão. É um livro também que estimula aquilo que eu acho que se tem tornado a minha maior... O meu maior cavalo de batalha nesta vida de comunicador de ciência, que é a curiosidade. Se pensarmos bem nisto tudo... A curiosidade é que é realmente o motor da vida. Eu disse aqui há tempos numa entrevista, e ficou marcada aí nas redes sociais, que ser cientista não devia ser uma função do curso que se tirou, ou de em que universidade é que se estudou, ou o que é que se fez como formação oficial. Ser cientista é uma função da curiosidade que se tem. Há, se calhar, a senhora ali que faz os cafés e os bolinhos tem mais curiosidade pelo mundo que a rodeia do que se calhar muita gente que estudou curso de ciência.
1: Acha fundamental todas as pessoas lerem aqui A Química das Emoções?
0: Claro, é o meu livro, acho fundamental toda a gente ler. Mas eu acho fundamental as pessoas...
1: O que é que as pessoas podem ganhar com isso?
0: Podem perceber até que ponto é que se estão a deixar ir em coisas que não precisavam deixar ir. Os dois capítulos que me deram mais gozo a escrever...
1: Mostram autocontrole aqui.
0: Sim, são o capítulo da química da procrastinação, que é uma coisa que está super atual, que nós damos por nós, sem nos apercebermos disso, com aquela coisa na nossa mão, a fazer assim, com o dedo, em vez de fazermos aquilo que tínhamos para fazer, e às vezes até sabemos muito bem o que tínhamos para fazer, mas de repente, olha aqui o telemóvel, alguém mandou uma mensagem, deixa ver, aquela telemóvel faz pim, e a química, que é uma química que também eu próprio senti enquanto estava a escrever grandes partes do livro. Há ali momentos em que demorou semanas e semanas, meses e meses, e a editora mandava mails ao Nuno, estamos à espera. E depois, de repente, em duas semanas, eu escrevia três capítulos, e eles, ok, agora continuo com este ritmo. E depois, três meses depois, ainda não tinha dado mais novidades nenhumas. E outra química, que é a química que eu acho fascinante, é a química do tédio e da criatividade. Que foi uma coisa que não estava previsto ser escrito, mas, de repente, eu dou por mim, como escrevo no livro, no meio da noite, no começo fazia muitas noites com as crianças, no meio da noite... com um biberão numa mão, um bebê na outra, a dar o biberão àquele bebê, o bebê ali numa posição em que eu sabia se eu me mexesse um bocadinho, tínhamos choradeira, o biberão está na posição certa, no ângulo certo, o bebê está a beber aquilo, não mexe, não estraga, não desvia, e de repente eu fico a pensar, eu agora não tenho mãos livres para telemóveis, não tenho olhos livres para nada, está toda a gente a dormir, está tudo silencioso, é uma da manhã, não tenho nada para fazer. A não ser olhar para esta criança, que é lindíssima, mas pronto, ao fim de alguns minutos também torna-se um bocadinho. E ocorreu-me, de repente, nesses momentos, ocorreram-me ideias fantásticas para livros, para vídeos do Instagram, para palestras que tinha que dar, até ideias para projetos de investigação. Aliás, o ERC Advanced Grant que eu ganhei em 2024, uma parte dele, a ideia foi concebida numa dessas

0: noites a dar de biberão à Clara, a minha filha, uma das minhas filhas gêmeas, a Clara e a Sofia, precisamente porque, como eu escrevo no livro, há uma química no nosso cérebro que tem muito a ver com a criatividade, que só é ativada quando nós não estamos a fazer nada de produtivo. E por isso, quem está em casa, por favor, se puder, uma vez por semana, dois em dois dias, sentado ou deitado, olhos fechados, sem telemóveis por perto, sem telefones, sem televisão, sem rádio, sem nada, num máximo de silêncio possível, não é possível o silêncio absoluto, se calhar vamos falar disso aqui, não é possível, mas um máximo de silêncio possível, olhos fechados, sem pensar em nada especial. Portanto, não tem agenda. É estar sentado sem fazer nada.
1: Quanto tempo?
0: Um quarto de hora é um bom para começar, porque eu acho que no início vai ser um bocadinho assustador. Não se assustem, os primeiros 5 minutos mete medo, começam a vir muitos pensamentos ao mesmo tempo, em catadupa, a pessoa quase nem sabe, eu agora o que é que eu devo fazer com isto. Eu digo, esses pensamentos são como nuvens, atiro-os para o ar e eles vão se dissipando lentamente um a seguir ao outro. Continua focado apenas em não pensar em nada e vai ver que ao fim de 10, 12 minutos, de repente o cérebro começa a ir buscar memórias e coisas completamente desligadas do nosso passado recente, aquilo que vimos há 2 semanas, aquilo que comemos há 2 dias, e de repente começam ali a aparecer associações e momentos. Ah, nunca me tinha percebido disto.
1: Isso acontece muito quando nós temos insónias, estamos no silêncio da noite, e isso acontece a mim e acontece a todas as pessoas.
0: Quando está a tentar adormecer, ou seja, e não pensar em nada especial, e de repente vem uma ideia.
1: Isso acontece muito. Nuno, há aqui uma pergunta que eu queria fazer, é o que é que se passa realmente dentro de nós?
0: O cientista em mim vai dizer, o que se passa dentro de nós é uma rede de reações químicas complexíssima, que é tão complexa que nós nem conseguimos neste momento realizar o que é que realmente está acontecendo dentro de nós. Milhares de milhões de reações, moléculas para a esquerda, para a direita, para cima, para baixo, a transformarem-se em coisas novas, a juntarem-se com outras, a transformarem-se, a separarem-se. É quase difícil de conceber de onde é que tudo isto veio. E agora o não cientista dirá, é realmente uma obra de arte sem proporções e sem igual. Porque depois o pensar que todas essas reações químicas que eu posso, ao pormenor, identificar e perceber e estudar, todas elas têm como resultado eu juntar as minhas mãos assim, olhar para si e dizer-lhe algo. E isto tudo vem de uma interação complexa de coisas que poderiam estar num tubo de ensaio, a reagir umas com as outras.
1: É curioso. Eu o que tenho a dizer é, leiam A Química das Emoções. É um livro muito interessante. Eu confesso-lhe que não acabei ainda de ler. Eu comecei a ler, não acabei de ler. Mas há muita coisa que nós vamos compreender e que nem tão pouco sabíamos que poderia acontecer. E isto tem a ver com as moléculas também. Nuno, chegamos ao fim da nossa conversa. Muito obrigado pela sua presença e pela forma clara e inspiradora que nos ajuda a compreender melhor o papel da ciência aqui no nosso dia-a-dia. Foi um privilégio ouvi-lo, desejo-lhe os maiores sucessos, um abraço à família e um beijinho especial à Clara e à Sofia.
0: Muito obrigado.
1: E espero recebê-lo aqui rapidamente, porque já sei que a sua vida é muito passada em Viena e muito pouco vem aqui a Portugal, mas sempre que vier já sabe que aqui poderá ser também a sua casa.
0: Muito obrigado.
1: Muito obrigado. Quanto a nós, muito obrigado por estar desse lado. Até ao próximo Ciopa Convida.
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1: Isso mesmo. Vamos juntos desde acordar. Mónica Peixoto, Luís Silva, Filipe Galamba e ainda comigo, João Leitor, até bem perto das 11 da manhã. Vamos então aqui comentar com o nosso inspetor. Já joguei uma coca em patins.
2: Só que me escapou aqui um pequeno acidente.
1: Eu sabia.
2: Eu sabia.
1: É o que dizia o grande jornal. Isto passa a correr a dia.
3: Passo os meus dias em longas filas.
1: Por isso é que nós ficamos aqui no bom dia da corrida da manhã. Vamos ao trânsito. Vamos embora. Precisa de um homem. Esse homem é Luís Silva. Um homem.
2: A promoção está bem feita.
1: A melhor informação do Brasil.
2: Vou tentar fazer o meu melhor.
1: Isso mesmo.
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Aqui fica um dos grandes clássicos da pop dos anos 80, de Belinda Carlisle, o mega sucesso Circle in the Sand. Estávamos em 1988. Muito bom dia, uma ótima manhã de quinta-feira, uma excelente madrugada. Eu sou a Ana Pinto, este é o Aurora, vou fazer-lhe companhia até às 6:30 da manhã. Seguimos com Lauren Spencer Smith. Pray, a rodar na Correio da Manhã Rádio.

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0: Ela é suíça-britânica e está a emergir na pop alternativa. Aqui ficou Kings Elliot com o tema The Promise. Muito bom dia, uma ótima quinta-feira. Seguimos para mais uma edição do Músicas da Nossa Vida. Hoje a convidada é a pivô de informação Magali Pinto.
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2: Olá, eu sou a Magali Pinto, sou jornalista do Correio da Manhã e pivô na CMTV. A primeira música da minha vida é o As It Was, do Harry Styles. Foi lançada em 2022. É uma música que nem era das minhas preferidas, mas depois dela ter sido lançada, ouvia todos os dias na rádio e questionava-me porque é que aquela música dava todos os dias. Nem gostava assim tanto, mas pronto, mas ouvia. Até que no dia 27 de outubro de 2022, precisamente, às 5 da manhã, estou eu a caminho do hospital, porque me tinham rebentado as águas para ter a minha bebê. E no percurso para o hospital, que eu vivia nessa altura muito próxima do hospital onde tive a minha filha, durante o percurso, já em trabalho de parto, com contrações, a música que passa é o As It Was, do Harry Styles, e por isso passou a ser, com certeza, como tudo aquilo que envolve a minha filha, a música da minha vida.

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1: A segunda música que escolhi é o Empire State of Mind, do Jay-Z, com a participação da Alicia Keys. Sempre gostei muito das músicas da Alicia Keys e esta música foi lançada em 2009, precisamente numa altura que eu tinha acabado de chegar a Lisboa. Eu tinha... cresci em Trás-os-Montes, estudei no Alentejo, portanto fui sempre assim deslocada de casa. E vim para Lisboa sem conhecer ninguém. Fiz as minhas primeiras amizades, que duraram até hoje, em 2009. Vivi muita coisa boa em 2009. Conheci pessoas que eu gostei muito, que gosto, gostaram muito de mim, continuam a gostar de mim. Esta música fala sobre Nova Iorque e, apesar de ter sido lançada em 2009, e portanto na altura de 2009 é quando eu conheço estas pessoas tão importantes da minha vida, 10 anos depois, em 2019, numa viagem com o meu atual marido, estávamos a passar a ponte de Brooklyn e ele decidiu pedir-me em casamento, precisamente com vista para Nova Iorque.

0: meu nome é Magali Pinto. Espero que tenham gostado das duas músicas da minha vida. Continuem a acompanhar a Correio da Manhã Rádio e a CMTV.
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2: Duas canções que marcaram, de alguma forma, o percurso de vida da jornalista Magali Pinto são temas com histórias dentro e é assim um músicas da nossa vida. Muito bom dia, tenham uma excelente quinta-feira, estamos quase de fim de semana. Por aqui seguimos com o Som Nacional. Este tema é para si.

0: Que bem que sabe ouvir a voz de Carminho assim ao amanhecer. E que bem que sabe também este fresquinho. Segundo os senhores da meteorologia, o dia vai ser de céu limpo, vento a soprar fraco a moderado, alguma nubosidade junto à faixa costeira, isto para Lisboa e Porto, mas as temperaturas descem, que bom. 28 graus é a máxima prevista para a Grande Lisboa, 22 para a cidade do Porto. Fique connosco, temos mais música para ouvir já já a seguir.
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2: Se toca? 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
4: Óbvio, está ligado para o jardim zoológico.
2: São as bobinas que ainda estão frias. 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
1: Muito bom dia, tenha uma excelente quinta-feira. Se vai na estrada, boa viagem. Seguimos com os SZA Sisters, eles que não querem dançar. Vamos cantar, vamos lá então.

I Don't Feel Like Dancing, um dos grandes sucessos de 2006 dos SZA Sisters, especialmente no Reino Unido. E no passeio marítimo de Algés arranca hoje a 18ª edição do Nós Alive, um dos maiores festivais de música do país. O cartaz de estreia conta com concertos de Nick Cave and the Bad Seeds, 21 Pilots, A Perfect Circle e Alabama Shakes, entre outros artistas distribuídos pelos vários palcos do recinto. O festival prolonga-se até sábado, dia 11, com mais de 3 dezenas de horas de programação e, para além dos concertos, vai haver comédia e literatura. Esta eu não sabia. Uma ótima quinta-feira. Dê lá um saltinho, pelo menos hoje não está esgotado. Hey!

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0: Tenha uma excelente quinta-feira, o dia está a amanhecer e para além da boa música temos histórias, aquelas histórias que só o Vítor Figueiredo sabe contar. Há vidas assim para ouvir já a seguir.
1: Há vidas assim. Já lá vão 400 anos que uma tartaruga desafiou uma lebre para uma corrida. E uma cigarra cantava a toda a hora, noite e dia. E é tempo delas, das cigarras, lá fora, no meio do calor. São histórias para todas as idades, apesar do tom aparentemente infantil. Jean de La Fontaine, francês, fez parte do grupo dos quatro com Boileau, Racine e Molière. Escreveu peças de teatro, poemas e contos daqueles ao melhor estilo do nosso Bocage, e mais não digo. Mas foi com as fábulas que La Fontaine ficou conhecido e famoso ao adaptar e recriar histórias de autores da Antiguidade e da Idade Média. O seu grande talento foi reinventá-las em verso com humor, elegância e uma crítica subtil à sociedade do seu tempo. Muitos dos animais das fábulas de La Fontaine tinham um significado bem definido. A raposa representava a astúcia, o lobo simbolizava a força ou a tirania. O leão era o poder e o burro, quase sempre, a ingenuidade. Muitos dos bichos das suas fábulas diziam, na verdade, aquilo que as pessoas não se atreviam a dizer. Era uma forma engenhosa de criticar reis, nobres e juízes, sem os nomear diretamente. Há vidas assim. Não podes dizer diretamente o que te vai na alma. Em O Corvo e a Raposa, a lição não é sobre animais, mas sobre o perigo dos elogios exagerados. Já em O Lobo e o Cordeiro, La Fontaine mostra que quem tem poder encontra sempre uma desculpa para ter razão, mesmo quando não a tem. E em A Lebre e a Tartaruga, lembra-nos que a confiança excessiva pode ser a pior inimiga do talento. Já na famosa A Cigarra e a Formiga, não existia originalmente a intenção de condenar a cigarra. Ao longo dos séculos, muitos leitores passaram a vê-la como símbolo da arte, da música e da criatividade, enquanto a formiga representa o trabalho e a disciplina. Afinal, uma sociedade precisa das duas. No total, La Fontaine escreveu mais de 240 fábulas e é talvez o único escritor que conseguiu transformar uma raposa, um lobo, uma tartaruga e até uma cigarra em especialistas da natureza humana.
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0: Bem-vindo ao Aurora e mais uma madrugada. Hoje, Dia Mundial pelo Desarmamento e num tempo tão violento em que estamos a viver, é bom lembrar-nos que a paz não se constrói apenas com tratados entre países. Começa nas escolhas de cada um de nós, no diálogo em vez do confronto, na tolerância em vez do ódio, no respeito pela diferença. E desarmar é muito mais do que reduzir as armas. Vamos desarmar as palavras que ferem, pelo menos por hoje. E nada melhor do que ouvirmos a eterna Sara Tavares, Balancei.

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Hand in My Pocket, um verdadeiro hino de uma geração. Este tema faz parte do icónico álbum Jagged Little Pill de Alanis Morissette. E já é quinta-feira, eu já sonho com o fim de semana. E para si, já são férias? Espero que sim. O importante é que tenha assim uma quinta-feira sem sobressaltos, mesmo que esteja a trabalhar, certo? Bora lá então, vamos ouvir Charlie Puth, ele que esteve recentemente em Portugal a rodar na Correio da Manhã Rádio o tema Changes. Bom dia.

0: Charlie Puth, Sanã, Correio da Manhã Rádio. Muito bom dia, está a contar os dias para as férias. Olha, eu estou e nunca mais chegam. Enquanto isso, vamos ouvir mais um check-up, que eu tenho aqui uns avisos para lhe fazer.
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0: Com a chegada do verão, passamos mais tempo ao ar livre e é natural querermos aproveitar o sol. No entanto, uma queimadura solar não é apenas uma pele vermelha e dolorosa. É uma verdadeira lesão provocada pela radiação ultravioleta que danifica as células da pele e desencadeia uma resposta inflamatória em todo o organismo. Os primeiros sinais são bem conhecidos. Vermelhidão, sensação de calor, dor e sensibilidade ao toque. Nos casos mais graves podem surgir bolhas, febre, arrepios, dores de cabeça, náuseas e até desidratação. Isto acontece porque o corpo reage à queimadura como reagiria a qualquer outra agressão, mobilizando o sistema imunitário para reparar os tecidos lesionados. Para além do desconforto imediato, as consequências podem prolongar-se no tempo. Cada queimadura solar aumenta os danos acumulados na pele, acelerando o envelhecimento cutâneo, favorecendo o aparecimento de manchas e aumentando o risco de desenvolver câncer da pele, incluindo o melanoma, um dos tipos mais agressivos. A maioria das queimaduras pode ser evitada. A Direção-Geral de Saúde recomenda evitar a exposição solar entre as 11 e as 17 horas, usar roupa que cubra a pele, chapéu de abas largas e óculos com proteção UV. Protetor solar deve ter um fator de proteção de pelo menos 30, ser aplicado antes da exposição ao sol e renovado de 2 em 2 horas, ou sempre que se transpira muito ou após os banhos. Se ainda assim ocorrer uma queimadura, o mais importante é interromper a exposição ao sol, arrefecer a pele com água fria ou compressas úmidas, manter uma boa hidratação e nunca rebentar as bolhas nem aplicar remédios caseiros como manteiga ou álcool. Se a queimadura for extensa, provocar febre, bolhas em grande quantidade ou mal-estar intenso, deve procurar assistência médica. Neste verão, lembre-se, bronzear é passageiro, mas os danos provocados pelo excesso de sol podem durar uma vida inteira. Proteger a pele é proteger a sua saúde.
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How Does It Feel, de Kid Laroi na Correio da Manhã Rádio. Muito bom dia, uma ótima quinta-feira. Seguimos com os Level 42, eles que anunciaram uma digressão para comemorar os 45 anos do álbum de estreia. Estávamos em 1981. A banda, liderada pelo virtuoso Mark King, vai dar concertos em vários países: Reino Unido, Irlanda, Países Baixos, Alemanha, Suíça. Era bom que passassem por aqui, não era? Pois.

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1: Não falta nada no Olá, Bom Dia, na Correio da Manhã Rádio, com o Júlio Heitor, a Mónica Peixoto, o Filipe Galamba e o Luís Silva daqui a pouco.

0: Quinta-feira, 9 de julho, síntese informativa contigo, Filipe Galava. Bom dia.
1: Bom dia, Júlio. Cerca de 1.500 pessoas participaram num protesto contra a falta de água na Costa da Caparica. Exigiram soluções para o problema e pediram demissão da Presidente da Câmara da Almada, Inês Medeiros. O protesto decorreu entre o Centro Comercial do Pescador e a rotunda de acesso ao IC21.
2: Há duas semanas que eu não tenho água quente em casa. Não há pressão na água para ligar um esquentador. Eu tive mais de 48 horas sem uma gota de água na torneira. Isto é um desumano.
3: Eu não tenho água há 9 dias. 9 dias. E quando tenho é uma pressão minúscula que não dá para sequer para tomar banho. Agora explique-me porque é que eu tenho de ir a outro concelho para ir tomar banho, para conseguir estar limpa, para poder ir trabalhar.
4: Cheguei a casa, não há água, tive de ir para aqui, olha, já pedi água aí a um senhor, para, deu-me uma garrafa e é isso, não sei como é que vou tomar banho hoje, ainda não jantei, não tenho água em casa, não há restaurantes, os restaurantes não estão a trabalhar, também não servem, o Almada Fórum e as outras superfícies não têm água engarrafada à venda, estão a racionar garrafas, ou seja, não há água em lado nenhum, tenho de ir a Lisboa ou a Setúbal buscar água.
5: É insuportável, é uma situação que já não dá. Temos já, mas isto é do ano passado, só que agora está ainda pior.
6: Queremos água e essa senhora que se demita. É inadmissível.
4: Há 8 dias que não tomo banho, isto é ridículo, meu. Vou tomar banho a Lisboa.
7: Eu acho que Inês de Medeiros e Luís Palma, os dois para a rua imediatamente, são criminosos.
1: A Câmara da Almada decretou situação de alerta devido às falhas no abastecimento de água. 15 localidades ficam sem água entre as 10 da noite e as 6 da manhã. Entre elas estão Charneca da Caparica, Aroeira e Fonte da Talha. A Presidente da Câmara, Inês de Medeiros, pediu desculpa pelos transtornos e reconheceu que o Conselho atravessa uma realidade difícil.
8: As nossas reservas de água não conseguem responder ao aumento absolutamente excepcional do consumo. Passaremos agora a adotar cortes programados, cujo calendário será divulgado pela Câmara Municipal, pelos SEMAS e pelas juntas de freguesia, com a maior antecedência possível.
1: A Câmara da Almada alerta que o restabelecimento do abastecimento será gradual e vai variar consoante a zona. Ficou em prisão preventiva o homem que agrediu 2 agentes da PSP no aeroporto Humberto Delgado, em Lisboa. O suspeito, de nacionalidade irlandesa, ficou sujeito à medida de coação mais gravosa. Um dos agentes ficou gravemente ferido e foi transportado para o hospital. Os 26 detidos pela GNR de Oliveira das Meis por suspeitas de tráfico de droga junto de escolas foram presentes ao Tribunal de Santa Maria da Feira. O primeiro interrogatório judicial foi interrompido e será retomado esta quinta-feira. Paulo Jorge Duarte.
9: E esta mega operação, que mereceu o nome de toque de entrada por se tratar de uma investigação e um processo que investiga uma rede de droga junto a centros escolares, nomeadamente Oliveira das Meis e também de Vale de Câmara. Ainda que as diligências tenham ocorrido em vários concelhos, por exemplo, Albergaria Abelha, Estarreja, São João da Madeira, Oliveira das Meis, também Vale de Câmara, assim como Arouca.
1: O interrogatório judicial prossegue nas próximas horas. A empresa de design que gera a plataforma do sistema de correção dos exames do secundário esclarece que apenas celebrou um contrato com o Ministério da Educação. A BLAT desenvolve atividades nas áreas de design, comunicação, gestão de redes sociais e informática, mas garante que não é responsável pela digitalização das provas. Empresa sem currículo no caso dos exames, no caos dos exames, é a manchete do Correio da Manhã. O Ministro da Educação esteve no Canal Now e garantiu que todos estão comprometidos com o sucesso da correção dos exames nacionais do secundário. Fernando Alexandre defende que o digital oferece garantias que o processo anterior não assegurava.
10: Nós temos milhares de pessoas comprometidas com garantir o rigor e a validade destes exames. E vamos ter forma de o demonstrar, porque o digital tem dificuldades, que ficaram evidentes no início deste processo, que têm vindo todas a ser ultrapassadas. Também tem formas de garantir a validação dos dados e a total transparência na avaliação.
1: Estão em causa falhas na avaliação de cerca de 300 mil exames nacionais do 11º e 12º anos, que já obrigaram a adiamentos no calendário da segunda fase. 3 pessoas morreram na segunda noite consecutiva de ataques dos Estados Unidos ao Irão. Donald Trump afirmou que a ofensiva é uma retaliação pelos ataques iranianos a navios e avisou que as consequências poderiam ser mais graves. O Irão respondeu com ataques contra bases militares dos Estados Unidos no Kuwait e no Bahrein e acusou a NATO e vários países europeus de cumplicidade no conflito.

0: enviado especial ao Irão, Alfredo Leite, relata as reações no país após uma altura em que continuam as cerimónias de despedida do líder supremo iraniano morto a 28 de fevereiro.
1: O cancelamento do frágil cessar-fogo, agora declarado por Donald Trump, não só era esperado aqui em Teherão, como era desejado. Nós, durante estes dias de cerimónias fúnebres pelo ex-líder supremo Ali Khamenei, ouvimos não só os desejos de vingança e de morte aos Estados Unidos e a Israel, como também os apelos ao fim das negociações em curso com os Estados Unidos. As autoridades iranianas já disseram que, por cada ataque que os Estados Unidos façam contra o território iraniano, o Irão vai responder a dobrar.
0: Alfredo Leite, no Irão. Depois de um mês de junho marcado por temperaturas recorde, os incêndios já destruíram dezenas de milhares de hectares em Portugal, Espanha e França. No Parlamento Europeu, os eurodeputados portugueses defenderam uma resposta mais eficaz da União Europeia perante fenómenos extremos e incêndios cada vez mais frequentes. Marta Temido, do PS, alerta para o número elevado de mortes associadas ao calor.
2: O excesso de mortalidade devido ao calor, foi de mais de 7 mil mortos apenas no mês de junho em três países da Europa.
0: Ana Miguel Pedro, do CDS, enaltece o trabalho das Forças Armadas no combate aos incêndios em Portugal.
3: Pela primeira vez em Portugal, a participação das Forças Armadas na prevenção e combate direto aos incêndios é um sinal de compromisso e prontidão.
0: O social-democrata Paulo Cunha sublinha a importância do reforço na prevenção e modernização.
4: Preparar as comunidades mais expostas, reforçar a resiliência dos territórios, modernizar e capacitar as autoridades de proteção civil.
0: Para Ana Vasconcelos, da Iniciativa Liberal, o acesso a ar-condicionado é uma necessidade.
5: Ar-condicionado acessível a todos os europeus de norte a sul. Não é um luxo, é uma necessidade.
0: Tiago Moreira de Sá, do Chega, destacou a importância dos bombeiros.
6: O mecanismo europeu de proteção civil pode ajudar, mas só os bombeiros portugueses podem impedir que ardam 900 anos de existência.
0: Já Catarina Martins, do Bloco de Esquerda, alertou para o rastro deixado pelas tempestades.
7: Em Portugal, nós estamos a ter fogos em florestas onde ainda está deitada a madeira das tempestades.
0: O comunista João Oliveira aponta o desvio de fundos como uma das causas da desertificação.
8: Quando se defende a militarização desviando os recursos da PAC e de outros fundos europeus que deviam apoiar os setores produtivos, arruinam-se a agricultura familiar e tudo isto contribui para a desertificação do mundo rural.
0: As ondas de calor são cada vez mais intensas e prolongadas. Os eurodeputados portugueses pedem uma resposta mais eficaz aos incêndios e às alterações climáticas. Cristiano Ronaldo reagiu à eliminação de Portugal do Mundial com uma mensagem nas redes sociais. Portugal sempre. O capitão adiou a decisão sobre a continuidade na seleção e disse que vai falar com a família antes de decidir. Jorge Jesus deverá ser o novo selecionador nacional. Segundo aponta o Correio da Manhã, o treinador vai assinar por 4 anos e terá Pepe na equipa técnica. A apresentação poderá acontecer já na sexta-feira, Júlio.
9: Olha, será Pinners, como se costuma dizer. Um abraço para Jorge Jesus, bem precisamos. 20 para as 7. Vamos dar uma primeira volta ao trânsito contigo, Luís Silva, meu amigo. Bem-vindo. O trânsito está Pinners ou nem por isso?
10: Então, bom dia. Está de facto. Está muito fácil. Não,
9: é Pinners.
10: Não há ainda. Exatamente. É sempre a andar, portanto, não é. Não há grandes problemas a registar a esta hora.
9: Então, adeus.
10: O que de facto é uma boa notícia, que quase que se pode dizer adeus, sim. Mas há aqui um único ponto que merece destaque na área de Lisboa. Também não é novidade a esta hora da manhã, é o ponto habitual. Temos na A2 para a ponte 25 de Abril já a formação de fila, na subida para a ponte do Pregal. Essa fila depois mantém-se até à Praça das Portagens. Em relação ao IC20, nada a registar em termos de congestionamentos, portanto ainda se chega com facilidade à ponte 25 de Abril. Tirando este, diria entre aspas, problema, que é o único que existe a esta hora, nada mais a registar na área de Lisboa, porque o cenário, de facto, é bastante tranquilo em todos os principais acessos. Há, no entanto, aqui uma situação de acidente, é precisamente na Praça do Aeroporto, portanto, já próximo da rotunda do relógio, há aqui um acidente em resolução, não está a provocar congestionamento, mas é uma situação que requer prudência. No Porto, o cenário é semelhante, pouco movimento é esta hora nos principais acessos. Há, no entanto, aqui alguma intensidade de trânsito na estrada da circunvalação, essencialmente à passagem pela zona de Monte dos Burgos e apenas no sentido Rio Tinto-Matosinhos. Esta é a única situação que merece destaque, até porque os restantes acessos ao Porto ainda se fazem sem problemas.
9: Sim, Sr. Luís Silva, com as primeiras do trânsito desta manhã de quinta-feira, ia dizer sexta-feira, mas não, ainda falta um bocadinho assim. Como dizia o José Nunes ontem, na nova linha avançada, um danoninho.
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9: Estamos a 18 minutos das 7 da manhã, desta manhã de quinta, dia 9 de julho. É 9, não é? Certíssimo, 9 de julho. Estamos assim um bocadinho embaralhados. Por cá já está a Mónica Peixoto a preparar o grande jornal das 7 da manhã. Já demos uma vista de olhos no trânsito com o Luís Silva. O Filipe Galamba apresentou-nos a síntese informativa e foi buscar também uns cafezinhos. Não sei se quer um para si, pode ser. Sai um cafezinho? Então vá. Vamos embora.

0: Bright Sunshiny Day. E de facto isto vai aquecer, tem toda a razão. Jimmy Cliff, com um cheirinho a café esta música. Chegou a esse lado, ainda bem. Por este lado, por acaso, há um cheirinho ótimo a café que nos trouxe o Filipe Galamba. Estamos a 14 minutos das 7 da manhã. Damos uma vista de olhos nas temperaturas já a seguir. E depois ainda há tempo para cantarolar uma música dos Moon 5. Boa ideia? É para continuar ligado. Por favor.
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0: E que tempo temos para esta quinta-feira, dia 9 de julho? Está instalado o verão. Descem bastante as temperaturas a norte, para ter uma ideia. Aliás, está tudo verde no litoral norte, centro e também aqui na zona de Lisboa, até a Setúbal. Prevê-se, no entanto, ainda temperaturas elevadas para as regiões de Bragança e da Guarda. Também alerta amarelo para Vila Real, Castelo Branco, Porto Alegre, Évora, Beja e na região do Algarve. Máximas para o dia de hoje, 22 graus para o Porto. Bom dia, Porto. O dia a nascer aí com algumas nuvens. Está um tempo simpático, parece quase aquela temperaturazinha de ar-condicionado. Digo eu que gosto. 28 graus a máxima para Lisboa. Nota-se que desceram bastante em relação à semana passada as temperaturas. 36 graus a máxima para Évora, 34 para Beja, 31 graus a máxima esperada para Faro. Algumas das temperaturas mais elevadas, Castelo Branco hoje ainda vai chegar aos 37 graus e há previsão até de aguaceiros, o tempo de trovoada em Bragança, onde a máxima hoje pode atingir os 36 graus. Está ligado à Correio da Manhã Rádio, daqui a pouco temos aí o grande jornal. Não tarda nada. Vamos juntos, vamos embora.
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0: Boas memórias para criar todos os dias aqui no Bom Dia da Correio da Manhã Rádio. Depois das 7, como sempre, novo episódio de Eduardo Madeira no seu Fala Barato. E claro, próximo das 7:30, encontro com o Camilo Lourenço para um cuidado com a carteira. Bom dia!

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1: Isso mesmo. Desde acordar, Mónica Peixoto, Luís Silva, Filipe Galamba e ainda comigo, João Heitor, até bem perto das 11 da manhã. Vamos então aqui comentar com o nosso inspetor. Já joguei um hockey em patins.
2: Me escapou aqui um pequeno acidente.
1: Eu sabia.
2: Falámos dele.
1: Eu sabia. É o que dizia o grande jornal. Isto passa a correr o dia.
3: Passo os meus dias em longas filas.
1: Por isso é que nós ficamos aqui no bom dia da correr da manhã. Vamos ao trânsito, vamos embora. Precisa de um homem. Esse homem é Luís Silva. Um
2: sim,
1: homem.
2: A promoção está bem feita.
1: A melhor informação de
2: vou tentar fazer um bocadinho melhor.
1: Isso mesmo.
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1: Muito bom dia, está com o Correio da Manhã Rádio. Estamos a 7 minutos das 7 da manhã, bonita hora. Temperaturas atuais, Porto 16 graus, muitas nuvens no Porto. Bom dia, Porto. Lisboa 17, Faro 21. Vamos para o Grande Jornal das 7. A edição é de Mónica Peixoto. Bom dia, Mónica.
4: Olá, bom dia. O Conselho da Almada está em situação de alerta por causa da falta de água. A Câmara Municipal de Almada suspendeu o abastecimento em 15 localidades do Conselho entre as 10 da noite e as 6 da manhã. Charneca de Capari, Caroeira e Fonte da Telha são algumas das localidades afetadas. Numa mensagem divulgada nas redes sociais, a Presidente da Câmara de Almada, Inês de Medeiros, lamentou a situação e explicou a origem do problema.
5: Lamento profundamente os transtornos e as dificuldades que esta situação está a causar às famílias, às empresas e às instituições. A realidade é simples e difícil. Apesar de todos os esforços, as nossas reservas de água não conseguem responder ao aumento absolutamente excepcional do consumo. Estamos a consumir muito mais água do que aquela que o sistema consegue repor.
4: A mensagem de Inês de Medeiros aos munícipes no dia em que cerca de 1.500 pessoas saíram à rua na costa de Caparica em protesto contra a falta de água. Os populares desfilaram desde o centro comercial até à rotunda de acesso ao IC20 e cortaram o trânsito durante algum tempo, o que obrigou à intervenção da GNR. A jornalista Inês Campana acompanhou o protesto ontem e testemunhou a revolta dos moradores na costa de Caparica.
6: Não temos água em casa há mais de 8 dias. Isto é ridículo, parece que ninguém quer saber. E a Presidente está de férias. E nós, em vez de estarmos aqui a ir tomar o jantar, a tomar banho, chegamos a casa a trabalhar, não, estamos aqui sem água, a cheirar mal, pronto, olha, estamos assim.
7: Eu não tenho água há 9 dias. 9 dias. E quando tenho, é uma pressão minúscula que não dá para sequer para tomar banho. Agora, explique-me porque é que eu tenho de ir a outro concelho para ir tomar banho, para conseguir estar limpa, para poder ir trabalhar.
4: A Câmara da Almada declarou o estado de alerta, avançou com cortes programados no abastecimento de água no Conselho. Já esta semana, os serviços municipalizados da Almada pediram à Agência Portuguesa do Ambiente uma autorização urgente para avançar com novos furos de captação. O objetivo, garantir que a água chega a todas as torneiras no Conselho. O homem que agrediu 2 polícias no aeroporto Humberto Delgado, em Lisboa, ficou em prisão preventiva. As agressões aconteceram na segunda-feira à tarde, mas só ontem o indivíduo de nacionalidade irlandesa foi presente a juiz para interrogatório judicial. Um dos agentes da PSP ficou ferido, teve de receber tratamento hospitalar. A GNR de Olhão deteve 6 suspeitos de assaltos violentos a idosos e pessoas vulneráveis nos concelhos de Olhão e de Faro. Algumas das vítimas tiveram de receber tratamento no hospital. 3 dos detidos foram presentes a juiz e 2 ficaram em prisão preventiva. Os outros 3 são hoje levados a tribunal. Os detalhes com a jornalista Raquel Reis, que falou com o capitão António Ramos, da GNR de Olhão.
8: As vítimas eram idosos e pessoas vulneráveis. Os suspeitos faziam parte de uma rede organizada que se dedicava ao roubo com recurso à violência grave.
9: A Guarda Nacional Republicana, durante uma investigação que decorria há vários meses, conseguiu identificar uma rede organizada que se dedicava à prática de crimes de roubo com recurso à violência física grave. Temos vários casos sinalizados nos processos e culminou no

0: no cumprimento de 6 mandados de detenção fora de flagrante delito, 6 buscas domiciliárias e 5 mandados de busca a veículos.
1: Os assaltantes apoderavam-se de ouro e dinheiro. Há relatos de idosos que chegaram a ser hospitalizados devido à gravidade dos ferimentos.
0: O modus operandi era com recurso à violência, também a pessoas vulneráveis, de igual forma, procurando dinheiro e ouro, em alguns casos com recurso à agressão com martelo, com paus.
1: Foram realizadas 2 operações policiais, esta segunda e esta quarta-feira. Na sequência das buscas, foram detidos 6 suspeitos. Em causa estão crimes de roubo agravado e furto qualificado, cometido nos concelhos de Olhão e Faro.
2: Dos 6 detidos, 2 estão já em prisão preventiva, 3 são hoje presentes a juiz para interrogatório judicial. Empresa sem currículo no caos dos exames. É hoje a manchete do Correio da Manhã. A empresa em causa chama-se Blat, é uma firma de design a quem o Ministério da Educação entregou a tarefa de gerir a plataforma dos exames nacionais. A ligação ao Ministério da Educação terá começado em 2018 através de um contrato por ajuste direto. Ao Correio da Manhã, a Blat diz que criou a estrutura da plataforma, mas não tem nada a ver com a digitalização dos exames nem com os conteúdos. Este é um dos temas em destaque na primeira página do Correio da Manhã, lida pelo diretor-geral editorial adjunto Armando Esteves Pereira.
3: Empresa sem currículo no caos dos exames. Esta é a manchete do Correio da Manhã. A ligação começou por ajuste direto. O Estado entregou a gestão da plataforma a firma de design. Inês Catarino, sócia da empresa fornecedora, foi assessora de moedas. Destaque também para a nova lei de rendas. O governo facilita despejos na nova lei de rendas que irá hoje a Conselho de Ministros. Colapso em Almada. Almada anuncia corte de água à noite. Na guerra do Golfo Pérsico, Trump acaba com cessar-fogo e ameaça Irão. Depois da saída do Mundial, Jorge Jesus exige autonomia total na seleção. Derrota face à Espanha custa milhões à Federação.
2: Temas em destaque na primeira página do Correio da Manhã. E de regresso ao caos nos exames nacionais, que fazem a manchete do jornal, o Ministro da Educação garante que todos estão comprometidos com o sucesso do processo de correção dos exames nacionais. Ontem, em entrevista ao canal Now, o Fernando Alexandre, o Ministro, afirmou que a digitalização dá mais garantias a todo o processo.
4: Todos sentimos esta pressão, temos uma responsabilidade muito grande num processo que é absolutamente crítico para a vida dos alunos, para as famílias que durante anos apostaram na educação, para os professores, para todo o sistema educativo, e por isso nós temos milhares de pessoas comprometidas com garantir o rigor e a validade destes exames. E vamos ter forma de o demonstrar, porque o digital se tem dificuldades, que ficaram evidentes no início deste processo, que têm vindo todas a ser ultrapassadas, também tem formas de garantir a validação dos dados e a total transparência na avaliação.
2: Fernando Alexandre, o Ministro da Educação. Professores encarregados de educação e alunos têm dúvidas sobre o cumprimento dos prazos, mas o Ministro da Educação diz que 65% dos exames já foram corrigidos. Por isso, acredita que vai ser possível publicar as notas da primeira fase já no próximo dia 17. Os Estados Unidos voltaram a atacar o Irão pela segunda noite consecutiva. Os meios de comunicação social iranianos dão conta de novos bombardeamentos no sul do país. O regime de Teherão promete retaliar com ataques maciços contra bases norte-americanas no Médio Oriente. O presidente Donald Trump anunciou ontem o fim do cessar-fogo entre Estados Unidos e Irão, depois de ataques a navios no Estreito de Hormuz atribuídos ao Irão. Estes ataques acontecem enquanto decorrem as cerimónias fúnebres do antigo líder supremo do Irão, Ali Khamenei, morto num ataque norte-americano a 28 de fevereiro. O enviado especial ao Irão, Alfredo Leite, diz que esta notícia do fim do cessar-fogo foi recebida com resignação pelo povo iraniano.
5: O cancelamento do frágil cessar-fogo, agora declarado por Donald Trump, não só era esperado aqui em Teherão, como era desejado. Nós, durante estes dias de cerimónias fúnebres pelo ex-líder supremo Ali Khamenei, ouvimos não só os desejos de vingança e de morte aos Estados Unidos e a Israel, como também os apelos ao fim das negociações em curso

0: com os Estados Unidos. Os setores mais radicais da sociedade iraniana não querem que os Estados Unidos e o Irão dialoguem com vista à paz, querem sim que Israel seja aniquilado e que haja exatamente uma vingança pela morte de Ali Khamenei, e essa morte terá que ser vingada junto dos Estados Unidos, Donald Trump e, novamente, de Israel.
1: As cerimónias fúnebres de Ali Khamenei terminam hoje. O corpo do antigo líder supremo do Irão vai ser sepultado na cidade onde nasceu Mashhad. Jorge Jesus vai ser o novo selecionador nacional. A notícia foi avançada pelo diretor executivo da Correio da Manhã Rádio, Pedro Sousa, no programa Mercado Now.
2: Jorge Jesus já é o selecionador de Portugal. Eu creio que a Federação se prepara para anunciá-lo sexta-feira. Sexta-feira é uma data mais importante, se calhar, da história do futebol português. Nós não nos lembramos, mas faz 10 anos Portugal conquistou o Campeonato da Europa em França. Sexta-feira, dia 10 de julho, neste caso. A informação que tenho é que será, se prepara para apresentá-lo na sexta-feira, vamos lá ver se confirma. Mas mais, Jorge Jesus convidou Pepe para ser o adjunto. E, portanto, Jorge Jesus tem tudo acordado, vai fazer um contrato de 4 anos. E é uma questão da Federação fazer esse anúncio.
1: Jorge Jesus vai ser então o novo selecionador nacional, garante o diretor executivo da Correio da Manhã Rádio, Pedro Sousa. O ex-treinador do Al Nassr, de 71 anos, deve assinar contrato por 4 anos. Vai ter Pepe como selecionador adjunto. A apresentação oficial deve acontecer amanhã, dia 10 de julho, quando se assinalam 10 anos sobre a conquista pela seleção portuguesa do Campeonato Europeu em França.
3: Ana, já fomos tão felizes, 7 e quase 4 minutos. Grande Jornal das 7 com Mónica Peixoto. Vamos dar uma voltinha ao trânsito com o nosso Luís. Cá vamos nós, Luís. Estradas mais vazias?
4: Algumas, sim. Aliás, a maioria delas tem muito menos trânsito do que é habitual noutras alturas do ano. Obviamente, estamos em período de férias, não só para os adultos, mas também para os estudantes que estão, obviamente, de férias escolares. Há aqui duas situações em Lisboa que merecem destaque. São as habituais em termos de congestionamentos. No caso do IC19, já se começa a parar entre Terceira e Queluz. Depois temos a A2 para a ponte 25 de Abril, com paragens na descida para a Baixa de Almada. Depois o para-arranque-se mantém-se praticamente até à Praça das Portagens. São estes os dois pontos de referência em termos de congestionamentos a esta hora. Todos os outros acessos a Lisboa estão com trânsito regular. Fica, no entanto, aqui uma chamada de atenção para a zona de Algés. Vai realizar-se mais um festival de música a partir de hoje e até ao próximo fim de semana, até domingo, portanto, de sábado para domingo, se não estou em erro, e portanto o trânsito vai ficar bastante congestionado em toda a zona de Algés. Vai haver cortes de trânsito, podem afetar o final de Cril, portanto na ligação à zona ribeirinha de Algés, onde decorre o festival, e também pode afetar de certa forma toda a zona envolvente de Pedroços e também na zona do Dafundo. Fica desde já este alerta, porque os cortes esses começam a ser efetuados a partir do final da tarde e, portanto, convém ter esta situação em conta. No Porto, nesta altura, para já existem também um aumento de trânsito em alguns dos principais acessos, é o caso da A44. Já temos intensidade a partir da zona da Madalena até ao Nó de Coimbrões. Também já está intenso o trânsito na via de cintura interna, junto à saída para a Boa Vista, no sentido Arrábida-Freixo, e nota-se também um aumento de intensidade no final da A3, na ligação à via de cintura interna. Em traços gerais, são estes os pontos a reler também na cidade do Porto, numa manhã ainda bastante tranquila.
3: Sim, senhora, bela volta. Gosto dessas voltas assim curtinhas, não há muito para dizer, ainda bem, assim logo está tudo a circular, e que amanhã está assim um pouco mais tranquila, também merecemos, não é? Que é mesmo assim. Todas as manhãs nos é entregue e que merecemos, não há dúvida disso, é um Fala Barato com o Eduardo Madeira.
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6: É sempre capaz de nos surpreender o Fala Barato do Eduardo Madeira aqui na Correio da Manhã Rádio todas as manhãs, ou ainda, que é mesmo assim, como diria David Manaia, uma das grandes personagens do Eduardo. Pode ver tudo o Eduardo interpretar muitas dessas personagens onde no Instagram da Correio da Manhã Rádio. Dirá eventualmente, oh meu amigo, se soubesse quantas vezes lá vou, já vi isso tudo. Tem mais alguma coisa para me dizer? Epá, assim de repente não me lembro, mas pronto. Estou a falar consigo, estou. Ai, dá para isto, não é? 7:07, bonita hora. Andamos aqui às voltas. Ainda bem, porque há muito para descobrir aqui na Correio da Manhã Rádio. Daqui a pouco vamos conhecer também as capas dos jornais desta manhã de quinta-feira, dia 9 de julho. 9 de julho já! Caramba! Está crescido este ano! Está muito crescido mesmo, não é? Post Malone, bom dia!

0: 7:10, Post Malone, bora! Gira esta música. Eu não é? Gosta? Também eu. 7:10, como lhe dizia, é a hora do Fala Barato com o Eduardo Madeira. Anda cá.
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2: E a pergunta de hoje é: acha que a Argentina beneficia à bruta do chamado Colinho?
3: Irmã Chaleta de Purificação Freira da Ordem das Oblitas Lajudas no convento, é correto? Podes. Este mundial cheira a enxofre. O diabo anda à solta por aquelas bandas. E a Argentina anda mesmo ao colinho. Acho que toda a gente o vê, não é? O Messi parece aquele menino que andou ao colo do Santo António. E o Infantino é o próprio do Santo António. Até tem uma careca e tudo. Eu até chorei de ver a roubalheira com Cabo Verde, pá. E com o Egito foi.

0: Cavalheira, vamos muito abaixo com as injustiças do mundo. Hoje aqui no convento vamos rezar o terço para que não haja mais crime organizado no Campeonato do Mundo. Se Deus fizer esse milagre, ganha a Noruega, ou então Marrocos. Pai, junta-te a nós, hoje somos uma gota d'água benta, amanhã um tsunami. Aleluia!
1: Abílio Sousa, a mim não me interessa se roubam no Mundial ou não. A minha seleção é o Benfica. Só espero que não magoe o Arsenes e o Slerdenbrup lá da Noruega. Quanto ao colinho, só me interessa o colinho do Sporting. Recosta, abre a pestana. Esse Varandas é pior que o Infantino e a FIFA toda junta. Agora não digo mais nada. Desculpa ser assim curto e grosso, mas eu tenho a minha cabeça, não siga carneirada.
2: Vitalina, mas eu tenho 81 anos bem vividos. Já vi muita coisa com estes dois olhos que a terra há de comer. A terra é como quem diz, quem nos come são os bichinhos. E eu, por acaso, até acho graça a isso. Acabar a ser comida por bichinhos. Não é segredo que eu gosto deles mais novos. Bom, em relação à Argentina, eles dizem que são o país do tango, mas são é o país da tanga. Sempre para fazer patifarias e malandrice. Não são de confiança. O argentino é falso por natureza. Os argentinos são imigrantes italianos que falam espanhol e que têm a mania que são ingleses. Só falsidade. Tive um namorado argentino, era o Fangio. Quando entrava no meu quarto e via que não ia ter sorte nenhuma, atirava-se para o chão e tentava ir lá de penalti. Mas eu não ia em cantigas. Cartão vermelho e rua. São falsos.
3: Júlio de Matos, eu te acabei. A seleção argentina devia andar toda de pulseira eletrónica. Por muito menos já andei eu de pulseira eletrónica. Só porque uma vez me esqueci devolver uma trotinete que era da Câmara. E atenção, que era da Câmara Municipal, que não tem assim tanto poder, né? Agora imaginem a UEFA e a FIFA. A FIFA tem bué de poder, eles fazem o que eles querem. Aliás, eu nem vou falar muito porque eu estou em condicional, porque eu há tempos comi um pêssego no supermercado antes de pagar. E depois esqueci-me que tinha comido o pêssego e saí, porta fora. Foi tudo um erro. Quem nunca errou, que foi uma primeira pedra, né?
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5: Eduardo Madeira no seu fala barato. E daqui vamos para onde? Esta senhora diz que normalmente vamos ao quiosque. É que tem razão, é pá, incrível. Realmente. Vamos conhecer as capas dos jornais. Gosto muito desta parte, até porque ficamos com uma ideia, uma vaga ideia do que se passa, quais são as notícias que marcam a atualidade através dos títulos das capas dos jornais. Bom dia, Mónica, mais uma vez. Amiga.
6: Bom dia.
5: Começamos pelo Correio da Manhã, que isto vai-se num instante, esgota num instante.
6: Vamos lá, embora. Então. E começamos pela manchete. Empresa sem currículo no caos dos exames. É mais um ponto nesta polémica. Recordo que até há poucos dias o ministro da Educação recusava-se a dizer quem tinha sido a empresa responsável pela plataforma onde estão carregados os exames nacionais para correção. Ora, agora sabe-se que essa empresa é a BLAT. Trata-se de uma empresa na área do design que garante, em declarações ao Correio da Manhã, esta mesma empresa, que nada tem a ver com a digitalização das provas ou os acessos à mesma plataforma. Esta empresa terá ligações a, por exemplo, a Carlos Moedas, uma das sócias desta empresa, a BLAT, foi assessora do presidente da Câmara de Lisboa. São mais, digamos assim, achas nesta fogueira que parece estar longe de estar resolvida. O caos nos exames nacionais. Espera-se que no próximo dia 17 sejam divulgadas as notas dos exames da primeira fase. Destaque também no Correio da Manhã para a crise no Médio Oriente, guerra no Golfo Pérsico. Trump acaba com cessar fogo e ameaça o Irão. Temos então texto nesta edição do Correio da Manhã do enviado especial ao Irão, Alfredo Leite. Ainda em destaque o futuro da seleção nacional. Jorge Jesus exige autonomia total na seleção. Saída do Mundial custa milhões à Federação. O diretor executivo da Correio da Manhã Rádio, Pedro Sousa, avança que Jorge Jesus deve ser apresentado amanhã como o novo selecionador nacional. No Diário de Notícias, na manchete, ondas de calor causaram pelo menos 125 mortes. É um exclusivo do DN. A diretora-geral de Saúde avançou ao jornal que na primeira onda de calor, em junho, houve 63 óbitos.

0: a mais, na segunda 62. Os idosos acima de 75 anos são os mais afetados, ainda assim, esta mortalidade em excesso ficou abaixo do que se esperava. A foto na capa do DN mostra o momento do encontro entre Donald Trump e o presidente da Ucrânia, Volodymyr Zelensky, à margem da Cimeira da NATO. O título: Trump elogia a aliança e promete a Kiev licença para fabricar mísseis Patriot. No Jornal de Notícias, inspeção do fisco às empresas caem por falta de pessoal. A queda nas auditorias verifica-se há 7 anos, mas o controle aumentou nas pessoas singulares. Também destaque no JN para fábrica e terrenos reduzidos a cinzas. A foto mostra Maria, uma mulher de 89 anos, que por pouco ela e as filhas escaparam ao fogo de Vozela. Destaque também no JN para Jorge Jesus, baixa salário para ser selecionador. O técnico oferia 12 milhões de euros no Al Nassr, deve ganhar menos na seleção nacional, Pepe apontado para o cargo de adjunto. No Jornal Público, também notícia relacionada com as mortes associadas às ondas de calor. Ondas de calor estão abaixo do previsto, as mortes associadas. Diretora-Geral de Saúde revela em entrevista ao Público que houve 123 óbitos, um número aquém das previsões do Instituto Ricardo Jorge. As vítimas são idosos com cancro e historial cardíaco. Foto na capa do Público que remete para a Cimeira da NATO em Ankara. Defesa: a NATO 3.0 nasceu em Ankara, mas foi um parto difícil, escreve o Público. No Negócios, a manchete é: a guerra voltou, com foto de Donald Trump. Trump rasga acordo de cessar fogo. Irão ameaça voltar a bloquear Hormuz. Dívida dos países do euro castigada, com a França a ser mais penalizada. FMI piora previsões económicas e o petróleo ultrapassa os 80 dólares. Destaque também no Negócios para 9 concessões de portos vão a concurso até ao final de 2027. Nos desportivos, o jornal A Bola tem foto de Pavlidis a preencher praticamente toda a primeira página. Grego consolida estatuto de imprescindível e já marca. Pavlidis encanta Marco, no caso Marco Silva, o novo treinador do Benfica. Também destaque para a seleção, regressou ontem a Lisboa. Declarações de Pedro Proença à chegada: Mundial muito aquém do pretendido. No jogo, o destaque vai para o guarda-redes do Porto e também da seleção nacional. Diogo Costa só sai para um gigante. Aston Villa é o convidado para o jogo de apresentação do Porto, muito em breve. No jornal Record, a foto é do novo treinador do Benfica, goleada no primeiro teste a doer da pré-época. O Benfica, estrela da Amadora, o Benfica venceu 5-2. Marco mete a mão, é a manchete no Record. Record também destaca: Proença fecha Jesus, pode ser oficializado amanhã. Despedir Martínez custava 1,5 milhões de euros e terá sido esse o motivo pelo qual Roberto Martínez se manteve até ao fim ao serviço da Seleção Nacional. Na revista Visão, que também está hoje nas bancas, a capa remete para uma entrevista exclusiva com Salman Rushdie. O escritor britânico diz que estes são os tempos em que é preciso lutar pela liberdade, a resistência do otimista feliz. Também destaca na Visão para mérito cultural as histórias de 4 artistas ameaçados pela miséria e ainda educação, a doutrinação digital e a formação de professores.
1: Sim, senhora, bela volta que demos ao quiosque da Mónica. Está fresquinha ainda esta hora. É uma boa hora para se dirigir a este ou um qualquer quiosque, até porque já está tudo nas bancas. 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Juntos neste acordar de caminho da síntese informativa, já lá vamos. Até porque também temos um encontro sempre a esta hora, por volta desta hora, 7h30, vais lá para a frente, com o Camilo Lourenço. É o Camilo que nos abre os olhos, os seus belos olhos, e diz: cuidado com a carteira. Portanto, melhor mesmo é não se afastar do seu rádio, ok? Será que o Camilo já está a ouvir isto a esta hora? Capaz. Isto vai dar conversa. É melhor continuar ligado. Bom dia.

0: estava aqui a ouvir esta música do Roy Orbison e a pensar, isto tem tudo a ver com o Correio da Manhã Rádio, não é? Se precisa de alguma coisa aqui. É isso, basicamente. Há notícias, músicas, o Camilo Lourenço, o Paulo Sargento, a Luísa Jeremias, o Zé Nunes, o Pedro Sousa. Caramba, está bonita.
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0: Nesta altura iríamos para a ciência informativa, mas o nosso amigo do trânsito diz: epá, tenho aqui uma buchazinha. O que é que se passa? O que é que
4: estraga as contestadoras?
0: Não estraga nada, está ótimo.
4: Ora, são duas buchas. É uma para Lisboa, outra para o Porto. Começando por Lisboa, atenção à ponte 25 de Abril, sentido Almada-Lisboa. Temos a informação de uma situação de acidente ou avaria, o que está a deixar o trânsito acumulado desde o primeiro viaduto do Feijó. A outra situação no Porto é na A4. Trata-se de um acidente no sentido Amarante-Porto. Este acidente ocorreu no troço entre Campo e Valongo, o trânsito está congestionado.
0: Para que esperar pela próxima informação de trânsito?

0: acionam qualquer alerta, a qualquer momento, só aqui na Correio da Manhã Rádio. Que é mesmo assim. Síntese informativa contigo, Filipe Galamba.
1: Cerca de 1.500 pessoas manifestaram-se na costa da Caparica contra a falta de água no Conselho de Almada e exigem soluções para o problema e pedem a demissão da Presidente da Câmara, Inês Medeiros. O protesto decorreu entre o Centro Comercial do Pescador e a rotunda de acesso ao IC21.
2: É insoportável, é uma situação que já não dá. Temos já, mas isto é do ano passado, só que agora está ainda pior.
3: Queremos água e essa senhora que se demita. É inadmissível.
4: Há 8 dias que não estou bem, isto é ridículo, meu. Vou tomar banho a Lisboa.
5: Eu acho que Inês de Medeiros e Luís Palma, os dois para a rua imediatamente, são criminosos.
1: A Câmara de Almada decretou situação de alerta devido às falhas no abastecimento de água. 15 localidades ficam sem água entre as 10 da noite e as 6 da manhã. Entre elas estão a Charneca da Caparica, a Aroeira e a Fonte da Telha. A Presidente Inês de Medeiros reconheceu que o Conselho atravessa uma realidade difícil.
6: As nossas reservas de água não conseguem responder ao aumento absolutamente excepcional do consumo. Passaremos agora a adotar cortes programados, cujo calendário será divulgado pela Câmara Municipal, pelos SEMAS e pelas juntas de freguesia, com a maior antecedência possível.
1: A Câmara de Almada alerta que o restabelecimento do abastecimento será gradual e vai variar consoante a zona. A empresa de design que gere a plataforma do sistema de correção de exames do ensino secundário esclarece que apenas celebrou um contrato com o Ministério da Educação. A BLAT desenvolve atividades nas áreas do design, da comunicação, da gestão de redes sociais e da informática, mas garante que não é responsável pela digitalização das provas. Empresa sem currículo no caos dos exames é a manchete do Correio da Manhã desta quinta-feira. 3 pessoas morreram na segunda noite consecutiva de ataques dos Estados Unidos ao Irão. Donald Trump admite que as negociações com o Irão podem prosseguir, apesar da troca de ataques entre os dois países. O presidente norte-americano acredita que a atual escalada será de curta duração, depois dos Estados Unidos responderem aos ataques iranianos contra navios com bombardeamentos a alvos militares. O Irão retaliou com ataques a bases norte-americanas no Golfo Pérsico e ameaça intensificar a resposta caso os bombardeamentos continuem. Ao mesmo tempo, o Líbano exige a retirada de forças israelitas de 2 zonas do sul do país antes de retomar as negociações previstas para a próxima semana. Para o geopolítico Afonso Moura, é precisamente o Líbano que pode tornar-se o ponto decisivo desta crise.
7: Os combates no Líbano deveriam ter cessado. Isso foi a primeira falha neste memorando. Agora, quer isto dizer que Donald Trump vai reabrir as hostilidades em toda a força contra o Irão? Parece que não. Há aqui uma possibilidade norte-americana de tentar, de facto, criar mais problemas ao regime internamente no Irão, usando a desculpa daquilo que se está a realizar no Estreito de Hormuz. Se nós voltarmos ao memorando de entendimento, o ponto-chave do memorando de entendimento não é o Estreito de Hormuz. O ponto-chave é o Líbano.
1: Pela segunda noite consecutiva, os Estados Unidos voltaram a atacar o Irão. Foram ouvidas explosões em várias cidades iranianas ao longo do Estreito de Hormuz. Depois de um mês de junho marcado por temperaturas recorde, os incêndios já destruíram dezenas de milhares de hectares em Portugal, Espanha e França. No Parlamento Europeu, os eurodeputados portugueses defenderam uma resposta mais eficaz da União Europeia perante fenómenos extremos e incêndios cada vez mais frequentes. Marta Temido, do PS, alerta para o número elevado de mortes associadas ao calor.
8: O excesso de mortalidade devido ao calor foi de mais de 7 mil mortos apenas no mês de junho em 3 países da Europa.
1: Ana Miguel Pedro, do CDS, enaltece o trabalho das Forças Armadas no combate aos incêndios em Portugal.
9: Pela primeira vez em Portugal, a participação das Forças Armadas na prevenção e combate direto aos incêndios é um sinal de compromisso e prontidão.
1: Já o social-democrata Paulo Cunha sublinha a importância do reforço na prevenção e modernização.
10: Preparar as comunidades mais expostas, reforçar a resiliência dos territórios, modernizar e capacitar as autoridades de proteção civil.
1: Para Ana Vasconcelos, da Iniciativa Liberal, o acesso a ar-condicionado é uma necessidade.
11: Ar-condicionado acessível a todos os europeus de norte a sul. Não é um luxo, é uma necessidade.
1: Tiago Moreira de Sá, do Chega, destacou a importância dos bombeiros.
12: O mecanismo europeu de proteção civil pode ajudar, mas só os bombeiros portugueses podem impedir que ardam 900 anos de existência.
1: Catarina Martins, do Bloco de Esquerda, alertou para o rasto deixado por tempestades.
13: Em Portugal, nós estamos a ter fogos em florestas onde ainda

0: das tempestades.
1: Já o comunista João Oliveira aponta o desvio de fundos como uma das causas da desertificação.
2: Quando se defende a militarização desviando os recursos da PAC e de outros fundos europeus que deviam apoiar os setores produtivos, arruinam-se a agricultura familiar e tudo isto contribui para a desertificação do mundo rural.
1: As ondas de calor são cada vez mais intensas e prolongadas. Os eurodeputados portugueses pedem uma resposta mais eficaz

0: decidir. Jorge Jesus deverá ser o novo selecionador nacional, segundo apurou o Correio da Manhã. O treinador, vai assinar por 4 anos e terá Pep na equipa técnica. A apresentação poderá acontecer já na sexta-feira.
1: Vamos ficar atentos, naturalmente. Filipe Galamba com a síntese informativa. Já cá está o Camilo Lourenço para um cuidado com a carteira. Bom dia, Camilo, meu amigo, bem disposto. O que dizem os teus olhos?
2: Bom dia.
1: O que dizem os teus olhos? Esta hora da manhã, ainda com muito sono, imagino.
2: O que é que dizem os meus olhos? É impossível em rádio. O que diz a minha voz, talvez.
1: Epá, isso é muito bem visto. Olha, e que tal se fôssemos ao cinema na próxima semana? Boa ideia? Já voltamos aí ao cuidado.
2: Ao cinema?
1: Ao cinema.
2: Ok, está bem.
1: Vamos
2: tá
1: lá.
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1: Já vamos ao cinema com a Correio da Manhã Rádio e tudo. Está tão crescida esta menina, não é? Está maravilhosa. Vamos lá então para um cuidado com a carteira. Já cá está o Camilo Lourenço. Vamos embora.
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1: Olá, coisas sérias, que não estás aqui para isto. Meu amigo, eu tenho que trabalhar antes que me digas isso. Camilo, bom dia. Olha, queres falar da revisão da lei de arrendamento. O que é que aí vai, meu amigo?
2: Quero, mas vou guardar para amanhã e vou dizer porquê, porque entre quando já te mandei a mensagem. É verdade, estou a trocar as voltas, mas vou-te explicar porquê. Eu abri aqui o mail há bocadinho.
1: Sim.
2: E tinha algumas mensagens de espectadores aqui da CMTV, sim, e também provavelmente da rádio, ouvintes da rádio, onde a preocupação voltou-se para o petróleo.
1: Porque
2: como isto é urgente, vamos deixar isto, porque até porque a questão do arrendamento vai ao Conselho de Ministros e não perde a atualidade para amanhã. Mas quais são as duas perguntas essenciais dos 4 espectadores que escreveram? A primeira é: se isto não causa preocupação, sendo que isto é o facto dos Estados Unidos terem denunciado cessar-fogo ontem, e segundo, esta subida do petróleo que se verificou ontem, se nos deve preocupar? Bom, vamos a esta segunda parte. Se nos deve preocupar, eu acho que não. E eu acho que não porquê? Porque a subida do petróleo ontem, que chegou a passar os 80 dólares por barril, a seguir abrandou. E repara, e abrandou apesar dos Estados Unidos terem reforçado os ataques que fizeram, já tinham feito na véspera. Ou seja, o que é que os mercados, os investidores parecem estar a dizer? Que estes dois tipos, o Irão e os Estados Unidos e o Presidente Trump, estão a patrocinar escaramuças sem que isto afete a questão de fundo. Sim, e que, não, que são aquilo de que se diz que é, olha, eu vou fazer um acordo contigo, epá, mas portas mal, leva já uma chapada. Quer dizer, levar uma chapada é diferente de levar um tiro, não é? Portanto, eu suspeito que é isso que está a acontecer. Ou seja, os investidores sabem que nem uma parte nem a outra podem continuar a manter isto durante muito tempo. Uhum. E, portanto, o que vão fazendo é dizer assim, pá, estes gajos, mas desculpem a expressão, estes gajos mais tarde ou mais cedo vão se entender. Podemos ter aqui uma mexida no petróleo para cima e para baixo, que oscila aí numa fourchette de 10, 15 dólares, mas não vai passar disso. Júlio, isto pode estar errado? Pode, mas para já parecem ser aquelas que são as expectativas dos investidores. Uhum. Agora, a outra questão mais interessante que os ouvintes estão a colocar é: então, mas o que é que vai acontecer à gasolina e ao gasóleo na próxima semana? Pois. Já percebeste que a preocupação das pessoas sempre... aquilo que é o peso da carteira quando vão ao posto de abastecimento. Bom, não sei, sinceramente não sei. Acho que isto só se vai conseguir saber amanhã com alguma certeza. Se não tivesse acontecido isto nestes últimos dias, eu diria que na próxima semana provavelmente iríamos a algum abrandamento. Desta maneira não sei. Mas também quero voltar à mesma questão, Júlio, que é: as pessoas não podem guiar a sua vida por aquilo que se passa no dia a dia. Tem que guiar a sua vida, estamos a falar das pessoas individuais como as empresas, do ponto de vista estrutural. E o que é que isto quer dizer? Quer dizer que tem que olhar para o médio prazo e tem que pôr ali um tetozinho, um preço médio e dizer assim, qual

0: Qual é o preço que eu consigo suportar? Qual é o preço a partir do qual eu tenho que começar a tomar decisões? E qual é o preço em que, se uma vez as coisas chegarem aqui, eu fico com o meu negócio ou com a minha vida em causa? E, portanto, essa é que tem que ser a preocupação das pessoas. Não pode ser o dia a dia. Nós não podemos nortear a nossa vida por aquilo que se passa no dia a dia. É sempre a questão estratégica.
1: Isto faz lembrar
0: E,
1: aquela história.
0: portanto.
1: Eu meto sempre 20 euros, para mim é igual. Não
0: Pois há aí
1: interessa.
0: uma miúda burrinha nas redes sociais a fazer um vídeo sobre isso. Não sei se
1: Incrível,
0: já ouviste,
1: muito
0: não é?
1: bom, já ouvi. Já.
0: Pois é, o disparate às vezes, enfim,
1: Eu
0: não
1: meto
0: paga
1: sempre 20
0: imposto, que é
1: euros,
0: mais
1: não quero
0: chatice.
1: saber disso por nada.
0: Exatamente.
1: Meu amigo, amanhã à mesma
0: Pronto,
1: hora
0: mas
1: pode ser?
0: portanto,
1: Diz,
0: sim,
1: desculpa.
0: claro que sim. Não ia dizer que, não, pelo amor de Deus, não guiem a vossa vida pelo dia a dia, sempre por questões de médio e longo prazo.
1: Muito bem, Camila. Amanhã então falamos da nova lei do arrendamento. Boa?
0: Sim, senhor.
1: Até
0: Grande
1: amanhã,
0: abraço.
1: amigo. Até
0: Até
1: amanhã.
0: amanhã.
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1: Estamos a 21 minutos das 8 da manhã, para que não se atrase e não se perca para aí por maus caminhos. Só o que faltava. Temos aqui o nosso Luís Silva para tratar tudo, o trânsito. Luís, o que é que se passa hoje?
3: E
1: Ainda
3: para
1: complicações
3: já,
1: na ponte ou
3: as
1: não?
3: primeiras informações vão para a área do Grande Porto, até porque o cenário alterou-se essencialmente na A4, porque é palco neste momento de dois acidentes no sentido Amarante-Porto. O primeiro acidente ocorreu no troço entre Campo e Valongo, sensivelmente ao quilómetro 17. Por esse motivo, há formação de fila praticamente desde o nó de Campo. Mas depois, entretanto, ocorreu um outro acidente, é na zona de Baltar e aqui também a situação já está complicada. Portanto, como percurso alternativo, recomenda-se a Estrada Nacional 15, essencialmente entre Baltar e Ermesinde. Portanto, será uma alternativa para evitar estes dois acidentes na A4. Ainda no Porto, destaque para o aumento do trânsito na via de cintura interna, no sentido Freixo a Rábida, já se para praticamente desde o mercado abastecedor até às Antas. No sentido oposto, as paragens estão junto à saída para a Boa Vista. Há também mais trânsito no início da Avenida AEP, para-se desde a Ponte Lessa até o acesso à A4. Na A3 também existem paragens entre Águas Santas e a saída para a Circunvalação. A própria estrada da Circunvalação tem intensidade de trânsito à passagem pela zona do Hospital de São João e também mais à frente em Monte dos Burgos. Quanto à cidade de Lisboa, nesta altura, atenção porque está ultrapassada a situação de acidente ou avaria na ponte 25 de Abril, só que, entretanto, há também problemas na Avenida da Ponte, logo a seguir à saída para Alcântara. Também aqui há outra situação de acidente ou avaria que está em fase de resolução e que está a deixar com que o trânsito tenha paragens no final da ponte 25 de Abril. Na margem sul do Tejo, a fila na A2 está a começar próximo do segundo viaduto do Feijó. Há também já mais trânsito nas ligações de Cascais para Lisboa. No caso da A5, essencialmente no troço entre a área de serviço de Oeiras e o Estádio Nacional, e depois à chegada às Amoreiras. A marginal, neste momento, tem paragens entre Passo de Arcos e Caxias. Destaque ainda para o IC19, também com fortes abrandamentos no troço entre Tercena e Queluz, e depois, como é habitual, à chegada à Pina-Manique, com fila desde o Estado-Maior da Força Aérea. Temos a informação ainda final para um acidente na Avenida Padre Cruz, é no sentido Calçada de Carris Campo Grande. É uma situação que, de momento, não está a provocar grande congestionamento, mas que, obviamente, requer prudência. Há aqui uma informação de última hora e que diz respeito a um acidente que está a ser resolvido na A1, é no sentido Porto-Lisboa. Este acidente ocorreu ao quilómetro 37, ou seja, no troço entre a Aveiras e o Carregado. Sabemos que não há vias ocupadas, mas a curiosidade pode causar problemas.
1: Sim, senhor, bela volta que damos ao trânsito com o Luís Silva, informação de trânsito mais completa.

0: a trautear as músicas da Correio da Manhã Rádio e não só. Vai conhecer as músicas da vida de Luísa Jeremias já a seguir. Antes vamos às compras e daqui a pouco, Grande Jornal das Oito.
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2: Olá, eu sou a Luísa Jeremias, sou diretora da revista TV Guia, do site Flash, também revista Flash atualmente, e tive aqui um convite para dizer quais eram as duas músicas da minha vida, que é a coisa mais complicada que há, porque não há duas, há muitas, e há, sobretudo, também há álbuns, não é? E há um, se calhar vamos começar por aí, porque eu sou profundamente influenciada pela black music americana e inevitavelmente vou lá sempre parar, e isso marcou-me desde o início, desde que me conheço basicamente, e começou se calhar por, e estas não são as músicas da minha vida, atenção, mas começou se calhar por ouvir muito Barry White na casa dos meus pais, e portanto acho que isso ficou para sempre. Como tal, há um momento na minha vida em que o álbum Miles Davis, do Bop, acaba por ser uma referência, mais do que uma referência, acaba por ser um marco, porque é aquele álbum em que se começa a misturar jazz com aquela black music, com R&B, com funk, com há um beat naquilo tudo que faz a diferença e que nos transporta para as raízes, por um lado, e por outro lado que nos dá uma vibe de dança. Então é tudo muito saboroso, porque é uma grande misturada, e eu adoro esse álbum, eu volto sempre ao álbum e é daqueles que eu ouço muitas, muitas vezes. Quando eu penso no Dubop, do Miles Davis, penso inevitavelmente na The Dubop Song, que é da abertura ao álbum, e que não é exatamente a primeira, é a segunda, mas que é, agora vamos entrar nesta vibe, e é por aí que continuamos.

depois acho que é inevitável também falar de Marvin Gaye. Há uma música particularmente, que eu gosto particularmente, e também é daquelas que eu costumo dizer que volto sempre, que é o What's Going On. Eu não sei explicar muito bem porque eu gosto de Marvin Gaye, mas acho que Marvin Gaye é a base das bases, das bases, das bases da música negra americana. E é aquela figura, é aquela música, é aquele ritmo, é aquela vibe, é aquele beat que me dá paz. Ou seja, que eu consigo chegar, ponho aquilo e digo, pronto, e agora estou em casa. E acho que é por aí.

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1: Sete minutos para as 8 da manhã, temperaturas atuais, em instantes, Porto com 17 graus, Lisboa 18, Faro com 22. Embora bem informado, melhor primeiro, este é o Grande Jornal das 8, a edição é de Mónica Peixoto.
2: Duas pessoas morreram, duas ficaram feridas na queda de um carro de um viaduto em São Mamede de Infesta, Matosinhos. O acidente aconteceu às 4 da madrugada na Rua Santos Dias. O veículo despistou-se, caiu de um viaduto para a A4 no sentido Valongo-Matosinhos. As vítimas mortais tinham 16 e 20 anos. Os bombeiros de São Mamede de Infesta removeram os corpos para o Instituto de Medicina Legal. Os sobreviventes foram transportados para o Hospital de Pedro Hispano. As autoridades investigam as causas deste acidente mortal. A Câmara de Almada declarou situação de alerta por causa da falta de água no concelho. O abastecimento foi suspenso durante a noite em 15 localidades, como Charneca de Caparica, Arueira, Marisol, Fonte da Telha. Numa mensagem divulgada ontem nas redes sociais, a presidente da Câmara de Almada, Inês de Medeiros, lamentou a situação e explicou a origem do problema.
3: Lamento profundamente os transtornos e as dificuldades que esta situação está a causar às famílias, às empresas e às instituições. A realidade é simples e difícil. Apesar de todos os esforços, as nossas reservas de água não conseguem responder ao aumento absolutamente excepcional do consumo. Estamos a consumir muito mais água do que aquela que o sistema consegue repor.
2: A mensagem da Presidente da Câmara de Almada, no dia em que cerca de 1.500 pessoas saíram à rua na costa de Caparica, em protesto contra a falta de água. A jornalista Inês Campana acompanhou o protesto e testemunhou a revolta dos moradores na costa de Caparica.
4: Não temos água em casa há mais de 8 dias. Isto é ridículo, parece que ninguém quer saber. E a Presidente está de férias. E nós, em vez de estarmos aqui a ir tomar o jantar, a tomar banho, chegamos a casa a trabalhar, não, estamos aqui sem água, a cheirar mal, pronto, olha, estamos assim.
5: Eu não tenho água há 9 dias. 9 dias, e quando tenho é uma pressão minúscula que não dá para sequer para tomar banho. Agora explique-me porque é que eu tenho de ir a outro concelho para ir tomar banho, para conseguir estar limpa, para poder ir trabalhar.
2: A Câmara da Almada declarou estado de alerta, avançou com cortes programados no abastecimento de água. Já esta semana, os serviços municipalizados da Almada pediram à Agência Portuguesa do Ambiente uma autorização urgente para avançar com novos furos de captação e assim garantir que a água chega a todas as torneiras no concelho da Almada. A GNR de Olhão deteve 6 suspeitos de assaltos violentos a idosos e pessoas vulneráveis nos concelhos de Olhão e de Faro. 3 dos detidos foram presentes a juiz, 2 ficaram em prisão preventiva, outros 3 são hoje levados a tribunal. A jornalista Raquel Reis falou com o capitão António Ramos, da GNR de Olhão.
6: As vítimas eram idosos e pessoas vulneráveis. Os suspeitos faziam parte de uma rede organizada que se dedicava ao roubo com recurso à violência grave. Os assaltantes apoderavam-se de ouro e dinheiro. Há relatos de idosos que chegaram a ser hospitalizados devido à gravidade dos ferimentos.
7: O modo operandi era com recurso à violência, também a pessoas vulneráveis, de igual forma, procurando dinheiro e ouro, em alguns casos com recurso à agressão com martelo, com paus.
6: Foram realizadas 2 operações policiais, esta segunda e esta quarta-feira. Na sequência das buscas foram detidos 6 suspeitos. Em causa estão crimes de roubo agravado e furto qualificado, cometido nos concelhos de Olhão e Faro.
2: 3 dos detidos foram presentes a juiz, 2 ficaram em prisão preventiva, os outros 3 são as presentes.

0: presentes a primeiro interrogatório judicial. A Interpol deteve 5.800 pessoas em 97 países, incluindo Portugal. Tratou-se de uma operação mundial de combate à fraude com manipulação psicológica, que terá feito mais de 140 mil vítimas. A operação decorreu entre janeiro e abril, centrou-se em crimes como desvio de e-mails profissionais, sexsurção, fraudes sentimentais online, roubo de identidade e fraudes com investimentos. Foram apreendidos 300 milhões de dólares durante esta operação da Interpol. Empresa sem currículo no caos dos exames é a manchete hoje no Correio da Manhã. A empresa chama-se Blatt, é uma firma de design a quem o Ministério da Educação entregou a tarefa de criar a plataforma dos exames nacionais através do contrato por ajuste direto. Ao Correio da Manhã, a Blatt diz que criou a plataforma, mas não tem nada a ver com a digitalização dos exames nem com os conteúdos. Este é um dos temas da primeira página do Correio da Manhã, lida pelo diretor-geral editorial adjunto Armando Esteves Pereira.
1: Empresa sem currículo no caos dos exames. Esta é a manchete do Correio da Manhã. A ligação começou por ajuste direto. O Estado entregou a gestão da plataforma à firma de design. Inês Catarino, sócia da empresa fornecedora, foi assessora de moedas. Destaque também para a nova lei de rendas. O Governo facilita despejos na nova lei de rendas que irá hoje a Conselho de Ministros. Colapso em Almada. Almada anuncia corte de água à noite. Na guerra do Golfo Pérsico, Trump acaba com o cessar-fogo e ameaça Irão. Depois da saída do Mundial, Jorge Jesus exige autonomia total na seleção. Derrota face à Espanha custa milhões à Federação.
0: E de regresso ao caos nos exames nacionais, que é a manchete no Correio da Manhã, o Ministro da Educação garantiu ontem, em entrevista ao canal Now, que o Ministério está comprometido com o sucesso do processo de correção das provas. Em entrevista ao canal Now, Fernando Alexandre disse acreditar que as notas dos exames vão ser afixadas já no dia 17.
2: A decisão de adiar de 14 para 17 foi porque nós estávamos, de facto, a reduzir o período de avaliação para os professores e eu não achei justo para os professores e para os alunos que teriam professores a corrigir com menos tempo, isso poderia pôr em causa o próprio rigor da avaliação, e foi essa decisão, foi uma decisão política. Em vez de pararmos a meio da semana, acabamos no final da semana. Foi avaliada as repercussões que isso podia ter. Não estou a dizer que não haja pessoas que possam ter sido prejudicadas por isso, mas é por um bem maior, que é precisamente garantir que a avaliação dos alunos é feita com todo o rigor e transparência.
0: Apesar dos problemas com os exames, Fernando Alexandre afasta a ideia de demissão.
2: Tenho todas as condições, estou a fazer o meu trabalho. A minha equipa está a fazer o seu trabalho. Estamos a garantir que o sistema educativo funciona.
0: O Ministro da Educação e a crise dos exames nacionais ontem na entrevista ao canal Now. A TAP vai retomar os voos para a Venezuela a partir de segunda-feira, dia 13. O anúncio foi feito pelo Secretário de Estado das Comunidades, que está em visita aos Estados a Caracas, duas semanas depois dos violentos sismos na Venezuela. A TAP vai utilizar o aeroporto de Valência, a 170 quilómetros de Caracas, já que o aeroporto da capital venezuelana sofreu danos estruturais por causa dos sismos. Emídio Sousa diz que Portugal já disponibilizou 400 mil euros para apoiar projetos da Caritas e da Oikos que vão ajudar 1.500 famílias. 3.811 pessoas morreram, mais de 16.700 ficaram feridas nos sismos na Venezuela, 102 portugueses ou lusodescendentes morreram, 67 estão desaparecidos. Os Estados Unidos voltaram a atacar o Irão pela segunda noite consecutiva. Os meios de comunicação social iranianos dão conta de novos bombardeamentos no sul do país. O regime de Teherão promete retaliar com ataques maciços contra bases norte-americanas na região. O presidente dos Estados Unidos, Donald Trump, anunciou ontem o fim do cessar-fogo entre Estados Unidos e Irão, depois de ataques a navios no Estreito de Hormuz atribuídos ao Irão. Estes ataques norte-americanos acontecem enquanto estão a decorrer as cerimónias fúnebres do antigo líder supremo do Irão, Irão, Ali Khamenei, morto num ataque norte-americano a 28 de fevereiro. Essas cerimónias fúnebres terminam hoje. O corpo do antigo líder supremo do Irão vai ser sepultado na cidade onde nasceu Mashhad. Jorge Jesus vai ser o novo selecionador nacional. Notícia avançada pelo diretor executivo da Correio da Manhã Rádio, Pedro Sousa, no programa Mercado Now.
3: Jorge Jesus já é o selecionador de Portugal. Eu creio que a Federação se prepara para anunciá-lo sexta-feira. Sexta-feira é uma data mais importante, se calhar, da história do futebol português. Nós não nos lembramos, mas faz 10 anos Portugal conquistou o Campeonato da Europa em França. Sexta-feira, dia 10 de julho, neste caso. A informação que tenho é que será, se prepara para apresentá-lo na sexta-feira. Vamos lá ver se se confirma. Jorge Jesus convidou o Pepe para ser o adjunto. E, portanto, Jorge Jesus tem tudo acordado, vai fazer um contrato de 4 anos. E é uma questão da Federação fazer esse anúncio.
0: Jorge Jesus vai ser então o novo selecionador nacional, garante o diretor executivo da Correio da Manhã Rádio, Pedro Sousa. O ex-treinador do Al Nassr, de 71 anos, deve assinar contrato por 4 anos, vai ter Pepe como selecionador adjunto. A apresentação oficial pode acontecer já amanhã, dia 10 de julho, em que se assinalam os 10 anos da conquista pela seleção portuguesa do Campeonato Europeu de Futebol em França.
4: Quem sabe até se o Pedro Sousa traz mais novidades no Orilata que vem já a seguir. Grande Jornal das 8 com a Mónica Peixoto, o trânsito é com o Luís Silva. Luís, e agora, Nico? E agora?
5: E vamos avançar precisamente uma vez pela cidade do Porto e concretamente pela A4, já que é palco de acidente na zona de Baltar. Ao quilómetro 26, exatamente, é um acidente que envolve 3 viaturas ao quilómetro 26, já está em fase de resolução este sinistro, mas o trânsito ainda apresenta algum abrandamento, portanto continua-se a recomendar como alternativa a Estrada Nacional 15. A boa notícia é que já foi resolvido o acidente ao quilómetro 17, ou seja, no troço entre Campo e Valongo, e o trânsito neste percurso já se faz dentro da normalidade. Outros acessos ao Porto, com destaque para as entradas a sul da cidade, concretamente pela A1, já se começa a parar sensivelmente na zona do Canidelo, mas mesmo assim o cenário ainda é bastante positivo em termos de fluidez. Na via de cintura interna está pior o sentido Freixo a Rábida, onde se para praticamente desde o mercado abastecedor até às Antas. No sentido oposto, as paragens verificam-se junto à saída para a Boa Vista. A A28 é outro acesso ao Porto, já com maior congestionamento, para-se entre a Ponte Lessa e o Norte Shopping e também paragem já na zona de Ramalde. Outro ponto de congestionamento é a Via Norte. Temos paragens essencialmente entre Padrão de Légua e a saída para a Estrada da Circunvalação. A própria Estrada da Circunvalação com intensidade na zona do Hospital São João e também há passagem pela zona de Monte dos Burgos. Referência final também para a A3, outro acesso à Invicta com congestionamento entre Águas Santas e a Circunvalação, e destaque ainda também para a Estrada Nacional 105, a parte de ligação à Estrada de Circunvalação, nomeadamente a passagem precisamente por a zona de Pedroços, também se faz com diversas paragens. Quanto a Lisboa, o cenário é também de bastante trânsito em alguns dos principais acessos. É o caso da A2 para a ponte 25 de Abril. Já se começa a parar antes do segundo viaduto do Feijó. Há também já maior intensidade na Estrada Nacional 378, na ligação entre Fernão Ferro e o Fogueteiro. No caso do IC19, já se para também entre Terceira e Queluz e à chegada à Pinamanique, onde a fila está já na zona de Alfragide. De Cascais para Lisboa, apenas a A5 oferece congestionamentos, paragem já entre Oeiras e o Estádio Nacional e depois a partir do Alto de Monsanto para as Amoreiras. Há ainda em resolução o acidente que ocorreu na Avenida Padre Cruz, portanto a seguir ao eixo Norte-Sul. Há um ligeiro abrandamento e portanto é uma situação que requer prudência. Informação final para a segunda circular, muito preenchida em ambos os sentidos. sentidos até ao Campo Grande. Pior o sentido Benfica-Sacavém, onde a fila começa nas Torres de Lisboa e prolonga-se até à saída para as Calvanas.
4: E se o deixássemos, ele tinha autonomia ainda para mais uns 500 ou 600 quilómetros, que este homem tem uma bateria que nunca mais acaba. É verdade. Grande Luís Silva, a informação de trânsito mais completa na Correio da Manhã Rádio com o nosso Luís Silva. É nosso. 8 e 7.
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4: Bom dia, Pedro, bem-vindo. Sempre indispensável o teu ouro e lata. Vamos começar, como sempre, pelo ouro. Venha o ouro desta quinta-feira, dia 9 de julho. O ouro de hoje, o ouro vai para...
7: O ouro vai para Pepe. O facto da Federação e do futuro selecionador Jorge Jesus pensarem no antigo defesa central para integrar a equipa técnica é claramente uma boa decisão desportiva. Pepe tem 43 anos, pendurou as botas aos 41 após o Europeu 2024 e de uma sensacional exibição frente à França. Pepe nasceu no Brasil, em Maceió, mas é um português na verdadeira acessão da palavra. Vestiu 141 vezes a camisola das esquinas. Estou convencido que Pepe pode ser muito importante como elo de ligação entre a equipa técnica e os jogadores. É respeitado, tem uma voz ativa e pode ser um bom complemento na forma de abordar grandes competições.
4: Depois de conhecido o teu belo ouro de hoje, falta-nos conhecer a tua lata. E a lata de hoje vai para...
7: A lata vai para o colinho dado pela FIFA à seleção argentina, independentemente da sua extraordinária qualidade. Na memória fresca, as queixas desta semana da seleção do Egito no último jogo do Mundial que redundou na eliminação da seleção africana. O treinador egípcio passou várias linhas vermelhas no que disse. Vamos a factos, ou melhor, a números. À Argentina foram assinalados 8 penaltis nos últimos 12 jogos em Mundiais, ou seja, entre 2022 no Qatar e 2026 nos Estados Unidos. Para se ter uma ideia, Portugal beneficiou de 6 entre 1966 e 2006. Para a Argentina, é um número mais alto de qualquer seleção em um período de 12 jogos consecutivos em toda a história dos torneios mundiais.
4: É caso para dizer, Pedro Sousa, que grande lata. Ouro e lata todos os dias aqui no Bom Dia, depois das 8.
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4: Estamos quase em cima das 8h10, não se atrase porque isto de manhã...
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4: Lá chegaremos ao encontro com o Dr. Mimo. Olha a bolinha, cá vem ela. Já está de férias, que bom. Aproveito bem. Ainda não, ainda está com aquela cara tipo, estas férias nunca mais chegam. Nem nós. Por acaso as nossas, as minhas e as do Felipe Galamba chegam na próxima
10: brevemente.
4: Semana. Brevemente. Numa rádio perto de si, ok? No verão também, está instalado. Felizmente está mais fresquinho. E mais ainda fica com Afonso do Brás e Luís Trigacheiro. Bora!

Olha tanta gente a cantar. Que é bom, não é? Cantarmos o verão, cantamos agora porque está mais fresco. Se fosse a semana passada, epa, não me está a apetecer. E nada, que é mesmo assim, estava calor a mais. 8h14. 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Hoje, aliás, temos aí um grande encontro, não é? Temos aí França-Marrocos. Ainda pá, vai ser uma coisa.

0: pergunta de hoje é: acha que a Argentina beneficia à bruta do chamado colinho?
1: Irmã Charlotte da Purificação, freira da Ordem das Oblitas Lajudas no convento, é correto, podes. Este mundial cheira a enxofre. O diabo anda à solta por aquelas bandas. E a Argentina anda mesmo ao colinho. Acho que toda a gente o vê, não é? O Messi parece aquele menino que andou ao colo do Santo António. E o Infantino é o próprio do Santo António. Até tem uma careca e tudo. Eu até chorei de ver a roubalheira com Cabo Verde, pá. E com o Egito foi outra roubalheira. Vou-me muito abaixo com as injustiças do mundo. Hoje aqui no convento vamos rezar o terço para que não haja mais crime organizado no Campeonato do Mundo. Se Deus fizer esse milagre, ganha a Noruega. Ou então o Marrocos. Pai, junta-te a nós. Hoje somos uma gota de água benta, amanhã um tsunami. Aleluia!
2: Abílio Sousa, a mim não me interessa se roubam no Mundial ou não. A minha seleção é o Benfica. Só espero que não magoe o Arsenes e o Slendrup lá da Noruega. Quanto ao colinho, só me interessa o colinho do Sporting. Recosta, abre a pestana. Esse Varandas é pior que o Infantino e a FIFA toda junta. Agora não digo mais nada. Desculpe ser assim curto e grosso, mas eu tenho a minha cabeça, não siga carneirada.
3: Vitalina, mas eu tenho 81 anos bem vividos. Já vi muita coisa com estes dois olhos que a terra há de comer. A terra é como quem diz, quem nos come são os bichinhos. E eu, por acaso, até acho graça a isso. Acabar a ser comida por bichinhos. Não é segredo que eu gosto deles mais novos. Bom, em relação à Argentina, eles dizem que são o país do tango, mas são é o país da tanga. Sempre para fazer patifarias e malandrices. Não são de confiança. O argentino é falso por natureza. Os argentinos são imigrantes italianos que falam espanhol e que têm a mania que são ingleses. Só falsidade. Tive um namorado argentino, era o Fangio. Quando entrava no meu quarto e via que não ia ter sorte nenhuma, atirava-se para o chão e tentava ir lá de penalti. Mas eu não ia em cantigas. Cartão vermelho e rua. São falsos.
4: Yuri de Macho de Sacavei, a seleção argentina devia andar toda de pulseira eletrónica. Por muito menos já andei eu de pulseira eletrónica. Só porque uma vez me esqueci de devolver uma trotinete que era da Câmara. E atenção, que era da Câmara Municipal, que não tem assim tanto poder, né? Agora imaginem a UEFA e a FIFA. A FIFA tem bué de poder, eles fazem o que eles querem. Aliás, eu nem vou falar muito porque eu estou em condicional, porque eu há tempos comi um pêssego no supermercado antes de pagar. E depois esqueci-me que tinha comido o pêssego e saí, porta fora. Foi tudo um erro. Quem nunca errou, que fuma a primeira pedra, né?
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6: As fifias de Eduardo Madeira neste que é o seu Fala Barato, para ouvir aqui todas as manhãs na Correio da Manhã Rádio, e que nos deixa assim com um sorriso aberto, não é? Isso faz toda a diferença. É como diz a Shanice, I love your smile. Ah, quem é que mostra o dentinho agora, assim? Toda a gente a rir aqui no estúdio. Bem-vindo, bem-vinda aqui à Correio da Manhã Rádio. Este é o Bom Dia. Estamos juntos e a acordar Portugal. Vamos embora.

0: nem para ouvir aqui na Correio da Manhã Rádio. Da série As Coisas Que Se Dizem na Rádio com o microfone fechado. A piada por aqui era: ai, adoro esse teu dentinho, quando sempre que te rires com essa falha aí à frente. E quem?
1: Meu Deus. Ficamos preocupados.
0: 8h22, vamos às compras e depois temos a síntese informativa. Estás agitado, Luís? Tens alguma coisa para dizer, amigo? Passas alguma coisa?
2: Não, de um sorriso, estava-me a lembrar quem tem a prótese de começar a sorrir. E...
0: Não, malta toda não. No carro a pensar assim, tipo, não, eu? Mas como é que eles estão a ouvir uma coisa? Não.
2: Aquelas próteses mal coladas,
3: não é? 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
3: Síntese informativa arranca agora, ao mesmo tempo que chega Paulo Sargento. Já cá está. Já lá vamos. A voz inerce essa grande aventura, para já é contigo, Filipe Galamba.
4: Duas pessoas morreram e outras duas ficaram feridas na sequência de um despiste durante a madrugada em São Mamede de Infesta, Matosinhos. O acidente aconteceu cerca das 4 da manhã, quando um automóvel caiu de um viaduto. As vítimas tinham 16 e 20 anos. Os dois feridos foram transportados para o Hospital Pedro Hispano. As autoridades investigam as causas do acidente. Cerca de 1.500 pessoas manifestaram-se ontem à noite na Costa da Caparica contra a falta de água no concelho de Almada. Exigem soluções para o problema e pedem a admissão da Presidente Inês de Medeiros. O protesto decorreu entre o Centro Comercial do Pescador e a rotunda de acesso ao IC21.
5: Há duas semanas que eu não tenho água quente em casa. Não há pressão na água para ligar um esquentador. Eu tive mais de 48 horas com uma gota de água na torneira. Isto é um desumano.
6: Eu não tenho água há 9 dias. 9 dias e quando tenho é uma pressão minúscula que não dá para sequer para tomar banho. Agora explique-me porque é que eu tenho de ir a outro concelho para ir tomar banho. Para conseguir estar limpa para poder ir trabalhar.
7: Cheguei a casa, não há água, tive de ir para aqui, olha, já pedi água aí a um senhor, para, deu-me uma garrafa e é isso, não sei como é que vou tomar banho hoje, ainda não jantei, não tenho água em casa, não há restaurantes, os restaurantes não estão a trabalhar, também não servem, o Almada Fórum e as outras superfícies não têm água engarrafada à venda, estão a racionar garrafas, ou seja, não há água em lado nenhum, tenho de ir a Lisboa ou a Setúbal buscar água.
4: A Câmara da Almada decretou situação de alerta devido às falhas no abastecimento de água. 15 localidades ficam sem água entre as 10 da noite e as 6 da manhã. Entre elas estão a Charneca da Caparica, a Aroeira e a Fonte da Telha. A Presidente da Câmara, Inês de Medeiros, reconheceu que o concelho atravessa uma realidade difícil.
8: As nossas reservas de água não conseguem responder ao aumento absolutamente excepcional do consumo. Passaremos agora a adotar cortes programados, cujo calendário será divulgado pela Câmara Municipal, pelos SEMAS e pelas juntas de freguesia, com a maior antecedência possível.
4: A Câmara da Almada alerta que o restabelecimento do abastecimento será gradual e vai variar consoante a zona. As câmaras do autocarro que atropelou dezenas de pessoas na estação do Cacém podem ajudar a esclarecer o acidente. Os primeiros depoimentos indicam que a motorista terá acelerado acidentalmente. O acidente provocou 2 mortes e 22 feridos. A condutora ainda não foi constituída arguída, mas poderá responder por homicídio negligente. Os 26 detidos pela GNR de Oliveira das Meias por suspeitas de tráfico de droga junto de escolas foram presentes ao Tribunal de Santa Maria da Feira. O primeiro interrogatório judicial foi interrompido e será retomado esta quinta-feira, Paulo Jorge Duarte.
9: E esta mega operação, que mereceu o nome de toque de entrada por se tratar de uma investigação e um processo que investiga uma rede de droga junto a centros escolares, nomeadamente de Oliveira das Meias e também de Vale de Câmara. Ainda que as diligências tenham ocorrido em vários concelhos, por exemplo, Albergaria Abelha, Estarreja, São João da Madeira, Oliveira das Meias, também Vale de Câmara, assim como Arouca.
4: O interrogatório judicial prossegue nas próximas horas. A empresa de design que gera a plataforma do sistema de correção de exames do ensino secundário esclarece que apenas celebrou um contrato com o Ministério da Educação. A BLAT desenvolve atividades nas áreas de design, da comunicação, da gestão de redes sociais e informática, mas garante que não é responsável pela digitalização das provas. Empresas em currículo no caos dos exames é a manchete do Correio da Manhã desta quinta-feira. Três pessoas morreram na segunda noite consecutiva de ataques dos Estados Unidos ao Irão. Donald Trump admite que as negociações podem prosseguir, apesar da troca de ataques entre os dois países. O presidente norte-americano acredita que a atual escalada será de curta duração, depois dos Estados Unidos responderem aos ataques iranianos contra navios com bombardeamentos a alvos militares. O Irão retaliou com ataques a bases norte-americanas no Golfo Pérsico e ameaça intensificar a resposta caso os bombardeamentos continuem. Ao mesmo tempo, o Líbano exige a retirada de forças israelitas de duas zonas do sul do país antes de retomar as negociações previstas para a próxima semana. Para o geopolítico Afonso Moura, é precisamente o Líbano que pode tornar-se o ponto decisivo desta crise.
10: Os combates no Líbano deveriam ter cessado. Isso foi a primeira falha neste memorando. Agora, quer isto dizer que Donald Trump vai reabrir as hostilidades em toda a força contra o Irão? Parece que não. Há aqui uma possibilidade norte-americana de tentar, de facto, criar mais problemas ao regime internamente no Irão, usando a desculpa daquilo que se está a realizar no Estreito de Hormuz. Se nós voltarmos ao memorando de entendimento, o ponto-chave do memorando de entendimento não é o Estreito de Hormuz. O ponto-chave é o Líbano.
4: Pela segunda noite consecutiva, os Estados Unidos voltaram a atacar o Irão. Foram ouvidas explosões em várias cidades iranianas ao longo do Estreito de Hormuz.
3: Filipe Galamba com a síntese informativa. Que horas são isto? Ui, 8h29. Ai, é verdade. 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E com o Paulo Sargento também. Até porque estamos praticamente, Paulo Sargento, bom dia, em cima das 8h30. Olha, há novidades da iniciativa dos brinquedos e dos livros para
11: os jovens. Vamos já dar essas novidades. É que no
3: dia. Tiveste ontem no Olá Bom Dia com o Luciano Abreu e com o Ruben Correia.
11: Sim, com o Ruben e com a Luciana, sim senhora.
3: Fazes um belo boneco, ok.
11: Ah, um boneco de gorducho, um peluche assim felpudo, por assim dizer. Olha, temos novidades, estamos a avançar. Neste momento temos já os dias ou espaços.
3: É a partir da próxima quarta-feira, 15, não é?
11: Sim, são 15 dias, durante 15 dias, a partir de 15 até 29, todos os que desejarem e puderem oferecer brinquedos e material escolar para as crianças da Venezuela, podem fazer.
3: Muito bonita, muito.
11: E é muito necessária, não é? Podem fazê-lo na Universidade Lusófona, no PUI, que é o ponto único de
3: a partir
11: informação.
3: De quarta-feira e durante 15
11: exatamente.
3: Dias,
11: exatamente. Tenho de agradecer aqui à Universidade Lusófona, muito, agradecer muito também aqui à comunicação que é feita pela nossa mídia livre. Um grande abraço para o Carlos.
3: Porque é assim, a
11: CMR. E também agradecer à Liga Portuguesa dos Direitos Humanos, que tem dado um apoio extraordinário. Portanto, aguardamos só, naturalmente, agora aqui, a decisão de como irão os brinquedos, em que avião. Portanto, estamos à espera de um avião militar que depois possa levar tudo isso a ser distribuído pela Cruz Vermelha Internacional.
3: Estamos a caminho. Obrigado, Paulo.
11: Vamos embora.
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3: Querido Paulo Sargento.
11: Oh, queridos, lá vem mais uma cartinha. Que bom receber cartas tuas.
3: Espero que esta carta te encontre bem. Olha, quando os netos são muito agitados e requietos, o que é que dizes disso?
11: O que é que se vai dizer sobre essa matéria? Ah. Atenção, não vamos aqui falar exatamente da hiperatividade que já falámos, que é uma perturbação.
3: Claro.
11: Estamos a falar daquela rapaziada que, não tendo perturbação, são assim mais mexidos, o que é
3: parecem ter, mas não.
11: Sim, okay. O que é normal. É muitas crianças e às vezes preocupam os avós. Cuidar de netos agitados exige uma combinação de atividades com movimento estruturado e um redirecionamento calmo.
3: Calma.
11: Vamos explicar isto um bocadinho melhor. Temos de utilizar brincadeiras ativas para gastar o excesso de energia, seguidas de atividades manuais tranquilas e envolventes, como trabalhos manuais ou puzzles, para ajudar a acalmar e a focar a sua atenção. Mas reitero, isto não é uma receita para hiperatividade. hiperativos, também servindo para hiperativos diagnosticados. Para crianças agitadas, ok? E,
3: até parece que as rotinas aqui acabam por ter uma utilidade, não é?
11: Ah, meu amigo, sem dúvida. E quando falamos em netos agitados,

0: Não estamos a falar em perturbações de neurodesenvolvimento, estamos a falar de só temperamento. Há crianças que são mais agitadas sem ter problemas, não é? E estabelecer essas rotinas de tal modo que sejam rotinas previsíveis e manter uma comunicação aberta com os pais também pode ajudar a criar um ambiente equilibrado e agradável e não muito agitado e confortável.
1: E tens sugestões, Paulo, o que é que podemos fazer?
0: Sim, algumas estratégias simples e

0: Dependendo da idade, não é? Portanto, isto é diferente de numa criança de 2 anos ou numa criança de 8 ou 9, não é? Podemos lidar com a energia de várias formas. Com essa energia excessiva, digamos assim. Gaste energia física ainda um parque local ou montando um circuito de obstáculos em casa, uma coisa qualquer. Olha, por exemplo, se estiver aqui em Lisboa, tem aqui locais lindos como o Parque Eduardo VII, okay. O Monsanto, que dá para fazer muitas coisas e correr muito e cansar muito e saltar muito. No Porto, Invicta, o lindíssimo, absolutamente espetacular parque da cidade, que tem também muito espaço para correr. Mas também pode procurar áreas de lazer seguras, espaços orientados para famílias, que há muitas ofertas no nosso país, ou então em casa, como dissemos há um bocadinho, os obstáculos, umas gincanas, ok?
1: Eu, por exemplo, tenho um bom percurso em casa.
0: Então,
1: sais daqui a correr, arrumas a louça toda da máquina, ok? Sais, arrumas o teu quarto, vens a correr de volta, na sala apanhas todas as almofadas, deixaste no chão e a malta diverte-se assim.
0: Depois diverte-se, o problema é depois é o correr, não é? O correr. Mas pronto, isto ora, dirias tu que era para gastar as pilhas.
1: Gastar
0: não?
1: As pilhas, é aí que tu querias.
0: Exatamente. Mas olha, depois também disto, atividades criativas e relevantes. Não sei se estás a ver o problema. Gastar as pilhas.
1: Arrumar talheres, por exemplo, é uma atividade muito relaxante.
0: Principalmente garfos, quando eles não encaixam uns nos outros.
1: Sabes que eu gosto de ocupar os miúdos assim com coisas? Tipo, vamos ajudar o pai e a mãe, vamos ajudar os avós.
0: Bora brincar,
1: Bora brincar, vamos ajudar aqui para todos sermos felizes.
0: Exatamente, olha que frase bonita. Mas depois, em contraponto deste gasto de energia, depois eles estarem já fisicamente cansados, assim, de língua de fora mesmo, não é?
1: Certo.
0: Mude então as tarefas para tarefas mais tranquilas, que envolvam, por exemplo, o uso manual, o uso das mãos. Atividades como brincar com o Lego, montar puzzles assim grandes.
1: Também gosto disso.
0: Sim. Fazer receitas simples, de pastelaria, podem captar a atenção dos miúdos durante horas. E o que é que isto
1: carregam as pilhas, não é?
0: Pois.
1: Recarregar as pilhas.
0: Tinham um gasto as pilhas e agora estão a recarregá-las. Ou seja, primeiro, uma atividade. Não é? Muita agitação, depois outra atividade relax, quase meditação.
1: Mas há mais, tu consegues ir a mais.
0: Há uma que é importante, até porque há miúdos que são muito visuais, percebes?
1: Certo.
0: E portanto precisam de ver o que vai acontecer e saber com antecipação para não ficarem agitados. Por isso mesmo, criar aquilo que a gente podia designar cronogramas visuais. As crianças mais novas, não é? E as crianças mais visuais, digamos assim, ficam muitas vezes agitadas quando não sabem o que é que vai acontecer a seguir. Então, podemos criar uma espécie de linha do tempo visual e simples das atividades do dia, proporcionando uma sensação de segurança e de estrutura, digamos assim, não é?
1: Mais ou menos é gerir expectativas, é?
0: Exatamente.
1: Por acaso isto dá-me jeito a mim também.
0: Dá jeito a todos, mas as crianças funcionam lindamente. Olha, se possível até fazer assim, olha, hoje vamos fazer, estás a ver que este campo de futebol, e mostrar uma fotografia, estás a ver a nossa bola, vamos levar a nossa bola e vamos jogar à bola, e depois disto, vamos a esta pastelaria, isto ajuda muitas crianças a não estarem naquela agitação permanente.
1: Mostrar logo onde é que vai acontecer.
0: Ainda nas crianças mais visuais mostrar-se.
1: Mais visuais. Pois.
0: Estás a ver?
1: Epá, até parece psicólogo.
0: É verdade, às vezes até me dá para isso, não sei o que é, pá. Ora bem, mas nunca se esqueça, querida avó, nunca se esqueça, para encontrar as estratégias mais eficazes para o seu caso, vale a pena considerar a regra de ouro de ser avô ou avó. Qual é que é, meu querido amigo?
1: É oferecer mimo, não é?
0: Oferecer mimo incondicional. E ao mesmo tempo, atenção, temos falado disto aqui muitas vezes e agora nas férias vamos assistir a alguns episódios, portanto, esforço nisto, que é respeitar regras e rotinas estabelecidas pelos pais. Não entrar
1: isso
0: em fricção.
1: É importante.
0: Vamos lá treinar.
1: Que é mesmo assim, como diria a personagem de Eduardo Madeira, David Manaia, que é mesmo assim.
0: Que é mesmo de David Manaia.
1: Que música tão bonita.
0: Esta música é linda, todos nós recordamos. Eu estou a ver ali o Luís Silva com um ar muito sorridente e arrepiado. Bob Dylan, Blowing in the Wind, um hino à paz, ao não armamento, contra a guerra, ao amor. Portanto, um trovador com o Bob Dylan. Porquê?
1: Incrível.
0: Porque escolhemos hoje isto.
1: Porque leva à aventura que tu queres.
0: Porque hoje assinalamos o Dia Mundial pelo Desarmamento, que pretende sensibilizar a sociedade para a importância da redução da violência armada e da promoção da paz. E isto é mais do que oportuno. Todos estamos implicados nisto, não é? Não é só os países que têm em guerra total. A aventura de hoje é estranha. Eu digo, é estranho, eu pensei muito se deveria ou não colocar esta aventura.
1: Então,
0: mas
1: vou
0: arriscar. Espero que compreendam. Desenhar numa folha várias armas. Desenhar armas numa folha.
1: Uhum.
0: E no final, resgate.

0: A folha em pedacinhos muito pequenos e gritar não às armas, não à guerra, sim à paz. Isto vai ser muito emotivo e libertador. E vai ser uma experiência vivencial que vai ajudar a perceber a importância que tem nós não irmos atrás destas histórias que estão a contar, que é preciso investir muito na defesa e nas armas, que vai haver muitas guerras. Portanto, é de pequenino que sorte o pepino e vamos educar as crianças contra a guerra, contra as armas e a favor da paz.
1: Sim, senhor. És um querido da música.
0: É um bocadinho aqui.
1: Pronto, já cá faltava isto. Tá? Já há muito tempo que o Paulo Sargento não nos emocionava.
0: Mas
1: eu apanhei a vacina este ano. Isto acontece-me ainda com alguma frequência. Não sei porque é que acontece. Paulo, um grande abraço.
0: Um grande abraço e tudo bom.
1: E prometo
0: saúde
1: voltar,
0: e paz.
1: Voltar amanhã à mesma hora. Paulo Sargento, a voz e netos, essa grande aventura.
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1: Olha, não sei se sabias, Paulo, já
0: então.
1: Agora aproveito para dizer, tu até és capaz de gostar, sabes quem é que hoje faz aninhos?
0: Quem?
1: Jim Kerr.
0: Adoro, Simple Minds.
1: Boa gente, que já tocou aqui em Portugal.
0: The Chrissy Hynde dos Pretenders.
1: Vamos ouvir.

0: certo para darmos os parabéns a Jim Kerr, que faz hoje 67 aninhos, o vocalista dos Simple Minds, ex-marido de Chrissy Hynde, dos Pretenders. Quem se lembra de Don't Get Me Wrong e por aí adiante, não é? Gosto muito dos Simple Minds. Mas esta música é lindíssima, traz assim boas energias. É mais um dia de verão, somewhere in summertime. Vamos dar uma volta ao trânsito contigo, Luís, meu amigo. Até temos nova linha avançada do Zé Nunes. Não tarda nada. Vamos embora, é contigo, anda lá.
1: E alguns por aí, em qualquer lado, aí está o trânsito. Temos, de facto, situações de acidente, uma delas na Caril, no sentido Algés da Cavém. Este acidente ocorreu na zona de Camarate. O trânsito já está lento. Também há acidente na Avenida de Berlim, portanto, na zona dos Olivais. E há referência de um outro acidente na Rotunda do Arieiro, a Praça Francisco Sá Carneiro. Em termos de principais acessos a Lisboa, o destaque para a A2, em direção à Ponte 25 de Abril. A fila aumentou nestes últimos minutos, está agora a partir da Baixa de Corroios. Há também dificuldades na A5, um dos piores acessos a Lisboa, com filas entre a área de serviço de Oeiras e o estádio, e depois a partir de Monsanto para as Amoreiras. No Porto, para já não há indicação de qualquer ocorrência em termos de acidentes. Há apenas as filas habituais. Na VCI para-se no sentido Freixo a Rábida entre o Bom Joia e o acesso à A3. Nas entradas a sul do Porto, destaque para a A1 com alguns abrandamentos a partir da zona de Coimbrões, mas as condições de fluidez têm sido francamente melhores do que aquelas que são habituais.
0: Estou a olhar e outros alertas a qualquer momento aqui na Correio da Manhã Rádio. Informação de trânsito com Luís Silva. Zé, estamos ligeiramente atrasados.
2: Bom dia.
0: Vamos às compras num instante e já vamos ter contigo, pode ser?
2: Sim, senhor, combinado.
0: Grande abraço, até já.
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0: Está na hora, vamos lá para a nova linha avançada com José Nunes. Nova linha avançada com José Nunes. Na Correio da Manhã Rádio. Carneiro amigo.
2: Bom dia.
0: Tuas, desde ontem, à mesma hora.
2: Igual, igual. Um abraço para ti e para todos os amigos e carneiros amigos que nos ouvem esta hora por podcast. Rei morto, rei posto. Martínez foi à sua vida. Jorge Jesus é o novo homem do Leme.
7: I'm your man.
0: Isto é o Jorge a cantar.
2: É verdade.
0: Um vozeirão.
2: Subitamente ficou cá com um vozeirão que não é brincadeira.
0: É verdade.
2: Deve ser de entrar na seleção, lá está. JJ entra pela porta grande na seleção, vai ser apresentado amanhã, no dia em que se assinala uma década certinha sobre a conquista do europeu de futebol.
8: Eu já disse à minha família, só vou dia 11 para Portugal.
0: Olha,
2: frase imortal, intemporal,
0: é.
2: Do grande Fernando Santos. E eu me engano muito, o Jorge Jesus vai soltar uma deste género amanhã na apresentação, tipo isto, e já o ouvimos aqui ontem.
9: Não vamos jogar o dobro, vamos jogar o triplo.
2: Mais nada, vai ser uma coisa deste género, quase que aposto. JJ, ao que consta, quer autonomia total na seleção, não quer interferências. Há quem especule que Bernardo poderá ter, não sei se os dias contados com JJ, certo, por força do episódio já com 15 anos ou mais entre ambos, quando Bernardo saiu do Benfica, mas claro, isso já foi no tempo dos descobrimentos marítimos, possivelmente já nem um nem o outro se lembram, não é? Não será por aqui que as coisas irão azedar, digo eu. E por outro lado, quer dizer, acho que são suficientemente inteligentes ambos para ultrapassarem essa situação, exatamente. Mas é isso, grande expectativa pelo momento em que JJ vai ser confirmado. Estamos todos à espera, certo? Eu diria até há bastante tempo.
10: Há muito tempo mesmo.
2: O seu discurso inicial, a coisa promete, já falei nisso, e o Mundial promete também porque começam hoje os jogos dos quartos de final e a coisa começa logo a abrir, França-Marrocos. Qual é o teu palpite, meu amigo?
10: Olha, o meu palpite é se França ganhar, Paris fica ao rubro, destroem tudo. Se Marrocos ganhar, pois, acontece a mesma coisa.
2: Exatamente. Portanto, a questão é saber, França... ou Marrocos.
10: Ou Marrocos.
2: Marrocos. Eu não sei. Eu não sei quem vai ganhar, mas se me é permitido opinar, sou a favor de Marrocos.
10: Eu, por acaso, também. Agora, desde que fui a Marrakech, fiquei meio marroquino só.
2: Exatamente. Sendo que a Noruega também tem a minha simpatia.
10: Também.
2: Vamos ver se eles conseguem dar com a espinha do...
10: Disseste do...
2: bacalhau. Aos ingleses. Pode acontecer, perfeitamente. E agora o mercado. O mercado é que manda. Está como ao coxinho no circo, quando se solta o leão, tudo a gritar, olha o coxo, e vai o coxo, o caraças. O leão é que escolhe. Bom, agora vamos falar então do mercado e de Ruben. Amorim.
10: Ainda não apanhei bem o timing da música, mas eu vou lá.
2: Amorim foi apresentado no Milan, sempre impecável a comunicar, expressou-se em inglês, mas prometeu ir aprender italiano, comprometendo-se a se picar italiano em breve. Ainda o vamos apanhar a cantar isto. Lasciatemi cantar. É limpinho.
10: É limpinho, limpinho.
2: Kenda foi apresentado no Chelsea, diz que quer ser conhecido pela mentalidade, olha isso. Mesmo, mostra à rapaziada e isso só se vê no trabalho, não é? Por isso, claro, nada melhor do que ir trabalhar, digo eu, e diz o Chico.
11: Vai trabalhar, malandro!
10: Olha, um malandro.
2: Entretanto, o Benfica fez outro jogo de treino, ganhou por 5-2 ao Estrela Amadora, segue-se agora ao torneio do Algarve. Flamengo e Villarreal, adversários e equipas fortes para Marco Silva testar o atual momento e preparar a entrada em cena na competição no final do mês. Regresso ao Mundial para dizer, e a propósito da Noruega, já falámos deles há pouco, há alarme na seleção da Noruega porque metade da equipa está com gripe.
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10: Maravilhoso, espetacular. Muito bom.
2: A Inglaterra deve estar a bater palmas com a constipação generalizada na seleção da Noruega. Mas é melhor não contar muito com isso, porque normalmente estas contas saem furadas, pois, e os noruegueses são rios que nunca mais os agarram. E são rios e são altos. Mais de metade da equipa tem mais de 1,90m. Seis jogadores no 11 com mais de 1,90m. Noruega, que será um dos nossos adversários na Liga das Nações.
10: É,
2: Jesus vai com certeza levar muito a sério os adversários, já deve ter começado a análise exaustiva ao perfil dos que podem fazer moça, e Haaland vem à frente de todos. Além da Noruega, ainda levamos com a Dinamarca e com o País de Gales. País de Galos! E Jesus tem que entrar bem para evitar o falatório, certo? Só faltava agora Jesus dar barraca de início na Liga das Nações, não é? Eu acho que isso não vai acontecer,
10: não.
2: Mas atenção, porque os adversários, particularmente Noruega e Dinamarca, são bastante
10: durinhos,
2: complicados, e são os primeiros jogos oficiais que Jesus vai fazer já em setembro. Então, e o Jesse Derry, perguntas tu, Julinho?
10: Então, e o Jesse Derry?
2: É verdade, Jesse Derry vem a caminho de Alvalade.
10: Fala português e tudo.
2: Exatamente, já está completamente perifado. 19 aninhos, muito potencial, fixa este nome, Jesse Derry, e antes de Jesse Derry do que Jesse James.
10: Ah, esse,
2: que esse andava-se para os tiros, não é?
10: Esse era um malandro, pá.
2: Ainda não havia metralhadores, tempo dos cowboys, mas olha, ele já ia muito à frente. Olha, e é aos tiros que vou de fim de semana, mas é só amanhã, porque amanhã ainda há linha avançada, não é?
10: Garantidamente, e fazes muita falta. Grandes anunos.
2: Obrigado, um abraço, Julinho. Até amanhã.
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10: Ah, maravilha! Não dispensa ouvir aqui todos os dias esta nova linha avançada e faz muito bem. Bom gosto seu. Aliás, se não estiver por cá, faz muita falta.
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10: Isso mesmo. Vamos juntos desde acordar. Mónica Peixoto, Luís Silva, Filipe Galamba e ainda comigo Júlio Heitor, até bem perto das 11 da manhã. Vamos entrar lá aqui e comentar com o nosso inspetor. Já joguei uma coca em patins.
15: Me escapou aqui um pequeno acidente.
10: Eu sabia.
15: Falámos dele.
10: Eu sabia. É o que dizia o grande jornal. Isto passa a correr o dia.
16: Passo os meus dias em longas filas.
10: Por isso é que nós ficamos aqui no Bom Dia da Correr da Manhã. Vamos ao trânsito. Vamos embora.

0: precisa de um homem. Esse homem é Luís Silva. Um sim, homem.
1: A promoção está bem feita.
0: A melhor informação do
1: Brasil. Vou tentar fazer o meu melhor.
0: Isso mesmo.
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0: Já ouvi isto 500 vezes e acho sempre legal. Acho sempre legal. Estamos a 7 minutos das 8. 8 não, disparate, das 9 da manhã. Onde é que andamos já? Porto com 17 graus em instantes. Tempo nublado no Porto. Lisboa 19. Faro com 24. Melhor primeiro, o grande jornal das 9. Está no ar. A edição é de Mónica Peixoto. Mónica.
3: Dois jovens de 16 e de 20 anos morreram esta madrugada num acidente em São Mamede de Infesta, Matosinhos. O carro despistou-se, caiu de um viaduto para a A4, no sentido do Valongo-Matosinhos. Outros dois jovens que seguiam no carro ficaram feridos e foram transportados para o Hospital de Pedro Hispano. Os bombeiros de São Mamede de Infesta removeram os corpos das vítimas mortais para o Instituto de Medicina Legal. As autoridades investigam as causas do acidente. A Câmara de Almada declarou situação de alerta no concelho por causa da falta de água. O abastecimento foi suspenso durante a noite em 15 localidades, como Charneca de Caparica, Aroeira, Marisol, Fonte da Telha. Numa mensagem divulgada ontem nas redes sociais, a presidente da Câmara de Almada, Inês de Medeiros, lamentou a situação e explicou a origem deste problema de abastecimento de água.
4: Lamento profundamente os transtornos e as dificuldades que esta situação está a causar às famílias, às empresas e às instituições. A realidade é simples e difícil. Apesar de todos os esforços, as nossas reservas de água não conseguem responder ao aumento absolutamente excepcional do consumo. Estamos a consumir muito mais água do que aquela que o sistema consegue repor.
3: As justificações de Inês de Medeiros, a presidente da Câmara da Almada, por falta de água no concelho, uma situação que se arrasta, que se agravou, aliás, nas últimas semanas e levou ontem a que cerca de 1.500 pessoas saíssem à rua na costa de Caparica para exigir que não falte água nas torneiras. Três pessoas foram vítimas de roubo violento esta madrugada em Corroios, no Seixal. Duas das vítimas tiveram de receber tratamento hospitalar. Seis suspeitos atacaram as vítimas sob ameaça de arma branca e de arma de fogo, roubaram dois telemóveis, danificaram a viatura onde seguiam e depois fugiram do local. A judiciária tenta agora identificar e localizar os assaltantes. A GNR de Olhão deteve seis suspeitos de assaltos violentos a idosos e pessoas vulneráveis nos concelhos de Olhão e de Faro. Três dos detidos já foram presentes a juiz, dois ficaram em prisão preventiva. Os outros três são hoje levados a tribunal. A jornalista Raquel Reis falou com o capitão António Ramos, da GNR de Olhão.
5: As vítimas eram idosos e pessoas vulneráveis. Os suspeitos faziam parte de uma rede organizada que se dedicava ao roubo com recurso à violência grave. Os assaltantes apoderavam-se de ouro e dinheiro. Há relatos de idosos que chegaram a ser hospitalizados devido à gravidade dos ferimentos.
6: O modo operandi era com recurso à violência, também a pessoas vulneráveis, de igual forma, procurando dinheiro e ouro, em alguns casos com recurso à agressão com martelo, com paus.
5: Foram realizadas duas operações policiais, esta segunda e esta quarta-feira. Na sequência das buscas foram detidos seis suspeitos. Em causa estão crimes de roubo agravado e furto qualificado, cometido nos concelhos de Olhão e Faro.
3: Dois dos detidos estão já em prisão preventiva. Outros três vão ser hoje presentes a juiz para primeiro interrogatório judicial. A Interpol deteve 5.800 pessoas em 97 países, incluindo Portugal. Tratou-se de uma operação mundial de combate à fraude com manipulação psicológica, um crime ou crimes que terão feito mais de 140 mil vítimas. A operação decorreu entre janeiro e abril, centrou-se em crimes como desvio de e-mails profissionais, sextortion, fraudes sentimentais online, roubo de identidade ou fraudes com investimentos. Foram apreendidos 300 milhões de dólares durante esta operação da Interpol. Empresa sem currículo no caos dos exames. É hoje a manchete do Correio da Manhã. A Blatt é uma firma de design a quem o Ministério da Educação entregou a tarefa de criar a plataforma dos exames nacionais através de ajuste direto. Ao Correio da Manhã, a Blatt diz que

0: criou, de facto, a plataforma, mas que não tem nada a ver com a digitalização dos exames. Este é um dos temas na primeira página do Correio da Manhã, apresentada pelo diretor-geral editorial adjunto Armando Esteves Pereira.
1: Empresa sem currículo no caos dos exames. Esta é a manchete do Correio da Manhã. A ligação começou por ajuste direto. O Estado entregou a gestão da plataforma à firma de design. Inês Catarino, sócia da empresa fornecedora, foi assessora de moedas. Destaque também para a nova lei de rendas. O Governo facilita despejos na nova lei de rendas, que irá hoje a Conselho de Ministros. Colapso em Almada. Almada anuncia corte de água à noite. Na guerra do Golfo Pérsico, Trump acaba com o cessar-fogo e ameaça Irão. Depois da saída do Mundial, Jorge Jesus exige autonomia total na seleção. Derrota face à Espanha custa milhões à Federação.
0: Tudo para ler na edição de hoje do Correio da Manhã. E de regresso ao caos nos exames nacionais, que é tema que faz manchete, o Ministro da Educação esteve ontem no canal Now. Fernando Alexandre disse acreditar que as notas dos exames nacionais da primeira fase vão ser afixadas como previsto no próximo dia 17.
2: A decisão de adiar de 14 para 17 foi porque nós estávamos, de facto, a reduzir o período de avaliação para os professores e eu não achei justo para os professores e para os alunos que teriam professores a corrigir com menos tempo, isso poderia pôr em causa o próprio rigor da avaliação, e foi essa decisão, foi uma decisão política. Em vez de pararmos a meio da semana, acabamos no final da semana. Foi avaliada as repercussões que isso podia ter. Não estou a dizer que não haja pessoas que possam ter sido prejudicadas por isso, mas é por um bem maior, que é precisamente garantir que a avaliação dos alunos é feita com todo o rigor e transparência.
0: E apesar dos problemas em torno dos exames nacionais, Fernando Alexandre afasta a hipótese de se demitir.
2: Tenho todas as condições, estou a fazer o meu trabalho, a minha equipa está a fazer o seu trabalho, estamos a garantir que o sistema educativo funciona.
0: O Ministro da Educação e a crise dos exames nacionais ontem nesta entrevista ao canal Now. A TAP retoma os voos para a Venezuela a partir de segunda-feira, dia 13. Anúncio feito pelo Secretário de Estado das Comunidades, que está em Caracas, duas semanas depois dos violentos sismos na Venezuela. A TAP vai utilizar o aeroporto de Valência, a 170 quilómetros de Caracas, já que o aeroporto da capital venezuelana sofreu danos estruturais por causa dos sismos, indicou Emídio Sousa. 3.811 pessoas morreram e mais de 16.700 ficaram feridas nos sismos na Venezuela. 102 portugueses ou lusodescendentes morreram, 57 estão desaparecidos. 14 pessoas morreram e 78 ficaram feridas em duas noites de bombardeamentos norte-americanos no sul do Irão. Na resposta, o Irão atacou bases norte-americanas no Kuwait, no Bahrein e no Qatar. O presidente Donald Trump anunciou ontem o fim do cessar-fogo entre os Estados Unidos e o Irão, depois de ataques a navios no Estreito de Hormuz atribuídos ao Irão. Os ataques norte-americanos aconteceram enquanto estão a decorrer as cerimónias fúnebres do antigo líder supremo Ali Khamenei, morto num ataque norte-americano a 28 de fevereiro. O enviado especial da CMTV, da Correio da Manhã Rádio, Alfredo Leite, diz que esta notícia do fim do cessar-fogo foi recebida com resignação pelo povo iraniano.
3: O cancelamento do frágil cessar-fogo, agora declarado por Donald Trump, não só era esperado aqui em Teherão, como era desejado. Nós, durante estes dias de cerimónias fúnebres pelo ex-líder supremo Ali Khamenei, ouvimos não só os desejos de vingança e de morte aos Estados Unidos e a Israel, como também os apelos ao fim das negociações em curso com os Estados Unidos. Os setores mais radicais da sociedade iraniana não querem que os Estados Unidos e o Irão dialoguem com vista à paz, querem sim que Israel seja aniquilado e que haja exatamente uma vingança pela morte de Ali Khamenei, e essa morte terá que ser vingada junto dos Estados Unidos, Donald Trump e novamente de Israel.
0: Alfredo Leite, o enviado especial, a acompanhar as cerimónias fúnebres da Ali Khamenei, que terminam hoje. O corpo do antigo líder supremo iraniano vai ser sepultado na cidade onde nasceu, Mashhad. Jorge Jesus vai ser o novo selecionador nacional. A notícia foi avançada pelo diretor executivo da Correio da Manhã Rádio, Pedro Sousa, no programa Mercado Now.
4: Jorge Jesus já é o selecionador de Portugal. Eu creio que a Federação se prepara para anunciar sexta-feira. Sexta-feira é uma data mais importante, se calhar, da história do futebol português. Nós não nos lembramos, mas faz 10 anos Portugal conquistou o Campeonato da Europa em França. Sexta-feira, dia 10 de julho, neste caso. A informação que tenho é que será, se prepara para apresentá-lo na sexta-feira. Vamos lá ver se se confirma. Mas mais, Jorge Jesus convidou Pepe para ser o adjunto. E, portanto, Jorge Jesus tem tudo acordado, vai fazer um contrato de 4 anos. E é uma questão da Federação fazer esse anúncio.
0: A apresentação oficial de Jorge Jesus deve acontecer amanhã, dia em que se assinalam 10 anos sobre a vitória de Portugal no Campeonato Europeu em França. E a terminar, a lembrar que apesar do afastamento de Portugal, o Mundial de Futebol continua. Hoje começam os jogos dos quartos de final. A França vai jogar com o Marrocos às 9 da noite. Amanhã, às 8 da noite, começa o Espanha-Bélgica. Sábado jogam Noruega e Inglaterra e domingo a Argentina defronta a Suíça.
5: Campeões europeus. Ifa, que é uma festa. Então, já tem memórias desse dia, não é? Pena não terem iluminado a Torre Eiffel. Isso é que foi pena. 9:04, depois do Grande Jornal com a Mónica Peixoto, o Grande Jornal das 9. Luís, o que te haverás dizer a propósito de trânsito, meu amigo?
6: A situação está a pior agora.
5: A sério?
6: Sim, sim. Não seria de supor, há menos trânsito de uma forma geral, isso é um facto, mas depois temos aqui um síndrome que a partir das 8:30 da manhã é uma série de acidentes que depois acabam por alterar este cenário todo.
5: Olha, pode ser tema da hoje... tua pós-graduação em trânsito.
0: E se é a malta que se atrasou, adormeceu, atrasou e dá, ai que eu vou chegar atrasado.
6: Exato.
0: E depois vai mesmo.
6: E
0: depois chega mesmo atrasado.
5: Isso dá para a tua tese de pós-graduação na Universidade
6: Perfeitamente.
5: In the Night, não é? Ok.
6: Exatamente. Olha, tenho aqui a nota de acidente em Lisboa. É um acidente recente. É na Caril, no sentido Sacavém-Algés. É depois da saída para Alfornelos, o trânsito já está a ficar congestionado, a fila está muito próximo da zona comercial de Odivelas. Afeta, obviamente, o IC16, que já começa a ter também formação de fila no sentido Belas-Alfornelos. Não muito longe deste local, chamo a atenção para a Estrada Nacional 250, junto à Serra da Silveira, há também informação de acidente e o trânsito está congestionado. Depois, no centro de Lisboa, há aqui a nota de um acidente na rotunda do Arieiro, portanto, já na ligação à Avenida João 21, e que, de certa forma, tem estado a congestionar um pouco mais a parte final da Avenida Almirante Gago Coutinho. Nos principais acessos a Lisboa, há uma melhoria na A2 para a ponte 25 de Abril. A fila está agora junto ao segundo viaduto do Feijó e também à formação de fila no final do IC20. A segunda circular continua preenchida em ambos os sentidos até ao Campo Grande. No eixo norte-sul, para-se entre o Lumiar e a saída para o Hospital de Santa Maria e a chamada de atenção para as ligações de Cascais a Lisboa, ainda bastante complicadas na A5, com fila entre Oeiras e o Estádio, mas é sobretudo a parte final de A5 que apresenta maior demora. A fila inicia-se logo a seguir à saída para o Restelo. Se optar pela marginal, há paragens na zona de Caxias até ao Alto da Boa Viagem e chamo a atenção que esta tarde vai haver condicionamentos de trânsito devido ao Festival de Música que se realiza em Algés. Portanto, a partir das 3 da tarde esperam-se constrangimentos à circulação na Avenida de Brasília, também na Avenida Marginal entre Algés e o Alto da Boa Viagem e também no viaduto da Cril e na Praça Dom Manuel I. Portanto, são percursos a evitar. Retomo os acessos a Lisboa apenas para referir que as entradas oeste da cidade estão também com bastante trânsito, sobretudo através da calçada de Carris. No Porto está ainda complicada a situação na A3, até porque há acidente no sentido Valença-Porto. Este acidente ocorreu antes da saída para a circunvalação. A fila antecede a Águas Santas e já afeta a A4 em ambos os sentidos, no acesso à A3. Há também problemas na A28, para-se desde a Ponte Lessa até à saída para a A4, depois na zona de Ramalde. Nas entradas a sul do Porto, o que está pior é a A1, e com formação de fila a partir da zona do Canidelo, mas mesmo assim as condições de fluidez têm sido melhores comparativamente com outros dias. A referência final para a Via Norte, também ainda muito complicada, entre a A4 e a Circunvalação.
5: Está tudo. Agora, com destaque algarvio, está tudo. Estamos juntos neste Acordar, e ainda bem que pôde aparecer.

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1: Estava aqui a pensar, hoje ainda não fizemos a chamada. É o Filipe Galamba, está cá, o Filipe.
2: Está cá.
1: Presente hoje, felizmente. Temos que acabar com esses empréstimos a Lara Afonso do Aqui Entre Nós, não é? Luís Silvas, também está presente?
3: Sempre presente.
1: Sempre presente. E a secretária da Mónica está toda desarrumada, está a preparar o grande jornal das 10. Presente, Mónica?
4: Tem dias.
1: Ok.
4: Ou horas.
3: E essa hora está.
1: E é isto. Mas faz parte. Lembro-me sempre do Natal, das nossas personagens, não é? Da Grincha. Tem tudo a ver. É pá, estamos no verão. E eu ando a sonhar com músicas como esta. É incrível. 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

0: Isso é que vai para aí uma festa.
1: É verdade.
0: Isso mesmo, a bater o pezinho, a estalar os dedos e a abanar o capacete. Uma daquelas músicas que a Luísa Jeremias, é ela que não está cá esta semana, não é? Faz tanta falta. Diz que é daquelas músicas do guardanapo no ar, não é? É final de festa. Ah, maravilha. Guardanapo branquinho, claro está. São 9:13. 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
0: E como acontece todas as manhãs, estamos também ligados ao Luís Silva, porque tem uma buchazinha de trânsito.
3: Sim, sim,
0: uma corridinha mista?
3: É misto e é misto com várias viaturas, por causa de um acidente. É na Estrada Nacional 117, no sentido Amadora-Restelo. Este acidente ocorreu próximo do IC19. Está a dificultar o trânsito proveniente da Amadora, nomeadamente da Avenida Conde Castro Guimarães.
0: Sim, senhora, não lhe escapa nada. É ele e o Eduardo Madeira.

0: pergunta de hoje é: acha que a Argentina beneficia à bruta do chamado colinho?
1: Irmã Charlotte de Purificação, freira da Ordem das Oblitas Lajudas no convento, é correto? Podes. Este mundial cheira a enxofre. O diabo anda solto por aquelas bandas. E a Argentina anda mesmo ao colinho. Acho que toda a gente o vê, não é? O Messi parece aquele menino que andou ao colo do Santo António. E o Infantino é o próprio do Santo António. Até tem uma careca e tudo. Eu até chorei de ver a roubalheira com Cabo Verde, pá. E com o Egito foi outra roubalheira. Vou-me muito abaixo com as injustiças do mundo. Hoje aqui no convento vamos rezar o terço para que não haja mais crime organizado no Campeonato do Mundo. Se Deus fizer esse milagre, ganha a Noruega. Ou então o Marrocos. Pai, junta-te a nós. Hoje somos uma gota de água benta, amanhã um tsunami. Aleluia!
2: Abílio Sousa, a mim não me interessa se roubam no Mundial ou não. A minha seleção é o Benfica. Só espero que não magoe o Arsenes e o Slerdenbrup lá da Noruega. Quanto ao colinho, só me interessa o colinho do Sporting. Recosta, abre a pestana. Esse Varandas é pior que o Infantino e a FIFA toda junta. Agora não digo mais nada. Desculpe ser assim curto e grosso, mas eu tenho a minha cabeça, não siga carneirada.
3: Vitalina, mas eu tenho 81 anos bem vividos. Já vi muita coisa com estes dois olhos que a terra há de comer. A terra é como quem diz, quem nos come são os bichinhos. Eu, por acaso, até acho graça a isso. Acabar a ser comida por bichinhos. Não é segredo que eu gosto deles mais novos. Bom, em relação à Argentina, eles dizem que são o país do tango, mas são é o país da tanga. Sempre para fazer patifarias e malandrices. Não são de confiança. O argentino é falso por natureza. Os argentinos são imigrantes italianos que falam espanhol e que têm a mania que são ingleses. Só falsidade. Tive um namorado argentino, era o Fangio. Quando entrava no meu quarto e via que não ia ter sorte nenhuma, atirava-se para o chão e tentava ir lá de penalti. Mas eu não ia em cantigas. Cartão vermelho e rua. São falsos.
4: Yuri de Macho de Sacavei, a seleção argentina devia andar toda de pulseira eletrónica. Por muito menos já andei eu de pulseira eletrónica. Só porque uma vez me esqueci de devolver uma trotinete que era da Câmara. E atenção, que era da Câmara Municipal, que não tem assim tanto poder, né? Agora imaginem a UEFA e a FIFA. A FIFA tem bué de poder, eles fazem o que eles querem. Aliás, eu nem vou falar muito porque eu estou em condicional, porque eu há tempos comi um pêssego no supermercado antes de pagar. E depois esqueci-me que tinha comido o pêssego e saí, porta fora. Foi tudo um erro. Quem nunca errou, que foi uma primeira pedra, né?
5: É. Fala barato. Patati
6: patatá. És fala barato. Pinas, gritas, fazes gato, sapato. És fala barato.
5: Portanto, acho que isso já aconteceu a toda a gente, não é? De comer um pescozinho e depois esquecer-se de pagar à saída. I don't care. Ed Sheeran e Justin Bieber.

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2: Hoje, os argentinos celebram 210 anos sobre a sua independência. Em 1816, os deputados reunidos na cidade de Tucumán tinham uma missão clara: declarar a independência da coroa espanhola e escolher como governar um novo país. A Europa vivia um período de restauração das monarquias, depois da queda de Napoleão. Muitos governantes olhavam com desconfiança para as novas repúblicas sul-americanas. Alguns líderes argentinos temiam que, sem um modelo político reconhecido pelas grandes potências, a Argentina pudesse ficar isolada. Foi então que surgiu uma proposta inesperada. Em vez de eleger um presidente, por que não escolher um rei? E mais surpreendente ainda, esse rei não seria um príncipe europeu. A proposta defendida pelo general Manuel Belgrano era coroar um descendente da antiga dinastia dos Incas, criando uma monarquia constitucional que unisse um novo país e aproximasse as populações indígenas do projeto nacional. Os Incas tinham construído o maior império da América do Sul, estendendo-se pelos Andes até à chegada dos conquistadores espanhóis no século XVI. O Império Inca foi derrotado, o último imperador executado e a dinastia perdeu o poder. Mas os seus poucos descendentes continuavam a representar um poderoso símbolo de legitimidade e identidade para muitos povos andinos. E quem poderia ser o rei Inca da Argentina independente? O nome mais frequentemente apontado pelos historiadores é o de Juan Bautista Túpac Amaru. Descendente da família imperial Inca e meio-irmão de Túpac Amaru II, líder de uma grande revolta contra o domínio espanhol, Juan Bautista passou décadas preso pelas autoridades coloniais e acabou por ir viver em Espanha. A ideia foi debatida seriamente no Congresso de Tucumán, mas acabou rejeitada, sobretudo pela oposição dos representantes de Buenos Aires. Há vidas assim que ficam pelo quase. A Argentina tornou-se uma república, mas por muito pouco a história poderia ter sido bem diferente. Em vez do primeiro presidente, o país poderia ter tido o seu primeiro rei Inca.
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0: Você já tem uma história nova para contar todos os dias quando chegar a casa, não é?
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0: Quando chegar ao serviço, faz um brilharete. Para a síntese informativa contigo, Filipe Galamba.
4: Duas pessoas morreram na madrugada desta quinta-feira na sequência de um grave acidente rodoviário em São Mamede em Festa, no concelho de Matosinhos. Outras duas pessoas ficaram feridas. O Nelson Rodrigues está no local e tem os detalhes.
5: Este despiste agora vai ser investigado pela PSP, a PSP que foi chamada aqui ao local pouco depois das 2 horas da madrugada, a hora do alerta, e este é um acidente muito violento que aconteceu esta madrugada, pouco antes das 3 horas da manhã desta quinta-feira. Este carro entrou em despiste por razões que ainda não são claras e depois em despiste abalroou uma árvore, rebentou uma vedação e literalmente voou aqui na A4, onde ficou imobilizado já numa zona inferior na A4, ardeu este carro. Há então a lamentar duas vítimas mortais de 16 e 20 anos e 2 feridos ligeiros que foram transportados após serem assistidos aqui no local para o Hospital Pedro Hispano, aqui em Matosinhos.
4: O repórter Nelson Rodrigues, em São Mamede de Infesta. 3 homens foram agredidos e roubados por um grupo de 6 assaltantes durante a madrugada em Corroios. 2 vítimas foram transportadas para o hospital. Os suspeitos fugiram e a Polícia Judiciária está a investigar o caso. Os moradores da Almada continuam a enfrentar cortes no abastecimento de água. Vamos agora ao encontro da repórter Bianca Gonçalves Rocha, que esta manhã está na Costa da Caparica. A Presidente da Câmara, Bianca, anunciou novos cortes de água programados.
6: Sim, já reagiu, também já disse que seria então montado um sistema recorrendo a caminhões cisterna, no fundo, para disponibilizar então água à população. Já conseguimos também perceber junto de algumas pessoas, cafés também, estabelecimentos no fundo, que em alguns pontos aqui na Costa da Caparica há água. No entanto, também agora, ainda durante o período da manhã, acabámos de falar também com uma senhora que neste caso ia ia para o trabalho, para uma loja, e que nos disse que na loja já não tinha água há uma semana. Naturalmente, uma situação que a deixou bastante indignada. Foi então anunciado um corte total de água desde as 10 até às 6 da manhã do dia de ontem. A verdade é que, segundo conseguimos perceber, há pessoas e também zonas que ainda não têm água e, naturalmente, esta situação está a deixar a população muito descontente.
4: Bianca Gonçalves Rocha, na Costa da Caparica. 15 localidades ficam sem água entre as 10 da noite e as 6 da manhã, entre elas Cerneca da Caparica, Aroeira e Fonte da Telha. A Câmara da Almada alerta que o restabelecimento do abastecimento será gradual e vai variar consoante a zona. 3 pessoas morreram na segunda noite consecutiva de ataques dos Estados Unidos ao Irão. A ofensiva atingiu cerca de 90 alvos militares e fez 47 feridos hospitalizados.

0: hospitalizados. Washington afirma que a operação teve como objetivo reduzir a capacidade do Irão para atacar a navegação no Estreito de Hormuz. Para o especialista em assuntos internacionais Bernardo Valente, não há para já uma saída possível.
1: Neste momento estamos naquilo que se chama um hurting stalemate, ou um mutually hurting stalemate. O que é isto? Temos um momento em que nenhuma das partes quer estar no conflito, ou seja, o Irão quer sair também para não continuar a reproduzir e exacerbar estas dificuldades financeiras que têm vindo a viver, e os Estados Unidos, por outro lado, querem sair porque, bom, temos a questão das eleições, mas mais do que as eleições, é até para proteger o próprio contribuinte norte-americano, proteger os mercados globais, bom, e de alguma forma cumprir algum tipo de objetivo que ainda seja possível cumprir, principalmente relativo ao programa nuclear iraniano. Mas é negativo para ambas as partes neste momento que este conflito continue, e para além disso é no fundo um bloqueio constante, e é neste ponto que estamos. E pior, não há uma saída possível que beneficie os Estados Unidos e o mundo ocidental.
0: Pela segunda noite consecutiva, os Estados Unidos voltaram a atacar o Irão. Foram ouvidas explosões em várias cidades iranianas ao longo do Estreito de Hormuz. O Fundo Monetário Internacional reviu em baixa a previsão de crescimento global para 3% e alertou para os riscos da escalada no Médio Oriente. As previsões foram feitas antes do fim do cessar-fogo entre os Estados Unidos e o Irão. Bárbara Cardoso.
2: Apesar de assinalar que os riscos estão mais equilibrados do que em abril, o FMI mantém uma inclinação para o lado negativo. A nova escalada no Médio Oriente já era apontada como o risco mais imediato, podendo prolongar a volatilidade das matérias-primas e ameaçar cadeias de abastecimento. Já no que diz respeito à inflação, o FMI estima que os preços nos consumidores subam 4,7% este ano. O crescimento é superior ao de 4,1% registado no ano passado. Insisto ainda que os bancos centrais mantenham o foco na estabilidade de preços e recomenda que os países retirem gradualmente o apoio orçamental ligado à energia.
0: O FMI reduziu a previsão de crescimento da economia mundial para este ano.
3: Filipe Galamba com a síntese informativa. Estamos em cima das 9h30. Vamos às compras e depois temos aí o olhar CEA.
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3: Está na hora, vamos lá então para o Olhar CM.
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10: E hoje connosco no Olhar CM está o diretor executivo do Correio da Manhã, o Paulo João Santos. Bom dia, Paulo.
11: Bom dia.
10: Estamos aqui a falar, antes de entrar em direto, esta situação que se está a viver em Almada, de falta de água. Eu tenho pessoalmente essa experiência de, quando vou de férias ao interior do país, à terra, como se costuma dizer, ter anos muito complicados com falta de água, porque há um aumento de população nas aldeias e tem de haver, nomeadamente, recurso a caminhões de cisterna, dos bombeiros que vão levar água até às aldeias. Não estávamos muito à espera, ou não se percebe muito bem que isto esteja a acontecer, nem nas aldeias, muito menos num município como a Almada, que eu não faço ideia qual é a população atual, mas que tem muita gente e que está à porta, faz fronteira com a capital de um país como o nosso. Bom dia, Paulo.
11: Bom.

Bom dia, exatamente a 20 km, menos de 20 km de Lisboa, nós temos populações que estão a viver como os morcegos, que é, a água chega à meia-noite, as pessoas têm que se levantar à meia-noite para a sua higiene pessoal, para lavar, digamos, os seus utensílios de cozinha, e para lavar, para limpar a casa, e depois, lá para as 6, 7 da manhã, desaparece a água. Ora, isto é absolutamente incompreensível, como tu disseste. Havia uma situação...

0: A própria Câmara de Almada já sabia, porque o ano passado aconteceu exatamente a mesma situação. E, portanto, não houve, foi um investimento em infraestruturas, nomeadamente ao nível do SEMAS, não houve um investimento que permitisse que evitasse este tipo de situações, porque esta situação ocorre já há um mês. E aquilo que mais revolta as pessoas, pode haver falhas de água, mas aquilo que mais revolta as pessoas é não haver um aviso prévio. A Câmara não dizer, da X a X não vai haver água. Isso permitia às pessoas programarem a sua vida.
1: Agora parece, desculpe interromper, agora parece que passou a haver esse cuidado, com esta declaração de situação de alerta.
0: Sim, mas é que o problema é que há um aviso, mas depois não é cumprido, porque ontem, exatamente no dia em que há este aviso, às 6 da tarde já havia zonas onde não havia água, portanto, quando estava previsto só para as 10. Outra coisa incompreensível, se me permites, é a questão dos caminhões de cisterna. Eu ontem liguei para os bombeiros de Cacilhas para saber onde é que andava a distribuir a água.
1: Precisamente.
0: E aquilo que me disseram, as pessoas têm que vir ao quartel, têm que ir ao quartel da Costa da Caparica. Estás a ver o que é um velhote com 2 garrafões de água a andar, eu não sei, dezenas ou centenas de metro, para ir buscar 2 garrafões de água que acabam ao meio da tarde. Isto não faz sentido nenhum. E ontem a Câmara de Almada prometeu que esses caminhões cisternas estariam na rua. Nós hoje estamos na Costa da Caparica, ainda ninguém viu nenhum caminhão cisterna. Portanto, isto é tudo feito de improviso. É uma enorme falta de respeito pelos municípios.
1: É lamentável. São centenas de milhares de pessoas prejudicadas. E comércio, principalmente numa zona turística em que muita gente ganha o ano nestes meses de verão. Ganhar a vida, o ano nestes meses.
0: Sim, e até pode levantar problemas da própria...
1: Salubridade.
0: Exatamente, higiene pública, de saúde pública neste caso. Porque, de facto, o restaurante tem que se adaptar aos momentos onde há água e chega um momento em que não tem água, de facto, para que o restaurante possa funcionar. O restaurante, o café, a pessoa vai de manhã beber um café e portanto, isto é muito mau para o negócio. Ontem houve aquelas pessoas, aquela grande manifestação na Costa da Caparica, provavelmente se irá repetir, porque, segundo a Presidente da Câmara, pelo menos mais 2 ou 3 semanas vamos continuar nesta situação.
1: Estamos então a continuar a acompanhar essa situação. Paulo, obrigada e até breve. Bom trabalho. Bom dia.
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3: Este é um bom filme, atenção. Hein? Amanhã, no Regresso a Casa, o Alberto Rocha e a Luciana Abreu vão dar-lhe convites duplos para assistir à estreia nos cinemas El Corte Inglês. Portanto, coisa boa, não é? É um bom sítio para nos metermos ao fresco. Que sempre é dos momentos, das alturas do ano em que me apetece mais ir ao cinema, é quando chega ao verão. É um sítio fresquinho, tenho sempre esta sensação. E se o filme for bom, e é bom, que é mesmo assim, vale a pena ver com a Correio da Manhã Rádio. Portanto, fica atento, amanhã regressa a casa com Luciana Abreu e Alberto Rocha para ganhar convites duplos para a antestreia de este filme extraordinário. Chama-se Amor em Camas Separadas. É lindo, vale a pena ver.

0: daquelas músicas que apetece dizer, pá, isto é uma verdadeira maravilha, não é? Essa expressão que já não uso há muito tempo. Mas ouve-se bem, muito bem. Com uma informação de trânsito do Luís Silva, que também dá jeito, muito jeito, a 20 minutos das 10 da manhã, vamos dar mais uma voltinha, mais uma viagem. Luís, anda, Luís, anda.
1: E desta vez vou começar pela cidade do Porto, até porque há dois acidentes que vão marcando negativamente esta hora em termos de trânsito. Ainda não está resolvido o acidente que ocorreu na A3, no sentido Valença-Porto. Este acidente que ocorreu sensivelmente ao quilómetro 3 e que tem estado a dificultar o trânsito essencialmente no troço entre a A4 e a saída para a circunvalação. A fila já está na zona de Milheiros e afeta também a A4. Em relação à Via Norte, também é palco de acidente na zona de Padrão de Légua, portanto, junto à saída para a Estrada Nacional 208, a fila de trânsito já está próximo da A4. Chama ainda a atenção para o trânsito lento na Estrada Nacional 13, à passagem pela Póvoa de Varzim e também pela zona de Vila do Conde. Portanto, é um dos acessos em direção ao Porto, também complicados a esta hora. Depois, na Avenida AEP, já se para, junto à saída para A4, as paragens começam em Ponte Lessa, mas depois há uma segunda fase das paragens que está precisamente na zona de Ramalte. Na A1, para a Ponte da Arrábida, a fila já está próximo de São Pedro da Afurada, e na VCI, o que está pior é mesmo o sentido Freixo-Arrábida, onde as paragens existem entre o mercado abastecedor e a saída para as Antas. Fica também aqui a referência para a Ponte do Infante. Apesar de ter bastante trânsito no sentido Gaia-Porto, o cenário tem vindo a melhorar gradualmente, pode ser uma alternativa a ter em conta. Em Lisboa, a esta hora, temos para já os problemas que já aqui falámos há pouco na Estrada Nacional 250, portanto, junto à Serra da Silveira, está um acidente em resolução e que tem estado a deixar o trânsito mais difícil do que é habitual. Também há acidente a esta hora na Estrada Nacional 249-4, praticamente à chegada a São Domingos de Rana. O trânsito está com dificuldades neste acesso a Carcavelos. Na margem sul do Tejo, temos paragens na A2, a partir da Baixa de Almada, segunda circular apenas com maiores dificuldades no sentido Benfica-Sacavém, entre o eixo Norte-Sul e o Campo Grande. O IC19 continua com paragens entre Terceira e Queluz e depois à chegada à Pinamanica, a partir do Estado-Maior da Força Aérea. A A5 agora, neste momento, só tem paragens a partir do Alto de Monsanto para as Amoreiras, e atenção que na descida de Monsanto há uma situação de uma viatura avariada. Referência final para a Avenida da Ponte 25 de Abril, no sentido Lisboa-Almada. Há paragens, de novo, entre o viaduto Engenheiro Duarte Pacheco e a zona de Alcântara. Não nos apercebemos se são trabalhos, se são situações de avaria, mas o que é certo é que esta situação tem sido uma constante nestes últimos dias e volta a repetir-se na manhã de hoje.
0: Vamos tentar saber já a seguir como está o trânsito em Espanha, o contacto com o nosso enviado especial, Carlos Anjos. Conseguimos apanhar. Temos um crime à lupa, não tarda nada.
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0: Vamos lá para o Crime à Lupa com o inspetor Carlos Anjos.
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5: Bom dia, Carlos Anjos, bem-vindo ao Crime à Lupa.
6: Olá, bom dia.
5: Carlos, o tema de que vamos falar hoje está relacionado com uma operação, duas operações de buscas que levaram a 6 detenções no Algarve por causa de roubos violentos nos concelhos de Faro e de Olhão. Esta rede de assaltantes tinha um objeto, as vítimas obedeciam um padrão comum, idosos e pessoas vulneráveis e assaltos violentos. Dois deles já estão em prisão preventiva, outros 3 vão ser hoje presentes a juiz. Este crime, além de ser revoltante, por se tratar de um assalto, são sempre situações complicadas, ganha maior relevo ou leva-nos a sentir uma maior revolta, visto que as vítimas são particularmente vulneráveis. Bom dia, Carlos.
6: Bom dia, Mónica. Sim, esse era as pessoas que eles escolhiam, os alvos deste grupo, eram exatamente pessoas vulneráveis, essencialmente idosos, e que viviam sozinhos. A primeira parte da operação que ocorreu na segunda-feira foi na zona de Faro, onde eles tinham e foram detidos 2 jovens de 19 anos e um de 23. Os 2 de 19 são os que ficaram em prisão preventiva e eram os mais violentos. Eram exatamente aqueles que, vá lá, a parte mais operacional do grupo. Agora foram em Olhão outros 3, mais com alguma idade, 2 homens e uma mulher, e que seria mais a parte cerebral do grupo. De qualquer forma, a estratégia era sempre a mesma: rotinar idosos que mostrassem que tinham alguns bens, como ouro, principalmente ouro e dinheiro. Eram assaltados sempre perto da altura em que recebiam as suas reformas, e os assaltos, os roubos caracterizavam-se por grande violência, ou seja, eles entravam a matar, a partir de tudo, a agredir barbaramente os idosos, antes até de fazerem qualquer tipo de pedido, para intimidação, e depois de os idosos estarem completamente intimidados, completamente agredidos e completamente cheios de lesões, aí sim vinha: onde é que tens o dinheiro, onde é que tens o ouro, e acabavam por materializar os assaltos. E portanto, é como tu dizes, é um grupo violento, altamente cobarde, escolhia pessoas frágeis, que viviam sozinhas.

0: sozinhos, que tinham pouca capacidade de reação. E essa era exatamente a razão da sua escolha, é que eles sabiam que nenhum dos alvos deles, nenhum das pessoas que eles atacavam, eram suficientemente, tinham fisicamente algum tipo de capacidade para se opor aos seus desejos e para poderem reagir. Não cometeram alguns homicídios, apenas por sorte, ou seja, houve alguns destes idosos que por uma questão de sorte sobreviveram. As agressões eram de tal forma violentas que podiam ter falecido na sequência dessas agressões e, portanto, é um grupo muito violento, foi um excelente serviço da GNR em colaboração com a PSP no que disse respeito às tensões dentro de Faro e de Olhão, que eram áreas da PSP, mas é sem dúvida uma investigação que demorou cerca de um ano, mas é uma investigação que trouxe resultados porque pôs fora de circulação alguém que é, para além de malévolo, mau, é extremamente violento e cobarde, porque atacava essencialmente aqueles que não tinham capacidade para se defender.
1: Crimes ainda mais condenáveis por causa disso. Carlos Anjos, obrigada. Até amanhã. Fica bem.
0: Nada, até amanhã, até amanhã.
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0: Grande abraço, Julinho.
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3: Queres falar comigo?
0: Um pouquinho.
3: Olha, não gastei-me uma fortuna em munhecas e caramilhos, está bem?
0: Não, porque tem que ser eles a gastar, que eles é que passaram, nós fomos eliminados.
3: Tem toda a
0: que ser
3: razão.
0: Eles a gastar dinheiro.
3: Para não vergar, tens sempre razão, amigo. Faz uma boa viagem. Grande abraço, Carlos. Até amanhã. Até amanhã.
0: Ah, grande abraço. Abraço, abraço.
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3: Muita pinta o nosso inspetor e é sempre bem-vindo para um Crime à Lupa, sempre antes do grande jornal das 10 da manhã, que está aqui preparada a Mónica Peixoto. Depois, ainda damos uma vista de olhos no trânsito e chega, entretanto, lá perto das 11, ao Lara Afonso.

0: Muito bom dia, está com o Correio da Manhã Rádio. Estamos a 7 minutos das 10 da manhã. Temperaturas atuais, Lisboa 21 graus, Porto 19, Faro já com 25. Melhor primeiro, este é o Grande Jornal das 10. A edição é de Mónica Peixoto. Mónica.
1: Olá, bom dia. A PSP deteve 10 elementos da claque No Name Boys por suspeitas de agressões antes de um jogo de futsal entre o Sporting e o Benfica em fevereiro. Em comunicado, a PSP diz que foram cumpridos esta manhã 11 mandados de busca domiciliária na Grande Lisboa. Além dos 10 detidos, a PSP apreendeu material de prova. A operação faz parte da investigação de crimes relacionados com a violência no desporto, indica a PSP. Dois jovens de 16 e de 20 anos morreram esta madrugada num acidente em São Mamede de Infesta. O carro despistou-se, caiu de um viaduto para a A4 no sentido Valongo-Matosinhos. Outros dois jovens que seguiam no carro ficaram feridos. O repórter Nelson Rodrigues está no local e fez a reconstituição do acidente.
2: Este carro vinha pela rua Santos Dias, aqui em São Mamede de Infesta, e às 2 horas e 48 minutos, por razões que não são claras, acabou por se despistar, arrancou literalmente uma pequena árvore que está nesta zona de rotunda. Estamos numa rotunda que dá acesso à autoestrada 4 e foi aqui que aconteceu então este acidente. Já há aqui algumas marcas no chão da violência deste despiste. Este carro que perdeu algumas peças devido ao impacto, ficaram peças soltas aqui um pouco por toda esta rotunda. Carro que depois acabou por embater, digamos assim, nesta rede, furou por baixo desta rede. Há duas redes aqui na A4, na autoestrada A4, que fica na zona inferior, e depois literalmente voou, terá embatido na zona da faixa de circulação do sentido Águas Santas Matosinhos, aqui da A4.
1: E depois de cair na A4, o veículo incendiou-se. Dois jovens de 16 e de 20 anos morreram neste acidente em São Mamede de Infesta. Outras duas pessoas ficaram feridas, foram transportadas para o Hospital de Pedro Hispano, em Matosinhos. A Almada está em situação de alerta por causa da falta de água. O abastecimento foi suspenso durante a noite em 15 localidades do concelho, por decisão da Câmara da Almada. A repórter Bianca Rocha está na Costa de Caparica. Falou com Pedro Félix, do movimento Futuro da Costa. Ele afirma que a população está a perder a paciência, como se viu ontem durante o protesto na Costa de Caparica.
3: Algo que queríamos como um cordão silencioso da parte de quem promoveu. Nós estivemos lá como moradores e a participar. Descambou completamente porque as pessoas estão fora de si, porque a situação está insuportável, está quase há um mês. A água não sabemos se vem, se não vem. Ontem, a meio da tarde, já não tínhamos, hoje de manhã temos. Portanto, é uma incerteza incrível.
1: Pedro Félix diz que a falta de água está a prejudicar os comerciantes da Costa de Caparica.
3: Quando estamos a falar da restauração, que vivem desta altura do ano para poderem passar o inverno de uma forma mais calma, estão desesperados porque é uma incerteza. Casas de banho é difícil de pôr a funcionar, a própria higiene.
4: Para esta altura seria de esperar já uma solução.
3: Sim, mas nós pensamos que não vai ser tão rápido como isso. Tudo o que se tem vindo agora a falar com o Ministro do Ambiente e afins, afinal não é uma solução tão prática e tão rápida como se esperava.
4: Acha que de facto há aqui uma falta de investimento aqui na rede que fornece então a água à população?
3: Isso é o que está a transparecer, mas não é de agora, já é de há décadas. No fundo a infraestrutura que nós temos já está obsoleta. Agora pensamos como é que isto vai ser resolvido. De certeza vão ter que fazer obras, vai ter que parar, a água vai faltar.
1: Transtornos no presente e no futuro por causa da falta de água no concelho de Almada. Ontem, cerca de 1.500 pessoas saíram às ruas em protesto, pediram a demissão da Presidente da Câmara, Inês de Medeiros. Numa mensagem divulgada nas redes sociais, a autarca de Almada lamentou a situação e explicou que o problema tem a ver com um aumento do consumo de água no concelho. Três pessoas foram vítimas de um roubo violento esta madrugada em Corroios, no Seixal. Duas das vítimas tiveram de receber tratamento transporte hospitalar. 6 suspeitos atacaram as vítimas sob ameaça de arma branca e de arma de fogo, roubaram 2 telemóveis, danificaram viaturas e fugiram do local dos crimes. A judiciária tenta agora identificar e localizar os assaltantes. A GNR de Olhão deteve 6 suspeitos de assaltos violentos a idosos e pessoas vulneráveis nos concelhos de Olhão e de Faro. 3 dos detidos foram já presentes a juiz, 2 ficaram em prisão preventiva, outros 3 são hoje presentes em tribunal. A jornalista Raquel Reis falou com o capitão António Ramos, da GNR de Olhão.
5: As vítimas eram idosos e pessoas vulneráveis. Os suspeitos faziam parte de uma rede organizada que se dedicava ao roubo com recurso à violência grave. Os assaltantes apoderavam-se de ouro e dinheiro. Há relatos de idosos que chegaram a ser hospitalizados devido à gravidade dos ferimentos.
6: O modo de operandi era com recurso à violência, também a pessoas vulneráveis, de igual forma, procurando dinheiro e ouro, em alguns casos com recurso à agressão com martelo, com paus.
5: Foram realizadas 2 operações policiais, esta segunda e esta quarta-feira. Na sequência das buscas foram detidos 6 suspeitos. Em causa estão crimes de roubo agravado e furto qualificado, cometido nos concelhos de Olhão e Faro.
1: 2 dos 6 detidos estão em prisão preventiva e 3 são hoje presentes a juiz para interrogatório judicial. Empresa sem currículo no caos dos exames é a manchete hoje no Correio da Manhã. A empresa em causa é a Blatt. Trata-se de uma firma de design a quem o Ministério da Educação entregou a tarefa de criar a plataforma dos exames nacionais através de um contrato por ajuste direto. Ao Correio da Manhã, a Blatt diz que criou de facto a plataforma, mas que não tem nada a ver com a digitalização dos exames. Em entrevista ontem no canal Now, o Ministro da Educação disse acreditar que, apesar das falhas e dos atrasos, as notas dos exames da primeira fase vão mesmo ser afixadas no dia 17.
7: A decisão de adiar de 14 para 17 foi porque nós estávamos, de facto, a reduzir o período de avaliação para os professores e eu não achei justo para os professores e para os alunos que teriam professores a corrigir com menos tempo, isso poderia pôr em causa o próprio rigor da avaliação, e foi essa decisão, foi uma decisão política. Em vez de pararmos a meio da semana, acabamos no final da semana. Foi avaliada as repercussões que isso podia ter. Não estou a dizer que não haja pessoas que possam ter sido prejudicadas por isso, mas é por um bem maior, que é precisamente garantir que a avaliação dos alunos é feita com todo o rigor e transparência.
1: E apesar dos problemas com os exames nacionais, o Ministro da Educação afasta a ideia de pedir a demissão. A nova ligação fluvial entre a Trafaria e Algés vai ser inaugurada às 16h. A cerimónia vai contar com a presença do Presidente da Câmara de Oeiras, indica a autarquia, e esta cerimónia vai decorrer então no terminal fluvial do Cais do Sodré. A inauguração da ligação por barco entre Trafaria e Algés coincide com o início do Nós Alive. O objetivo é reforçar a oferta de transportes públicos para o Festival de Música. Depois disto, os barcos da Transtejo Soflusa vão continuar a fazer a ligação Trafaria-Algés todos os dias durante 6 meses de período experimental. Jorge Jesus pode ser apresentado já amanhã como o novo selecionador nacional. Notícia avançada pelo diretor executivo da Correio da Manhã Rádio, Pedro Sousa, no programa Mercado Now.
8: Jorge já é o selecionador de Portugal. Eu creio que a Federação se prepara para anunciar sexta-feira. Sexta-feira é uma data mais importante, se calhar, da história do futebol português. Nós não nos lembramos, mas faz 10 anos Portugal conquistou o Campeonato da Europa em França. Sexta-feira, dia 10 de julho, neste caso. A informação que tenho é que se prepara para apresentá-lo na sexta-feira, vamos lá ver se confirma. Jorge Jesus convidou o Pepe para ser o adjunto. E portanto, Jorge Jesus tem tudo acordado, vai fazer um contrato de 4 anos. E é uma questão da Federação fazer esse anúncio.
1: Jorge Jesus é quase certo, vai ser o próximo selecionador nacional. A apresentação pode acontecer já amanhã pela Federação Portuguesa de Futebol. E apesar do afastamento de Portugal, o Mundial de Futebol prossegue. Hoje começam os jogos dos quartos de final. A França joga com Marrocos às 21h. 14 pessoas morreram, 78 ficaram feridas em 2 noites de bombardeamentos norte-americanos no sul do Irão. Na resposta, o Irão atacou também bases norte-americanas no Kuwait, no Bahrein e no Qatar. Ora, ontem o presidente Donald Trump anunciou o fim do cessar-fogo depois de ataques a navios no Estreito de Hormuz atribuídos ao Irão. Este é o tema hoje no Quatro Cantos do Mundo. Felipe Galamba.
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10: Pela segunda noite consecutiva, as Forças Armadas norte-americanas voltaram a atacar alvos no Irão. No Quatro Cantos do Mundo, Germano Almeida analisa as declarações de Donald Trump e os mais recentes ataques no terreno.
11: Se Trump disse na cimeira da NATO que por ele o cessar-fogo tinha terminado, acabou o dia a dizer um pouco o contrário. Acabou o dia a dizer que as negociações não estão comprometidas e que está convencido que não voltará a guerra ao Irão. Ora, perante isso, o que eu creio que temos a concluir é que o memorando de entendimento, no mínimo por estes dias, voltou a mostrar as suas fragilidades. É já a quarta vez que há ataques entre americanos e iranianos desde meados de junho, desde o memorando de entendimento dos tais 60 dias. Portanto, é um memorando de entendimento que, no mínimo, não assegura total paz, embora também ainda não seja certo que isto comprometa totalmente. Pelo meio, sabemos que o Irão já tinha prometido retaliação, fê-lo, vamos ver que tipo de retaliação vai fazer também. Uma porta-voz da Casa Branca diz que a situação ainda é dinâmica e que a administração americana admite poder ainda alargar as ações. Basicamente, o que o CENTCOM, o comando militar americano no Médio Oriente e que tem vindo a dirigir as operações contra o Irão, justificou é que estão a ser degradadas as infraestruturas, as capacidades iranianas de continuar a fazer ataques em Hormuz. Ou seja, no fundo é evitar que o Irão continue a usar a arma de Hormuz.
0: Grande Jornal das 10, agora são 10:05. Vamos dar já uma volta ao trânsito contigo, Luís Silva.
12: E vamos a isso,
0: Luís,
12: de facto.
0: E o satélite?
12: Sim, estou a responder. Estou a chegar.
0: Temos
12: sim,
0: problema aí ou não, Wilson?
12: De facto, a situação está ainda complicada no Porto, em consequência de dois acidentes que já aqui falámos. O primeiro acidente ocorreu na A3, é precisamente no troço entre Águas Santas e a Circunvalação, sensivelmente ao quilómetro 2,5. Ainda não está totalmente resolvido o acidente e, por esse motivo, a fila de trânsito antecede ligeiramente o nó de Águas Santas e afeta o acesso proveniente da A4. A outra situação de acidente verifica-se na Via Norte, ocorreu próximo da ligação à Estrada Nacional 208 e a fila de trânsito inicia-se também junto à A4. A referência ainda para a Avenida AEP, a esta hora muito preenchida de trânsito em direção ao centro do Porto, ainda se para desde a Ponte Lessa até à passagem pelo Norte Shopping. Depois, há paragens a partir de Ramalde até à ligação a Sidónio Pais e 5 de Outubro. A via de cintura interna é outro ponto de grande intensidade de trânsito. No sentido Freixo, a Rábida ainda se para entre o Estádio do Dragão e as Antas. No sentido oposto, as paragens estão junto ao nó de Boa Vista. Temos ainda formação de fila na A44, no troço entre a Madalena e o nó de Coimbrões, isto porque o acesso à A1 estão a decorrer trabalhos e faz aqui uma supressão de vias, o que origina este congestionamento que se verifica. Quanto à cidade de Lisboa, a esta hora também se registra uma melhoria nas condições do trânsito em alguns dos principais acessos, alguns deles até a situação já normalizou, mas em termos de congestionamentos fica aqui uma chamada de atenção para a Avenida da Ponte 25 de Abril, muito preenchida de trânsito no sentido Lisboa-Almada. As filas estão a começar já muito próximo do aqueduto das Águas Livres e mantém-se até à zona de Alcântara. Não temos para já ainda a referência se será acidente, avaria ou trabalhos que estão a decorrer. O que é certo é que esta situação verifica-se já há alguns dias, mais ou menos a esta hora da manhã. Obviamente que esta situação acaba por afetar o trânsito também na A5. A fila antecede o Alto de Monsanto e, portanto, essa fila está não só em direção à Ponte 25 de Abril, mas também em direção às Amoreiras. A marginal é, de momento, um bom percurso alternativo na ligação de Cascais a Lisboa. O IC19 só tem paragens à chegada à Pinamanique, sensivelmente a partir do Estado-Maior da Força Aérea, e referência final para a segunda circular, é outro ponto de bastante movimento, apenas no sentido Benfica-Sacavém, onde as paragens se mantêm entre o eixo Norte-Sul e o Campo Grande. Fica aqui a informação.

0: Atenção final, esta sim, para a Estrada Nacional 249-4. É palco de acidente em São Domingos de Rana. O trânsito ainda está a sofrer algumas consequências deste acidente, embora as condições de fluidez tenham vindo a melhorar gradualmente. Portanto, fica desde já este alerta. Como disse, todos os outros acessos a Lisboa já estão com trânsito regular.
1: Sim, senhor. Luís Silva, não lhe escapa nada, é o nosso Falcão. Ele voa baixinho.
0: Falcão, pronto, está bem. Podiam comparar com uma águia, uma coisa assim.
1: É pá, não, porque depois levavam isso para os clubes. E não pode ser,
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1: Está cada vez mais linda e é cada vez mais sua, cada vez mais perfumada até. Cheira bem esta rádio. Logo de manhãzinha, o Luís Silva chega. Além de ver sempre muito perfumado, naturalmente, começa logo com uma carrada. Sabes quem é que faz anos hoje? Faz lembrar aquele filme, o Shrek. Mas não é por causa do burro falante, atenção, Luís. E afinal, quem é que faz anos hoje? Já demos aqui os parabéns.
2: Já demos Jim Kerr.
1: Escolhe-me a mim. Já demos parabéns aqui a Jim Kerr dos Simple Minds. Hoje tens aí mais uns aniversários para assinalar, não é?
2: Nem por isso, hoje até é um.
1: Mas a Kelly McGillis.
2: Um cenário.
1: Quem é a Kelly McGillis? É aquela loiraça de Top Gun, não é? Hoje em dia está um bocadinho diferente, não é? Mas quem não está? Estamos todos diferentes, não é? Também de parabéns está a Courtney Love, a ex-mulher, a viúva, aliás, de Kurt Cobain, faz hoje 62 anos. A Kelly McGillis já vem para os 69. E queres acrescentar alguma coisa?
2: Não, deixa-me dizer que esta data também assinala a edição de discos e canções importantes.
1: Sim.
2: E estou aqui a olhar para um sucesso dos Beatles. Quem não se lembra do Nowhere Man?
1: Olha, por exemplo.
2: Que foi editado precisamente a 8 de julho, mas do ano de 1966.
1: O mês de julho é um mês extraordinário.
2: Exatamente.
1: Uma carrada
2: depois,
1: de crengas.
2: E depois temos aqui também. Precisamente Elvis Presley, que alcançou o número 1 no Billboard com o clássico Teddy Bear.
1: Ah, maravilha, pá. Sabes que eu, entretanto, queria-te fazer aqui uma surpresa e lembrei-me de passar esta música de Mark Almond, que faz hoje anos. É uma das minhas músicas preferidas.

0: daquelas músicas para fazer o gosto ao ouvido, não é? Daquelas que o DJ que deixa a pista vazia. Epá, mas tinha mesmo de passar isto. É um dos meus guilty pleasures, Mark Almond e o Soft Cell. Mark Almond faz hoje 70 aninhos. Este é lindo, este CLO. Wave Goodbye para ouvir aqui na Correio da Manhã Rádio. São 10:15, estamos sem a Luísa Jeremias esta semana. Já deu por isso, não é? Nota-se que há menos lenços brancos no ar, sempre diz Luís. Não é trânsito, não é trânsito.
1: Não é trânsito, infelizmente.
0: É para dizer que tens saudades a Luísa Jeremias também, não é?
1: É, exatamente, isso estamos todos.
0: É verdade.
1: Cheios de saudades.
0: Está toda a gente de acordo.
1: Mas
0: sim,
1: deixa-me dar aqui uma informação de última hora que acaba de chegar às redações. Infelizmente, a notícia da morte da cantora britânica Bonnie Tyler. Sabemos que passou por um período extremamente complicado de saúde. Tinha 75 anos, Bonnie Tyler, não conseguiu recuperar das muitas dias de coma que teve, depois de uma cirurgia que fez e que, ao que tudo indica, não correu da melhor forma possível, pelo menos para Bonnie Tyler. É uma notícia triste, mas que
0: é mesmo,
1: infelizmente
0: agora
1: deve
0: mesmo
1: ser dada.
0: Exatamente. Muito obrigado, Luís, sempre em cima do acontecimento, este meu amigo. É verdade. Estamos juntos neste acordado triste notícia da Bonnie Tyler. Por acaso gostava muito da Bonnie Tyler. Total Eclipse of the Heart e por aí adiante e tantos outros sucessos, não é? Precisamos de uma música como esta para animar. Venha Clean Bandits. Jess Lynn. 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

0: Luís Silva, ainda a propósito da notícia que avançaste há pouco sobre o falecimento de Bonnie Tyler, há mais novidades. Aliás, estamos aqui a olhar para as notícias que têm vindo a surgir, também Mónica Peixoto está atenta. O que é que se pode dizer a propósito desta triste notícia, amigo?
1: Não, ao que tudo indica, portanto, a cantora morreu no hospital de Faro, onde esteve internada muitos meses, portanto, desde maio deste ano, complicações numa cirurgia aos intestinos que a cantora não reagiu da melhor forma, entrou em coma, esteve muito tempo e, portanto, a recuperação foi praticamente impossível, ou pelo menos não conseguiu recuperar grandemente da cirurgia que foi submetida. Infelizmente, fica para sempre muitas canções da cantora e uma cantora que gostava muito de
0: Portugal,
1: tal como Cliff Richard, não é? Apaixonou-se pelo Algarve, viveu muitos anos no nosso país e perto da vida aqui, portanto.
0: Olha, Filipe, tu estavas a dizer que muitas vezes também viajavas de Gales para Portugal e encontravas muitas vezes Bonnie Tyler, não é?
2: Verdade, ela estava muitas vezes entre Albufeira e Swansea, que era a terra natal de Bonnie Tyler, no sul do país de Gales, e o aeroporto mais próximo era precisamente o de Cardiff, por onde ela viajava. A Bonnie Tyler, a título de curiosidade, também participou no Festival da Eurovisão, para quem não se recorda, com o tema Believe in Me, foi em 2013, acabou por ficar em 19º.
0: Mónica, tu estás a olhar também para a imprensa estrangeira? Estavas a dizer que já tinha sido...
3: Fui dar uma espreitadela ao The Sun, é o tabloide britânico,
0: sim.
3: E de facto, obviamente, puxa esta notícia triste para Breaking News e também para grande destaque, Legend Gone, ou seja, uma legenda que parte, a cantora de Total Eclipse of the Heart, um dos grandes sucessos de Bonnie Tyler, morreu aos 75 anos, semanas depois de ter sido submetida a uma cirurgia de emergência. A notícia da morte de Bonnie Tyler, esta manhã no Hospital de Faro, foi comunicada pelos representantes da cantora através das redes sociais, que dizem que a família de Bonnie Tyler e a sua equipa estão de coração partido ao anunciar a morte inesperada, apesar de todos os problemas de saúde, uma morte inesperada na última noite num hospital em Portugal, resultado de uma doença em relação à qual estava em tratamento, e em breve prometem também emitir um comunicado com mais detalhes. Pedem também que seja respeitada a privacidade da família no momento desta tragédia. Curiosamente, há pouco descobri aqui numa destas notícias que Bonnie Tyler era um nome artístico de Bonnie Tyler. Ela chamava-se, agora não consigo abrir várias notícias e não consigo encontrar essa notícia específica com o nome de Bonnie Tyler,

0: que era galesa, a britânica do País de Gales, como disse há pouco o Filipe Galamba.
1: E uma força da natureza, não é? Aliás, como tinha
0: um álbum
1: que chamava-se Natural Force, era uma força natural, portanto vai deixar muitas saudades e é uma das cantoras também que marca uma geração.
0: Curiosamente, já agora, só para te acrescentar, o último álbum de Bonnie Tyler foi editado em 2021 e tinha o título The Best Is Yet To Come.
2: O nome é Gaynor Hopkins.
0: Exato, exato. Eu não estava aqui a encontrar.
3: E deixa-me dizer que o falecimento foi ontem à noite, portanto, no Hospital de Faro, e, portanto, a confirmação da notícia surge esta manhã. Bonnie Tyler nasceu a 8 de junho de 1951.
1: É para vocês são os maiores. Mónica Peixoto, Luís Silva e Filipe Galamba, muito obrigado. Bonnie, esta é para ti. Anda, vamos embora.

0: 10h27, já com saudades. De julho, deixamos hoje Bonnie Taylor. Notícia que avançámos há pouco aqui na Correio da Manhã Rádio. São 10h27.
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1: Vamos para a síntese informativa, está mais do que na hora. Contigo, Filipe Galamba.
2: A PSP deteve esta quinta-feira 10 pessoas numa operação dirigida a elementos do grupo No Name Boys. Os suspeitos estão indiciados, aliás, por agressões antes do jogo de futsal entre o Sporting e o Benfica em fevereiro deste ano. A operação decorreu na área metropolitana de Lisboa e incluiu o cumprimento de 11 mandados de busca domiciliária que permitiram apreender diverso material com interesse para a investigação. O comentador da CMTV, Manuel Rodrigues, defende que a violência no desporto exige uma investigação mais aprofundada.
3: O que é certo é que nós temos assistido ao longo dos anos a situações gravíssimas e fora aquelas em que acaba mesmo num homicídio ou em algo muito parecido, é que os tribunais acabam por tomar posição, porque caso contrário, tudo isto se vai protelando e vai para investigações que demoram anos e não sei o quê, e acaba tudo em águas de bacalhau, como se costuma dizer. Há situações ligadas à violência no desporto que não têm muita investigação. Portanto, estas ações deveriam ser julgadas rapidamente e aplicadas medidas concretas rapidamente. Penso que seria a única maneira de alguém aprender alguma coisa e que a violência não compensa.
2: Declarações do comentador da CMTV, Manuel Rodrigues. Os moradores da Almada continuam a enfrentar cortes no abastecimento de água. Vamos de novo ao encontro da repórter Bianca Gonçalves Rocha, que está esta manhã na Costa da Caparica. A Presidente da Câmara anunciou novos cortes de água programados, mas as queixas dos moradores mantêm-se.
4: Sim, os moradores estão naturalmente muito revoltados, até porque no dia de ontem fizeram um cordão humano silencioso, mas a verdade é que os ânimos acabaram por se exaltar, fruto mesmo desse descontentamento constante que acaba por advir desta situação da falta do abastecimento de água. Pedro Félix pertence ao Movimento Futuro da Costa. No dia de ontem, a própria Presidente acabou por pedir desculpa à população e também por anunciar que estava aqui a ser montado também um dispositivo para poder fornecer água nas zonas mais críticas, recorrendo a caminhões cisterna. No entanto, falámos também com os bombeiros e aquilo que disseram foi que a água estava disponível, mas a quem viesse ao quartel. Isto acaba por ser muito problemático, especialmente para a população mais idosa.
5: Lógico, e a população que não tem mobilidade que possa vir aqui, é de saudar o que a Presidente fez em relação a isso e aos bombeiros estarem disponíveis, mas é muito complicado, não é uma solução prática.
4: Muito obrigada. As palavras então de Pedro Félix, ele que pertence ao Movimento a Futuro da Costa, que nos dava conta, naturalmente, do descontentamento crescente entre a população.
2: José Luís Carneiro reagiu há instantes à notícia. O líder socialista refere que este é um problema do poder local.
6: Este é um assunto de natureza local e que está a ser acompanhado pelo Ministério do Ambiente. Sei que a Ministra do Ambiente ontem fez declarações que são afirmações que não correspondem à realidade, mas aquilo que se passou em Almada, infelizmente, vai passar-se muitas vezes no futuro em muitas regiões do país. Se não houver um cuidado de gestão integrada das bacias hidrográficas, como aliás se recordarão, passou-se numa das maiores cidades da África do Sul, no Cabo, em 2017. Houve meses em que a população esteve sem água. Mas é um assunto de natureza local, não quero substituir as autoridades locais.
2: O tema esteve em análise no Olhar de CM da Correio da Manhã Rádio esta manhã. João Paulo Santos, diretor executivo do Correio da Manhã, aponta a falta de investimento como a principal causa do problema.
7: Não houve um investimento que permitisse que evitasse este tipo de situações, porque esta situação ocorre já há um mês. Eu ontem liguei para os bombeiros de Cacilhas para saber onde é que andava a distribuir a água.
4: Precisamente.
7: E aquilo que me disseram, as pessoas têm que vir ao quartel, têm que ir ao quartel da Costa da Caparica. Estás a ver o que é um velhote com dois garrafões de água a andar, eu não sei, dezenas ou centenas de metros, para ir buscar dois garrafões de água que acabam ao meio da tarde. Isto não faz sentido nenhum. E ontem a Câmara de Almada prometeu que esses caminhões cisternas estariam na rua. Nós hoje estamos na Costa da Caparica, ainda ninguém viu nenhum caminhão cisterna. Ontem houve aquelas pessoas, aquela grande manifestação na Costa da Caparica, provavelmente se irá repetir, porque segundo o Presidente da Câmara, pelo menos mais duas ou três semanas vamos continuar nesta situação.
2: 15 localidades ficam sem água entre as 10 da noite e as 6 da manhã, entre elas Charneca da Caparica, Aroeira e Fonte da Telha. A Câmara da Almada alerta para o restabelecimento do abastecimento de água gradual e vai variar consoante a zona. Duas pessoas morreram na madrugada desta quinta-feira, na sequência de um grave acidente rodoviário em São Mamede de Infesto.

0: no concelho de Matosinhos. Outras duas pessoas ficaram feridas. O jornalista Nelson Rodrigues está no local com os detalhes.
1: Este despiste agora vai ser investigado pela PSP, a PSP que foi chamada aqui ao local pouco depois das 2 horas da madrugada, a hora do alerta, e este é um acidente muito

0: realmente voou aqui na A4, onde ficou imobilizado, já numa zona inferior na A4. Ardeu este carro, há então a lamentar duas vítimas mortais de 16 e 20 anos e dois feridos ligeiros que foram transportados, após serem assistidos aqui no local, para o Hospital Pedro Espano, aqui em Matosinhos.
1: Nelson Rodrigues, no Conselho de Matosinhos, em São Mamede de Infesta. Três homens foram agredidos e roubados por um grupo de 6 assaltantes durante a madrugada em Corroios. Duas vítimas foram transportadas para o hospital, os suspeitos fugiram e a Polícia Judiciária está a investigar o caso. O Governo prepara mudanças nas regras do arrendamento, com despejos mais rápidos em caso de incumprimento e a criação de um subsídio social de renda. O Conselho de Ministros deverá aprovar hoje a nova versão do regime do arrendamento urbano, que mantém o congelamento das rendas anteriores a 1990 e cria um fundo de emergência habitacional para apoiar famílias com dificuldades em pagar a renda ou que tenham perdido a habitação após um despejo. Três pessoas morreram na segunda noite consecutiva de ataque dos Estados Unidos ao Irão. Donald Trump afirmou que a ofensiva é uma retaliação pelos ataques iranianos a navios e avisos que as consequências poderiam ser mais graves. O Irão respondeu com ataques contra bases militares dos Estados Unidos no Kuwait e no Bahrein e acusou a NATO e vários países europeus de cumplicidade no conflito. O enviado especial ao Irão, Alfredo Leite, relata as reações no país numa altura em que continuam as cerimónias de despedida do líder supremo iraniano, morto a 28 de fevereiro.
2: O cancelamento do frágil cessar-fogo, agora declarado por Donald Trump, não só era esperado aqui em Teherão, como era desejado. Nós, durante estes dias de cerimónias fúnebres pelo ex-líder supremo Ali Khamenei, ouvimos não só os desejos de vingança e de morte aos Estados Unidos e a Israel, como também os apelos ao fim das negociações em curso com os Estados Unidos. As autoridades iranianas já disseram que, por cada ataque que os Estados Unidos façam contra o território iraniano, o Irão vai responder a dobrar.
1: O jornalista Alfredo Leite, no Irão. Cristiano Ronaldo reagiu à eliminação de Portugal do Mundial com uma mensagem nas redes sociais, Portugal sempre. O capitão adiou a decisão sobre a continuidade da seleção e disse que vai falar com a família antes de decidir. Entretanto, Jorge Jesus deverá ser o novo selecionador nacional. Segundo avança o Correio da Manhã, o treinador vai assinar por 4 anos e terá Pepe na equipa técnica. A apresentação poderá acontecer na sexta-feira. E a fechar, a notícia da morte de Bonnie Tyler, que faleceu aos 75 anos na noite de quarta-feira, no hospital de Faro. A família e a equipa da artista afirmam estar de coração partido e referem que a cantora morreu de forma inesperada devido à doença para a qual estava a ser tratada. No comunicado é pedido respeito pela privacidade da família, sendo depois também anunciado que serão divulgadas mais informações posteriormente.
3: Muito bem, Filipe Galamba, já aqui demos a notícia em primeira mão e uma bonita homenagem feita por vós. Fica a saudade de Bonnie Tyler. Estamos a 23 minutos das 11 da manhã. Luís, ainda damos uma vista de olhos no trânsito. O que é que se passa a esta hora?
4: Nesta altura já não há muito a dizer, o que de facto já é uma boa notícia, sim. Até porque a situação já está praticamente resolvida em termos de congestionamentos em Lisboa. Há, no entanto, três pontos que merecem destaque. É a A2 para a ponte 25 de Abril, ainda com fila a partir da Baixa de Almada. Depois temos trânsito lento no final da A5, com fila a partir do Alto de Monsanto para as Amoreiras. E também a registar ainda a acumulação de trânsito na segunda circular, entre o eixo Norte-Sul e o Campo Grande, situação que se verifica em termos de trânsito lento no sentido Benfica-Sacavém.
3: Falta que for para a praia, atenção, leva água aqui já de Lisboa, que aqui em Almada está uma tristeza, aliás, como
4: na
3: temos
4: na praia propriamente dita, não. Exatamente. Há falta de água, não é? Até temos muita água.
3: Não, temos, precisamos até água doce, amigo. Lá estás tu.
4: Exatamente, e água salgada.
5: Só se tiveres uma mini dessalinizadora, tens?
4: Não. Mas é água salgada.
5: Mas olha,
3: e levar alguma a mais, porque
5: ouviram
3: a malta lá
5: aqui primeiro.
3: Muito.
5: Ouviram aqui primeiro.
3: É verdade.
5: Leva uma mini dessalinizadora para a praia.
3: Então, que palavras difíceis, camónicas, que eu não vou aqui replicar.
4: É uma água salgada sem sal grosso.
3: Exatamente. Exatamente.
5: Sal grosso é o tio gel, exato. Ah, é verdade, o tio gel e o Eduardo Madeira atuam hoje no Nós Online, sabias?
3: Ah, é?
5: É verdade.
3: Temos que ligar ao Eduardo.
5: Ainda
4: vamos ligar ao Eduardo. Ainda bem que falas no Nós Online, porque

0: O trânsito. Já a propósito. Já há trânsito por causa dos barcos?
1: Não, há trânsito, mas vai haver condicionamentos a partir das 3 da tarde.
0: Bem sei, porque fui residente em Algés e passo por lá e não aconselho nestes dias.
1: Está maluco, nem por transportes, nem de forma nenhuma, só a pé. A pé talvez
0: seja. Nem transportes, nada, só a pé. Sim. E com dificuldade.
1: Olha, deixa-me então dizer que há vários acessos que vão estar com trânsito condicionado devido a este festival. A partir então das 3 da tarde são esperados constrangimentos na Avenida de Brasília, também na Avenida Marginal, entre Algés e o Alto da Boa Viagem, e também no Viaduto da Cril e ainda na Praça Dom Manuel I. Portanto, em traços gerais, são estes os pontos mais afetados com este festival, congestionamentos e digamos que constrangimentos que vão surgir a partir das 3 da tarde de hoje e durar o festival, portanto, mais próximo da hora dos concertos.
2: Muito bem.
1: Rapidamente, deixa-me só dizer que no Porto.
2: Exatamente. Tens o meu Marasvivas, está bem?
1: Sim, é bom. Mas aí não afeta grandemente o trânsito, propriamente dito. Temos agora um acidente na via de cintura interna, é no sentido da Rábida Freixo. Este acidente ocorreu depois da saída para o Campo Alegre e o trânsito está a ficar acumulado já quase desde a ponte da Rábida. Outro acesso ao Porto complicado é a A28, para Centro Ponte de Lessa e o acesso à A4 e depois na Avenida AEP, na zona de Ramalte. Última referência para a A3, ainda com intensidade de trânsito na zona de Águas Santas e mais lento o acesso à via de cintura interna. Portanto, em traços gerais, são estes os pontos a reter na área do Porto, numa manhã que também já está mais tranquila.
2: Sim, senhora. Olha, estará a começar para a semana também em Cascais. Como é que se chama aquele vamos ter também?
0: Aquele em que alguém te ofereceu um bilhete para o Jamiroquai?
2: Não, ainda não tinha dito, não. Vou ver Jamiroquai.
0: Lembrei-me agora.
3: Ontem acho que foi Gilberto Gil, não foi?
0: Não sei se foi ontem.
1: Foi ontem à noite.
0: Ok,
1: sim.
0: Já agora, voltando ao Eduardo Madeira e ao Gel, eles vão apresentar o espetáculo Curto e Grosso.
2: Ok.
0: Chama-se assim. Às 11h45 no palco Comédia.
2: Amanhã. Hoje. Ah, começa hoje já o nosso live.
0: Hoje.
2: Tá bem. Olha, estou aqui a tentar falar com o Eduardo, ainda não consegui apanhar, mas
0: dois amigos juntam-se para trocar opiniões sobre o que os rodeia: imigração, futebol, depilação masculina.
2: Claro, com
0: política,
2: certeza.
0: Retiros espirituais, e da lua, segurança, turistas, são saúde, tuk-tuks, educação.
2: Isto estava uma boa conversa com as nossas colegas da Máxima. Mas foi ontem.
0: Depilação masculina?
2: Sim. Mas pronto, isso é outra
3: fazer
2: história.
3: Ou não fazer?
2: Gostaram deste trânsito?
1: Não quero ouvir falar disso.
2: Exatamente.
3: Não faz a depilação. Ai, meu
2: pelo
3: Deus.
2: Amor de Deus. Olha, vamos fechar aqui este momento.
0: Vamos fechar aqui. Demasiada informação.
2: É que a malta com o RDS ligado e pronto, isto não é conversa para...
3: Olha, agora que estava a aumentar o interesse.
2: Os meus já estão de férias, não vamos falar sobre isso agora. Bem, o que é que aí vem?
0: Pelo sim, pelo não.
2: Pelo sim, pelo não.
0: Pelo sim. Pelo não.
2: Ah, agora é que eu percebi.
3: Nós andávamos na mesma escola.
2: Não.
3: Eu e a Mónica.
2: Tu estás ao nível quase de um Alberto Rocha e de uma Luciana Abreu. Digo-te mesmo que isto pode dar aqui.
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2: Já vemos por ela, pela Lara Afonso. Aliás, sempre que chega, gosta de estar aqui entre nós. Que é a falta do bom dia, não é? A verdade
3: exato,
2: é essa.
3: É
2: uma boa
3: mesmo.
2: Companhia, não é?
3: Até não sou.
2: Olha,
3: uma coisa te digo.
2: Uma coisa te digo, que não consegui falar com o Eduardo.
3: Acho mal.
2: Não sei o que é que vais fazer hoje, mas faz favor de ligar ao nosso
3: ligar para ele, não é?
2: É, para saber.
3: Será que eles já lá estão?
2: Ou ao tio Gel também. Podemos ligar ao tio Gel, mas olha, nenhum deles me atende.
3: Será que temos arranjar bilhetes?
2: Podes ligar ao Álvaro.
3: Aqui entre nós.
0: Ainda há bilhetes à venda, outra por acaso, vez. Ainda há bilhetes à venda. É olha, o único dia do festival que ainda tem bilhetes.
3: Por acaso, não está aquele que eu queria mesmo ir era no sábado.
0: Já está esgotado.
3: Mas até dissemos a ligar, a dizer um dia, Lara... Come,
2: and sing with me. O Teddy. Olha, o que é que eu tinha a dizer? Se ontem tivemos as máximas, excepcionalmente.
3: Vai que é teu.
2: É hoje que temos a Vanessa.
3: Não. Era para ser na quarta, mas a Vanessa está de férias, okay. E eu dei-lhe todo o descanso do mundo. Não vai ela.

0: trazer uma história assim assustadora e depois assim eu não conseguir dormir.
1: Claro, porque é insólito,
0: então,
1: não é?
0: Sim. Pronto, permiti
1: que ela fosse férias.
0: Que ela fosse férias.
1: Vai à procura de outras histórias insólitas.
0: Vai,
1: não é?
0: vai. Uhum. De forma muito descansada.
1: Olha,
0: e depois.
1: Quem é que vamos ter hoje?
0: Hoje vamos ter então o GPS e depois vamos aqui falar um bocadinho da Bonnie Tyler também e do percurso musical. Okay. Uhum. E à tarde, hoje é quinta.
1: Hoje é quinta.
0: Olha,
1: tenho
0: que pensar.
1: Amanhã é sexta.
0: É boa.
1: E depois é sábado. É bom. É,
0: portanto, olha, não me digas que a seguir é domingo.
1: Curiosamente, epá, esta semana não nos surpreendeu em nada. Quer dizer, até apanhámos uma surpresa de segunda-feira, não é? Mas isso não falamos disso agora,
0: não.
1: Que é mesmo assim, como diria Eduardo Bandeira na sua personagem.
0: Mas olha, gostei da tua pergunta. A que é a primeira que fizeste no meio disto tudo?
1: Já não me lembro.
0: A da depilação. Acho que fica no ar.
1: É, pronto.
2: Queres insistir nesse tema?
0: Eu adorei a ideia.
2: Mas podemos, pronto.
0: Epá. Fazer ou não fazer? Mas O detalhe
2: da depilação da
0: masculina.
1: A laser, claro. Porque a cera
0: laser,
1: custa muito.
0: Há quem a laser muito.
1: Há quem
0: sinta que a laser.
1: Exatamente.
0: A laser um bocadinho.
3: Exatamente.
1: A laser. Agora é que eu percebi.
2: Tu estás um bocadinho de lento.
1: Vocês
2: estão em,
1: a vossa frequência em Lisboa é 90.4, no Porto é 94.8. Eu devo estar em 100 e qualquer coisa.
2: Não, vou-te explicar. É porque nós já estamos acordados há muitas horas.
1: Pois é.
2: E a Lara está cheia de energia ainda.
1: Pois
2: e portanto
1: é,
2: chega aqui no seu melhor.
1: Pois é.
2: Então já estamos ali na curva descendente.
1: Sabes que os reis dos trocadilhos são a Luciana Abreu e o Alberto Rocha.
0: Querias?
1: Que fazem o regresso a casa.
0: Imagina que eu e a Mónica estávamos lá.
1: Olha, não digas isso duas vezes.
0: Podemos
1: tratar disso. Mas pronto. Olha, Lara, um grande beijinho. E a promessa
0: também.
1: De termos. Portanto, fica combinado, vais ligar ao tio Gel.
0: Vou.
1: Tens o número do Gel também?
0: Não, tenho do.
1: Não,
0: tens
1: o número do Gel. O do Madeira
0: do
1: também.
0: Madeira.
1: Tu Madeira tens, não tens?
0: Tenho.
1: Queres que eu diga aqui? Não vou dar para brincar.
0: Não, só se ele der bilhetes.
1: Olha, por acaso o sargento está sempre a falar do cebola mole. Quem sabe se não vem um anúncio para breve. Isso é que era lindo, não era?
0: Yeah.
1: Foster the People! Aqui com um belo balanço, quem sabe até para o levar até um dia de praia maravilhoso, porque nunca se sabe quem é que me está a ouvir, se está de férias ou está mesmo ainda a trabalhar. Está a trabalhar ainda? Boa. Já está de férias? Caramba, isso é muito bom!

Está gostando disto? Fossas da People, ouve-se muito bem. Tem aquela música, tem um cheirinho a praia, até parece que sentimos areia nos pés. Tenho uma boa notícia, hoje não há boas notícias para a Mónica Pachoto, para o Luís Silva e para o Filipe Galamba. Sou eu com a boa notícia, que é mesmo assim. Atenção que já recebi, aliás, a boa notícia é para ti, Lara Afonso, já recebi aqui a resposta do Eduardo Madeira. Diz, olha, pode ser, portanto ele vai falar do concerto mais logo no Nossa Live, do espetáculo. Ainda por cima está com gel e tudo, portanto isto tem tudo para dar certo. Vai dar também uma ótima conversa com a Lara Afonso depois das 10 da manhã. Está contentinha, é? Que contentinha. Nós voltamos amanhã às 6:30. Faça o favor de aparecer. Pode ser? Vamos embora. David Carreira, Baby Boo, fica com a nossa Lara Afonso e nós amanhã, certinho, direitinho, rumamos a um fim de semana juntos. Remar, remar, como dizem os chutes e pontapés. Isto agora fez-me lembrar os noruegueses. Boa equipa. Até amanhã.

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0: Olá, muito bom dia. Está no sítio certo, a hora certa, está na Correio da Manhã Rádio, aqui entre nós comigo, Lara Afonso, e agora também com Filipe Galamba. A propósito, claro, das notícias, 10h56, este é o Grande Jornal das 11. Muito bom dia, Filipe.
1: Morreu a cantora Bonnie Tyler, tinha 75 anos, faleceu na noite de quarta-feira no Hospital de Faro. A família e a equipa da artista afirmam estar de coração partido e referem que a cantora morreu de forma inesperada devido à doença para a qual estava a ser tratada. A empresa de design que gera a plataforma do sistema de correção de exames do ensino secundário esclarece que apenas celebrou um contrato com o Ministério da Educação. A Blatt desenvolve atividades nas áreas do design, da comunicação, da gestão de redes sociais e da informática, mas garante que não é responsável pela digitalização das provas. Empresa sem currículo no caos dos exames é a manchete do Correio da Manhã. O Ministro da Educação esteve no Canal Now e garantiu que todos estão comprometidos com o sucesso da correção dos exames nacionais do secundário. Fernando Alexandre defende que o digital oferece garantias que o processo anterior não assegurava.
2: Todos sentimos esta pressão, temos uma responsabilidade muito grande num processo que é absolutamente crítico para a vida dos alunos, para as famílias que durante anos apostaram na educação, para os professores, para todo o sistema educativo, e por isso nós temos milhares de pessoas comprometidas com garantir o rigor e a validade destes exames. E vamos ter forma de o demonstrar, porque o digital se tem dificuldades, que ficaram evidentes no início deste processo, que têm vindo todas a ser ultrapassadas, também tem formas de garantir a validação dos dados e a total transparência na avaliação.
1: Estão em causa falhas na avaliação de cerca de 300 mil exames nacionais do 11º e 12º anos que já obrigaram a adiamentos no calendário da segunda fase. A PSP deteve esta quinta-feira 10 pessoas numa operação dirigida a elementos do grupo No Name Boys. Os suspeitos estão indiciados por agressões antes do jogo de futsal entre o Sporting e o Benfica em fevereiro deste ano. A operação decorreu na área metropolitana de Lisboa e incluiu o cumprimento de 11 mandados de busca domiciliária que permitiram apreender diverso material com interesse para a investigação. A notícia foi há pouco comentada pela jornalista Tânia Laranjo na CMTV.
3: O Benfica continua alegremente a dizer que não tem claque e que não existem os no-name boys e que não apoia os no-name boys. Isto não é verdade. E como não é verdade, não é sério, porque por acaso aqui falamos só de tentativas de homicídio. Mas se tivesse morrido pessoas,

0: Os clubes têm de uma vez por todas se sentir também responsabilizados, porque estas pessoas atuam a cobro de uma determinada cor, de um determinado clube. Naturalmente, eles agem por si próprios, eles gostam mais de violência do que propriamente do clube de futebol. Mas a verdade é que o Benfica sabe quem são os No Name Boys. O Benfica ajuda os No Name Boys em muitas coisas, patrocina os
1: Muito
0: No
1: bem.
0: Name Boys, permite os No Name Boys existir e depois diz que não tem claque.
2: A jornalista Tânia Laranjo sobre esta notícia de última hora sobre os elementos da claque No Name Boys que foram detidos esta quinta-feira. 10 pessoas, uma operação dirigida a elementos do grupo. Os suspeitos, como referi há pouco, estão indiciados por agressões antes do jogo de futsal entre Sporting e Benfica em fevereiro deste ano. Os moradores da Almada continuam a enfrentar cortes no abastecimento de água. Vamos de novo ao encontro da repórter Bianca Gonçalves Rocha, que está esta manhã na Costa da Caparica.
3: Sim, os moradores estão naturalmente muito revoltados, até porque no dia de ontem fizeram um cordão humano silencioso, mas a verdade é que os ânimos acabaram por se exaltar, fruto mesmo desse descontentamento constante que acaba por advir desta situação da falta do abastecimento de água. Pedro Félix pertence ao Movimento Futuro da Costa. No dia de ontem, a própria Presidente acabou por pedir desculpa à população e também por anunciar que estava aqui a ser montado também um dispositivo para poder fornecer água nas zonas mais críticas, recorrendo a caminhões cisterna. No entanto, falámos também com os bombeiros e aquilo que disseram foi que a água estava disponível, mas a quem viesse ao quartel. E isto acaba por ser muito problemático, especialmente para a população mais idosa.
4: Lógico, e população que não tem mobilidade que possa vir aqui, é de saudar o que a Presidente fez em relação a isso e aos bombeiros estarem disponíveis, mas é muito complicado, não é uma solução prática.
3: Muito obrigada. As palavras então de Pedro Félix, ele que pertence ao movimento A Futuro da Costa, que nos dava conta naturalmente do descontentamento crescente entre a população.
2: O tema esteve em análise no Olhar CM da Correio da Manhã Rádio. O diretor executivo do Correio da Manhã, João Paulo Santos, aponta a falta de investimento como a principal causa do problema.
5: Não houve um investimento que permitisse que evitasse este tipo de situações, porque esta situação ocorre já há um mês. Eu ontem liguei para os bombeiros de Cacilhas para saber onde é que andava a distribuir a água.
3: Precisamente.
5: E aquilo que me disseram, as pessoas têm que vir ao quartel, têm que ir ao quartel da Costa da Caparica. Estás a ver o que é um velhote com dois garrafões de água a andar, eu não sei, dezenas ou centenas de metros, para ir buscar dois garrafões de água que acabam ao meio da tarde. Isto não faz sentido nenhum. E ontem a Câmara da Almada prometeu que esses caminhões cisternas estariam na rua. Nós hoje estamos na Costa da Caparica, ainda ninguém viu nenhum caminhão cisterna. Ontem houve aquelas pessoas, aquela grande manifestação na Costa da Caparica, provavelmente se irá repetir, porque, segundo o Presidente da Câmara, pelo menos mais 2 ou 3 semanas vamos continuar nesta situação.
2: Paulo João Santos, diretor executivo do Correio da Manhã. 15 localidades ficam sem água entre as 10 da noite e as 6 da manhã. Entre elas estão a Charneca da Caparica, a Arueira e a Fonte da Telha. A Câmara da Almada alerta que o restabelecimento do abastecimento de água vai ser gradual e vai variar consoante a zona. 2 pessoas morreram na madrugada desta quinta-feira na sequência de um grave acidente rodoviário em São Mamede de Infesta, no concelho de Matosinhos. Outras 2 pessoas ficaram feridas. O Nelson Rodrigues está no local e tem os detalhes.
6: Este despiste agora vai ser investigado pela PSP, a PSP que foi chamada aqui ao local pouco depois das 2 horas da madrugada, a hora do alerta, e este é um acidente muito violento que aconteceu esta madrugada, pouco antes das 3 horas da manhã desta quinta-feira. Este carro entrou em despiste por razões que ainda não são claras e depois em despiste abalroou uma árvore, rebentou uma vedação e literalmente voou aqui na A4, onde ficou imobilizado já numa zona inferior na A4, ardeu este carro. Há então a lamentar 2 vítimas mortais de 16 e 20 anos e 2 feridos ligeiros que foram transportados após serem assistidos aqui no local para o Hospital Pedro Hispano, aqui em Matosinhos.
2: As autoridades estão então a investigar. Foi então o trabalho do jornalista Nelson Rodrigues. Uma troca de tiros na Quinta da Fonte, em Loures, assustou os moradores. A investigação aponta para um possível ajuste.

0: de contas, jornalista Gonçalo Gato.
1: Foram mais de 10 disparos em plena via pública. Segundo o que conseguimos apurar, uma viatura com vários ocupantes entrou no bairro e parou junto de outro carro que estava estacionado. Pouco depois, os suspeitos abriram fogo e atingiram várias vezes o veículo. Apesar da violência do ataque, não há registro de feridos. O automóvel ficou com vários danos, incluindo os vidros destruídos pelos disparos. Terminados os tiros, os suspeitos colocaram-se imediatamente em fuga antes da chegada da PSP. Uma das principais linhas de investigação aponta para um possível ajuste de contas relacionado com o tráfico de droga.
0: As autoridades procuram identificar os responsáveis. Na atualidade internacional, 3 pessoas morreram na segunda noite consecutiva de ataques dos Estados Unidos ao Irão. A ofensiva atingiu cerca de 90 alvos militares, fez 47 feridos hospitalizados. Washington afirma que a operação teve como objetivo reduzir a capacidade do Irão para atacar a navegação no Estreito de Hormuz. Para o especialista em assuntos internacionais Bernardo Valente, não há para já uma saída possível.
2: Neste momento estamos naquilo que se chama um hurting stalemate, ou um mutually hurting stalemate. O que é isto? Temos um momento em que nenhuma das partes quer estar no conflito, ou seja, o Irão quer sair também para não continuar a reproduzir e exacerbar estas dificuldades financeiras que têm vindo a viver, e os Estados Unidos, por outro lado, querem sair porque, bom, temos a questão das eleições, mas mais do que as eleições é até para proteger o próprio contribuinte norte-americano, proteger os mercados globais, bom, e de alguma forma cumprir algum tipo de objetivo que ainda seja possível cumprir, principalmente relativo ao programa nuclear iraniano, mas é negativo para ambas as partes neste momento que este conflito continue, e para além disso é no fundo um bloqueio constante, e é neste ponto que estamos, e pior, não há uma saída possível que beneficie os Estados Unidos e o mundo ocidental.
0: Pela segunda noite consecutiva, os Estados Unidos voltaram a atacar o Irão. Foram ouvidas explosões em várias cidades iranianas ao longo do Estreito de Hormuz. A emissão segue na Correio da Manhã Rádio com a Lara Afonso.
3: Ora, nem mais. Obrigada, Filipe Galamba. 11:06, estamos aqui, entre nós.
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3: Eu sou a Lara Afonso, de segunda a sexta, das 11 às 4 da tarde, conto consigo. Conto mesmo consigo todos os dias, aliás que todos os dias a toda a hora. Já toca uma das grandes músicas de Bonnie Tyler e de facto é a notícia que está a marcar a atualidade. Hoje despedimos-nos de uma voz que era impossível e será sempre impossível de confundir. Bonnie Tyler morreu então aos 75 anos em Portugal. O nosso país foi escolhido pela artista para viver grande parte dos últimos anos da sua vida ao lado do seu marido, com quem então partilhava uma história de amor com mais de 5 décadas. Nascida no país de Gales com o nome de Gaynor Hopkins, transformou um momento difícil na sua vida de saúde, num dos seus trunfos de carreira. Depois de uma operação às cordas vocais, a voz ficou ainda mais rouca e foi precisamente esta imperfeição ou perfeição que a tornou absolutamente única. Esta voz inconfundível foi quem deu a vida a alguns dos maiores clássicos da música, como It's a Heartache, Holding Out for a Hero e, claro, Total Eclipse of the Heart, uma canção que continua a emocionar milhões de pessoas, mais de 40 anos depois, veja lá. Entretanto, até foi viral nas redes sociais aí com aqueles reels muito divertidos, sempre com esta música como pano de fundo. Há artistas que fazem sucesso e há artistas que deixam uma marca para sempre. Bonnie Tyler pertence a esse segundo grupo. Hoje fica o silêncio da sua partida, mas a certeza de que há vozes que nunca se calam enquanto houver alguém disposto a carregar no play. Então, em homenagem a Bonnie Tyler, vamos tocar. É uma das minhas favoritas, traz-me grandes e boas memórias. É uma das minhas músicas e da minha bestie desde pequeninas, a minha amiga Sandra. Aqui vai disto, Total Eclipse of the Heart, Bonnie Tyler. Um até sempre.

Partiu Bonnie Tyler aos 75 anos. Fica aqui a nossa singela homenagem, passando. Um artista nunca morre, não é? Total Eclipse of the Heart, a música que o Aqui Entre Nós escolheu para continuar a celebrar a voz rouca, as músicas, o êxito e a escolha desta artista britânica de viver em Portugal. Dá-nos ainda um carinho mais especial ainda por ela, é ou não é?

0: Um artista nunca morre. Aqui fica o nosso aplauso eterno para Bonnie Tyler na Correio da Manhã Rádio.
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0: Continuando aqui entre nós, 15 minutos depois das 11, vamos lá falar com a dupla que hoje vai arrasar ali o Festival Nós Alive. Olá, muito bom dia. Não está. Se calhar não está. Se calhar já estão no palco a preparar as coisas. Vamos até ver se conseguimos falar com o Eduardo Madeira e com o Tio Gel. Já de seguida, para já, seguimos com a música. Sara Correia, Quero é Viver.

0: toca.
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0: E é isso mesmo, The Show Must Go On são, sim, os Queen. Queen é sempre Queen.
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0: E em cmradio.pt, onde quer que esteja à distância de um clique. Se, por exemplo, estiver ali para os lados de Algés e tiver bilhete, poderá ver e ouvir os grandes. Não são os Queen, mas são os reis. São os reis da Comédia Nacional. Olá, bom dia.
3: Olá, bom dia, Lara.
4: Olá,
0: como é,
4: olá.
0: Como é que vocês estão? Olá. Está tudo bem?
3: Ótimos, ótimos. Salgadíssimos.
0: Espero que seja muito bom sinal.
3: E agora estamos melhores depois de ouvir a tua voz.
0: Oh, meu Deus. É impossível ouvir aquela música e não cantar, não é? Aposto que cantaram.
3: Claro,
0: aposto,
3: claro,
0: aposto. Claro. Olha, eu fiquei aqui a saber, a fonte fidedigna que está aqui ao nosso lado, a nossa querida Mónica Peixoto, que hoje vocês vão estar no palco...
5: A culpa foi minha, desculpa.
0: Pois.
5: A culpa foi minha.
0: No palco, claro, do Nós Alive. E a primeira coisa que nós falámos aqui, enquanto estávamos no final do Bom Dia com o Júlio e o Tour, foi, será que eles arranjam bilhetes? Estou a brincar, não foi nada disso.
3: Tem que falar.
6: Eles estão quase esgotados, mas talvez a gente ainda consiga mexer uma palhinha para vocês.
0: Boa. Vocês já estão no recinto?
3: Não. Não estamos ainda estamos na nossa zona. Estamos na praia.
0: Ai, que boa vida. É, portanto, estão de facto a salgar a coisa,
3: estamos,
0: não é?
3: Estamos a ensaiar aqui à beira.
0: Ah, ok. E a ter o sal, a temperarem bem aí os vossos espíritos para a noite que se avizinha. É durante a noite ou é à tarde?
3: Não, é à noite.
4: É à noite.
3: O nosso
4: é
3: espetáculo vai fechar o palco da comédia, somos okay. Nós os últimos, e começamos a seguir ao Nick Cave, portanto o nosso espetáculo deve começar pelas 11h30, 11h45.
0: Ai, que maravilha! E vai, conta-nos tudo, o que é que, quem tem a sorte de ter o bilhete e ir este primeiro dia de Nós Alive, o que é que vão poder, ou o que é que podem esperar deste vosso espetáculo? Para além
3: Olha,
0: de umas grandes
3: vamos
0: gargalhadas.
3: Vamos arriscar um bocadinho na comédia, que é uma coisa que a gente não está muito à vontade, mas vamos atirar-nos para essa história.
0: Uhum.
3: Vamos experimentar. Eu acho que vai ser um momento divertido. Quem gosta de um e quem gosta do outro, e quem gosta até inclusivamente das coisas que fazemos os dois juntos, sabe o que é que vai à espera.
0: Uhum.
3: Quem não gosta, se calhar não vai, é melhor não ir. Ou então há pessoas que gostam de não gostar, portanto, e há
0: Exatamente.
3: Pessoas também que vão só para criticar. Está toda a gente bem recolhida. Podem vir todos, mas vai ter com certeza muito humor.
4: Um bocadinho de música, não é?
3: Uhum. Um bocadinho de música, porque é um festival de música. Exato. Nós somos dois músicos falhados. Acabámos a comediantes falhados.
0: Olha, vocês alguma vez...
3: Já ganhei o Festival da Canção.
0: Ah, pois é verdade.
3: Exato. Eu já ganhei um disco de ouro.
0: É verdade. Olha o que tu foste lembrar. Verdadeiro homem da luta.
3: Este país tem o seu lado negro. Tem o que merece. Por isso é que nós estamos hoje à noite no palco de comédia.
0: Cada um tem o que merece, é mesmo isso. Então, mas digam-me lá uma coisa. Vocês alguma vez pensaram na vossa vida que iam ser a cabeça de cartaz num festival de música? Hã?
3: Podemos esperar o pior para depois nos acontecer o melhor. Foi que a gente levou. É o lema da nossa vida. Esperamos o pior e só nos acontecem coisas.
4: E a gente mantendo assim a expectativa não muito alta.
3: Exato.
4: O que vem é sempre ganho, não é, Lara?
0: Também acho que sim,
3: pelo menos no que me toca a mim, eu sei que no Eduardo também é a mesma coisa. A vida tem sido um sortudo, é o que eu considero, e acho que o Eduardo também é assim, e hoje é mais um dia desses de sorte, onde nós temos o privilégio de estar a fazer o que nós gostamos, o que nos apetece, ninguém nos diz o que fazer ou não, debochamos, divertimos-nos e no fim ainda nos pagam.
4: E ainda começamos o dia a falar com a Lara Afonso
3: e a falar com a Mónica.
4: É tudo bom, é tudo, a vida é linda.
0: A vida é linda e mais bonita ainda com este sentido de humor e amor que vocês partilham no vosso palco. A verdade é que vai ser o primeiro dia deste Nós Alive e é muito interessante perceber que dentro de um festival de música pode acontecer tanta coisa. Até a literatura vai andar por aí.
3: Sim.
0: Portanto, acho que é um festival muito eclético e é uma honra conhecer-vos aos dois e saber que estão tão felizes a fazerem aquilo que gostam e com um público de certeza absoluta que vai vibrar. Obrigada. Pronto.
3: Queria só deixar um apelo àqueles que vão hoje ao Nós Alive para darem um saltinho ao palco da comédia. Estamos lá nós, mas também estão outros comediantes, nossos amigos, colegas. Portanto, deem um saltinho ao palco da comédia, sentem-se um bocadinho, riam um bocadinho e sejam felizes.
0: Oh, boa. Beijinhos para vocês. Sim. Eduardo, queres dizer mais alguma coisa também?
4: Não, quero só mandar um beijinho aí para todas vocês.
0: Obrigada. Nós também, mas olha, não sejas um fala barato, está bem? Não, tu podes. Beijinhos e muito, muito sucesso para mais logo. Divirtam-se muito. Obrigada.
5: Tchau, beijinhos.
0: Ai, tão bom. Vai ser certamente um espetáculo memorável. Obrigada pela dica, Mónica Peixoto. Sempre ao mais alto nível. Olha, só por causa disso eu devia-te arranjar bilhetes para isto.
5: Olha.
1: Dois professoras.

0: duas disciplinas.
1: É bom.
2: Buongiorno.
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3: Ora, são 11h30, está na hora da síntese informativa. A edição é da jornalista Mónica Peixoto. Bom dia, Mónica.
7: Olá, bom dia. Morreu Bonnie Tyler, a cantora galesa, tinha 75 anos. Morreu ontem à noite no Hospital de Faro, onde estava internada desde 30 de abril, informou a família. A repórter Raquel Reis está junto ao Hospital de Faro e tem mais informações.
8: Deu aqui a entrada, foi sujeita a uma cirurgia de emergência ao intestino. Depois teve de ser transferida para os cuidados intensivos devido a algumas complicações. Estava com uma infecção. Entretanto, saiu do coma, apesar de ter de estar ligada a um ventilador para respirar, mas estava efetivamente a melhorar. Entretanto, esta noite acabou por falecer por complicações na sequência deste problema. A informação foi confirmada pela família, que avançou em comunicado que a cantora morreu esta noite aqui na unidade hospitalar de Faro. Estava a melhorar, acabou por falecer aos 75 anos a cantora galesa na unidade hospitalar de Faro.
7: Bonnie Tyler morreu ontem à noite no Hospital de Faro, estava internada desde o dia 30 de abril. A cantora galesa vivia no Algarve há vários anos. A PSP deteve 10 elementos da claque No Name Boys por suspeitas de agressões antes de um jogo de futsal entre o Sporting e o Benfica em fevereiro. Em comunicado, a PSP diz que foram cumpridos esta manhã 11 mandados de busca domiciliária na Grande Lisboa. Além dos 10 detidos, a PSP apreendeu material de prova numa investigação sobre crimes relacionados com violência no desporto. Para a jornalista Tânia Laranjo, o caso prova que o Benfica tem de assumir os No Name Boys como uma claque oficial.
9: Que tem demasiada dimensão, falamos de um clube com uma dimensão demasiado grande para continuar a ter um grupo de adeptos. E que depois diz que não tem claque e que evita a tal monitorização, porque bem ou mal, quer os Pedragões, quer a Juveléu, são minimamente monitorizadas pelas autoridades, porque sabemos quem são, sabemos quem é a sua organização, sabemos quem são os seus líderes, sabemos quem... forma que atuam, o Benfica continua alegremente a dizer que não tem claque e que não existem os non-name boys e que não apoia os non-name boys. Isto não é verdade e como não é verdade, não é sério.
7: 10 detidos esta manhã pela PSP são suspeitos de crimes de violência no desporto por causa de agressões antes de um jogo de futsal entre o Benfica e o Sporting. Os detidos fazem parte da claque No Name Boys. A 19 de fevereiro, a PSP já tinha detido 124 suspeitos na sequência de uma rixa entre adeptos do Benfica e do Sporting junto ao estádio de Alvalade e antes do derby de futsal no pavilhão João Rocha. Dois jovens de 16 e de 20 anos morreram num acidente esta madrugada em São Mamede de Infesta. O carro onde seguiam despistou-se, caiu de um viaduto para a A4 e incendiou-se. Outras duas pessoas ficaram feridas, foram transportadas para o Hospital de Pedro Espana em Matosinhos. Almada está em situação de alerta por causa da falta de água. O abastecimento foi suspenso durante a noite em 15 localidades do concelho por decisão da Câmara de Almada. A repórter

0: Bianca Rocha esteve esta manhã na Costa de Caparica, falou com Pedro Félix, do Movimento Futuro da Costa. Ele afirma que a população está a perder a paciência, como se viu ontem durante o protesto na Costa de Caparica. Pedro Félix diz que a falta de água está a prejudicar os comerciantes daquela região.
1: Quando estamos a falar da restauração, que vivem desta altura do ano para poderem passar o inverno de uma forma mais calma,

0: se tem vindo agora a falar com o Ministro do Ambiente e afins, afinal não é uma solução tão prática e tão rápida como se esperava.
1: Acha que de facto há aqui uma falta de investimento aqui na rede que fornece então a água à população?
0: Isso é o que está a transparecer, mas não é de agora, já é há décadas. No fundo a infraestrutura que nós temos já está obsoleta. Agora pensamos como é que isto vai ser resolvido. De certeza vão ter que fazer obras, vai ter que parar, a água vai faltar.
2: Transtornos provocados pela falta de água no Conselho de Almada. Ontem os munícipes saíram à rua, pediram a demissão da Presidenta da Câmara, Inês de Medeiros. Numa mensagem divulgada nas redes sociais, a autarca lamentou a situação e explicou que o problema tem a ver com o aumento do consumo de água em Almada. A nova ligação fluvial entre a Trafaria e Algés vai ser inaugurada hoje às 16h. A cerimónia vai decorrer no terminal fluvial do Cais do Sodré. A inauguração da ligação por barco entre a Trafaria e Algés coincide com o início do festival Nós Alive e vai servir para reforçar a oferta de transportes públicos para o festival. Depois do festival terminar, os barcos da Transtejo Soflusa vão continuar a fazer a ligação Trafaria-Algés todos os dias durante um período experimental de 6 meses.
3: Foi a síntese informativa das 11h30, a edição da jornalista Mónica Peixoto. Bom descanso, Mónica. Um beijinho. Obrigada. A Little More Time, se calhar para a Mónica dormir, mas é também o nome da música que se segue. Logo a seguir temos o GPS para conferir na Correio da Manhã Rádio. Muito bom dia, aqui entre nós, Lara Afonso. Que bom que está aí desse lado.

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1: 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Ora, muito bem, já cá estamos, aqui entre nós, já não estou sozinha. Aliás, eu nunca estou sozinha, na
2: verdade.
1: Nunca, mas agora estou com mais companhia aqui em estúdio. Tudo bem, Tiago?
2: Tudo bem, Lara.
1: Estás com um novo haircut?
2: É verdade. Quem não consegue ver, lamento.
1: Olha que eu posso sempre tirar uma fotografia e pôr no Instagram da Correio da Manhã.
2: Por favor, não. Por favor, não. Eu sou uma espécie de fantasma. Vocês só me ouvem à quinta e eu desapareço o resto do tempo.
1: Acho mal. Então, o GPS de hoje, para onde nos leva?
2: Olha, levo para aquilo que me parece ser a coisa mais óbvia, que é o Nós Alive.
1: Boa.
2: Vai começar. Vai começar hoje. Não sei se vais.
1: Tu és Estou na iminência. Qual é que achas que é o meu dia? Vai com tudo.
2: Ui.
1: Vai com tudo.
2: Florence, o último.
1: Está certo, pronto. É Florence e o Teddy Swims.
2: Muito bem, sim.
1: São os meus.
2: Por acaso, olha, estava indeciso se serias a pessoa para gostar de Nick Cave também.
1: Talvez, mas não sou assim grande conhecedora. Não desgosto, mas a gostar e conheço muitas músicas agora do Teddy Swims, é a novidade para mim, e a Florence, claro.
2: Ok. Pronto, olha, então, vamos ter de facto Florence, que vai ser no último dia. Curiosamente, vai ser também o dia do regresso dos Buracas São Sistema.
1: Tão giro. Não é?
2: Eu também acho. Sim, isto agora. Eu gosto desta nova onda.
1: Estes clássicos que vão voltando.
2: Né? Sim,
1: eu tenho esse bocadinho de nostalgia em mim. Eu acho que também todos temos. Mas é assim um regresso épico. E vamos todos cantar e dançar. Acho que é giro.
2: E acho que vai ser ótimo para, principalmente para a malta estrangeira que não faz ideia de quem é aquele chão. Vai ser o que é isto? Assim de repente.
1: Vão conhecer Buracas São Sistema à séria.
2: Exato. É isso, tem isso e tem muito mais. Tem Foo Fighters, tens Skunk Anansie, War on Drugs, Teddy Swim, exatamente, tens Pixies. E pronto, é de 9 a 11 de julho no Passeio Marítimo de Algés.
1: É o maior festival, assim, bem português, que tem vários palcos. Tem o palco da literatura, que é a grande novidade. Ou poesia, não sei se é poesia, se é literatura, mas mete livros à mistura.
2: Mete livros à
1: mistura. E tem o palco de comédia.
2: Exatamente,
1: hoje
2: sim.
1: Já tivemos aqui a conversa no Aqui Entre Nós com o Eduardo Madeira e com o Tio Gelo. Eles vão ter, então, vão fazer parte de um dos espetáculos do palco de comédia. E eu acho que é um festival muito interessante. Porque começa logo também à entrada, não é?
2: Tens logo coisas a acontecer.
1: Há muita coisa a acontecer.
2: E é curioso, porque eu acho que hoje em dia deve ser o maior festival urbano que tu tens. Daqueles que não é preciso ficares a acampar. Muito giro, mas a partir de uma certa idade.
1: Depende da idade, depende da vibe. E mais coisas para além do Nós Alive.
2: Daqui, nós...
1: Tens assim para o norte do país, por exemplo?
2: Olha, não tenho para o norte, mas tenho para o centro.
1: Boa.
2: Se quiseres que eu passe já, tenho aqui em Coimbra. Há o festival Quebra Jazz, que vai acontecer de 12 de julho a 29 de agosto. Este ano o tema é Contraponto. E é um festival que cruza jazz, música clássica. Tens dança, tens cinema, exposições, gastronomia. E a abertura vai ser no Convento de São Francisco às 21, no dia 12, com o Bailado dos Maias, pela Companhia Nacional de Bailado. E pronto, e vais ter imensa programação ao longo destes dias todos. Vais ter uma coisa a passar pelo Anfiteatro Colina de Camões, na Quinta das Lágrimas. E a partir de 31 de julho, as escadas Quebra Costas acolhem jazz gratuito às sextas e sábados.
1: E gratuito, sabe tão bem.
2: É verdade, sim. E é bom no
1: E há várias
2: no
1: coisas
2: verão.
1: A acontecer no mundo e no país em particular. E é este GPS que nos faz também viajar um pouco por Portugal através daquilo que se faz também gratuitamente.
2: Sim,
1: não é?
2: sim. Nós somos grandes fãs de tudo o que se possa fazer.
1: De borla. Eu também acho que sim, porque pronto. E depois podemos equilibrar as coisas, não é? E se calhar comprar um bilhete para ir ao Nós Alive e depois andar a fazer outras coisas sem.
2: Sem
1: gastar muito dinheiro. Portanto, podemos escolher, e isso é uma vantagem que nós temos e que temos que valorizar no nosso país.
2: Exato.
1: Mas sim, estavas há pouco a falar de ir dormir num festival. Ui.
2: Ficaste a pensar nisso?
1: Eu não sei se era capaz.
2: É assim.
1: Quer dizer, talvez vá um dia para ver se levas minhas filhas. e se ensino o que é que podem e não podem fazer.
2: Olha, posso só aqui um à parte. Uma das piores experiências que eu tive em toda a minha vida em festival foi no Sudoeste, no longínquo ano de 2011. Absolutamente.
1: Foste dormir lá?
2: Fiquei a acampar lá. E, epá, já cheguei tarde. Portanto, eu cheguei na. Cheguei já no final da primeira noite, que é a noite de recepção ao campista. E a minha tenda, a partir das 6 da manhã. Epá, não sei, deviam estar 50 graus. Não, deviam estar 50 graus lá dentro.
1: E depois pensaste, que ideia peregrina foi esta?
2: Adorei.
1: E sofrer
2: terra, pessoas, calor, sim.
1: É, tudo depende da idade do espírito
2: e na altura
1: o espírito com
2: bem.
1: Que vais, não é? Porque,
2: exato.
1: Se fores agora, se calhar a coisa não ias para uma tenda.
2: Exatamente. Não, eras a mocheira do mar comigo, fazia aqui uma publicidade ao Zé Mar.
1: Muito bem. Olha,
2: tenho só mais uma coisa,
1: diz rapidinho.
2: Que é, nós temos também no site da Sábado, aqui um programa para quem, se tiver ar-condicionado em casa, que hoje, neste momento dá imenso jeito, temos um guia de 16 séries e filmes para ver no streaming.
1: Olha que bom.
2: É verdade, lembrámos-nos disto.
1: Vale sempre a pena ver a Sábado.
2: Sim.
1: Sábado.pt, revista, papel.
2: Vou fazer o plug esta semana, exatamente.
1: Vale sempre a pena. Site, é que não nos falta nada.
2: É isso.
1: Até tem rádio.
2: É verdade.
1: É impressionante, maravilha. Pronto, não nos vemos ao sábado, vemos-nos à quinta. Próxima quinta há mais GPS para conferir.
2: Próxima quinta mais.
1: Não te vou deixar ir embora sem falarmos aqui um bocadinho da notícia que está a marcar o dia. E falamos, claro, de Bonnie Tyler. Bonnie Tyler que escolheu viver os últimos anos da vida dela
2: no Algarve,
1: no nosso país. Isso só por si só mostra que ela é boa pessoa. Era um artista nunca morre, portanto falo no presente. É uma boa pessoa.
2: Sim, e tinha pelo menos
1: bom gosto,
2: exato. Não é? Curioso esta coisa de...
1: É verdade.
2: Que vem para Portugal
1: e fica.
2: Sim.
1: E fica, ainda bem. E ela é daquelas artistas que vai ficar para sempre no panorama musical, e é mesmo daquelas vozes inconfundíveis, não é? Aquela rouquidão característica que depois também teve ali história, não é? E acho que ao longo do dia vamos poder falar sobre isso também. Mas também estiveste a escrever.
2: Sim,
1: sobre
2: estou ainda a escrever.
1: Estás no processo de descoberta até de coisas que se calhar ainda não
2: sabias. Sim. Não, é verdade, claro, porque eu, apesar de ser do final de 80, portanto eu sou de 89, eu cresci a ouvir coisas de Bonnie Tyler, mas eu acho que para a minha geração foi uma coisa que se veio a ouvir ou a descobrir um bocado mais tarde, e portanto já não houve aquele contacto direto como quem cresceu de facto nos anos 80, e não deixa de ser interessante tu perceberes a marca que ela tinha na pop, não é? Aquela coisa das grandes baladas e da banda sonora do Footloose e etc.
1: Tanta coisa, não é? Que fez.
2: Ela fez de facto muita coisa que pode passar ao lado facilmente das novas gerações e é pena.
1: É pena, mas para isso, Babalu, para pensar, estamos cá nós. E estamos cá nós para mostrar a quem não conhece, não são certamente muitas pessoas, porque de facto é uma voz inconfundível, rouca, com músicas que inclusivamente, que há pouco passei, esteve a fazer parte de uma tendência de TikTok e Reels, que é o Turnaround, com brincadeiras de muita gente, com copos de água na mão, que não eram água, era água mais escura. Vem das uvas e das vinhas, e foi assim altamente divertido, e portanto estes Reels também acabam por trazer de volta músicas.
2: Sim, o TikTok tem sido responsável por trazer muita gente.
1: Grandes clássicos.
2: Sim.
1: E a Bonnie Tyler também teve a sua cota parte nessa matéria também. Beijinhos, Tiago.
2: Beijinho,
1: até para
2: Lara.
1: A semana.
2: Obrigado.
1: Um gosto ter-te aqui sempre.
0: Aqui entre nós.
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1: Então vamos estar em simultâneo com o Grande Jornal da Tarde, já de seguida, e é uma homenagem a Bonnie Tyler que vai. It's

0: bebé de 2 meses da Mortosa está internado em Aveiro com fraturas em todo o corpo. A criança já tinha lesões anteriores. A PJ foi acionada. A PSP deteve 10 membros da claque No Name Boys e cumpriu 11 mandados de busca domiciliária. Em causa estão suspeitas de agressões praticadas antes do jogo de futsal entre Sporting e Benfica no mês de fevereiro. 2 jovens de 16 e 20 anos morreram num despiste em São Mamede de Infesta. O veículo caiu de um viaduto para a autoestrada A4. Há ainda 2 feridos a registar neste acidente. A revolta contra a falta de água em Almada está a subir de tom. Ontem um protesto acabou em momentos de tensão com a GNR. A Câmara anunciou cortes no fornecimento de água durante a noite. Morreu a cantora Bonnie Tyler. A artista britânica tinha 75 anos e estava internada há cerca de 2 meses no Hospital de Faro. Deixou uma carreira de vários êxitos da música pop. Bom dia, Almada está em situação de alerta devido às falhas sucessivas no fornecimento de água. Os moradores vivem em desespero há vários dias e a Câmara Municipal anunciou novos cortes no concelho durante a noite, entre as 22 horas e as 6 horas da madrugada. A autarca Inês de Medeiros fala num problema grave. A CMTV está a acompanhar a crise da água em Almada com a jornalista Francisca Laranjo no local. Francisca, bom dia. Multiplicam-se as críticas e há quem peça a demissão de Inês de Medeiros.
1: Exatamente, Rui, muito boa tarde. Vamos estar ao longo de toda a tarde aqui com os principais líderes da oposição. Vamos perceber primeiro se a Presidente da Câmara tem ou não condições para continuar no cargo. A verdade é que são já várias semanas de verdadeiro desespero para quem aqui vive. Não têm água em casa, não conseguem fazer coisas tão simples como tomar banho, como cozinhar. É um verdadeiro desespero e por isso estamos aqui também ao lado e sempre ao lado dos portugueses, mas vamos ouvir também as principais figuras políticas para percebermos os impactos e, afinal, de quem é que é a responsabilidade. Quem é que tem culpa de os munícipes estarem sem água já há vários dias, há várias semanas? Como sabemos, a Presidente da Câmara Municipal aqui de Almada tem recusado entrevista atrás de entrevista. Fez ontem, e deu ontem, uma primeira reunião.

0: E ação no fundo, um vídeo publicado nas redes sociais onde pediu desculpa. Mas é preciso mais do que isso, é preciso perceber quem é que tem culpa, quando é que se vai resolver. É isso, acima de tudo, que estas pessoas querem saber, quando é que finalmente vão ter água em casa, e nós, naturalmente, aqui na CMTV queremos também dar-lhe essas respostas, e por isso vamos ouvir as principais figuras para percebermos isso mesmo. É um drama que assola aqui várias localidades de Almada. Não só as pessoas não têm água em casa, como também, por exemplo, muitos estabelecimentos não conseguem funcionar, não abrem portas devido a este problema. É para acompanhar tudo aqui na CMTV.
1: Francisca Laranjo está junto à Câmara Municipal de Almada. Ao longo deste jornal vamos fazer várias ligações em direto. Os moradores de Almada estão constantemente a sofrer cortes no fornecimento de água. A jornalista Bianca Gonçalves Rocha tem estado na Costa da Caparica. Falou com a proprietária de um restaurante.
2: A falta de água no concelho de Almada, nomeadamente aqui na zona da Costa da Caparica, além de estar a provocar muito descontentamento, muita revolta e incerteza, também já está a fazer com que os proprietários dos estabelecimentos comecem a ver possíveis e a avaliar possíveis prejuízos. Rita Ferrinho é proprietária aqui de um estabelecimento, a pastelaria O Capote. Esta situação já está a levar a avaliar possíveis prejuízos que venham com estes cortes de água.
3: Sim, já estamos a avaliar, já estamos a ter problemas em máquinas, já temos que chamar técnicos para perceber as condições em que as máquinas estão, nomeadamente do café e a máquina de lavar a loiça, porque são máquinas que trabalham com água, com grandes pressões e que puxam bastante água, e os garrafões não são o suficientes e começam-nos a dar problemas.
2: Já teve de fechar aqui alguma vez a pastelaria por causa desta situação?
3: Não, por acaso não fechei. Fechei um dia mais cedo, sim, realmente, mas de resto não tenho estado sempre a trabalhar, porque infelizmente esta situação é decorrente já há algum tempo, há alguns anos, não é? Porque sempre há condutas a rebentarem e temos sempre precavidos de água, mas ultimamente tem sido por demais.
2: No seu caso, sei que vive aqui na costa, portanto, já teve aqui algum corte de água durante esta manhã ou até mesmo aqui na pastelaria?
3: Não, hoje de manhã, graças a Deus, ainda não tivemos. Passámos um fim de semana um bocadinho mal, desde as 11 da manhã, sensivelmente até às 2 da manhã, no sábado, no domingo também o dia todo sem água. Tem sido recorrente, mas fechar ainda não, mas sinto, obviamente, que as pessoas vêm a menos e já começa a ter alguns prejuízos.
2: Considera que esta situação, justamente estava-me a falar que as pessoas vinham menos, está a afetar aqui o turismo de um modo geral na Costa da Caparica e, por consequência, os estabelecimentos?
3: Claro, obviamente os turistas sabem e isto anda nas redes sociais. Mais uma vez a Costa e a Almada está pelos piores motivos nas redes sociais.
2: Muito obrigada. Palavras de Rita Ferrinho, proprietária aqui da pastelaria Capote, que nos dizia que então esta situação também já está a provocar prejuízos, nomeadamente nas máquinas que tem no interior do estabelecimento, e naturalmente está a causar muita preocupação.
1: A revolta contra a falta de água em Almada está a subir de tom. O cordão humano, inicialmente convocado ontem, acabou por se transformar num protesto que juntou cerca de 1.500 pessoas. Houve momentos de tensão com a GNR e multiplicaram-se os apelos à admissão da Presidente da Câmara, Inês de Medeiros.
4: O protesto começou como um cordão humano, mas rapidamente deu lugar a uma marcha pelas ruas da Costa da Caparica. Cerca de 1.500 pessoas saíram à rua para exigir uma solução para os sucessivos cortes no abastecimento de água que afetam o concelho de Almada.
5: Há duas semanas que eu não tenho água quente em casa. Não há pressão na água para ligar um esquentador. Eu tive mais de 48 horas com uma gota de água na torneira. Isto é um desumano.
6: Eu não tenho água há 9 dias. 9 dias e quando tenho é uma pressão minúscula que não dá para sequer para tomar banho. Agora explique-me porque é que eu tenho de ir a outro concelho para ir tomar banho, para conseguir estar limpa, para poder ir trabalhar.
7: Cheguei a casa, não há água, tive de ir para aqui, olha, já pedi água aí a um senhor, deu-me uma garrafa e é isso, não sei como é que vou tomar banho hoje, ainda não jantei, não tenho água em casa, não há restaurantes, os restaurantes não estão a trabalhar, também não servem, o Almada Fórum e as outras superfícies não têm água engarrafada à venda, estão a racionar garrafas, ou seja, não há água em lado nenhum, tenho de ir a Lisboa ou a Setúbal buscar água.
8: É insuportável, é uma situação que já não dá. Temos já, mas isto é do ano passado, só que agora está ainda pior.
4: Durante o percurso, os manifestantes dirigiram duras críticas à Presidente da Câmara Municipal.
9: Queremos água e essa senhora que se demita. Isto, é inadmissível.
7: Há 8 dias que não tomo banho. Isto é ridículo, meu. Vou tomar banho a Lisboa. Isto contamos assim. As

0: pessoas estão só a passar na passadeira devagarinho, não temos água em casa há mais de 8 dias. Isto é ridículo, parece que ninguém quer saber. E a Presidente está de férias.
1: Eu acho que Inês de Medeiros e Luís Palma, os dois para a rua imediatamente, são criminosos.
2: Os participantes responsabilizam Inês de Medeiros pela crise no abastecimento e exigem a sua demissão. Houve momentos de grande tensão, com os ânimos a exaltarem-se entre manifestantes que tentavam cortar a estrada e militares da GNR. No protesto marcaram também presença várias figuras políticas que criticaram a gestão da crise.
3: Ela põe as mãos na consciência e perceba que falhou, que assuma que falhou.
4: Presidente da Câmara, deste Executivo e dos anteriores, tem que responder à seguinte questão. Porquê é que não foram feitos os investimentos?
5: Também estou sem água, a minha família também está sem água, portanto também estou revoltada.
2: Já no final do dia, a Presidente da Câmara Municipal de Almada reagiu nas redes sociais e pediu desculpa à população.
6: Lamento profundamente os transtornos e as dificuldades que esta situação está a causar às famílias, às empresas e às instituições. A realidade é simples e difícil. Apesar de todos os esforços, as nossas reservas de água não conseguem responder ao aumento absolutamente excepcional do consumo.
2: A Câmara de Almada anunciou cortes no abastecimento de água em 15 localidades. A autarquia alerta que o restabelecimento será gradual e poderá acontecer a horas diferentes. Mantém-se também a situação de alerta no concelho e continuam em vigor restrições ao consumo de água.
7: O calor mantém Portugal em alerta, há mais de 70 concelhos em risco máximo de incêndio. Os concelhos pertencem aos distritos de Bragança, Vila Real, Viseu, Coimbra, Leiria, Santarém, Guarda, Castelo Branco, Porto Alegre, Évora, Beja e Faro. O Governo prolongou na segunda-feira a situação de alerta, que está em vigor até às 23 horas e 59 minutos da noite de hoje em 10 distritos de Portugal continental, como é o caso de Vila Real, Bragança, Guarda, Viseu, Castelo Branco, Beja, Santarém, Porto Alegre, Évora e Faro. Os distritos de Bragança e Guarda estão sob aviso laranja devido ao calor até às 18 horas. Ainda assim, para hoje, o Instituto Português do Mar e da Atmosfera prevê uma ligeira descida da temperatura máxima, com possibilidade de trovoada no interior durante a tarde. O mês de junho foi o mais quente alguma vez registado na Europa Ocidental e o segundo mais quente de forma global. Segundo os registros revelados pelo Sistema Europeu de Observação Terrestre, Copérnicos, os termómetros registaram em junho uma temperatura média global de 16 graus e meio, 0,56 graus acima da média entre os anos 1991 e 2020. Já a água dos oceanos ficou quase nos 21 graus. Segundo a diretora do Sistema, a Europa Ocidental registou o junho mais quente desde que há memória, juntamente com a temperatura da água do mar. Isto prova que o sistema climático está continuamente a acumular calor. A PSP deteve 10 membros da claque No Name Boys e cumpriu 11 mandados de busca domiciliária. Em causa estão suspeitas de agressões praticadas antes do jogo de futsal entre Sporting e Benfica no mês de fevereiro. Vamos ter mais informação neste grande jornal. É um alerta CM, um bebé de 2 meses está internado com fraturas em Aveiro. Em direto do local está o jornalista Paulo Jorge Duarte. Paulo, bom dia. Este bebé terá também apresentado lesões anteriores.
8: Bom dia, a minha CR, e por isso mesmo é que a Polícia Judiciária de Aveiro também já está a investigar este caso, embora esta linha de investigação vá no sentido da negligência, ou seja, para já não há indícios de crime na origem das lesões e fraturas desta bebé, uma menina de 2 meses que vive com os pais no concelho da Mortosa. A verdade é que o Tribunal de Família e menores de Estarreja também já está a realizar diligências, nomeadamente uma promoção e proteção desta menor, esta menor que faz parte de um agregado que, para além dos progenitores, mais 2 irmãos também menores. Mas, ao que tudo indica, será um caso de negligência. Esta bebé, então com 1 mês e meio, foi levada pelos bombeiros da Mortosa para o hospital Hospital de Aveiro, sensivelmente há um mês, exatamente há um mês, e depois essa bebé, devido à gravidade dos ferimentos, das fraturas, múltiplas fraturas, foi transferida para o Hospital Pediátrico de Coimbra, de onde há pouco tempo regressou para o Hospital de Aveiro, deverá ter alta nos próximos dias. E por esta bebé de 2 meses e ter então alta, o Tribunal de Família e Menores decidiu então realizar esta diligência de promoção e proteção desta menor, por considerar que poderá estar aqui uma criança em risco, e por isso mesmo é que essa diligência está a ser realizada pelo Tribunal de Família e Menores, no caso aqui da comarca de Estarreja.
7: Dois jovens de 16 e 20 anos morreram esta madrugada num despiste em São Mamede de Infesta. O veículo caiu do viaduto para a autoestrada A4. Há ainda 2 feridos a registar. Vamos ter reportagem no local daqui a pouco. A Polícia de Segurança Pública deteve 10 adeptos benfiquistas e cumpriu 11 mandados de busca domiciliária numa operação sobre crimes relacionados com a violência no desporto. Em causa estão crimes de ofensas à integridade física qualificada e homicídio na forma tentada. A operação tem como alvos elementos do grupo de adeptos No Name Boys por suspeitas de agressões praticadas no mês de fevereiro, antes do jogo de futsal entre as equipas do Sporting e do Benfica. Das buscas domiciliárias foram apreendidas diversas provas que vão ser agora fundamentais para a investigação. Tânia Laranjo, grande repórter da CMTV, está comigo neste grande jornal. Tânia, bom dia. Foi uma operação que começou bem cedo, por volta das 7 da manhã.
9: É para evitar que as pessoas saiam de casa, portanto, e depois que comecem simultâneo, para que não haja comunicação entre os arguidos, naturalmente. E aqui é muito importante o que vai ser apreendido, designadamente as conversações nos telemóveis. Ou seja, perceber se tudo isto foi organizado ou se é uma rixa que acontece no calor do momento. Isto foi no final de um jogo de futsal, foram no pavilhão João Rocha, a claque do Benfica, a claque que não existe, mas que de facto existe, foi àquele local para agredir adeptos do Sporting. A verdade é que também houve confrontos por parte dos elementos no Sporting. Na altura, inclusivamente, foram presos mais de 100 pessoas, foram tidas para primeiro interrogatório judicial e foram depois libertados, e também do Sporting. Mas a verdade é que a investigação terá apurado, presumimos, que houve alguma organização. Ou seja, muito provavelmente há ali elementos dos No Name Boys, que terão angariado uma série de pessoas para ir àquele local para provocar desacatos. E as conversações de telemóvel normalmente são fundamentais, porque por mais que os arguidos já saibam que a prova se faz por telemóvel, por mais estranho que isto continue a parecer, a verdade é que se continuam a guardar as mensagens. Para além disso, em alguns casos é possível recuperar mesmo mensagens apagadas. Tudo isto será levado, não já neste primeiro momento, a primeiro interrogatório judicial, por exemplo, o que for tirado das mensagens é muito difícil que vá ser presente agora já ao juiz, mas haverá outros meios de prova, seguramente, que mostram esta organização, porque o que estará aqui na base é uma organização, para nós termos
7: é isso que
9: a falar.
7: Explica também estes 5 meses entre o momento das agressões que foram em fevereiro e agora as detenções feitas?
9: Exatamente, ou seja, a PSP reuniu prova de que tudo isto foi organizado e que foi preparado para atacar os adeptos do Sporting. E a partir daqui avançou para detenções.
7: Em relação a estes 10 detidos, achas que o número vai aumentar de alguma forma?
9: Acho difícil, ou seja, se nós temos aqui 5 meses de investigação com mandados de detenção emitidos, a não ser que haja, por exemplo, 11 mandados e um indivíduo não tenha sido localizado, pode haver aqui um ou dois que nós não sabemos, estão 10 detidos, mas que tenha havido mais um ou dois mandados e não tenham sido localizados, e aí pode crescer esse número. Em 5 meses a PSP já balizou a investigação, ou seja, já sabe quem são os mandantes, quem são os executantes, ou pelo menos é suposto que saiba. Portanto, as detenções ficarão por aqui, pelo menos nesta fase, a não ser que surja alguma coisa de muito novo, por exemplo, resultado das mensagens, resultado da prova que for apreendida. O que eu acho que é possível é haver prisões preventivas, porque nós estamos a falar de mandados fora de flagrante delito, portanto, têm que ser por crimes que já prevejam a prisão preventiva. Muito provavelmente, muitos destes indivíduos já terão cadastro, já estarão envolvidos em outras situações violentas. Portanto, tudo isso, naturalmente, é tido em conta também na aplicação da prisão preventiva, na tal continuação da atividade criminosa, no alarme social. O campeonato não vai demorar muito a começar, começará em agosto. Ou seja, também uma forma de diminuir o alarme social, de diminuir a continuação da atividade criminosa e de mostrar também às claques que eles não podem continuar, porque um dia deste morre gente. Aliás, já morreu.
7: Era por aí que seguia a minha questão, que é: as claques mais uma vez voltam a estar no centro de atos de violência extrema, uma situação recorrente.
9: Recorrente. E também há aqui outro ponto que me parece grave. Nós continuamos a dizer a claques, os name boys, o Benfica, e o Benfica continua calado. O Benfica tem uma claque que ajuda, a quem dá bilhetes mais baratos, a quem faz tudo o que os outros fazem relativamente à claque. Mas depois não os legaliza. Portanto, isto dificulta muito mais o trabalho das polícias. E de uma vez por todas, o Benfica tem que assumir este problema de frente, legalizar a claque, retirar-lhe depois os apoios se eventualmente se portarem mal, como parece que se portaram mal nestas coisas, porque um dia destes morre gente e os dirigentes do Benfica não podem ficar
7: com gente. Já aconteceu, lembro-me do atropelamento do Marco Ficini.
9: Exatamente, e já aconteceu. Portanto, os dirigentes não podem ficar de consciência tranquila a continuar a pôr este problema debaixo do tapete, o problema da claque do Benfica, dos non-name boys, que ninguém sabe quem é o chefe da claque dos non-name boys, eu não sei. Ou seja, não há uma claque organizada e tem de haver uma claque organizada até para poder ser fiscalizada.
7: Tânia Laranja, obrigado pela presença neste grande jornal. A revolta contra a falta de água em Almada está a subir de tom. Ontem um protesto acabou em momentos de tensão com a GNR. A Câmara Municipal anunciou novos cortes no fornecimento de água durante a noite. A CMTV está a acompanhar tudo. Vamos ter reportagens ao longo deste grande jornal. Dois jovens morreram esta madrugada, outras duas pessoas ficaram feridas na sequência de um violento acidente que aconteceu em São Mamede de Infesta, no concelho de Matosinhos. O jornalista Nelson Rodrigues tem estado no local.
10: Foi um acidente muito violento este que aconteceu aqui às primeiras horas da madrugada desta quinta-feira em São Mamede de Infesta, no concelho de Matosinhos. Um carro entrou em despiste, abalroou uma árvore, rebentou com duas redes aqui de proteção, digamos assim, aqui da A4, e acabou literalmente por voar e ficou imobilizado naquele local que o Diogo Ferreira Martins está a mostrar neste momento, bem no meio do separador central aqui da A4, embateu ali naquela zona do pilar deste viaduto da A4 e foi ali que o carro capotado acabou por se incendiar. Há a registar duas vítimas mortais, uma delas um jovem menor de 16 anos e outra que é um outro jovem de 20 anos. Há ainda dois feridos que sofreram apenas ferimentos ligeiros, foram estabilizados aqui no local e posteriormente transportados para o Hospital Pedro Hispano aqui em Matosinhos. E como dizia, o acidente foi de tal forma violento que derrubou uma árvore aqui nesta rotunda da Rua Santos Dias. Este carro que vinha da Rua Santos Dias fez a rotunda sempre em frente, abalroou essa mesma árvore de pequeno porte, depois rebentou esta rede de proteção que entretanto os técnicos da Ascendi estão a mudar neste momento. São duas as redes que ficaram danificadas devido a este violento acidente, este violento despiste, sendo que o carro, depois de avançar estas duas redes, literalmente voou, terá embatido ali no Alcatrão do sentido Águas Santas Matosinhos da A4 e depois foi arrastado, capotado deputado foi sempre a deslizar até embater naquela zona do separador central, até embater naquele pilar. Por sorte, naquele momento, às 2 horas e 48 minutos, quando foi dado o alerta, não havia nenhum automobilista a circular naquela altura e, por isso, este carro em despiste não embateu em mais nenhuma viatura, não causando mais feridos. As quatro vítimas, as duas vítimas mortais e os dois feridos, seguiam as duas no automóvel, no mesmo automóvel. Aqui ao local vieram elementos

0: Dos bombeiros de São Mamede de Infesta, que socorreram estas vítimas. Veio também o INEM, uma viatura médica de emergência e reanimação, uma CIV e também uma equipa de psicólogos do INEM. Os meios de socorro ficaram todos imobilizados ali embaixo, junto à A4, apesar do alerta ter sido dado aqui para esta rua, mas os meios ficaram mobilizados na zona de socorro a estas vítimas. Este que é um acidente muito violento, que vai agora ser investigado pela PSP, que também esteve aqui no local e vai tentar perceber os motivos, as causas deste acidente violento, deste despiste violento que vitimou dois jovens, um de 16 e outro de 20 anos.
1: As câmaras no autocarro que matou duas mulheres na estação de Agualva Cacém, em Sintra, podem explicar a ação da motorista. Os primeiros depoimentos não deixam margem para dúvidas. A mulher de 28 anos pisou acidentalmente o acelerador do autocarro, que avançou sobre dezenas de pessoas. Como resultado, duas mulheres morreram, 22 pessoas ficaram feridas. Uma das vítimas mortais é Filomena Rosa. De acordo com uma amiga próxima, a mulher perdeu a vida no dia do aniversário de uma das filhas. Quanto à condutora, para já, ainda não foi constituída arguida, mas poderá vir a responder por homicídio negligente. A motorista ficou em estado de choque, teve de ser hospitalizada. Ainda assim, conseguiu prestar depoimento às autoridades e mostrou-se preocupada com o estado de saúde das vítimas. Morreu a cantora Bonnie Tyler. A artista britânica tinha 75 anos e estava a lutar pela vida há vários meses no Hospital de Faro. A artista vivia há vários anos em Portugal. Em direto do Hospital de Faro está a jornalista Raquel Reis. Raquel, bom dia. Bonnie Tyler acaba por morrer depois de notícias que davam conta de algumas melhoras no estado de saúde.
2: Sim, mas apesar dessas melhoras no estado de saúde, a cantora acabou por falecer na madrugada desta quarta-feira. Quando deu entrada neste hospital, no dia 30 de abril, a cantora, o diagnóstico que lhe foi feito foi de uma perfuração no intestino, que determinou uma cirurgia de emergência feita nesta unidade hospitalar. E depois dessa cirurgia, que segundo o hospital disse na altura teria corrido bem, foi transferida para os cuidados intermédios. Mas devido a complicações, nomeadamente uma infecção, teve mesmo de ser transferida para os cuidados intensivos e foi-lhe induzido coma para tratar a infecção. Esteve várias semanas em coma. O estado de saúde melhorou nas últimas semanas, mas ainda assim acabou por não resistir e falecer esta quarta-feira no Hospital de Faro, onde estava internada já há vários meses. A informação é avançada nas redes sociais, em comunicado pela equipa e família da cantora. Afirmam que partiu de forma inesperada, isto porque havia uma melhoria no estado de saúde, ainda assim não resistiu. A cantora galesa morre aos 75 anos, autora de vários êxitos dos anos 80, vivia já há várias décadas no Algarve e foi depois de uma vinda do Reino Unido, depois de um concerto, que chega ao Algarve e é internada na unidade hospitalar de Faro, onde esteve internada nestes últimos meses devido a várias complicações. Uma perfuração no intestino foi o diagnóstico quando chegou a este hospital, obrigou a que fosse operada de urgência. Depois de várias complicações, esteve mesmo com um prognóstico muito reservado nos cuidados intensivos, ligada a um ventilador para respirar. Conseguiu sair do coma, uma melhoria no estado de saúde, ainda assim não resistiu e veio mesmo a falecer na madrugada desta quarta-feira na unidade hospitalar de Faro, onde estava internada há vários meses.
1: A revolta contra a falta de água em Almada está a subir de tom. Ontem um protesto acabou em momentos de tensão com a GNR. A Câmara Municipal anunciou novos cortes no fornecimento de água durante a noite. A CMTV está a acompanhar tudo junto da autarquia. Vamos ter várias reportagens ao longo deste grande jornal. Três homens foram agredidos e roubados em Corroios por um grupo de 6 assaltantes. A PJ foi acionada e tem estado a investigar. O gangue roubou 2 telemóveis e provocou danos na viatura em que as vítimas seguiam. Aconteceu na última madrugada na rua Cesário Verde, em Corroios, no concelho do Seixal. As vítimas terão sido abordadas por 6 suspeitos que recorreram a agressões físicas e à ameaça com uma faca que foi recuperada pelas autoridades. Utilizaram também uma arma de fogo do tipo revólver e terá sido efetuado um disparo durante o crime. Das três vítimas, duas acabaram mesmo por ser levadas para

0: o hospital. Os suspeitos colocaram-se em fuga e até ao momento não foram interceptados. A PJ esteve no local a fazer diligências. Um violador em fuga foi capturado ontem em Albufeira. O suspeito, de nacionalidade francesa, é acusado de um crime de violação em grupo cometido em Paris há 2 anos. A detenção aconteceu na sequência de um mandado de detenção europeu emitido por França. O homem de 45 anos vai agora ser presente a um juiz no Tribunal da Relação de Évora. As férias dos juízes voltam a deixar o casal de homicidas de Baleizão à solta. Os magistrados só vão ler o acórdão destes dois homicidas no mês de setembro. Em direto a acompanhar tudo está o jornalista Luís Pedro Rosário. Luís, bom dia. Falamos do casal que matou brutalmente um casal de idosos alemães.
1: Olá, bom dia, Rui. Exatamente, um crime que remonta a 2023. Este casal de idosos alemães que foram encontrados mortos dentro da própria casa por suspeitas de homicídio. Aliás, foram condenados mesmo por homicídio qualificado, tanto Mónica Lourenço como Fernando Belmonte, os dois homicidas que só vão conhecer agora a decisão do Tribunal em setembro. O acórdão só será lido, portanto, nesse mês, tendo em conta que falamos das férias dos juízes que deixaram este casal de suspeitos para já à solta, em liberdade. Um crime, como disse, que aconteceu em 2023, este casal de idosos que foi encontrado sem vida dentro de casa depois de terem sido espancados.
0: O Estado entregou a gestão da plataforma de digitalização dos exames nacionais a uma empresa sem currículo. O Ministro da Educação diz que o Governo está a fazer de tudo para garantir um método de avaliação rigoroso. Este é o tema que faz a manchete do Correio da Manhã de hoje. Assunto que desenvolvemos agora. A empresa de design que gera a plataforma do caótico sistema de correção de exames nacionais fez apenas um contrato com o Ministério da Educação. A Blatt faz design, comunicação da gestão de redes sociais e ainda atividades informáticas, mas diz não ser responsável pela digitalização das provas, controle de qualidade e outros procedimentos. O contrato com o Ministério da Educação foi assinado no ano 2023, visou implementar uma plataforma de testes para provas digitais que o atual governo usou agora. Dar também conta de que o Ministro da Educação admite reembolsos por atrasos na correção dos exames nacionais. As famílias devem apresentar exposição formal ao Ministério da Educação para receber o reembolso. A DECO aconselha as famílias a agirem com a maior brevidade possível, reunindo e preservando toda a prova documental. Cada situação terá de ser analisada e fundamentada de forma individual, cabendo à família interessada demonstrar que sofreu um prejuízo concreto e que este resulta diretamente da alteração do calendário dos exames nacionais. Comentário com Camilo Lourenço. Camilo, bom dia, obrigado pela tua presença. A crise da água em Almada está na ordem do dia. Espera-se que hoje haja uma reunião ao início da tarde entre a autarca Inês Medeiros e a Ministra do Ambiente. O que é certo é que a população está muito descontente com queixas recorrentes. Não são queixas novas, mas que se têm vindo a agravar. A autarquia já fala em novos cortes durante a noite. Como é que se chegou aqui?
2: Por incompetência. Repara, primeiro, o problema não é novo. Eu conheço muita gente daquela zona e as queixas já vêm dos anos anteriores. Em segundo lugar, é sempre a mesma conversa da causa pública, da coisa pública. Quem é que está à frente do SEMAS? É uma pessoa que já era da CDU. A Câmara no passado, como sabe, foi da CDU. Repara, é o segundo mandato de Inês de Medeiros. Não é, ela não chegou agora. Portanto, ela já conhecia o problema e se não conhecia, tinha a obrigação de conhecer. Depois, sabe-se que há um litígio entre a autarquia e uma das empresas que fez um furo que até tem um débito elevado de água. E aquilo não chegou, se resolveu, parece que há divergências entre a própria empresa e a Câmara. Ora bem, tu olhas para isto tudo e dizes assim, como é que é possível, sabendo que nós temos ali alguns fenómenos em que algumas zonas passaram a ter mais gente, em que durante o verão aquilo tem um crescimento de pessoas por causa do turismo, em que já tinhas falta de água, como é que é possível chegarmos a essa situação? Eu só encontro uma explicação, chama-se incompetência pura e simples.
0: E falta de investimento ao longo dos anos?
2: Claro que sim. Não é? Porque, repara,

0: Primeiro, nós sabemos neste momento que, e foi informação do Ministério do Ambiente, que a zona da Almada é uma das que tem mais perdas de água. Para teres uma ideia, é um problema geral em Portugal. Chega a haver perdas superiores a 30%. No caso de Almada, ao que tudo indica, além de haver uma questão de roubos de água ou lá o que é, também há este problema de perda de água, por um lado. Por outro lado, é sempre a mesma questão. Tu tens um débito que não chega para aquilo que é a procura. Portanto, tens que ir compensar isto de alguma forma. Ora, a questão é, porque é que aquele litígio por causa de um furo não está resolvido? Uhum. Portanto, isto tem a ver com a incompetência de quem está no SEMAS e da própria Presidente da Câmara.
1: E a população já começa a pedir a demissão de Inês Medeiros.
0: Naturalmente, não é? A situação que é para as pessoas estarem sem água há 9 dias e depois agora apareceu-se com esta ideia de cortar a água à noite. Bom, já se percebeu que chegou a um limite. Mas repara, à noite é quando as pessoas querem descansar, têm que fazer o seu jantar e coisas do género, e tomar banho e por aí. Portanto, isto revela uma forma absolutamente amadora de gerir o município. Aliás, eu acho que a Inês Medeiros nem sabe como é que ganhou aquilo. Ganhou aquilo sem ler nem escrever, não é? Porque aquilo foi uma sorte, o pessoal estava farto da CDU e foi para ela.
1: Mas depois foi reeleita.
0: Claro, mas por isso é que eu estou a dizer. É que isto, sabendo que é o segundo mandato, isto só prova a incompetência que é gerir a Câmara.
1: Para terminarmos, voltamos a falar de combustíveis para perceber se na próxima semana deverá haver novo aumento ou não.
0: Se não tivesse acontecido este fenómeno desta semana, provavelmente teríamos ali um pequeno acerto para baixo. A questão é que neste momento não se sabe e provavelmente só amanhã com alguma certeza é que vamos conhecer os preços da próxima semana.
1: Camilo Lourenço, obrigado pela presença neste grande jornal. Quase 40% dos mais de 3 mil utentes internados de forma indevida estão à espera de vagas nos cuidados continuados. Os números foram avançados ontem por Francisco Catalão, secretário de Estado da Gestão da Saúde. O governante adiantou ainda que grande parte destes utentes aguardavam vaga num lar. Havia ainda cerca de 500 pessoas a enfrentar bloqueios jurídicos ligados a um regime de maior acompanhado. O governante disse ainda que, no dia 31 de maio, a Rede Nacional de Cuidados Continuados Integrados atingiu aproximadamente 10 mil lugares, que nunca perdeu capacidade com o governo e que tinha ontem mais 400 lugares do que em 2023. No entanto, assegurou que não iria descansar enquanto houvesse registro de pessoas nestas condições. Dois homens e uma mulher roubaram um envelope com 5 mil euros a um casal que estava a ser seguido desde o banco do CTT em Faf. O momento do furto foi captado por câmaras de videovigilância do café onde o furto aconteceu. A GNR tenta agora identificar o trio assaltante.
2: O trio de ladrões entrou no café no centro de Faf. Eram 10:05 da manhã de quarta-feira, ao mesmo tempo que o casal que estava com as netas e que já vinha a ser seguido desde o banco do CTT, onde tinha acabado de levantar 5 mil euros para pagar umas obras que faziam em casa. As câmaras de videovigilância do estabelecimento mostraram tudo. O casal, com as crianças, sentou-se para tomar o pequeno almoço e o trio de ladrões ficou sempre em pé, a circular pelo café. Cerca de 20 minutos depois de terem entrado, a vítima levantou-se para ir à casa de banho com as crianças e deixou na cadeira, em frente ao marido, a bolsa onde guardava o envelope com o dinheiro. Nestas imagens, vê-se o momento de distração. O grupo de dois homens e uma mulher, todos de chapéu e óculos escuros, posicionam-se junto à mesa. Um dos homens abre a carteira e deixa cair várias moedas no chão. O momento atrai a atenção de todos no café, que se juntam para ajudar a apanhar as moedas. Enquanto isso, os dois comparsas levam a cabo o assalto. A mulher aproxima-se da cadeira onde está a mala, encosta o casaco que traz no braço e apodera-se do envelope. Embrulha depois o envelope no casaco e dirige-se para a porta. Os dois homens seguem-lhe os passos e desaparecem os três. As imagens foram entregues à GNR de Faf, que foi chamada ao local quando as vítimas se aperceberam do roubo. A autoridade tenta agora identificar o trio de assaltantes.
1: É um alerta CM, a libertação de gases tóxicos numa operação que estava a ser realizada numa empresa de frutas e legumes no Bombarral levou 12 funcionárias ao Hospital das

0: salas da Rainha devido a mal-estar. A reportagem é do jornalista Francisco Gomes.
1: Uma mistura de hipoclorito de sódio com ácido sulfúrico provocou uma reação, libertação de gases tóxicos que provocou mal-estar e náuseas, também vómitos entre funcionários desta empresa hortofrutícola no concelho do Bombarral, e no total havia 151 trabalhadores nesta empresa que, por volta das 9 da manhã, foram retirados para o ponto de encontro e 79 foram avaliados pelas equipas de emergência pré-hospitalar e também pela equipa da Viatura Médica de Emergência e Reanimação das Caldas da Rainha. 12 mulheres acabariam por ser transportadas para o Hospital das Caldas da Rainha com ferimentos considerados leves. Portanto, aqui não houve propriamente um derrame, mas sim uma libertação de gases a provocar uma intoxicação no armazém desta empresa. Mobilizar-se aqui para o local as equipas de emergência pré-hospitalar, dos bombeiros e também da Viatura Médica de Emergência e Reanimação das Caldas da Rainha, bombeiros do Bombarral, Cadaval, Torres Vedras, Óbidos e Caldas da Rainha, também a Cruz Vermelha das Caldas da Rainha e a GNR. Depois de avaliadas estas vítimas, aquelas que tiveram necessidade foram então transportadas para o hospital e, como já disse, são todas mulheres, 12, que foram levadas para o Hospital das Caldas da Rainha. A empresa está a investigar o que se passou e também, mais tarde, poderá emitir um comunicado sobre as circunstâncias desta ocorrência que se verificou na manhã desta quinta-feira aqui na empresa O Melro, em Sanguinhal, no Conselho do Bombarral, mas já ficou resolvida.
0: Um violador em fuga foi capturado em Albufeira. O suspeito é francês, está acusado de um crime de violação em grupo cometido em Paris há 2 anos. A detenção aconteceu na sequência de um mandado de detenção europeu emitido por França. Este homem de 45 anos vai ser presente a um juiz no Tribunal da Relação de Évora. Um incêndio de grandes dimensões em Évora mobilizou perto de 150 bombeiros de várias corporações do Alentejo. A GNR foi acionada, está a investigar a origem do fogo, até porque há suspeitas de que tudo começou num caixote do lixo onde foram depositadas cinzas. Alguns moradores da aldeia de Valverde ainda viram o fogo à porta de casa.
2: O incêndio começou num caixote do lixo depois de alguém ter aí despejado cinzas. Os moradores de Valverde não ganharam para o susto, pois viram o fogo perto das suas habitações. Mas o vento acabou por levar as chamas para outras direções. Os meios aéreos foram depois fundamentais para parar o fogo em zonas de difícil acesso e numa altura em que as temperaturas estavam bastante elevadas. Um aterro sanitário ainda esteve ameaçado, mas o vento mudou de direção novamente e isso terá sido também decisivo para parar o incêndio. Depois de ter começado pelas 14 horas, este fogo foi considerado dominado praticamente 5 horas e meia depois, já com quase centena e meia de bombeiros de várias corporações que foram mobilizados para o local. Não se registaram danos em habitações, mas um bombeiro acabou por sofrer um ligeiro trauma durante o combate ao incêndio. A GNR está a efetuar diligências para identificar o autor da deposição das cinzas.
0: A PSP realizou ontem à tarde uma mega operação contra o tráfico de droga no bairro Dr. Francisco Sá Carneiro, em Leiria. Ficou cercado durante várias horas por cerca de 80 agentes. Culminou na apreensão de droga e há vários detidos.
3: Foram pelo menos 3 os detidos na mega operação da Polícia de Segurança Pública de Leiria contra o tráfico de droga no bairro Dr. Francisco Sá Carneiro, na cidade de Leiria. Foi uma mega operação que envolveu cerca de 80 agentes das várias valências policiais, dos comandos de Leiria, Coimbra, Santarém, mas também da área metropolitana de Lisboa da Polícia de Segurança Pública. Todo o bairro foi cercado e as 4 ruas foram fechadas para a ação policial, que tinha os alvos bem definidos nos vários prédios. A investigação decorria pelo Núcleo de Investigação Criminal da PSP de Leiria desde o ano passado e foi planeada ao longo das últimas semanas, o que permitiu a recolha de vários elementos de prova, através dos quais foram emitidos diversos mandados de detenção e buscas domiciliárias. O balanço final da complexa e musculada operação ainda está a ser feito, mas sabe-se que houve pelo menos 3 detidos, todos eles com antecedentes criminais por tráfico de droga. Foram apreendidos vários artigos, como trotinetas, dinheiro, armas brancas e droga, que era o principal alvo.

0: magistrados do Ministério Público e elementos da Polícia Judiciária.
1: Um bebê da Mortosa de 2 meses está internado em Aveiro com fraturas em todo o corpo. Prestes a ter alta, o bebê já esteve internado no pediátrico de Coimbra e depois foi transferido para Aveiro. Tinha já lesões anteriores e fraturas em todo o corpo. O caso está a ser investigado pela Polícia Judiciária, foi entregue ao Tribunal de Aveiro e à Secção de Proteção de Menores do Tribunal de Estarreja, um assunto que estamos a acompanhar também com a reportagem no local. Vamos voltar a ele mais à frente. Há novidades sobre o caso do homem de 31 anos que ontem foi detido por apontar uma arma contra a polícia na Amadora e disparar. O suspeito cruzou-se com uma mulher que era sua conhecida e com os 2 filhos menores num parque da Amadora. Um dos meninos tinha apenas 3 anos. Sem motivo aparente, o homem apontou uma arma de fogo à família. Depois do sucedido, acabou por abandonar o local. Na sequência da queixa nas autoridades, o homem foi mais tarde localizado, tentou fugir durante a perseguição, virou-se para trás e disparou, mesmo assim sem consequências. O detido já foi presente a um juiz e ficou em prisão preventiva. Um assunto que temos estado a dar conta, situação alarmante verificada na Amadora, com este homem que chegou a disparar contra a polícia depois de ameaçar com a arma de fogo uma mulher que se encontrava com os 2 filhos menores num parque. Um dos meninos tinha apenas 3 anos, o homem, sem motivo aparente, acabou mesmo por apontar a arma de fogo à família. A mulher acabou por fazer queixa às autoridades e, quando foram acionadas para o local, este homem apontou a arma em direção aos polícias na fuga e chegou a fazer disparos. Também os agentes da autoridade acabaram por fazer alguns disparos para o ar. Este homem só mais tarde foi detido na casa da companheira pela 1:30 da manhã, dar conta de que ficou em prisão preventiva. Depois da saída de Roberto Martínez da Seleção Nacional, já se fala no próximo treinador, Jorge Jesus. Nuno Gil, repórter da CMTV, Nuno Gil Ferreira, tem estado na cidade do futebol e dá conta de que a confirmação de Jesus está para muito breve.
2: Jorge Jesus será o novo selecionador nacional, facto esse que pode vir mesmo a ser oficializado amanhã pela Federação Portuguesa de Futebol. Ao que se sabe, Jorge Jesus aceitou a proposta de ser o novo selecionador nacional, pelo menos até 2030, ano em que se realiza o próximo Mundial de Futebol aqui em Portugal. O que se sabe é que este será um contrato que será oficializado, ao que tudo indica, durante o dia de amanhã, o dia em que se celebram os 10 anos da vitória portuguesa no Europeu de Futebol, e por isso seria uma data simbólica para o assinar, para o oficializar deste documento. Aos 71 anos, Jorge Jesus será o novo selecionador nacional e, ao que tudo indica, terá escolhido o Pepe para fazer parte da equipa técnica. Ao que tudo indica, será um dos adjuntos deste novo desafio de Jorge Jesus. As informações que temos é que o ex-treinador do Al Nassr terá então recusado várias propostas de contrato ao longo dos últimos meses para ser o novo treinador, o novo selecionador nacional, cargo este que vai acabar por exercer, pelo menos até 2030, ano em que se realiza o próximo Mundial de Futebol aqui em Portugal.
1: Um militar da GNR que estava fora de serviço foi brutalmente agredido por 3 pessoas quando tentou ajudar a dona de um quiosque onde o grupo estava a provocar desacatos. Foi assistido no hospital de Évora, entretanto já teve alta hospitalar.
3: Foi neste estado que ficou o jovem militar da GNR depois de ser violentamente agredido num quiosque no centro de São Mansos, no concelho de Évora.
4: Entraram aqui, já próximo da meia-noite, num estado de embriaguez, quando a senhora que estava a explorar o quiosque quis fechar o estabelecimento, eles recusaram-se a sair, todas as outras pessoas acataram o pedido, eles recusaram-se a sair, e ao recusarem-se a sair houve esse militar de GNR que estava aqui presente, que quis ajudar, que quis apaziguar a situação, quis levar o indivíduo a bem e a falar com ele, e quando foi traiçoado, ele levou com uma garrafa pelas costas, foi ao chão, murros, pontapés e por aí fora.
3: Antes de intervir, o militar não se identificou, mas, segundo foi possível apurar, pelo menos um dos agressores sabia que estava perante uma autoridade, mesmo estando fora de serviço. O quiosque estava a funcionar há 20 dias com nova gerência e agora deverá permanecer fechado.
4: A proprietária ficou com algum receio, que é normal.

0: tanto por ela, como pela família, como pelo espaço, como por amigos que estavam aqui envolvidos na situação. É um sentimento de revolta na população, é um sentimento de revolta para quem pratica estas ações e sai impune.
1: Os três homens estão identificados, mas ainda ninguém foi detido.
2: A CMTV está também em emissão especial a partir de Almada. O concelho está em situação de alerta devido às falhas sucessivas no fornecimento da água. Francisca Laranjo está no local. Francisca, importa perceber o que é que, a nível de vereadores, há a dizer sobre o caos que está instalado na margem sul do Tejo.
3: É isso mesmo. Boa tarde, Rui, que vamos perceber. Comigo tenho o líder da oposição. Muito boa tarde, o vereador da Câmara de Almada, aqui do PSD. Obrigada pela sua presença. A minha pergunta vai ser clara. Quem é que é a culpa, de quem é que é a responsabilidade? A Presidente da Câmara tem condições para continuar no cargo, na sua opinião?
4: Muito obrigado, boa tarde. A culpa é desta Câmara Municipal, que governa há 9 anos, e da CDU, que também gera a Câmara com a Sra. Presidente Inês Medeiros. Há aqui culpa e incompetência. Há aqui muita incompetência e muita inércia. Porque isto que está acontecendo neste preciso momento é algo que já foi identificado, podia ser evitado com um planeamento, com uma estratégia e não
3: aconteceu. Não foi evitado.
4: E não foi evitado durante muitos anos, largos anos. Se o Sr. Presidente tem condições para continuar, eu acho que em tempos de crise nós não devemos pedir a admissão de ninguém. O que está a acontecer neste momento também só peca por tardio, porque todas as soluções que estão a ser agora implementadas eram soluções que podiam ter sido evitadas, não foram. E podiam ter sido implementadas há umas semanas atrás, porque há pessoas com falta de água desde abril. E aconteceu o mesmo também o ano passado.
3: Que palavras é que o PSD de Almada pode deixar para os municípios que estão há mais de 2 semanas sem água?
4: Estamos completamente solidários, porque nós estamos a falar de idosos sem água, nós estamos a falar de centros de saúde, estamos a falar de lares de idosos sem água, infantários sem água. É inadmissível o que está a acontecer, porque há pessoas há vários dias sem água. A água é um bem essencial. Nós estamos a falar de uma necessidade desde a casa de banho, desde lavar a roupa, lavar a louça, fazer as refeições, beber água, o básico. A água em 2026 era algo que não deveria faltar.
3: Claro, Paulo, agradeço-lhe muito a sua presença. Ouvimos também aqui o líder da oposição. Não pede a demissão da Presidente da Câmara de Almada, mas diz estar solidário com todos os munícipes. O PSD está também ao lado destes portugueses.
2: A jornalista Francisca Laranjo, a CMTV está ao longo do dia em direto de Almada, junto à Câmara Municipal, devido a esta crise da água, e por isso mesmo voltaremos a este tema mais à frente, neste grande jornal. A PSP deteve 10 membros da claque No Name Boys, cumpriu 11 mandados de busca domiciliária. Em causa estão suspeitas de agressões praticadas antes do jogo de futsal entre Sporting e Benfica no mês de fevereiro. Temos mais informações na próxima parte deste grande jornal. Agora uma pausa de apenas 1 minuto.
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11: Ora então, muito boa tarde, bom almoço, se for o seu caso, meio-dia e 44 está na Correio da Manhã Rádio. Obrigada por estarem desse lado. Um beijinho para a Tânia e para o João, que estão a ouvir a Correio da Manhã Rádio. Um beijinho para vocês. Aqui entre nós, meu, Lara Afonso e talvez do Vítor Figueiredo, logo se vê. Vamos às notícias agora, a edição é do jornalista Vítor. Bom dia, não sei se já almoçaste, se é válido dizer bom dia ou boa tarde. O que é que
12: não,
11: eu te digo?
12: Já passa do meio-dia, alegadamente é boa tarde.
11: Então,
12: mas
11: pronto,
12: ainda
11: boa
12: não
11: tarde,
12: almocei,
11: Vítor.
12: Vamos então dar uma vista de olhos à atualidade. É inevitável passar pelo falecimento de Bonnie Tyler, cantora.

0: rock galesa, tinha 75 anos, morreu esta noite no hospital de Faro, onde estava internada. Esteve há algum tempo em coma induzido, lutava contra uma infecção, foi acordada, quando tudo apontava para recuperar-se, acabou por falecer esta madrugada. Entretanto, e há pouco, ouvimos em alerta CM que 12 pessoas foram internadas num hospital das Caldas da Rainha devido à libertação de gases tóxicos numa empresa hortofrutícola no concelho de Bombarral, uma história que estamos também a acompanhar. Decorre ainda essa operação da PSP sobre a claque No Name Boys, suspeitas de agressões antes do jogo de futsal de fevereiro passado entre o Sporting e o Benfica. 11 mandados de busca domiciliária na Grande Lisboa, 10 detidos e muito material de prova. Entretanto, há também outra história que está a chocar a atualidade, a população. Um bebé de 2 meses da Mortosa está internado em Aveiro com fraturas em todo o corpo. A criança já tinha lesões anteriores. A Polícia Judiciária foi acionada. A reportagem é do jornalista Paulo Jorge Duarte.
1: A Polícia Judiciária de Aveiro está a investigar as circunstâncias em que uma bebé de apenas 2 meses sofreu na Mortosa, na habitação da família, fraturas múltiplas. Esta bebé, que na altura foi levada pelos bombeiros da Mortosa para o Hospital de Aveiro, pela gravidade dos ferimentos, foi depois transferida para o Hospital Pediátrico de Coimbra, de onde regressou há poucos dias. E esta bebé irá ter alta nos próximos dias e, por isso mesmo, o Tribunal de Família e Menores decidiu realizar uma diligência de promoção e proteção desta menor, porque poderá estar em causa uma criança que eventualmente estará em risco. Uma criança que tem mais dois irmãos menores, para além dos progenitores, vivem todos no concelho da Mortosa. A Polícia Judiciária de Aveiro abriu um processo de investigação. No entanto, ainda não foi apurado qualquer indício de crime na origem destas lesões, destas fraturas múltiplas que esta bebé sofreu. Ao que tudo indica, poderemos estar perante um caso de negligência.
0: Vai haver uma nova ligação fluvial entre Algés e a Trafaria. É inaugurada hoje às 16h no terminal do Cais do Sodré, com a presença do Presidente da Câmara do Oeiras, Isaltino de Moraes. Esta nova ligação coincide com o início do Festival Alive. O objetivo é reforçar a oferta de transportes públicos para o festival. Depois, os barcos da Transtejo e da Soflusa vão ligar Algés e Trafaria todos os dias, mas durante um período experimental de 6 meses. Depois logo se vê. Calor mantém Portugal em alerta e há mais de 70 concelhos em perigo máximo de incêndio. Os concelhos pertencem aos distritos de Bragança, Vila Real, Viseu, Coimbra, Leiria, Santarém, Guarda, Castelo Branco, Porto Alegre, Évora, Beja e Faro. Na segunda-feira, o Governo prolongou a situação de alerta, que está em vigor até às 23h59 da noite de hoje, em 10 distritos de Portugal continental. Estamos a acompanhar também a situação da falta de água em Almada. O abastecimento foi suspenso durante a noite em 15 localidades. Há pouco ouvimos Francisco Alaranjo a falar com o líder da oposição, do PSD, o vereador na Câmara. É outra das histórias de atualidade que estamos a acompanhar. Este explicou há pouco que, ou melhor, ele Paulo Sabino, do PSD, disse que a culpa é da Câmara e que a situação está identificada há largos anos e devia ter sido prevenida com planeamento. No entanto, o PSD não quer admissão de ninguém.
2: Foi assim, se informativa agora em exclusivo na Correio da Manhã Rádio. Tarde a nada, vamos voltar a estar em simultâneo com a televisão. Televisão e rádio juntas numa só, mas antes... Ainda temos aqui música para conferir.
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4: 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Como é que se chama aquele jogo? 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
2: Meio-dia e 50, vamos à boleia da música de Olivia Dean até ao simultâneo com o Grande Jornal da Tarde.

0: A crise da água em Almada leva hoje a CMTV a estar junto da população lesada, a população que está a ser lesada há várias semanas com cortes no fornecimento. A situação tem-se vindo a agravar nos últimos dias. Ontem houve um cordão humano que acabou em protesto com momentos de tensão com a GNR. Há muita gente indignada que diz que não consegue fazer as suas ações diárias mais básicas devido ao corte na água, uma situação que se tem vindo a agravar e que faz com que estejamos também em emissão especial a partir de Almada com a jornalista Francisca Laranjo. O município está em situação de alerta e vai haver novos cortes durante a noite. Francisca, uma situação que a população não entende e a contestação continua a subir de tom.
1: Ninguém entende, Rui, a verdade é essa, porque há pessoas que não têm água em casa. Como dizia, é uma situação dramática que aqui se vive. Nós vamos estar ao longo de toda a tarde a ouvir também os líderes da oposição, já o vereador da Câmara Municipal de Almada do PSD, mas daqui a pouco vamos ter também aqui o Chega, perceber quais é que são as medidas que os outros partidos têm para resolver rapidamente possível este problema. Recordo que às 10h30 há também uma reunião, grande ansiedade para percebermos o que é que vai ser decidido. Por aqui é a revolta que acaba por prevalecer, até porque é uma situação muito dramática, pessoas que nem sequer conseguem tomar banho.
0: Emissão especial a partir de Almada com a Francisca Laranjo. Vamos estar ao longo do dia junto da população afetada. Os moradores estão indignados com estes cortes na água. A reportagem a partir da Costa da Caparica é da jornalista Bianca Gonçalves Rocha.
2: Muita revolta, muito descontentamento e, sobretudo, e acima de tudo, uma incerteza. A população não sabe quando é que vai falhar a água e também quando é que vai voltar. Pedro Félix é do Movimento Futuro da Costa e é quem eu começo por perguntar, já falhou a água esta manhã?
3: Esta manhã não. Pelo menos quando eu saí de casa estava a funcionar. Assim como ontem, só falhou quase ao início da noite, fim da tarde.
2: Mas é uma situação naturalmente muito preocupante, porque aqui a população não sabe quando é que vem a água, não sabe quando é que fica sem água. Isto acaba por causar muitos constrangimentos no dia-a-dia.
3: Certo, isto é uma incógnita. E as pessoas já estão a mudar o ritmo de vida ou o modo de vida. Começam-se a levantar mais cedo para preparar as coisas, a lavar a roupa, a lavar a louça, porque nunca sabem o que é que acontece quando chegam ao fim do dia de trabalho em casa. Têm que tratar das crianças, delas próprias, higiene pessoal, etc, etc. Pior ainda com os comerciantes.
2: Para esta altura já seria de esperar uma solução pronta a atuar no terreno?
3: Seria, mas pelo que ouvimos do Ministro do Ambiente, pela Câmara, pelo SEMAS, não vai ser tão rápido como isso.
2: É preocupante?
3: Muito preocupante, porque não só o dia-a-dia de agora, mas daqui a 15 dias temos o Sol da Caparica. E o Sol da Caparica são cerca de 20 a 25 mil pessoas por dia aqui e é toda a água que tem que ser consumida.
2: E até mesmo em termos da população idosa, vivem aqui muitos idosos, aqui nesta zona onde nos encontramos, na Costa da Caparica?
3: A população da costa residente é uma população idosa. Só renova no verão com todas as pessoas que vêm para aqui, os veraneantes, quem aluga casa, etc. Mas a população da costa é idosa.
2: Portanto, são idosos, muitos deles certamente têm dificuldades em locomover-se. Sabemos que aqui o quartel disponibiliza água, mas só para quem aqui tem a disponibilidade de também se deslocar, o que é preocupante tendo em conta que a maioria da população é idosa.
3: Não, é isso. A solução é boa, a disponibilidade. Por outro lado, é isso que disse e confirma-se, as pessoas para virem aqui é complicado. Ainda por cima não é no centro da cidade, é um bocadinho longe.
2: Só para terminar, muito rapidamente, esta é uma situação que se está a tornar insuportável e que a longo prazo, se mantiver, não pode continuar assim.
3: Certo, basta pensar no cordão silencioso que ontem estava previsto, que não foi nada silencioso e causou bastantes problemas a todos, à polícia, aos moradores que estavam a chegar, foi muito complicado ontem.
2: Muito obrigada. Palavras de Pedro Félix, aliás, que pertence então ao Movimento Futuro da Costa, que nos dava conta parte deste descontentamento que se sente cada vez com mais intensidade por parte da população. A verdade é que é, sobretudo, uma grande incerteza com a qual a população vive, uma vez que não sabe quando é que vai ficar sem água e quando é que ela vai regressar.
0: O calor mantém Portugal em alerta. Há mais de 70 concelhos em risco máximo de incêndio. Os concelhos pertencem aos distritos de Bragança, Vila Real, Viseu, Coimbra, Leiria, Santarém, Guarda, Castelo Branco, Porto Alegre, Évora, Beja e Faro. Na segunda-feira, o Governo prolongou a situação de alerta. Está em vigor até às 23h59 desta noite em 10 distritos de Portugal continental, como é o caso de Vila Real, Bragança, Guarda, Viseu, Castelo Branco, Beja, Santarém, Porto Alegre, Évora e Faro. Os distritos de Bragança e Guarda estão sob aviso laranja devido ao calor até às 18 horas. Ainda assim, para hoje, o Instituto Português do Mar e da Atmosfera prevê uma ligeira descida da temperatura máxima com possibilidade de trovoada no interior durante o período da tarde. É um alerta CM. Um homem de 27 anos foi detido pela PJ de Évora, no Redondo, por ter esfaqueado o atual namorado da ex-companheira. Em direto, a partir do Diab de Évora, está o jornalista José Lameiras. José, boa tarde. Este agressor sequestrou ainda o filho que tem em comum com esta mulher.
4: Muito boa tarde, Rui. Um filho de 2 anos que levou após essas agressões que fez na casa da ex-companheira. A ex-companheira e também ao atual companheiro entrou, arrombou a porta, depois estava munido de um pau e de um punhal com que fez essas agressões, agarrou um filho de 2 anos e foi para a parte incerta na altura. O filho de 2 anos foi recuperado no dia seguinte por parte da Polícia Judiciária, que de pronto fez essas diligências de urgência para recuperar-se a criança. Foi encontrada junto de familiares próximos em Montemor-o-Novo, portanto, noutro concelho do Distrito de Évora, e ontem este homem acabou por ser detido, está fortemente indiciado, portanto, de homicídio na forma tentada, também detenção de arma proibida. Foi trazido hoje aqui para o Diab de Évora, por parte da PJ, para ser ouvido neste que é o primeiro interrogatório judicial para eventuais medidas de coação que serão aplicadas.

0: dadas a este cidadão estrangeiro de 27 anos, como disse, fortemente indiciados dos crimes de homicídio na forma tentada, depois de esfaquear então a mulher e o seu atual companheiro. De resto, as vítimas foram levadas para o hospital de Évora, de onde tiveram já alta. Levou consigo o filho de 2 anos, que foi recuperado no dia seguinte por parte da PJ. Foi detido ontem, está hoje a ser ouvido em primeiro interrogatório.
1: A reportagem é a partir do Departamento de Investigação e Ação Penal de Évora, do José Lameiras, um caso que vamos continuar a acompanhar. As férias dos juízes voltam a deixar o casal de homicidas de Baleizão à solta. Os magistrados só vão ler o acórdão de Fernando e Mónica em setembro. Ambos foram condenados a 22 anos de cadeia por matarem um casal de idosos. A reportagem é do jornalista Luís Pedro do Rosário.
2: Os juízes foram de férias e deixaram um casal de suspeitos de assassinato a 2 alemães na Quinta do Paraíso em Baleizão à solta. Ficaram em liberdade e só vão conhecer a decisão do tribunal em setembro. Falamos de um caso que remonta a 2023, quando os dois idosos alemães foram encontrados sem vida. O alerta foi mesmo dado por parte do filho, que reside na Alemanha, e que depois de vários dias sem conseguir contactar os pais, acabou mesmo por alertar as autoridades. Falamos então de um crime que chocou e muito aqui o distrito de Beja, teve um grande impacto e, portanto, estes dois suspeitos de assassinato ao casal alemão aguardam agora pela decisão do tribunal em liberdade depois dos juízes terem ido de férias.
1: 10 elementos da claque do Benfica No Name Boys foram detidos esta manhã numa mega operação da PSP. Em causa estão agressões que foram levadas a cabo pelos detidos durante uma rixa que aconteceu em fevereiro junto ao estádio de Alvalade, depois do derby de futsal entre Sporting e Benfica. O Nuno Gil Ferreira tem mais informações.
3: A Divisão de Investigação Criminal do Comando Metropolitano de Lisboa fez esta manhã 10 detenções no grupo No Name Boys devido às agressões que ocorreram antes do jogo de futsal entre o Sporting e o Benfica, que ocorreu em fevereiro deste ano. Em causa estão suspeitas de agressões praticadas antes deste jogo e o crime de homicídio na forma tentada. Aquilo que sabemos é que esta investigação decorreu por volta das 7 da manhã do dia de hoje, desta quinta-feira, e foram feitas 10 detenções e foram, no fundo, cumpridos 11 mandatos de buscas domiciliárias neste âmbito. Aquilo que sabemos é que estas 10 detenções ocorreram todas nos membros do grupo No Name Boys, devido a estas suspeitas de agressões antes do jogo de futsal entre Sporting e Benfica. Aquilo que sabemos é que foram cumpridos 11 mandatos de buscas, buscas domiciliárias para esta investigação, e também que foram feitas 10 detenções.
1: É um alerta CM. A mulher que estava dada como desaparecida em Coimbra há mais de uma semana apareceu, está bem de saúde. Em direto ao local está o jornalista Mário Freire. Mário, boa tarde. O que é que se passou ao certo para esta mulher deixar de dar notícias?
4: Muito boa tarde. Foi por iniciativa própria que se ausentou e deixou de contactar a família. Foi localizada por uma patrulha da Guarda Nacional Republicana fora do perímetro urbano da cidade de Coimbra. Como referiste, está bem de saúde e manifestou a intenção de permanecer nessa localização sem que a família saiba o seu paradeiro. Havia um alerta lançado através das redes sociais por familiares e amigos que fizeram também uma queixa na Polícia de Segurança Pública para o desaparecimento desta mulher de 35 anos, que foi vista faz hoje uma semana pela última vez na cidade de Coimbra, ao final do dia, na zona da Portagem, na Baixa, a partir do qual estabeleceu também contacto com familiares por telefone, onde disse que tinha terminado o dia de trabalho, ela que faz horas de limpeza aqui na Baixa da cidade de Coimbra, e estaria para adquirir o bilhete para o autocarro para regressar a casa na localidade de Miranda do Corvo. O que é certo é que não apareceu, lançou então a preocupação entre os familiares. Ela tem 2 filhos ainda menores e no dia seguinte iniciaram-se então buscas para tentar localizar esta mulher, com apelos através das redes sociais, mas também comunicado.

0: à PSP, que manteve diligências no terreno que foram agora dadas como encerradas, uma vez que uma patrulha da GNR localizou a mulher. Está bem de saúde, ausentou-se da família e de casa por livre e espontânea vontade.
1: Todos os pormenores avançados a partir de Coimbra pelo jornalista Mário Freire. Os três detidos ontem de manhã em Olhão por pertencerem a uma rede criminosa que se dedicava a assaltos violentos a idosos no Algarve são hoje presentes a juízo. O Rafael Domingos está a acompanhar tudo a partir do sul do país. Rafael, estes três suspeitos já chegaram?
2: Bom dia. Sim, chegaram por volta das 10 da manhã aqui ao Tribunal de Faro, onde estão a ser ouvidos até agora. Entretanto, víamos aqui algumas movimentações da GNR. Não sabemos se estará ou não para breve a saída destes três detidos, dois homens de 27 e 44 e 46 anos e uma mulher de 44 anos, que estão então indiciados por crimes violentos sobre idosos praticados nos últimos meses. Portanto, é um interrogatório que decorre aqui no Tribunal de Faro. Há um forte dispositivo de segurança também aqui à porta, nomeadamente elementos da PSP e da GNR de intervenção que aqui se encontram para qualquer momento e assim que houver medidas de coação possam também garantir a segurança e a retirada em segurança então destes três detidos mediante então as medidas de coação que forem aplicadas. Estamos a falar de crimes praticados com extrema violência. Já na segunda-feira tinham sido também detidas três pessoas. Na operação de ontem, levada a cabo pela GNR, acabaram por ser detidas outras três pessoas, dois homens e uma mulher, uma vez que nos crimes praticados sobre idosos, em roubos, essencialmente por dinheiro e ouro, estes suspeitos acabavam por agredir as vítimas com martelos e paus, segundo aquilo que também comunicou ontem a GNR. Portanto, é um caso que de extrema violência e que acaba por também merecer aqui algumas medidas de segurança no que toca a este interrogatório que decorre então desde as 10 da manhã. Estamos também a tentar perceber se irá ou não haver aqui alguma pausa para almoço e se o interrogatório poderá continuar à tarde ou se eventualmente o interrogatório já terá terminado e as medidas de coação poderão então também ser conhecidas em breve. Portanto, no total desta operação foram detidas seis pessoas. Os três detidos da segunda-feira já foram presentes a tribunal, dois deles acabaram por ficar em prisão preventiva, uma outra terceira pessoa acabou por ficar sujeita a apresentações periódicas ao posto policial mais próximo da sua residência e, portanto, agora é preciso perceber o que é que o juiz irá também decidir sobre a participação destes três detidos da operação de ontem neste caso, nestes roubos violentos que ocorreram nos últimos meses. O Núcleo de Investigação Criminal da GNR de Faro já monitorizava esta rede organizada há vários meses e esta semana, desde segunda-feira e ontem, avançaram então para o terreno realizando seis detenções. Na operação de ontem, realizada numa quinta que estava a ser ocupada ilegalmente por estes suspeitos em Quelfos, no concelho de Olhão, acabaram então por ser detidas estas três pessoas e hoje estão então aqui a ser ouvidas por um juiz, terão sido identificadas assim que chegaram aqui ao tribunal e depois terão então começado a ser interrogadas. Não temos a certeza se prestaram esclarecimentos aqui ao juiz diante a indiciação que lhes é imputada. Estamos a falar de crimes bastante violentos. A CMTV sabe que houve pelo menos 10 vítimas desta rede organizada que tiveram de receber assistência hospitalar e, portanto, daí é bem visível a violência extrema com que estes suspeitos praticavam estes crimes, o roubo essencialmente de ouro e dinheiro que resultou então nesta operação de grande envergadura por parte da GNR, que contou também no dia de ontem com reforço de meios da PSP. Hoje, também aqui, junto ao Tribunal de Faro, há vários elementos da PSP a garantir a ordem pública e, portanto, aguardamos alguma informação a qualquer momento sobre se, de facto, o interrogatório poderá ter aqui alguma pausa para almoço ou se, de facto, já poderá ter terminado e, entretanto, serem conhecidas as medidas de coação, uma vez que assistimos também aqui há alguns minutos a algumas movimentações por parte da GNR e, portanto, continuamos também aqui a acompanhar todas estas informações sobre estes três detidos que integravam esta rede de roubos violentos a idosos.
1: A reportagem do Rafael Domingos a partir do Algarve. Estes três detidos vão hoje ser presentes a um juiz. A PSP não descarta a hipótese da vaga de furtos que aconteceu na Praia da Rocha ter sido cometida por uma célula da máfia colombiana, que é suspeita de ter feito também vários furtos no festival Rock in Rio, em Lisboa.
3: Vaga de furtos a telemóveis e objetos pessoais na Praia da Rocha poderá ter sido cometida por uma célula da máfia colombiana, dadas as semelhanças com o raid feito por esta rede criminosa no Rock in Rio, em Lisboa, e que levou à detenção de quatro pessoas após intervenção da PSP. Em ambos os casos, os ladrões foram atraídos pelas multidões geradas pela realização dos festivais de música. As vítimas descreveram às autoridades terem sofrido encontrões em ambientes de diversão noturna e em poucos segundos ficaram sem telemóveis e pertences pessoais. Os aparelhos foram de imediato desligados e os cartões de SIM retirados. A situação nos últimos dias na Praia da Rocha levou à apresentação de dezenas de queixas na PSP. O produto dos furtos está avaliado em cerca de 50 mil euros. As autoridades investigam agora a relação entre os dois casos e o destino que foi dado aos objetos furtados.
1: Bonnie Tyler morreu aos 75 anos. A cantora britânica, voz de sucessos como Total Eclipse of the Heart, lutava há vários meses pela vida no hospital de Faro. A reportagem é da jornalista Raquel Rey.
4: Depois de várias semanas internada no Hospital de Faro, a cantora galesa Bonnie Tyler, de 75 anos, morreu na madrugada desta quarta-feira. Deu entrada na unidade hospitalar no dia 30 de abril. O diagnóstico que lhe foi feito foi uma perfuração no intestino, que fez com que tivesse de ser submetida a uma cirurgia de emergência. Na altura, segundo o hospital avançou, a cirurgia correu bem. A artista foi para os cuidados intermédios, mas devido a uma infecção e várias complicações no estado de saúde, teve de ser transferida para os cuidados intensivos e foi-lhe induzido o coma para tratar a infecção. Esteve em coma durante várias semanas, mas a artista conseguiu recuperar. Nestas últimas semanas o estado de saúde melhorou, mas ainda assim acabou por falecer durante a madrugada. É a família que avança a informação em comunicado nas redes sociais, afirma que a cantora partiu de forma inesperada, isto porque tinha melhorado nas últimas semanas. Vivia no Algarve já há várias décadas, numa casa em Albufeira, juntamente com o marido, autora de vários êxitos dos anos 80. A cantora acaba por falecer depois de vários meses internada no Hospital de Faro, aos 75 anos.
1: Uma bebé nasceu numa ambulância em Sor. Gabriela, é assim que se chama, nasceu com a ajuda dos bombeiros e da equipa do INEM, que foi acionada. Mãe e filha estão bem de saúde, foram transportadas para a unidade de saúde local de Coimbra.
5: Eram 7h50 da manhã desta quarta-feira quando chegou o alerta ao quartel dos bombeiros de Sor para uma mulher em trabalho de parto. Sem hipótese de chegar a tempo à maternidade em Coimbra, a pequena Gabriela viria a nascer momentos depois com a ajuda dos bombeiros de Sor e da equipa do INEM naquele que foi um momento de verdadeira emoção.
6: Nós fomos alertados para um trabalho de parto, deslocámos-nos ao local, a casa da parturiente. Ela já se encontrava na rua, com um trabalho de parto mesmo iminente para se fazer. Não a conseguimos deslocar até à ambulância pelos próprios pés, levámos a maca até junto a ela, trouxemos a parturiente para a ambulância. Entretanto, chegou a VMER, fez a avaliação, estávamos para encaminhar para a maternidade, mas já não foi possível. A bebé quis nascer ali no momento.
7: Tem um feeling, quando nós saímos para o local, que pelo quarto filho íamos realizar o parto no local. E foi. Nós estamos, uma vez que estamos sempre mais habituados a lidar com a dor, é sempre um momento que nós não esperamos e é muito feliz dar uma vida ao mundo. E correu tudo bem, com a equipa médica depois também no local, foi um alívio. Ouvir o choro do bebê é a parte mais emocionante da situação.
5: Mãe e filha estão bem de saúde e ambas foram transportadas para a unidade de saúde local de Coimbra.
6: No lugar de transportarmos uma vítima, transportámos duas.

0: filhos, mãe e filho, bem, iam bem as duas, a bebê, uma bebê muito esperta, e foi sempre muito bem até à maternidade, 24 anos, e foi a primeira vez que isso aconteceu, e depois é o descomprimir, é a alegria, é uma vontade de chorar, que não se chora, porque no momento não podemos, mas realmente é muito bom.
1: Gabriela nasceu às 38 semanas de gestação e é a quarta filha da mulher. Um momento marcante que se estendeu a toda a corporação de Soro.
2: A empresa de design que gera a plataforma do sistema de correção de exames do secundário fez apenas um contrato com o Ministério da Educação. De acordo com o Correio da Manhã de hoje, a Blatt, é o nome desta empresa, faz design, comunicação de redes sociais e atividades informáticas, mas diz não ser responsável pela digitalização das provas, controle de qualidade e outros procedimentos. O contrato com o Ministério da Educação foi assinado em 2023 e visou implementar uma plataforma de testes para provas digitais que o atual governo usou agora. É então a notícia que faz a manchete do Correio da Manhã de hoje, numa altura em que o Ministro da Educação admitiu reembolsos por atrasos na correção dos exames nacionais. As famílias devem apresentar exposição formal ao Ministério da Educação para receberem o reembolso. A DECO aconselha as famílias a agirem com a maior brevidade possível, reunindo e preservando toda a prova documental. Cada situação vai ter de ser analisada e fundamentada de forma individual, cabendo à família interessada demonstrar que sofreu um prejuízo concreto e que este resulta diretamente da alteração do calendário dos exames nacionais. Uma petição com as preocupações dos professores do Politécnico de Leiria com o processo de transição para a universidade foi hoje entregue ao presidente da instituição.
3: A petição é assinada por um quarto dos mais de 1000 professores do Politécnico de Leiria e representa as preocupações da comunidade académica com o processo de transformação do Instituto na Universidade de Leiria e Oeste, cuja criação foi publicada esta quinta-feira em Diário da República.
4: Por um lado, houvesse transparência no processo da transição, ou seja, que fosse conhecido o que estava no decreto, que tem matéria de carreiras para os professores de carreira, e por outro lado, que tivesse em conta já umas decisões internas que surgem depois desta transição, nomeadamente uma alteração do regulamento de prestação de serviço do pessoal especialmente contratado, que ao que tudo indica, e foi dito pelo próprio Presidente, ou seja, as pessoas vão aumentar a carga letiva, quase dobrá-la, não vai haver renovação de contratos a 1 de agosto, como é habitual, e, portanto, uma petição que tivesse em conta e que diminuísse a precariedade do corpo docente convidado.
3: Mais de metade do corpo docente do Politécnico é constituído por professores convidados. Em resposta à nossa redação, o presidente do Politécnico de Leiria afirma compreender as preocupações dos docentes, já que se trata de uma mudança estrutural de grande relevância. E garante o compromisso da instituição em concretizar este processo com transparência e em permanente diálogo com a comunidade académica, partilhando em cada fase toda a informação e promovendo os mecanismos de participação previstos.
2: Segunda parte do comentário de Camilo Lourenço. Camilo, boa tarde. Os exames nacionais e a atrapalhada a envolver as classificações e a correção estão na ordem do dia. Esta empresa tem, de facto, habilitações para a função?
5: Rui, tu olhas para a empresa, de empresa de design, tenta fazer uma série de coisas e depois, com a experiência que não tem, aliás, olhas, vais para o site e percebes que ali há coisas que já não se fazem há 20 ou 30 anos e a gente olha para aquilo e diz assim, espera, é isto que está a gerir uma plataforma de correção de exames? Isto era as maiores dúvidas. E repare, esta cena começa em 2020, quando a empresa é criada. E depois, em 2021, faz um acordo com a então IAV, que agora se chama Educa. Ora, todo este processo é um processo muito pouco transparente, até porque foi feito sempre por adjudicação direta, não é? Porque se justificou porque era muito urgente, não sei das quantas, depois o IP daquele sistema todo está com a empresa, ou seja, o Estado, no meio disto tudo, acaba por se colocar literalmente nas mãos de empresas com pouca experiência. E depois dá nisto. E repara, não me venham dizer a mim que é uma coisa muito complexa e por aí atento. Complexo foi aquilo que o Dr. Paulo Macedo fez na Direção-Geral de Contribuições e Impostos em 2001 ou 2003. E nessa altura foi lá pegou numa série de sistemas que estavam completamente desconexos,

0: juntou e hoje em dia tu tens a autoridade de estarem mais eficiente do mundo, não é? É que não é possível fazer na educação. É. Isto tem aqui dois problemas. Primeiro, o ministro correu o risco de ter avançado para isto sem ter a certeza que estava todo o processo em condições. E isto é a responsabilidade dele. Agora, isto faz parte. Reparo como toda a gente aproveitou os lobbies habituais, a missão escola pública, as FENPROFs desta vida, aproveitaram todos para começar a pedir a cabeça do ministro. Bem, isto foi um erro dele. Agora, eu sinceramente acho que não faz sentido nenhum ele sair de lá por uma razão muito simples. Todos estes lobbies que tornam a educação e a saúde dois antros, é esta a expressão, antros da administração pública, precisam de ser partidos.
1: Ou seja, Fernando Alexandre tem condições para continuar no cargo.
0: Para mim, tem. Até porque ele disse ontem, numa entrevista, que 65% das provas estavam corrigidas. Eu espero que ele tenha aprendido com isto, que há uma outra lição que ele precisa tirar. Ele precisa de fazer uma limpeza numa série de fornecedores do Ministério da Educação. Porque isto não pode ser. Isto é a coisa mais duvidosa possível. Já agora, eu gostava que os antigos responsáveis, que foram governantes e responsáveis do IAV, viessem explicar porque é que contrataram uma empresa em 2021, com este historial e com esta falta de experiência.
1: 17 de julho é agora a data apontada, para a divulgação das notas, e se não acontecer nesta altura?
0: Mas se não acontecer, o ministro tem que reconhecer que realmente que errou. E agora, sinceramente, não acho que seja motivo para demissão. Pelo contrário, isto, o que dá jeito aos lobbies todos, no Ministério da Educação, é que haja demissões constantes de ministro, porque volta sempre atrás. E eles fazem o que querem. Sinceramente, como cidadão, estou farto disto. Eu acho que é preciso partir a espinha de uma série de lobbies da educação e da saúde. Senão isto não funciona.
1: Camilo Lourenço, obrigado pela tua
0: Até amanhã.
1: presença. Até amanhã. Estamos também a dar destaque a uma operação da PSP esta manhã que acabou com 10 detidos. São elementos da claque Nonem Boys. Em causa estão, de facto, casos de violência no desporto, mais propriamente agressões que aconteceram na sequência de um derby de futsal. O Nuno Adães está em direto a acompanhar tudo e, Nuno, é possível agora obter mais esclarecimentos sobre os contornos desta operação.
2: Exatamente, Rui Pedro Vieira, muito boa tarde. Uma operação que decorreu esta manhã, acabou por culminar nessas 10 detenções, na sequência de um jogo que aconteceu em fevereiro deste ano entre Sporting e Benfica, um jogo de futsal. Junto a mim, comissário da Polícia de Segurança Pública, Tiago Costa, direto para a CMTV. Pergunto-lhe como é que se desenrolou esta operação, em que moldes?
3: Hoje a PSP colocou em marcha a sua operação Kick-Off, em estreita colaboração e articulação com a 11ª Secção do Diabo de Lisboa, e esta operação Kick-Off serve precisamente para dar um pontapé de saída da nova época desportiva que vai agora iniciar, com uma mensagem clara que atos violentos não têm lugar nos nossos recintos desportivos e que vão ser alvo de combate por parte da Polícia de Segurança Pública e parte do Ministério Público, para que os nossos estádios sejam seguros para todas as famílias que lá se desloquem. A operação de hoje resultou de um inquérito que decorreu termos na 3ª Esquadra de Investigação Criminal, nomeadamente através da Brigada de Violência Associada ao Desporto, que é uma equipa especializada só para estes fenómenos, e dentro do processo dos 124 detidos, na altura dessa rixa que opôs os adeptos do Sporting aos adeptos do Benfica, conseguimos perceber que 10 desses adeptos tinham cometido condutas muito mais gravosas do que aquelas que inicialmente tínhamos pensado. E havia uma necessidade imperiosa de agir sobre eles, porque estamos a falar de crimes como tentativa de homicídio, quando estamos a falar de ações como agressões com pontapés na cabeça de uma vítima em defesa no chão, agressões com barras de ferro também na cabeça, tochas deflagradas junto ao corpo dessa vítima, e havia uma necessidade de haver aqui uma intervenção diferente para contra destes suspeitos, que foi o que se passou hoje, através dos mandados de busca domiciliária e da efetivação dos mandados de detenção.
2: É importante também perceber como é que ficou, em que estado é que ficou esta vítima, como é que se encontra nos dias de hoje?
3: A vítima teve necessidade de receber cuidados hospitalares. Durante algumas semanas ainda teve sequelas e claramente é uma vítima que não vê o desporto agora da mesma maneira e que não tem a mesma segurança em se deslocar a recintos, principalmente com jogos deste nível de risco.
2: Falamos de alguns meses, desde que aconteceu entre o jogo Sporting Benfica no futsal e agora esta operação. O porquê de tanto tempo, ou o tempo que foi concebido para realizarem esta operação?
3: Porque quando executamos operações desta natureza, temos que ter a certeza dos factos que estamos a imputar aos suspeitos. E foi o tempo necessário para termos a certeza de todas as condutas e conseguirmos discriminarmos o que é que cada suspeito fez e que conduta é que teve.
2: Falamos de 10 pessoas que atacaram apenas uma vítima de forma bem grave. Essa vítima, que idade é que tinha?
3: Estamos a falar de um jovem na casa dos seus 20 anos.
2: Muito bem. Falando também daquilo que poderá acontecer amanhã, te vendo um pouco o futuro, estes 10 suspeitos vão ser presentes a um juiz de instrução criminal. O que é que espera que saia da decisão do tribunal amanhã? Medida mais gravosa, prisão preventiva ou termo de identidade e residência?
3: Essa competência não me diz respeito, não me compete a mim aferir o que é que irá acontecer, sendo certo que nós trabalhamos para que pelo menos estas pessoas sejam afastadas dos centros desportivos.
2: Falamos também de 10 pessoas ligadas à claque No Name Boys, a claque afeta ao Sport Lisboa e Benfica. Vocês contaram com a colaboração do clube, do Benfica, também do próprio Sporting, de câmaras de videovigilância, a fim de identificarem alguns dos suspeitos. Conte-nos como é que foi feita também essa operação, no fundo o backstage, passo a expressão desta operação.
3: Esta operação decorreu sobretudo através da análise de imagens CCTV e contou também com os conhecimentos especializados dos polícias que estiveram envolvidos na investigação e dos conhecimentos que a Polícia de Segurança Pública também vai tendo sobre estes adeptos, fruto dos inúmeros policiamentos que vamos ter ao longo dos anos.
2: Falamos também de polícias da esquadra aqui de Benfica ou contaram com a colaboração de outros elementos?
3: Neste momento foram os polícias da equipa da Brigada de Violência Associada ao Desporto que, fruto dos seus conhecimentos especializados, tiveram essa capacidade de os conseguir identificar.
2: É importante também perceber estes detidos, têm idades compreendidas, faixa etária destas pessoas?
3: Estamos a falar de indivíduos maioritariamente jovens, na casa entre os 20 e os 30 anos.
2: E todos foram detidos, como é que hoje foi feita essa operação de manhã? Houve alguma resistência por parte de algum destas pessoas?
3: Não, foram dados cumprimentos aos mandados de busca e depois efetivados os mandados de detenção e todos os suspeitos colaboraram com a Polícia de Segurança Pública.
2: Muito obrigado, Comissário da Polícia de Segurança Pública, Tiago Costa, a dar-nos conta de toda esta operação. Decorreu durante a manhã de hoje. Os 10 detidos acabaram por não oferecer resistência, como podemos escutar de viva voz. Amanhã serão presentes a um juiz de instrução criminal a fim de conhecerem as medidas de coação. Rui Pedro Vieira.
1: É um alerta CM, uma loja foi assaltada na Ilha da Madeira, o assaltante conseguiu fugir com dinheiro, em direto local está o jornalista João Fernandes. João, boa tarde, este assalto foi captado por câmaras de videovigilância?
4: Boa tarde, foi captado por câmaras de videovigilância, não da loja onde ele cometeu o assalto, mas nas lojas que estão ao lado, portanto é um assalto bastante sui generis. Então, como é que aconteceu? Entrou dentro da loja, escolheu um objeto e depois, quando se preparava para fazer o pagamento desse objeto, entregou uma nota de 200 euros e esperou que o lojista lhe entregasse o troco. No caso, eram 170 euros e, após alguma troca de palavras, mas um gesto pouco perceptível, agarrou na nota de 200 e agarrou no troco que iria receber e saiu porta fora. A lojista não teve capacidade de reação, ficou em estado de choque. Ele até passou no corredor, são várias lojas que estão aqui, olhou para trás para ver se realmente alguém ia atrás dele e seguiu a pé tranquilamente. Dizer que este homem é um homem que aparenta ter na casa dos 50 anos, aparentemente poderá ser estrangeiro, a forma como veste é um polo e uns calções e um boné. E cometeu o mesmo tipo de assalto em mais 4 espaços comerciais no Funchal durante o dia de ontem. Foi a informação que conseguimos apurar, utilizando sempre o mesmo método. Não sabemos se o valor que levou terá sido ou não igual, porque o objeto deverá ser de valor diferente, consoante as lojas. O último espaço que soubemos que ele esteve a fazer este tipo de assalto foi num espaço comercial, onde está dentro até de um hipermercado, portanto há seguranças ali até dentro do hipermercado, e isso não move de utilizar este método. Entrar na loja, escolher um objeto, fazer o pagamento com uma nota de 200 euros e esperar então que o lojista lhe dê o troco para acabar por sair com a nota de 200 euros e também com o troco. Não sabemos ao certo o valor que terá sido roubado, o que é certo é que em 5 lojas o montante deverá ser ainda um montante elevado. Dizer que a PS...
1: A reportagem do João Fernandes, que nos dá mais pormenores sobre este assalto que aconteceu numa loja. Um assalto que ficou registado nas imagens que já estamos a ver. Este assaltante conseguiu levar o dinheiro que se encontrava na caixa registadora. A revolta contra a falta de água em Almada está a subir de tom, por isso mesmo a CMTV está hoje ao lado da população. Temos uma emissão especial preparada a partir da margem sul do Tejo. Vamos dar voz a quem está a sentir na pele os efeitos do corte no abastecimento de água. Agora, o intervalo. Até já.
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7: Então, muito boa tarde novamente, em exclusivo na Correio da Manhã Rádio, 1h31. Está por aqui. Ainda bem. Está na hora de fazermos também aqui um apanhado de tudo o que está a marcar a atualidade. A síntese informativa, edição do jornalista Vítor Figueiredo. Boa tarde, Vítor.
8: Olá, boa tarde, Lara. Boa tarde a todos. Coimbra, a desaparecida, afinal, não estava desaparecida. Uma mulher de 35 anos deixou de contactar a família por opção própria. A família tinha alertado as autoridades, mas esta já foi encontrada e comunicou à Polícia de Segurança Pública que o pseudo-desaparecimento, afinal, era opção sua. No Bom Barral, a situação de gases tóxicos numa empresa obrigou ao internamento de 12 pessoas. A operação estava a ser realizada numa empresa de frutas e legumes. O jornalista Francisco Gomes tem os pormenores.
9: Uma mistura de hipoclorito de sódio com ácido sulfúrico provocou uma reação, libertação de gases tóxicos que provocou mal-estar e náuseas e também vómitos entre funcionários desta empresa hortofrutícola no concelho do Bom Barral, e no total havia 151 trabalhadores nesta empresa que, por volta das 9 da manhã, foram retirados para o ponto de encontro e 79 foram avaliados pelas equipas de emergência pré-hospitalar e também pela equipa da Viatura Médica de Emergência e Reanimação das Caldas da Rainha. 12 mulheres acabariam por ser transportadas para o Hospital das Caldas da Rainha com ferimentos considerados leves. Portanto, aqui não houve propriamente um derrame, mas sim uma libertação de gases a provocar uma intoxicação no armazém.
8: Os detalhes desta história pelo jornalista Francisco Gomes, uma intoxicação por libertação de gases tóxicos numa empresa hortofrutícola levou ao internamento de 12 pessoas, foi na localidade do Sanguinhal, perto de Bom Barral. Detidos 10 elementos da claque no Name Boys, PSP suspeitava de agressões antes do jogo de futsal entre Sporting e Benfica, levou a cabo 11 mandados de busca domiciliária, todos na Grande Lisboa, e apreendeu ainda material de prova. Entretanto, há pouco ouvimos notícia de um assalto insólito na Madeira. Daqui a pouco vamos desenvolver esta história de uma compra, de uma entrega de uma nota de 200 euros e da saída da loja com a nota e o troco. Um bebé de 2 meses da Mortosa está internado em Aveiro, com fraturas em todo o corpo. A criança já tinha lesões anteriores. A Polícia Judiciária foi acionada. Nova ligação fluvial, Algés-Trafaria, inauguração hoje, às 16h, no terminal do Cais do Sodré, com a presença de Isaltino Moraes, presidente da Câmara de Oeiras, conhecido com o início do Festival Alive. O objetivo é reforçar a oferta de transportes públicos para este festival. Os barcos da Transtejo e Soflusa vão continuar a ligar Algés e Trafaria durante pelo menos 6 meses de um período experimental. Alerta máximo ainda de incêndio em mais de 70 concelhos. O governo prolongou a situação de alerta até à meia-noite de hoje, ou mais propriamente até às 23h59. Alerta também em Almada, mas por causa da falta de água, abastecimento suspenso durante a noite em 15 localidades do concelho por decisão da Câmara. O líder da oposição, do PSD, Paulo Sabino, disse há pouco que este problema estava identificado há largos anos e deveria ter sido prevenido com planeamento. Paulo Sabino, no entanto, não pede a demissão da Câmara. Ainda essa notícia da morte de Bonnie Tyler, a rocker tinha 75 anos, morreu ontem à noite no Hospital de Faro, onde estava internada desde 30 de abril.

0: Isto segundo informação da família. Voltamos mais daqui a pouco com outras histórias que marcam a atualidade. Até já.
1: É isso mesmo, e em particular vamos voltar ao simultâneo com o Grande Jornal da Tarde.
2: Boa tarde a todos. Falta só o Sr. Costa do terceiro esquerdo. Alguém sabe se ele vem à reunião?
3: O Sr. Costa? Eu acho que ele se mudou.
2: Bolas!
3: Para uma moradia.
2: Bolas!

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3: 36 minutos depois de 1 da tarde, espero que esteja aí tudo bem desse lado. Bom almoço, se for o caso. Boa viagem ou bom trabalho.

0: é do Vítor Lusquinhos. Chama-se Margem da Lei. Estamos a poucos segundos de voltar ao simultâneo com a televisão e a rádio juntas numa só, através deste grande Jornal da Tarde.
1: A água continua a falhar em Almada e gerou-se uma onda de revolta contra a gestão da autarquia. A crise neste bem essencial levou hoje a CMTV a estar em direto, ao longo do dia, numa emissão especial a partir de Almada, para ouvir a indignação da população lesada. Há várias semanas com sucessivos cortes no fornecimento da água. A Francisca Laranjo está a conduzir esta emissão a partir de Almada. Francisca, boa tarde. Daqui a pouco vai haver reunião entre a autarca Inês Medeiros e o Governo. O que é que diz a oposição sobre tudo o que está a falhar?
2: Vamos ouvir precisamente isso mesmo. Boa tarde, Rui Pedro, novamente. Eu comigo agora tenho Nuno Mendes, é vereador do Chega, aqui da Câmara de Almada. Nuno, muito obrigada pela sua presença também aqui na CMTV. Começo por lhe perguntar o que é que o Chega propõe para a resolução deste problema.
3: Antes de mais, permita-me agradecer a cobertura que a Comunicação Social está a dar a este evento. Sem a vossa ajuda não conseguiríamos dar a atenção que este problema merece e permitiríamos que o Executivo continuasse a enganar a população almadense. Respondendo à sua questão, o Chega propôs já em 2022, por exemplo, o aproveitamento das águas pluviais para fazer a lavagem dos contentores de lixo e para fazer regas. Propusemos ainda, na segunda-feira passada, na sessão de Câmara, que fosse devolvido às pessoas o valor que estão a pagar da água, o valor do tarifário e do serviço.
2: Porque as pessoas continuam a pagar.
3: Não
2: têm água, mas pagam.
3: Precisamente. E mais grave ainda é o ar que passa nos canos está a ser faturado às pessoas. E isto a população almadense tem que saber que corre o risco de pagar uma fatura de água que não consumiu, porque o próprio ar a passar nos canos vai ser faturado. E nós fizemos uma proposta que foi chumbada pelo PS e pelo CDU, mesmo para devolver aos almadenses o dinheiro da água que não estão a pagar e dos serviços que não estão a pagar.
2: Perguntava-lhe isso mesmo, o que é que tem acontecido às propostas do Chega? Não têm passado?
3: Não têm passado. É uma guerra ideológica, propostas, dou-lhe exemplo, propostas.

0: proposta pluvial, uma proposta de aproveitamento da água da chuva, não tem qualquer cariz político, é uma proposta ecológica para a sociedade, para a Almada, para os almadenses, é uma proposta para melhorar as situações e para ajudar o meio ambiente. Essa proposta foi chumbada em 2022 e esta última foi o mesmo isso. Nós propusemos que os almadenses conseguissem recuperar parte do valor que estão a perder. Sabemos que não estamos a proposta não ajuda a perca de negócios, não ajuda as empresas que estão fechadas, não ajuda, os centros de saúde estão fechados. Por exemplo, neste momento a esquadra da Almada está sem água. Não resolve este problema, mas é uma forma de compensar as pessoas, pelo menos por este montante. E isto continua a haver uma guerra ideológica e não se pensa nas ideias, não se pensa como a população.
1: Quem é que é a culpa?
0: A culpa é deste executivo. Este executivo está cá há 8 anos, está no 9º ano, continuam a achar que o problema da água não era importante. E dou-vos um exemplo, o furo descobriu-se ontem, que comprovámos ontem, que não está a ser usado há cerca de 2 anos, um furo que custou 400 mil euros. Em contrapartida, o Presidente da Câmara investe 450 mil euros em algo como o Festival dos Capuchos. Ou seja, o investimento da cultura é importante, mas neste momento a prioridade tem que ser a água. E não podemos gastar 450 mil euros no Festival dos Capuchos quando temos furos para fazer e há uma necessidade de melhorar esta infraestrutura. As prioridades não têm sido claramente a infraestrutura e a água em Almada. E a água e não só, o próprio lixo, mas neste momento fiquemos na água. A prioridade da Câmara é sempre a cultura, festivais, eventos, e não é as infraestruturas de Almada que têm muitos anos.
1: Na rua, o que é que tem sentido? Como é que estão as pessoas?
0: Sentem-se abandonadas, sentem-se traídas, sentem-se que votaram há meia dúzia de meses num executivo, deram uma terceira hipótese à Presidente Inês de Medeiros para comprovar que conseguia fazer alguma coisa, mas as pessoas estão muito desesperadas. Estão muito desesperadas porque estão afetadas na sua parte mais básica, na necessidade da água. Não tomam banhos, não podem usar a casa de banho. E depois são os negócios, os restaurantes são afetados, há clínicas a cancelar consultas. Isto está a ter um impacto financeiro muito elevado e as pessoas não veem uma solução, nem veem uma vontade e uma entrega deste Executivo para abordar essa parte do assunto, que é o impacto financeiro, social e humano que está a ter em todo o concelho.
1: Sabemos que daqui a pouco há uma reunião entre a Presidente da Câmara e também com o Governo. Acha que esta intervenção do Governo peca por tardio?
0: O que peca por tardio é a pedida de ajuda que a Câmara fez. Descobrimos na sessão de Câmara que só na segunda-feira é que o Vice-Presidente contactou o Ministério da Educação, o Ministério do Ambiente, a dizer que não via água, ou seja, já estava a situação há cerca de 15 dias com problemas no concelho e só na segunda-feira passada é que eles contactaram.
1: Muito tarde, na sua opinião.
0: Devia ter sido o assunto falado logo, esta reunião perca, sobretudo por tardia, devia ter acontecido há pelo menos uma semana. Mas com a Presidente supostamente em férias, percebemos que ela não tinha calendário para fazer.
1: Como é que acha que os municípios encaram essas férias?
0: Quem não toma banho, quem não bebe água, quem não trata dos filhos, quem não tem creche para pôr os filhos, não encara bem, não pode. Não pode. Sente-se ferido no seu íntimo, sente-se ferido nas suas necessidades mais básicas e é isto. Não há confiança neste Executivo neste momento.
1: Peço-lhe também, estamos em direto na CMTV, que palavra é que deixa aos municípios?
0: Não parem de se queixar, de apontar os problemas, de contactar o SEMAS, contactar as entidades. Sabemos que o piquete do SEMAS não responde, mas insistam. Contactem por mail, contactem a ERSAR para conseguir recuperar os valores que pagaram da água ou que irão aparecer nas faturas. Não desistem, continuem a manifestar-se. Nós, do nosso lado, prometemos continuar nos órgãos necessários a apresentar propostas para tentar resolver a situação, porque neste momento não é uma questão política, é uma questão de necessidade e é uma questão de saúde pública que começa a agravar-se imenso.
1: Muito obrigada pela sua participação aqui na CMTV. Conseguimos perceber que os municípios podem sentir-se abandonados. São já mais de 2 semanas onde muitas pessoas não têm água em casa e a oposição garante também que não vai desistir, que não os vai deixar sozinhos.
2: A Francisca Laranjo está em direto numa emissão especial a partir de Almada, junto à Câmara Municipal. Daqui a pouco vai haver uma reunião entre a autarca e também o Governo. Vamos continuar a acompanhar este problema sem solução à vista. Há vários meses que há um apagão na energia pública, mas entretanto dar também destaque à morte da cantora Bonnie Tyler. Morreu aos 75 anos, estava a lutar pela vida há vários meses no Hospital de Faro. A artista deixa um legado associado à música pop, assunto também em destaque neste grande jornal. Há vários meses que há um apagão na energia pública das ruas de aldeias de Viena do Castelo durante a madrugada. É entre o período das 3 e das 5 da manhã que não há qualquer luz. A população está revoltada com a situação. Vamos ter reportagem especial mais à frente neste grande jornal, mas para já o jornalista Nelson Rodrigues faz um ponto de situação do problema.
3: É uma situação que já se vem a arrastar há vários meses e que está a deixar completamente revoltados os moradores das freguesias, de várias freguesias do concelho de Viana do Castelo. Estamos em Afife, que é uma aldeia que pertence a Viana do Castelo, e aqui a luz apaga a partir das 3 da manhã e até às 5 não se vê nada. Aqui na rua, uma verdadeira escuridão esta que acontece aqui. A Dona Cristina Pires é moradora aqui em Afife. Dona Cristina, isto preocupa-vos bastante e revolta-vos bastante o facto de não haver iluminação durante a noite?
4: Naturalmente, claro que é revoltante, inclusive a falta de informação e a falta de pedido de opinião dos habitantes, não é? E isto põe em causa a segurança quando andamos na rua e para as pessoas que trabalham de noite, por turnos, porque nem toda a gente, de facto, descansa entre as 3 e as 5 da manhã.
3: Até teve conhecimento, através de uma amiga, de uma situação mais aflitiva durante este período horário.
4: Exatamente. Ainda hoje tive conhecimento de uma situação que, na minha dela, em que duas pessoas idosas que lá vivem desligam igualmente a iluminação pública nessa freguesia. E o senhor viu duas pessoas estranhas aproximar-se de casa e acendeu as luzes da sua moradia e as pessoas afastaram-se. Inclusive o senhor telefonou para a polícia, ou seja, as pessoas sentem-se de facto com inseguras durante a noite.
3: Pode aumentar o número de furtos, assaltos, podem fazer emboscadas às pessoas na rua e por isso os habitantes têm medo.
4: Naturalmente, nós não sabemos quem anda na rua, não sabemos quem é que nos pode abordar. É mais fácil, efetivamente, para os assaltantes chegarem a realizar o furto, não é? Porque ninguém vê nada, não se vê absolutamente nada.
3: E depois, numa situação de emergência, também imagino que é preciso vir o INEM, os bombeiros aqui, por exemplo, lá à FIF, numa situação durante este período horário. Como é que eles vão ver os números das portas?
4: Exatamente. É completamente impossível ver o número das portas. Por vezes também é difícil chegar a determinadas moradias, porque elas encontram-se em vários caminhos, em calhas, dispersas em várias zonas da freguesia. E chegando aqui uma ambulância, dificilmente encontram, de facto, a residência onde devem fazer a sua intervenção.
3: E a Câmara Municipal diz que isto serve para poupar, tencionam poupar cerca de 600 mil euros com o facto de apagarem a luz durante entre as 3 e as 5. Isto deixa satisfeita, convence esta poupança? O que é que entende destas palavras da Câmara?
4: Estas palavras da Câmara deixam-me um pouco perplexa, porque isso do poupar, quando estamos na altura do Natal, temos a cidade completamente iluminada, não há qualquer preocupação com poupanças. O mesmo acontece nas festas da Romaria da Senhora da Agonia, também não há qualquer preocupação com poupanças. E eu creio que também deve existir alguma forma de diminuir a iluminação a partir de uma certa hora.
3: Encontrar outras estratégias?
4: Naturalmente, ou deixar umas ruas de um lado com luz, do outro sem luz. Não sei se é possível, mas encontrar efetivamente outras soluções e não deixar os habitantes completamente às escuras entre as 3 e as 5 da manhã.
3: Ok, muito obrigado, Dona Cristina Pires, ela que é então moradora aqui em Afife, mas há também comerciantes que até têm de sair à pressa do trabalho, é o caso do Sr. Manuel Mesquita, que fecha mais tarde, é um dos últimos a sair aqui da freguesia, que tem um estabelecimento, e tem que se preparar à pressa para ir embora por causa de toda esta situação deste apagão.
5: Sim, é um facto. Nós fechamos o nosso espaço às 2 da manhã, pronto, e habitualmente depois de fecharmos o espaço temos outras coisas para fazer. Normalmente eu saio depois das 3, agora dou por mim a tentar fazer as coisas mais rápidas ou deixar algumas funções para o dia seguinte, para evitar depois ter que me deslocar para o carro totalmente às escuras, porque de facto depois de desligarem a luz às 3 da manhã não se vê absolutamente nada.
3: E tem que recorrer muitas vezes à lanterna, a lanternas ou até à lanterna do telemóvel.
5: Sim, quando acontece situações de sair depois das 3, tem mesmo que ser, porque de facto não se vê. Eu acho que era importante As medidas que a Câmara está a tomar em termos de poupança são sempre salutares e de realçar. Acho que são fatores importantes. Mas eu penso que não se deve tirar totalmente a iluminação pública.

0: Aliás, eu penso que inclusive estas lâmpadas foram já mudadas para LED, portanto já uma solução mais económica, e tirar totalmente a iluminação pública às pessoas, tirando-nos também qualidade de vida, segurança, não só segurança em termos de assaltos, mas também segurança em termos de locomoção, porque é importante quando nos deslocamos saber onde estamos a pisar, qual é o chão que estamos a pisar, porque de facto não se vê rigorosamente nada. E por isso mesmo temos que recorrer à questão da lanterna, porque fica totalmente escuro.
1: E esta resposta da Câmara a dizer que é uma poupança para poupar, isto convence a si, neste caso, e também as pessoas que frequentam o seu estabelecimento?
0: É assim, as poupanças são sempre importantes. A Câmara tem que o fazer, como na minha empresa também tem que fazer essas poupanças. Mas as poupanças não podem fazer com que as pessoas fiquem sem alguns bens essenciais. E eu penso que um dos bens essenciais é a luz, é a água, e isso é importante, não se pode tirar isso às pessoas. Reduzir sim, poupar sim, mas penso que tem que haver uma estratégia para que isso aconteça e para que haja o mínimo de visibilidade para que as pessoas possam deslocar, para que as pessoas possam sentir segurança. Agora, poupar é importante, eu acho que a Câmara está no bom caminho, deve de o fazer, mas deve de o fazer sem prejudicar os munícipes. E os munícipes de Viana do Castelo, os vianenses de Viana do Castelo em Afife, são tão vianenses como os vianenses da cidade. Portanto, têm que ter os mesmos direitos de poderem se deslocar, independentemente do período de descanso que a Câmara acha que é das 3 às 5 é um período de descanso. Independentemente disso, acho que há pessoas, e eu falo por mim, há pessoas que nesse horário trabalham, há pessoas que nesse horário têm direito a se deslocar, e muitos dos serviços que nós temos durante o dia, tem que haver pessoas à noite para que nós tenhamos esses serviços durante o dia. Portanto, essas pessoas que trabalham à noite têm que ser respeitadas como as pessoas que trabalham durante o dia, e têm que ter essas condições para o fazer.
1: É quase um recolher obrigatório entre as 3 e as 5 da madrugada.
0: Sim, penso que sim. No fundo, é um pouco isso. É quase um recolher obrigatório. Nós, infelizmente, há uns anos atrás, no Covid, fomos obrigados a fazer isso. Hoje em dia, acho que as pessoas têm novamente a liberdade para se poder deslocar. Em diversão, em trabalho, em qualquer que seja a situação, mas não se pode tirar às pessoas o mínimo. E como já referi, a poupança é importante, acho que se deve fazer, mas não se deve fazer a custo da escuridão total.
1: Muito obrigado, Sr. Manuel Mesquita, ele que é então proprietário aqui de um estabelecimento, um café localizado aqui na freguesia de Afife, ele a dizer-nos então que é quase como um recolher obrigatório este entre as 3 e as 5 da manhã devido a este apagão que está a deixar revoltada toda esta população desta freguesia, mas também de outras freguesias aqui do concelho de Viana do Castelo, devido a esta medida da Câmara Municipal de cortar a luz por completo nas ruas entre as 3 e as 5 horas da madrugada.
2: É um alerta CM, uma mulher esfaqueou o marido com uma faca de cozinha quando o homem estava a dormir. Aconteceu num apartamento em Vila Praia de Âncora, em Caminha. Na PJ de Braga está agora em direto o jornalista Fátima Vilaça. Fátima, boa tarde. Este homem está ferido com gravidade no Hospital de Santa Luzia, em Viana do Castelo. O filho menor, de 4 anos, terá assistido a tudo.
3: É verdade, estaria a dormir no mesmo quarto onde dormia também o pai, um homem de 42 anos, na altura em que a mãe, de 25 anos, decidiu munir-se de uma faca e esfaquear por várias vezes, com vários golpes, em diversas zonas, sobretudo na parte de trás do corpo, o companheiro. Sofreu uma perfuração nos pulmões, na zona torácica, e acabou então por ficar com ferimentos graves, por ser transportado ao Hospital de Viana do Castelo com ferimentos graves. De resto, toda a família foi transportada ao hospital. A mulher também sofreu uma fratura num dos braços ao desferir as facadas no companheiro, e a criança, porque estava naturalmente em choque com toda a situação, a que assistiu no interior do quarto onde dormia com os pais. Ora, a mulher, que foi hospitalizada, como referi, acabou por ser detida pela Polícia Judiciária de Braga durante o dia de ontem, logo que teve alta hospitalar. Foi então detida, passou já aqui a última noite, enquanto se ultimavam quando se ultimava o processo para ser então presente a primeiro interrogatório judicial. Vai ser ouvida por um juiz de instrução criminal no Tribunal de Caminha, para aplicação das medidas de coação.

0: Este ataque violento aconteceu no interior do apartamento durante a madrugada de ontem, entre as 4 e as 5 horas da madrugada, e claro está, interrompeu o descanso de quem vive nesse prédio. Foram os moradores que já estavam inclusive habituados a ouvir várias discussões entre o casal, já que as discussões são frequentes, que ontem de madrugada acabaram por ser acordados com os gritos, não só da agressora, como também da vítima, o companheiro e a própria criança. Os vizinhos acabaram por alertar as autoridades, a GNR e também os bombeiros de Vila Praia de Âncora, e depois, perante uma situação clara de um homicídio tentado, a GNR acabou então por alertar a Polícia Judiciária de Braga, que muito rapidamente fez a investigação e deteve esta mulher. Trata-se de um casal de origem brasileira, uma mulher de nacionalidade brasileira, tem apenas 25 anos e terá agido, Rui Pedro, num quadro de ciúmes excessivos, uma mulher que será bastante possessiva e que praticamente todas as discussões do casal eram motivadas, eram causadas pelos ciúmes excessivos desta mulher, que já foi levada pelos inspectores da Polícia Judiciária de Braga para o Tribunal de Caminha. É lá que vai ser ouvida em primeiro interrogatório judicial e durante a tarde de hoje ainda se saberão então as medidas de coação.
1: A PSP deteve 10 membros da claque Nonem Boys, cumpriu 11 mandados de busca domiciliária. Em causa estão suspeitas de agressões praticadas antes do jogo de futsal entre Sporting e Benfica no mês de fevereiro. É um assunto em destaque neste grande jornal. Mariana, de 16 anos, e Érica, de 20 anos, são as vítimas mortais do acidente que aconteceu na última madrugada em São Mamé de Infesta, em Matosinhos. Seguiam nos lugares de trás do veículo que acabou por se despistar. À frente seguiam Diogo e Edgar. Os dois jovens estão feridos, foram hospitalizados. O carro entrou em despista de forma violenta, percorreu vários metros descontrolado até cair numa altura de mais de 10 metros na autoestrada A4. O veículo acabou por se imobilizar junto a um pilar de um viaduto. A viatura incendiou-se. Mariana e Érica são as vítimas mortais deste acidente aparatoso. Não resistiram à violência do embate. Tinham 16 e 20 anos de idade. É um assunto que estamos a dar grande destaque na CMTV, com uma emissão especial a partir da margem sul do Tejo. A falta de água está a gerar uma onda de revolta. Ontem, um protesto acabou em momentos de tensão com a GNR. A Câmara Municipal anunciou novos cortes no fornecimento de água durante a noite. A autarca Inês de Medeiros vai reunir-se com o Governo já daqui a pouco, às 14h30, mas a população quer respostas imediatas. É um problema sem solução à vista. A CMTV está a ouvir todas as vozes de indignação ao longo deste grande jornal. Temos, por isso, reportagem em direto para ver na próxima parte deste grande jornal. Até já.
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5: Ora então, são 2 da tarde, está aí, está muito bem, está na Correio da Manhã Rádio. é precisamente por aqui que vamos agora ficar em exclusivo, depois retomaremos o simultâneo. Para já, Vítor Figueiredo, contar tudo o que se passa e que está a marcar a atualidade. Muito boa tarde.
6: Olá, boa tarde, Lara, boa tarde a todos mais uma vez. Cá temos uma das histórias que está a marcar a atualidade no Bom Barral, uma empresa de frutas e legumes. Libertação de gases tóxicos obrigou ao internamento de 12 pessoas. PSP deteve uma dezena de elementos da Claque No Name Boys por suspeitas de agressões antes da partida de futsal entre Sporting e Benfica no passado mês de fevereiro, na sequência de 11 mandados de busca domiciliária na região da Grande Lisboa. A Polícia de Segurança Pública apreendeu ainda material de prova. Entretanto, há essa história que vem da Mortosa, Aveiro. Um bebé de 2 meses foi internado com fraturas em todo o corpo. A criança já tinha lesões anteriores. A Polícia Judiciária foi acionada. Há também a história de um assalto insólito na Madeira. Um indivíduo que aparenta ter cerca de 50 anos, de polo, calções e boné, entrou numa loja, tentou comprar um objeto, entregou 200 euros e recebeu 170 de troco. Acabou por ficar com tudo, com o objeto, com a nota de 200 euros e os 170 de troco. Ontem assaltou 4 outros espaços comerciais com o mesmo método. Já se sabe, vai haver uma nova ligação de barco entre Algés e a Trafaria, inauguração hoje às 16h, no cais do Sodré, com a presença do Presidente da Câmara do Eiras e Isaltino de Moraes. Os barcos da Transtejo e Soflusa vão fazer esta ligação durante 6 meses de período experimental. E agora vamos até à Terra Quente, chamada Terra Quente, Trás-os-Montes, região de Bragança. A jornalista Rita Lino dá-nos conta do calor que mantém, aliás, parte do país em alerta até às 23h59 de hoje.
7: Olha, é daqui de Mirandela ou não?
8: Não, nós somos do Ribatejo, somos de Santarém. Entretanto, todos os anos vimos aqui passar férias. Realmente isto é uma zona muito quente, mas é muito agradável, porque entretanto tem aqui uma série de praias fluviais à volta, inclusivamente também esta, e está-se aqui muito bem em família.
7: E como é que é? Fogem às horas de maior calor ou optam por ficar todo o dia, mas escolhem uma sombrinha? Como é que é?
8: Não, normalmente de manhã escolhemos uma sombrinha, depois na hora do calor ficamos em casa, portanto almoçamos e ficamos em casa à sombra, e depois a partir das 5 horas voltamos a ir ao rio e estamos lá até ao final da tarde, normalmente até às 8 horas.
7: Olá, posso falar contigo também? Como é que tu te chamas? Diz-me lá.
9: Pilar.
7: Pilar, olha, estás a gostar de estar aqui a passar férias?
9: Sim.
7: Mas está muito calor ou não?
9: Está.
7: E o que é que fazes? Vais muitas vezes à água?
9: Vou.
7: E está boa?
9: Está. Mas tem peixes.
7: Tem peixes. Não gostas dos peixes? Tens que fugir deles, não é? Obrigada, Pilar. Então aqui o exemplo de uma família que aproveita também estes dias de muito calor para visitar todas estas zonas aqui também de Trás-os-Montes, que são cada vez mais procuradas para passar uns dias de férias, apesar do calor intenso, especialmente, claro, está na cidade de Mirandela, que já estão mais de 30 graus, sempre com cuidados redobrados, muita água, muito protetor solar e sempre que possível, uma sombra.
6: Jornalista Rita Lino, em Mirandela, Trás-os-Montes, a chamada Terra Quente, ainda até logo, às 23h59 de hoje. Portugal continua em alerta em 10 distritos devido ao calor. Uma última nota para a morte de Bonnie Tyler, cantora rock galesa, tinha 75 anos, morreu ontem à noite no Hospital de Faro. Esteve internada desde 30 de abril. Boa parte do tempo em coma induzido devido a uma infecção, acabou por ser acordada, e agora, quando se esperavam as melhoras, há a notícia da sua inesperada morte, notícia avançada pela família. Daqui a pouco, com mais notícias aqui na Correio da Manhã Rádio. Até já.
5: Agora vamos lá olhar para trás, salvo seja, e neste caso é literal mesmo, mas mais por cima do ombro. Aposto que já está a ver que música é que se segue. É das músicas que mais gosto, há que dizer. Vem de 1995, veja lá, e parece que foi feita ontem. Chama-se Over My Shoulder e é um dos maiores êxitos de Mike and the Mechanics. É bom, não é? Vamos lá olhar por cima do ombro. Olha, como dizem os nossos amigos brasileiros, beijinho no ombro. Seja como for, é bom, não é?

0: São músicas, não é, que nos trazem boas memórias, pelo menos a mim traz. Espero que também lhe tenha trazido boas memórias, bons momentos que se passam até com estas músicas. Esta veio de 95. Há músicas que ficam no tempo para sempre, não é? É mesmo.
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2: Sempre consigo ir desse lado. A verdade é que nós temos várias plataformas para partilhar consigo, mas agora vamos para o simultâneo.
3: O Conselho de Almada está em crise devido ao abastecimento de água. Há sucessivas falhas. A autarquia vai fazer novos cortes nas próximas madrugadas devido, então, é este problema de bem público e essencial. Por isso mesmo a CMTV está em direto de Almada, numa emissão especial com a Francisca Laranjo. E Francisca, temos dado voz ao longo deste jornal, vozes que, de certa forma, também têm um papel importante sobre o problema. Quem é que vais ouvir agora?
4: Boa tarde, Rui Pedro, novamente. Agora vamos ouvir o deputado do Livre, Paulo Moacho, já está aqui connosco. Paulo, muito boa tarde e muito obrigada pela sua presença aqui na CMTV. Começo por lhe perguntar que palavras é que o Livre quer deixar aos munícipes.
5: Bom, em primeiro lugar, uma palavra de solidariedade com todas as pessoas que estão com acesso cortado à água ou com acesso intermitente. Nós consideramos que não é uma situação aceitável e que é preciso que a Câmara Municipal e todos os serviços trabalhem o mais depressa possível para repor a normalidade da situação e logo de seguida para darem explicações às pessoas sobre o que é que efetivamente aconteceu, porque é que estes cortes estão a acontecer desta forma e para explicarem o que é que vai acontecer para não se voltar a repetir. Nós sabemos que isto é uma situação que já aconteceu no ano passado, não com esta gravidade, mas que tem estado a piorar e, portanto, é preciso que seja muito claro com os munícipes do que é que se vai fazer para resolver a situação.
4: O que é que está a falhar?
5: Está a falhar, sobretudo, acho que logo numa primeira fase, é a comunicação com as pessoas e, no fundo, a explicação do que é que efetivamente falhou, do que é que as pessoas devem fazer para, no fundo, colaborarem na resolução do problema. Não basta dizer que é preciso as pessoas reduzirem o consumo de água, como a Presidente da Câmara fez, porque isso também é passar a responsabilidade para as próprias pessoas e, sobretudo, é preciso clareza e assumir as responsabilidades e garantir que se fazem os investimentos necessários para que a rede esteja capacitada para não voltar a acontecer.
4: Tocava aí num ponto nas declarações da Presidente da Câmara. Como é que encarou estas declarações, que foi um vídeo nas redes sociais, não é?
5: Eu penso que qualquer responsável político tem de estar disponível para dar a cara quando alguma coisa falha e para assumir as responsabilidades. E acho que a Sra. Presidente da Câmara deve fazê-lo, e deve fazê-lo perante os munícipes, nas reuniões de Câmara, no fundo, enfrentar a situação de caras e dar as respostas necessárias. Enfim, o vídeo é melhor do que não haver nenhuma comunicação, mas não foi de todo o suficiente, porque continuam a haver cortes e continua a situação a não estar resolvida. E até isso acontecer, as pessoas não vão estar descansadas e não vão estar satisfeitas.
4: São já mais de duas semanas em que há milhares de pessoas que estão sem água em casa, centenas, milhares, que não conseguem tomar banho, não conseguem cozinhar. Hoje há finalmente esta reunião também com o Governo, com a Ministra. Na sua opinião, é tarde demais esta reunião? Já devia ter acontecido?
5: Já devia ter acontecido. Acho que a partir do momento em que há um corte e começam a haver cortes de água numa zona com a pressão populacional que a Almada tem e que a Costa da Caparica tem, deviam ser acionados todos os meios e todos os recursos possíveis, envolver o Governo, envolver as outras autarquias vizinhas para que, no fundo, o problema pudesse ser resolvido. Não podemos esperar que as pessoas se revoltem, que se manifestem como aconteceu ontem e como também já aconteceu noutras situações, para então aí acionar esses meios. Isso não pode acontecer. Tem que se dar uma resposta rápida à situação.
4: A revolta acaba por ser natural, não é? Porque as pessoas estão já desesperadas, obviamente, claro, sem conseguir fazer as necessidades básicas, que é tomar banho, conseguir cozinhar. Na sua opinião, as pessoas devem continuar na rua? É assim que também são ouvidas?
5: Eu acho que o direito
4: de... Não desistir da luta?
5: Acho que o direito de manifestação é um direito constitucional e acho que as pessoas devem fazer ouvir a sua insatisfação, devem fazê-lo como se tentou fazer ontem, de uma forma pacífica, com um cordão silencioso na Costa da Caparica. Enfim, houve também outras situações que não foram as mais corretas, mas devem manifestar a sua revolta, porque acho que todos compreendemos que é uma situação revoltante. Em plena onda de calor, as pessoas não terem água em casa, não poderem tomar banho, não poderem consumir água, é numa situação bastante dramática. Nós tivemos, aliás, ao contrário daquilo que tinha sido dito por responsáveis da Câmara, centros de saúde, USFs, a fecharem por falta de água. Tivemos uma série de serviços essenciais a fecharem por causa desta falta de água e, portanto, também não se compreende porque é que não se tentou fazer, no fundo, uma priorização dos consumos, dar prioridade ao consumo doméstico em detrimento de outros consumos, de consumo comercial.

0: áreas comerciais, de, enfim, entidades, indústrias, aquilo que fosse, no fundo, estabelecer prioridades e garantir que o essencial estava acautelado. Isso não foi feito, claramente.
1: Há poucos dias tivemos quase 40 graus. É muito difícil nós colocarmos-nos na posição das pessoas que não têm água. Mas como é que se vive, não é? Sem água em casa? A vida para.
0: Sim, a vida para, e acho que há uma grande dificuldade em, lá está, fazer uma vida normal. As pessoas que têm que ir trabalhar e não conseguem tomar banho, ou que chegam a casa, ou que não conseguem cozinhar, ou não conseguem beber água, que é essencial no momento em que temos uma onda de calor, é bastante dramático. É claro que as pessoas, quer dizer, recorreram a garrafões de água, recorreram a tomar banho de caneca, mas isso também não é digno. Não é digno, e principalmente as pessoas que não estão nas condições de o fazer. Idosos, pessoas que estão em situações mais vulneráveis, provavelmente estiveram a viver estes dias de uma forma bastante dramática, e também essas pessoas é preciso e é urgente um pedido de desculpas.
1: Acha que é preciso? Ontem a Presidente da Câmara pedia desculpa no vídeo. Não é suficiente, é preciso...
0: Não, acho que o pedido de desculpas é importante, mas sobretudo aquilo que as pessoas querem é uma resolução do problema. Isso é que é o essencial neste momento, é nós garantirmos e sermos também claros sobre o que é que está a ser feito para resolver o problema e qual é que é o calendário previsto para que o problema esteja resolvido. Não basta dizer estamos a trabalhar, confiem em nós.
1: É preciso uma data, não é?
0: É preciso um compromisso, porque as pessoas neste momento também têm a sua confiança abalada,
1: claro.
0: Enfim, nos responsáveis políticos e nos serviços públicos. Portanto, não basta um pedido de confiem em nós que nós estamos a trabalhar. É preciso ser mais claro, mais detalhado nessas explicações e nesse compromisso de quando é que vai estar resolvido o problema.
1: Paulo, muito obrigada. Creio
0: Obrigado.
1: Que é isso que todos os municípios querem saber. Rui Pedro, quando é que afinal vão voltar a ter água em casa?
2: Um problema ainda sem resposta. A Francisca Laranjo está em Almada. Temos várias equipas de reportagem a acompanhar este problema na margem sul do Tejo. A Tânia Laranjo está também a seguir o tema, porque, Tânia, daqui a pouco haverá então a reunião entre a autarca Inês Medeiros e o Governo.
3: Sim, Inês Medeiros entrou agora há poucos minutos, há dois, três minutos, mas fez questão de entrar por uma porta lateral. Não entrou por esta entrada. Temos também agora a ministra.
2: Tânia, aproveito, Tânia, para darmos conta de que estamos a ver a imagem da entrada do carro da autarca Inês Medeiros. Este é o momento da chegada. Tânia?
4: Boa tarde.
5: Declarações no final. Agora vou receber a senhora ministra e depois falarei convosco todos com todo o gosto, está bem?
3: Mas o que é que se diz aos munícipes?
5: Eu já ontem fiz um longo vídeo a explicar toda a situação aos munícipes, que eu aliás tenho visto que têm recuperado e bem. E portanto, sobre as informações de hoje, falarei.
3: Mas têm recuperado como? Eu peço desculpa.
5: Não, não é uma questão de recuperar.
3: Têm recuperado como? As pessoas estão sem água.
5: Obrigada,
3: o água é um bem
5: querida.
3: Essencial.
5: Obrigada. Ah, eu falo ao fim, está bem? Eu falo ao fim.
3: Inês Medeiros está já aqui.
6: É uma mulher que nunca virou a cara a nada. Eu conheço
5: Obrigada.
6: Há muitos anos.
5: Obrigada, minha querida.
6: Que é uma situação chata.
5: Eu sei, querida. Muito obrigada.
6: Mas também há muito atropelo ao seu trabalho.
5: Oh, minha querida. São pessoas como a senhora que me dão força.
6: Está
5: bem? Obrigada.
3: Mas o que é que se diz a estas pessoas que não têm água? A senhora Presidente tem água em casa?
5: Eu falo.
3: A senhora Presidente tem água em casa?
5: Eu falo
7: a seguir. Que a Câmara fez.
5: Sim, vou explicar. Vou também repor a verdade sobre algumas declarações e por isso venho justamente dar a conhecer a situação à senhora ministra e a explicar tudo o que temos feito, porque está na altura de falarmos a verdade, e depois também irei a seu tempo responder.
3: Mas as pessoas estão a mentir, as pessoas estão a mentir quando dizem que não têm água.
5: Muito obrigada.
3: Mas é as pessoas que interessam. Inês Medeiros entra agora, não dá qualquer explicação, diz que falará no fim. Ela que de facto fez um vídeo onde onde dava conta de um ponto da situação, mas a verdade é que não dava qualquer resposta. Chega aqui sorridente, vai insinuando que é tudo uma cabala política, mas não responde ao essencial. Não responde, por exemplo, se ela que mora em Almada tem água em casa e como é que se vive um mês sem ter quase água das torneiras, como é que se suporta este verão escaldante, temperaturas altas, sem de facto ter água nas suas casas. Inês Medeiros, que entra então aqui nesta reunião, ela que nos últimos dias tem estado ausente, terá estado de férias, a verdade é que fez uma comunicação ontem via Instagram, fez um vídeo, mas as explicações ainda não chegaram. E acima de tudo, o que as pessoas querem é as soluções. Quando é que vão ter água da torneira? Quando é que vai acabar este racionamento da água? Até neste momento há zonas onde já não é possível comprar água nas quantidades que se pretende. Agora fazem questão de nos fechar aqui o portão. Presumo que o comando é feito pelo interior. O assessor, que também parecia-me um assessor, que a determinado momento não deixou Inês Medeiros continuar a responder às perguntas. Tem água? Se tem água, a sua casa? E acima de tudo, se a população está a mentir? Ela que insinua haver uma cabala política, que chega sorridente, mas faltam as respostas. Inês Medeiros garante que falará no final. Presumo que depois de reunir então com a Ministra do Ambiente, mas as respostas que a população quer é porque é que o sistema não foi pensado para este problema já há vários anos, de quem é a responsabilidade, mas acima de tudo querem soluções imediatas. Estamos no século XXI e de facto é de terceiro mundo aqui na margem sul do Tejo haver zonas neste momento sem água.
2: Tânia Laranjo a fazer as perguntas que importam neste momento, com a chegada de Inês Medeiros, que se vai reunir com o Governo dentro de instantes nos serviços municipalizados de água e saneamento, a SEMAS de Almada. É lá também que se encontra o Nuno Adens, num outro ponto. Nuno, foi de facto uma chegada com algum aparato, ainda assim Inês Medeiros garante que só vai falar no final da reunião.
4: A ver, vamos, o que vai acontecer após esta reunião que junta Maria Graça Carvalho, a Ministra do Ambiente, e também a autarca do Partido Socialista, Inês de Medeiros. Hoje mesmo o secretário-geral do Partido Socialista esteve junto da comunicação social, abordou de forma muito leviana este assunto, acabou por fugir às questões dos jornalistas, falando sobretudo de outros temas da atualidade, no concerne, por exemplo, à educação. Por isso mesmo acabou por deixar escapar este tema durante a conversa com os jornalistas. Mais tarde, o líder parlamentar do PSD, Hugo Soares, acabou por atribuir essa culpa a Inês de Medeiros, que acabamos de ver a entrar nos SEMAS de Almada. Acabou também por atribuir culpas ao Partido Socialista por impedir uma audição parlamentar a várias entidades, nomeadamente à Agência Portuguesa do Ambiente, também a outras entidades, sobretudo relacionadas com o regulador, que também aqui realça pontos cruciais. Diz mesmo que houve uma falta de investimento no que concerne às infraestruturas de Almada, e é por isso mesmo que os moradores do concelho, sobretudo da Costa da Caparica e de outras freguesias do concelho de Almada, estão até aos dias de hoje com problemas no abastecimento de água.
2: Nuno Adens está também a acompanhar esta reunião que se vai desenrolar daqui a pouco em Corroios. Vamos voltar para o centro de Almada. A Francisca Laranjo está a conduzir uma emissão especial a partir do concelho da margem sul do Tejo. E, Francisca, ao longo das últimas horas tens ouvido várias vozes. Há muitas queixas por falta de comunicação com a autarca.
3: Fala.
1: falta de comunicação acima de tudo. Rui, dizem também que esta intervenção ontem, aquelas primeiras palavras nas redes sociais, acabam por pecar por tardio. As pessoas estão há mais de 2 semanas sem água em casa e todos querem respostas, todos querem saber quando é que vai voltar a água, quando é que regressam à normalidade, porque naturalmente estas pessoas têm contas para pagar, portanto a vida delas tem obrigatoriamente de continuar, mas depois chegam a casa e não conseguem fazer coisas tão simples como tomar banho, como fazer comida, e portanto está claro que acabam por ficar aqui muito revoltadas. Nós, como dizias e bem, temos estado também a ouvir no fundo a oposição, já aqui tivemos o PSD, o Chega, o Livre, todos garantem estar ao lado destes munícipes, e o Chega dizia até que já apresentou várias propostas que acabaram sempre por ser chumbadas, porque há aqui ainda uma outra questão, ou seja, estas pessoas não têm água em casa, mas a fatura vai chegar, portanto vão pagar a água que não tiveram, no fundo, tentando também aqui simplificar, pode parecer surreal, mas será isto que à partida irá acontecer. Vamos ver também o que é que vem hoje da reunião entre a Presidente da Câmara e também com o Governo, no fundo com a Ministra, vamos ver se há alguma novidade positiva, mas acima de tudo todos querem uma data exata, não chega para estas pessoas ouvir que estão a resolver o problema, que estão a trabalhar no problema, o que querem saber é quando é que regressa esta normalidade. E depois há também uma queixa que tem sido muito frequente. Dizem que há anos e anos que este problema acontece e que nunca foi evitado. Portanto, nunca houve uma solução para este problema. Tivemos de chegar a este ponto em que as pessoas estão praticamente todos os dias sem água para que, finalmente, a Presidente, que a autarquia, quisesse reunir-se para encontrar uma solução. Agora é esperarmos por essa solução. Obviamente as pessoas acabam por esperar aqui algo desesperadas. Ainda há poucos minutos eu falava aqui com um morador que me dizia que este é um problema que se arrasta há anos e anos, que já tentaram tudo, que têm contactado todos os dias as águas, a própria autarquia, mas não têm ainda uma resposta. Esperamos todos que essa resposta apareça nas próximas horas. Vamos ver e vamos acompanhar tudo aqui na CMTV.
2: Francisca Laranjo, a partir de Almada, em Corroio, junto ao local desta reunião, no SEMAS de Almada, está a jornalista Tânia Laranjo. Tânia, acompanhaste a chegada da autarca. Neste momento está a chegar o Governo, a Ministra do Ambiente?
8: Está a chegar a Ministra do Ambiente, que vem com porta fechada para não prestar declarações. Será aberto aqui, de facto, o portão para que entre. Chega, então, este membro do Governo, a responsável máxima da pasta, que faz questão de não dar explicações públicas para já sobre esta falta de água. Um problema que, de facto, já há várias semanas afeta a população em Almada. Há pessoas que há mais de 2-3 semanas, de facto, que não têm praticamente água em casa, espaços, e conforme dizia a Francisca, vão de facto receber na mesma a conta, até porque sabemos que a conta da água inclui muito pouca água, inclui depois, por exemplo, os saneamentos, todos os outros custos associados, que as pessoas irão receber mesmo que não tenham água em casa. Já vimos entrar também a Presidente da Câmara, ela que deu poucas explicações, que insinua haver uma cabala política, mas não responde ao essencial. Quando é que vai ser reposto o abastecimento de água a esta população?
2: Vamos ver se haverá respostas ainda hoje. A Tânia Laranjo está a acompanhar tudo. Um assunto em grande destaque na CMTV. Voltaremos a ele sempre que se justificar. Há vários meses que a energia pública das ruas de várias freguesias do Conselho de Viana do Castelo é apagada durante a madrugada. Entre as 3 e as 5 horas da manhã não há qualquer luz e a população destas aldeias está revoltada com a situação. Dizem que nunca foram informados deste apagão noturno e queixam-se de insegurança. Falam em assaltos que se podem vir a intensificar e temem emergências durante a madrugada no meio da escuridão.
9: É uma notícia que pode e deve acompanhar em todos os blocos de informação da CMTV. Também mais notícias quando assim se justificarem aqui, exclusivo na Correio da Manhã Rádio. Agora está mais do que na hora de dizer que, para já, ficamos esta tarde até ao regresso a casa, aqui entre nós.
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5: Conto depois, conto depois. Pois vá para já. E para retribuir a sua, o seu carinho por estar aí desse lado, aqui vai música, Melim e este meu abrigo, 12h31, aqui entre nós, comigo Lara Afonso. Boa tarde.

0: The Black Mamba na Correio da Manhã Rádio, esta banda portuguesa com este toque bem norte-americano, cheio de soul e boa energia. Espero que esteja também aí com boa energia desse lado. 2h38, o que é que vai acontecer agora? Vou-lhe já dizer, vamos estar à conversa, desta vez ao telefone. Infelizmente não vou estar a olhar para ela, porque de facto vale a pena olhar para a Ana Barragão, ao Vivi a Cores, mas também vale a pena falar com ela
1: aqui entre nós.
0: Aqui entre nós mesmo, por telefone. Olá, muito bom dia, Ana. Bom dia, não,
2: Olá,
0: é boa tarde,
2: viva.
0: Boa tarde.
2: Sim,
0: já é tarde.
2: Boa tarde, viva.
0: Como
2: bem?
0: É que tu estás?
2: Estou ótima, como te disse a última vez, excelente e melhorar.
0: Ai, que bom, adoro isso. Deve ser a técnica da neurocientista. E aliás, é nesse sentido que nós queremos sempre falar contigo, para ver se tu nos passas essas técnicas para nós aplicarmos no dia-a-dia esta mais-valia da neurociência, não é?
2: Sem dúvida nenhuma. Olha, estava precisamente a ouvir a música e estava a pensar no quão nós nos tornamos dependentes e ansiosos, porque a música é linda e tem uma energia, uma vibração super positiva. Uhum. No entanto, ele fala na letra que fica mais forte quando alguém está, quando a pessoa em si está por perto. E isso às vezes torna-se um perigo. Porquê? Porque o cérebro fica dependente da companhia de alguém, quando nós temos que ter a capacidade de entender que somos um ser completo. Os outros devem vir para acrescentar. Isto é uma mentalidade que nós devemos ter desde sempre.
0: E é fácil, e facilmente aplicável em várias áreas da nossa vida, seja amorosa,
2: sem
0: seja
2: dúvida,
0: profissional.
2: Sem dúvida.
0: Ou seja, como é que nós conseguimos ter ferramentas para termos mais segurança para pensarmos assim?
2: Olha, primeiramente eu costumo trabalhar com alinhamento de valores. Temos que ter o foco, acordar diariamente, não é? E perguntar como é que nos estamos a sentir.
0: Uhum.
2: E se estivermos naquilo que eu falo, que é o quadrante de energia, se estivermos com uma energia em baixo, negativa, devemos dizer algumas frases que nos ponham para cima, não é? Como, por exemplo, hoje o dia vai correr bem porque o dia vai depender de mim. Obviamente teremos de ter em considerações as variáveis que não dependem de nós, não é? Mas ter a capacidade de adaptação, a resiliência é também aqui um valor que deve ser considerado importante. Portanto, a capacidade de adaptação diária, perceber que há obstáculos todos os dias e temos de ser como a água a contornar, não é? Portanto, aqui o alinhamento de valores parece-me extremamente importante. E depois perceber que o cérebro está sempre em alerta, e um cérebro em alerta está-nos sempre a passar algum medo, e devemos perceber que o medo é uma construção mental. Então, se percebermos que o perigo é real, não é? Por exemplo, passas a estrada, se não olhas, estás em perigo.
0: Claro.
2: Agora, a pessoa que não sai de casa porque tem medo que lhe aconteça alguma coisa, portanto, é uma construção mental. Então, mudarmos aqui este mindset, esta mentalidade, para começarmos o dia com frases positivas.
0: Isso já é logo um ponto de partida para começarmos a melhorar o nosso dia-a-dia, não é? É manter o foco e acordar com aquela boa vibe. Vai tudo correr bem, vai tudo correr super bem. Mesmo que esteja tudo trocado à nossa volta.
2: E já agora deixa-me só introduzir aqui um tema que me parece importante, que há muitas pessoas a questionarem isto, que é

0: Imagina que tu acordas, não é? Mas estás com pensamentos intrusivos de algo que aconteceu, ou imagina uma situação que te aborreces com alguém, não é? Há uma frase, eu gosto muito da sabedoria popular, que algumas das frases fazem muito sentido. Uma delas, por exemplo, é o dormir sobre o assunto. Imagina que o dia não corre, mediante, estávamos a falar, o dia não corre como previsto, corre menos bem. Aborrecemos com alguém. Então eu costumo dizer que, e temos pensamentos intrusivos e recorrentes. E eu costumo dizer o quê? Se aquela chatice que aconteceu durante o dia persistir, continuarmos aborrecidos, e o que é importante fazer aqui? Dormir. Ah, mas eu não consigo dormir. Mas tentar dormir. Se no dia seguinte o problema persistir e o pensamento continuar intrusivo e recorrente, é porque temos que resolver a situação. Se no dia seguinte aquilo até já não tem o peso que tinha, então é para deixarmos ir, é para deixar cair, não é? Hoje em dia nós temos que trabalhar muito deixar ir. Somos muito apegados. Isto é um tema que também podemos trabalhar em outras sessões. Mas é um pouco esta mentalidade.
1: Ok. E como é que, por exemplo, pessoas que são mais ansiosas que outras, como é que conseguem manter o foco naquilo que é o mais positivo e não naquilo que é o mais intrusivo, como dizias, ou mais negativo?
0: Olha,
1: Como é que se lida com a ansiedade?
0: a ansiedade, há quem defenda que não tem cura. Eu acredito que tem cura, sim. Agora, o que é que acontece? Não podemos é deixar que. Isto é como estarmos a encher uma garrafa, não é? Um copo. É a tal história do copo que transborda e nós dizemos, ah, mas não é? Foi só uma gota, foi só um acontecimento. É não deixar que a ansiedade se torne generalizada. Então é o passo a passo, uma coisa que me está a criar alguma ansiedade, eu procurar a raiz. O que é que me está a deixar inquieto? Uma conta por pagar? Estou a pagar a conta. Ah, mas não tenho dinheiro. Vou procurar arranjar a maneira de ter uma solução, não é? Nunca ver o problema e sim a solução. Portanto, quando começamos a sentir algo e o nosso corpo dá sinais, não é? Quando chega ao corpo é mau sinal. Então é importante, quando está no pensamento, termos consciência e travar. Travar como? Tentando, de alguma forma, encontrar a raiz do problema e tentar resolver. Não é? A ansiedade, como é que se resolve para quem já está a viver muito da ansiedade? Praticar algumas atividades, como o desporto, não é? A vitamina D é extremamente importante, 10 minutos solares, quando não há sol, procurar de alguma forma estar em contacto com a natureza. Ler, quem não gosta de ler pode fazer algum jogo, mas devemos, acima de tudo, desviar-nos
1: Distrair,
0: das
1: desviar a
0: redes,
1: atenção, é isso?
0: desviar a atenção das redes sociais. Porquê? As redes sociais. O cérebro não está programado para a velocidade que nós fazemos o scrolling, não é? Estamos a gastar células nervosas a uma velocidade que não temos consciência. Então, tudo o que seja, e agora é verão, mesmo no inverno, há tantas atividades que podemos fazer, porque aqui entra um pouco a terapia ocupacional, não é? Uma pessoa ocupada sofre sempre menos de ansiedade. Agora tu podes dizer, e aquelas pessoas que trabalham muito e estão sempre ansiosas? Podem estar cheias de coisas, então aí é reduzir a quantidade de coisas, não é? Eu gosto da expressão delegar, não é? Automatizar e eliminar. Há coisas que nós podemos delegar quando estamos com muita, muita sobrecarga, não é? Eu tenho o hábito de dizer, não é? Que quando quer dizer certo. Às vezes é uma muleta que eu tenho que deixar de ter. Então, é muito importante delegarmos tarefas. Por exemplo, se temos muito trabalho em casa, eu vou dar o meu exemplo. Eu sou uma pessoa que gosta de investir e gastos supérfluos eu quero evitá-los. E então, por exemplo, imagina que vou abdicar, isto é um mero exemplo, vou abdicar de ter empregada doméstica. Mas a verdade é que depois eu gasto muito mais horas, não é? Cá está, a fazer o que eu posso pagar uma pessoa para fazer enquanto eu estou a ganhar dinheiro a dar consultas.
1: Ou seja,
0: Vês,
1: é
0: por
1: equilibrarmos
0: exemplo?
1: bem as coisas. Por exemplo, se estamos em
0: Equilibrarmos,
1: casa, se eu
0: sim.
1: estiver em casa e tenho imensa coisa para fazer e estou incomodada porque tenho louça para lavar ou louça para pôr na máquina, mas existem outras coisas para fazer. Se eu desvalorizar vá, uma noite, eu não consigo, se calhar nem consigo uma noite, mas se eu desvalorizar e pensar, lava amanhã, não vai mal ao mundo, não é? É mais ou menos
0: Não, não
1: isto?
0: vai, não vai, mas também repara, se aquilo te incomoda e és uma pessoa estruturada e organizada, é normal queiras fazer. Aqui está, as pessoas dizem muito, não tenho tempo. Todos temos 24 horas. Temos que ver é como é que gerimos essas 24 horas. E como é que vamos gerir? Temos que ter várias categorias no dia, onde começa pela saúde física, não é? Saúde mental, fazer algum exercício físico, dormir bem, comer bem. E depois, lazer. Temos que ter tempo para lazer. Nem que seja meia hora por dia. Depois temos as tarefas domésticas, os filhos, a família, o trabalho. Então, se fizermos aqui algum journaling ou prepararmos o dia seguinte,

0: gosto sempre de preparar na véspera, o dia seguinte.
1: Isso
0: Eu assim
1: ajuda, não
0: trabalho.
1: é? Isso
0: Trabalho por
1: ajuda.
0: blocos de tempo. Se tu trabalhaste por blocos de tempo, sabes que, por exemplo, eu agora sabia que tinha que organizar-me para este horário, estar num espaço onde eu pudesse gravar contigo, não
1: Ok.
0: é? O que acontece? Imagina que para a semana vou diretamente à rádio, vou ter que me organizar de forma a ir com tempo, não
1: Claro,
0: é?
1: e
0: Ou
1: não
0: seja,
1: andares a correr, não
0: e
1: andares
0: não andar a correr. Os
1: em
0: blocos de tempo são
1: ânsias.
0: muito importantes. O que é que são blocos de tempo? É tudo o que nós colocamos na agenda. Não tem agenda, arranja uma agenda, arranja um post-it e faça na véspera o que tem programado para fazer. Agora, não é pôr 20 coisas, é pôr aquelas que são execuíveis, certo? Podemos fazer isto ao dia, à semana e ao mês. E também podemos
1: Ok.
0: fazer planeamentos estratégicos, porque isto também funciona muito bem. Tudo isto ajuda na ansiedade. Fugir às redes sociais, estar em contacto com a natureza e pôr em dia aquilo que é importante para nós, para
1: Que
0: estarmos mais
1: maravilha!
0: estruturados.
1: Ana Barragão, estas consultas gratuitas são extraordinárias. Eu para a semana quero continuar a falar contigo, perceber também da parte da nossa audiência. Vou convidar através do 927794422 ou até mesmo das redes sociais da Correio da Manhã Rádio, enviarem uma mensagem com perguntas que gostassem de colocar à Ana Barragão para a semana e podermos fazer esta interação também com os ouvintes e colocarmos estas questões, ok? 927794422. Façam perguntas sobre como é que nós conseguimos aplicar a neurociência no nosso dia a dia. Uma pessoa que já aqui falámos algumas vezes quando destas conversas com a Ana Barragão, que aplica na perfeição ferramentas de neurociência, é o Cristiano Ronaldo. E não é à toa que ele é para sempre o melhor do mundo.
0: Sem dúvida,
1: Captain, my
0: sem
1: captain. É
0: dúvida,
1: ou não é?
0: sem dúvida,
1: Ana,
0: sem
1: as tuas redes
0: dúvida,
1: sociais, quais é que são? Conta-nos tudo para que.
0: sem dúvida. Ana Barragão, Mind, Soul and Body, porque nós somos uma mente, uma alma que é a nossa consciência e o nosso corpo. Portanto, Ana Barragão, Mind, Soul and Body. Sigam, tem lá muita coisa, muito conteúdo. Eu estive a fazer a Feira do Livro recentemente.
1: Também tens livros, é verdade? Pois é.
0: Exatamente,
1: Para quem
0: tem
1: gosta de
0: muita
1: ler.
0: informação. Para quem gosta de ler, sugiro o Desperto, o seu propósito, o meu último livro, em que tem muita base, está muito lá no livro a base do que nós estamos a falar aqui. E tem exercícios práticos para o dia a dia, são
1: Boa.
0: muito úteis.
1: Muito bem. Muito útil é também continuar ligada à Correio da Manhã Rádio e para a semana voltamos à conversa sobre esta história brilhante e com tanto ainda por explorar da neurociência. Obrigada, Ana.
0: Um beijinho muito grande, Lara. Boa
1: Beijinhos, até para a
0: continuação.
1: semana. Beijinhos,
0: Obrigada. Até para a
1: beijinhos.
0: semana, meu amor. Bom
1: Esta é
0: resultado.
1: a Correio da Manhã Rádio. Muito bem, está no sítio certo, à hora certa, 2h49. Já há pouco íamos saindo CMTV. E não é à toa, porque nós todos os dias temos os nossos simultâneos e a CMTV é a nossa mana mais velha. Já a seguir.
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1: É já a seguir à música, pois claro. Holly Humberstone to Love Somebody. E logo depois temos então a nova linha avançada para conferir aqui na Correio da Manhã Rádio. Boa tarde, boa quinta-feira.

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1: Bom dia.
2: Duas, desde ontem. É
1: mesmo. Igual. Um abraço para ti e para todos os amigos e canais amigos que nos ouvem esta hora por podcast. Rei morto, rei posto. Martínez foi à sua vida. Jorge Jesus é o novo homem do Leme.
2: Isto é o Jorge a cantar.
1: É verdade.
2: Um vozeirão.
1: Subitamente ficou cá com um vozeirão que não é brincadeira. Deve ser de entrar na seleção, lá está. JJ entra pela porta grande da seleção, vai ser apresentado amanhã, no dia em que se assinala uma década certinha sobre a conquista do europeu de futebol.
3: Eu já disse à minha família, eu só vou dia 11 para Portugal.
1: Olha, frase imortal e intemporal do grande Fernando Santos. E eu me engano muito, o Jorge Jesus vai soltar uma desse género amanhã na apresentação, tipo isto, e já o ouvimos aqui ontem.
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1: Mais nada, vai ser uma coisa desse género, quase que aposto. JJ, ao que consta, quer autonomia total na seleção, não quer interferências. Há quem especule que Bernardo poderá ter, não sei se os dias contados com JJ, certo, por força do episódio já com 15 anos ou mais, entre ambos, quando Bernardo saiu do Benfica, mas claro, isso já foi no tempo dos descobrimentos marítimos, possivelmente já nem um nem o outro se lembram, não é? Não será por aqui que as coisas irão azedar, digo eu. E por outro lado, quer dizer, acho que são suficientemente inteligentes ambos para ultrapassarem essa situação, exatamente. Mas é isso, grande expectativa pelo momento em que JJ vai ser confirmado. Estamos todos à espera, certo? Eu diria até há bastante tempo.
2: Há muito tempo mesmo.
1: O seu discurso inicial, a coisa promete, já falei nisso, e o Mundial promete também, porque começam hoje os jogos dos quartos de final e a coisa começa logo a abrir, França-Marrocos. Qual é o teu palpite, meu amigo?
2: Olha, o meu palpite é, se França ganhar, Paris fica ao rubro, destroem tudo. Se Marrocos ganhar, pois, acontece a mesma coisa.
1: Exatamente. Portanto, a questão é saber, França... Ou Marrocos.
2: Ou Marrocos.
1: Marrocos. Eu não sei. Eu não sei quem vai ganhar, mas se me é permitido opinar, sou a favor de Marrocos.
2: Eu, por acaso, também. Agora diz que fui a Marrakech, fiquei meio marroquino, sabes?
1: Exatamente. Sendo que a Noruega também tem a minha simpatia.
2: Também.
1: Vamos ver se eles conseguem dar com a espinha do...
2: Disseste do...
1: Bacalhau. Aos ingleses. Pode acontecer, epa, perfeitamente. E agora o mercado. O mercado é que manda. Está como ao coxinho no circo, quando se solta o leão, tudo a gritar, olha o coxo, e vai o coxo, caraças. O leão é que escolhe. Bom, agora vamos falar então do mercado e de Ruben. Amorim.
2: Ainda não apanhei bem o timing da música, mas eu vou lá.
1: Amorim foi apresentado no Milan, sempre impecável a comunicar, expressou-se em inglês, mas prometeu ir aprender italiano, comprometendo-se a se picar italiano em breve. Ainda vamos apanhar a cantar isto. Lasciatemi cantare. É limpinho. Kenda foi apresentado no Chelsea e disse que quer ser conhecido pela mentalidade. Olha isso mesmo, mostra à rapaziada e só se vê no trabalho.

0: é? Por isso,
1: claro.
0: Nada melhor do que ir trabalhar, digo eu, e diz o Chico.
2: Vai trabalhar, malandro.
3: Olha um malandro.
0: Entretanto, o Benfica fez outro jogo de treino, ganhou por 5-2 ao Estrela Amadora, segue-se agora ao torneio do Algarve. A Flamengo e a Villarreal, adversários e equipas fortes para Marcos Silva testar o atual momento e preparar a entrada em cena na competição no final do mês. Regressa ao Mundial para dizer, e a propósito da Noruega, já falámos deles há pouco, há alarme na seleção da Noruega porque metade da equipa está com gripe.
4: O senhor está constipado e ficou mal de repente.
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3: maravilhoso,
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0: Olha,
3: muito bom,
0: a Inglaterra deve estar a bater palmas com a constipação generalizada na seleção da Noruega, mas é melhor não contar muito com isso, porque normalmente estas contas saem furadas, pois. E os noruegueses são rijos que nunca mais os agarram, e são rijos e são altos. Mais de metade da equipa tem mais de 1,90m, 6 jogadores no 11 com mais de 1,90m. Noruega, que será um dos nossos adversários na Liga das Nações.
3: É lá.
0: Jesus vai com certeza levar muito a sério os adversários. Já deve ter começado a análise exaustiva ao perfil dos que podem fazer moça, e Alan vem à frente de todos. Além da Noruega, ainda levamos com a Dinamarca e com o País de Gales. País de Galos! E Jesus tem que entrar bem para evitar o falatório, certo? Só faltava agora Jesus dar barraca de início na Liga das Nações, não é? Eu acho que isso não vai acontecer.
3: Não vai.
0: Mas atenção, porque os adversários, particularmente Noruega e Dinamarca, são bastante
3: durinhos,
0: complicados, e são os primeiros jogos oficiais que Jesus vai fazer já em setembro. Então, e o Jesse Derry, perguntas tu, Julinho?
3: Então, e o Jesse Derry?
0: É verdade, Jesse Derry vem a caminho de Alvalade.
3: Eu vou. Já fala português e tudo.
0: Exatamente, já está completamente perifado. 19 aninhos, muito potencial, fique sem este nome. Jesse Derry, e antes de Jesse Derry, do que Jesse James.
3: Ah, esse.
0: Esse andava-se para os tiros, não é?
3: Esse era um malandro, pá.
0: Oh, ainda não havia trabalhadores no tempo dos cowboys, mas olha, ele já ia muito à frente. Olha, e é aos tiros que vou de fim de semana, mas é só amanhã, porque amanhã ainda há linha avançada, não é?
3: Garantidamente, e fazes muita falta. Grandes anunos.
0: Obrigado. Um abraço, Julinho.
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1: Está no sítio certo, à hora certa, está precisamente na Correio da Manhã Rádio, aqui entre nós, comigo, Lara Afonso, mas também, obviamente, que não estou sozinha, estou consigo e desse lado, e ainda com o jornalista Vítor Figueiredo, aqui com o Grande Jornal das Três. Muito boa tarde, Vítor.
2: Olá, boa tarde, Lara. Boa tarde a todos. Almada está em situação de alerta por causa da falta de água. O abastecimento foi suspenso durante a noite em 15 localidades do concelho. Por decisão da Câmara, a população está muito descontente.
3: Nós conseguimos armazenar algumas, né, alguns baldes de água, mas isso não é o suficiente, né, para nós que estamos habituados a ter água todos os dias, né? Nunca vimos isso aqui em Portugal. É a primeira vez, né, que isso nos acontece, principalmente aqui. O comércio da costa da Caparica tem sofrido bastante com essa falta de água. Falha todos os dias, não só aqui na costa, mas eu também moro na Charneca, lá

0: também tem falta de água.
1: Entretanto, o Presidente da Câmara, Inês de Medeiros, guardou para daqui a pouco mais declarações, depois de uma reunião com a Ministra do Ambiente.
2: Agora vou receber a senhora Ministra e depois falarei convosco todos com todo o gosto, está bem?
3: Mas o que é que se diz aos munícipes?
2: Eu já ontem fiz um longo vídeo a explicar toda a situação aos munícipes.
3: A senhora Presidente tem água em casa?
4: Okay. Mas eu falo investimentos que a Câmara fez.
2: Sim, vou explicar, vou também repor a verdade sobre algumas declarações e por isso venho justamente dar a conhecer a situação à senhora Ministra e a explicar tudo o que temos feito, porque está na altura de falarmos a verdade.
1: Há reações de vários partidos, o PS, partido de que faz parte a Presidente da Autarquia, também já fez ouvir a sua voz pelo líder José Luís Carneiro.
5: Este é um assunto de natureza local e que está a ser acompanhado pelo Ministério do Ambiente. Sei que a Ministra do Ambiente ontem fez declarações que são afirmações que não correspondem à realidade, mas aquilo que se passou em Almada, infelizmente, vai passar-se muitas vezes no futuro em muitas regiões do país. Se não houver um cuidado de gestão integrada das bacias hidrográficas, como aliás se recordarão, passou-se numa das maiores cidades da África do Sul, no Cabo, em 2017. Houve meses em que a população esteve sem água. Mas é um assunto de natureza local, não quero substituir as autoridades locais.
1: José Luís Carneiro, líder do PS, partido do qual faz parte a Presidente da Câmara, Inês de Medeiros, que estará nesta altura reunida com a Ministra do Ambiente e fará declarações logo a seguir. Outros partidos a reagirem. Nuno Mendes, deputado da Assembleia Municipal pelo Chega, diz que a autarquia devia ter pedido ajuda mais cedo.
6: O que peca por tardio é a pedida de ajuda que a Câmara fez, porque descobrimos na sessão de Câmara que só na segunda-feira é que o Vice-Presidente contactou o Ministério da Educação, o Ministério do Ambiente, a dizer que não havia água, ou seja, já estava a situação há cerca de 15 dias com problemas no Conselho, e só na segunda-feira passada é que eles contactaram. Muito tardio, muito tarde. Devia ter sido o assunto falado logo. Esta reunião perca, sobretudo por tardia, devia ter acontecido há pelo menos uma semana. Mas com a Presidente supostamente em férias, percebemos que ela não tinha calendário para fazer. Sentem-se abandonadas, sentem-se traídas, sentem-se que votaram há meia dúzia de meses num Executivo, deram uma terceira hipótese à Presidente Inês de Medeiros para comprovar que conseguia fazer alguma coisa, mas as pessoas estão muito desesperadas. Estão muito desesperadas porque estão afetadas na sua parte mais básica, na necessidade da água. Não tomam banhos, não podem usar a casa de banho. E depois são os negócios, os restaurantes são afetados, há clínicas a cancelar consultas.
1: Do PSD, Paulo Sabino diz que a culpa é da Câmara e que o problema está identificado há largos anos, mas não quer admissão de ninguém.
7: A culpa é desta Câmara Municipal, que governa há 9 anos, e da CDU, que também gera a Câmara com a Sra. Presidente Inês Medeiros. Há aqui culpa e incompetência. Há aqui muita incompetência e muita inércia. Porque isto que está a acontecer neste preciso momento é algo que já foi identificado, podia ser evitado com um planeamento e com uma estratégia e não aconteceu. E não foi evitado durante muitos anos, largos anos. Se o Sr. Presidente tem condições para continuar, eu acho que em tempos de crise nós não devemos pedir a admissão de ninguém. Agora, o que está a acontecer neste momento também só peca por tardio, porque todas as soluções que estão a ser agora implementadas eram soluções que podiam ter sido evitadas, não foram. E podiam ter sido implementadas há umas semanas atrás, porque há pessoas com falta de água desde abril. E aconteceu o mesmo também o ano passado.
1: Outra atualidade, Bombarral, libertação de gases tóxicos numa empresa obriga ao internamento de 12 pessoas. A operação estava a ser realizada numa empresa de frutas e legumes. O jornalista Francisco Gomes tem mais detalhes.
8: Uma mistura de hipoclorito de sódio com ácido sulfúrico provocou uma reação, libertação de gases tóxicos que provocou mal-estar e náuseas, e também vómitos entre funcionários desta empresa hortofrutícola no concelho do Bombarral, e no total havia 151 trabalhadores nesta empresa que, por volta das 9 da manhã, foram retirados para o ponto de encontro e 79 foram avaliados pelas equipas de emergência pré-hospitalar e também pela equipa da Viatura Médica de Emergência e Reanimação das Caldas da Rainha. 12 mulheres acabariam por ser transportadas para o Hospital das Caldas da Rainha com ferimentos considerados leves. Portanto, aqui não houve propriamente um derrame, mas sim uma libertação de gases a provocar uma intoxicação.

0: no armazém.
1: Outra história que está a marcar a atualidade é a mega operação da PSP. 10 elementos dos No Name Boys foram detidos em causa de agressões levadas a cabo pelos detidos durante a rixa de grandes dimensões que ocorreu no passado mês de fevereiro junto ao estádio de Alvalade, depois de um derby de futsal entre Sporting e o Benfica. Jornalista Nuno Gil Ferreira.
2: Aquilo que sabemos é que estas 10 detenções ocorreram todas nos membros do grupo No Name Boys, devido a estas suspeitas de agressões antes do jogo de futsal entre Sporting e Benfica. Foram cumpridos 11 mandatos de buscas, buscas domiciliárias para esta investigação e também que foram feitas 10 detenções.
1: Entretanto, o comissário da PSP, Tiago Costa, dá conta do arranque de que a PSP chamou Operação Kick-Off. Uma mensagem clara das autoridades, disse o comissário, de que a violência tem de ser eliminada dos recintos desportivos.
3: Esta operação decorre de uma investigação de cerca de 4 meses, onde nós conseguimos perceber que, para além da participação em rixa desses 124 detidos que tinham sido detidos em fevereiro, alguns deles tinham praticado factos muito mais gravosos, nomeadamente tentativa de homicídio e ofensas qualificadas, e que havia uma necessidade maior de ter outro tipo de intervenção e que fossem aplicadas outro tipo de medidas de coação a estes 10 detidos. Neste caso estamos a falar de pontapés na zona da cabeça de uma vítima que se encontrava indefesa no chão, agressões com barras de ferro também na cabeça e ainda queimaduras com uma tocha que se encontrava em chamas. A vítima teve necessidade de receber tratamento e, como é óbvio, ficou traumatizada e ainda hoje se sente algum receio em se deslocar a eventos desta envergadura.
1: Da mortosa, a história de um bebé de 2 meses que está internado num hospital em Aveiro com fraturas em todo o corpo. A criança já tinha lesões anteriores. A Polícia Judiciária foi acionada. Reportagem do jornalista Paulo Jorge Duarte.
4: É o que peca por tardio.
5: A Polícia Judiciária de Aveiro está a investigar as circunstâncias em que uma bebé de apenas 2 meses sofreu na mortosa, na habitação da família, fraturas múltiplas. Esta bebé, que na altura foi levada pelos bombeiros da mortosa para o hospital de Aveiro, pela gravidade dos ferimentos, foi depois transferida para o Hospital Pediátrico de Coimbra, de onde regressou há poucos dias. E esta bebé irá ter alta nos próximos dias e, por isso mesmo, o Tribunal de Família e Menores decidiu realizar uma diligência de promoção e proteção desta menor, porque poderá estar em causa uma criança que eventualmente estará em risco. Uma criança que tem mais dois irmãos menores, para além dos progenitores, vivem todos no concelho da Mortosa. A Polícia Judiciária de Aveiro abriu um processo de investigação. No entanto, ainda não foi apurado qualquer indício de crime na origem destas lesões, destas fraturas múltiplas que esta bebé sofreu. Ao que tudo indica, poderemos estar perante um caso de negligência.
1: Morreu Bonnie Tyler, a cantora rock galesa, tinha 75 anos. Morreu ontem à noite no Hospital de Faro, onde estava internada desde 30 de abril. Mais detalhes com a jornalista Raquel Reis.
6: Deu aqui a entrada, foi sujeita a uma cirurgia de emergência ao intestino, depois teve de ser transferida para os cuidados intensivos devido a algumas complicações, estava com uma infecção. Entretanto, saiu do coma, apesar de ter de estar ligada a um ventilador para respirar, mas estava efetivamente a melhorar. Entretanto, esta noite acabou por falecer por complicações na sequência deste problema. A informação foi confirmada pela família, que avançou em comunicado que a cantora morreu esta noite aqui na unidade hospitalar de Faro. Estava a melhorar, acabou por falecer aos 75 anos a cantora galesa na unidade hospitalar de Faro.
1: Um ícone do rock dos anos 80, Bonnie Tyler, tinha 75 anos, morreu ontem à noite no Hospital de Faro, onde estava internada já há alguns meses. Bonnie Tyler vivia no Algarve há vários anos. Voltamos com mais informação, em síntese, daqui a pouco, às 3h30. Até já.
7: Ora, muito bem. Até já, Vítor Figueiredo.
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7: Ora, nem mais. Vai ser daqui a pouco, também a seguir à música, vamos deixar...

0: Estou bem, a Elisa também está muito bem aqui na Correio da Manhã Rádio, que soube mesmo bem, claro está.
1: Uau. Esta é a Correio da Manhã Rádio.
0: Também vai saber muito bem ficarmos, obviamente, aqui entre nós.
1: Aqui entre nós.
0: Com o Balbes. Olá, Huguinho, como é que estás? Bem disposto?
2: Sempre,
0: já
2: tem que ser.
0: Já ambientado à nova rotina pós-férias?
2: Pois, tem que ser. Não, nem vamos falar sobre essas coisas, começou a ficar deprimida.
0: Ainda vais ter mais férias este ano?
2: Sim, mas isto não falta muito tempo, não, é o que eu digo, não me ponhas deprimido.
0: Pensas nem Elisa, estás bem, eu estou bem. Olha, o que é que não está bem? Esta
2: Olha,
0: semana.
2: Há muita coisa que não está bem. Nós todos sabemos que há muita coisa que não está bem.
0: Não é? Basta
2: e isto até
0: notícias.
2: Vai parecer cheirar um bocadinho a mofo, o que eu vou dizer.
0: Ai, meu Deus.
2: Mas é verdade, eu estou um bocadinho atrasado no tempo e estas coisas às vezes demoram. Então, é assim. Como nós todos sabemos, ou pelo menos quem esteve atento à televisão, houve mais um reality show que terminou. Eu sei que parece que não acabou nenhum e que isto tem sido desde o início do ano que até agora foi sempre
0: exato,
2: só um. Pronto,
0: exato,
2: que é que
0: mas não,
2: ser,
0: afinal
2: é,
0: não.
2: É assim.
0: Era o outro que tinha começado que entretanto já não
2: já
0: acabou.
2: Pronto. E sagrou-se vencedor um senhor.
0: Hã? E foi quanto tempo este?
2: Ai, foi imenso tempo, foi 2 meses e tal, foi imenso tempo.
0: É, antigamente eram 3 meses, 4.
2: Sim, mas este já era um cansaço. Este ao fim de 15 dias já estava toda a gente farta. E sagrou-se vencedor o Pedro Jorge.
0: Ah.
2: Em segundo lugar ficou este senhor de quem eu me vou referir, chamado João Ricardo.
0: Certo.
2: João Ricardo era um rapaz daqui de Oeiras, que até estava lá para foi divertido e foi engraçado, mas a verdade é que ao longo dos 2 mesinhos que ele lá esteve, teve sempre assim um calling especial.
0: De quem?
2: Um calling especial pelos comentadores, por ex-concorrentes, pela Cristina Ferreira, pronto, e foi avançando, e ele estava todo convencido que ia ganhar. E levou aquilo que se chama um gandabelão,

0: Porque ficou em segundo lugar, não é?
1: Pois, morreu na praia, como se costuma dizer, né? Ficou ali.
0: Ficou, pronto.
1: Foi quase, faltou-lhe um dano, um bocadinho.
0: Faltou-lhe um bocadinho, que até foi um bocadão. Mas
1: então,
0: pronto.
1: Um dano ou não.
0: E normalmente o que acontece é estas pessoas depois, portanto, os concorrentes, vão a uma conferência de imprensa com os jornalistas. E normalmente nós, jornalistas, fazemos as perguntas todas. E claro. Eles respondem, ou bem, ou mal, ou para a esquerda, ou para a direita, esclarecem muito, esclarecem pouco, e está tudo bem com isso mesmo. Epá, mas falta de educação é uma coisa que a mim...
1: Epá,
0: falta-me assim, dá-me assim um calor.
1: Dá-te fanicos.
0: E pronto, foi o que aconteceu com este rapaz. Pronto, ele antes tinha estado no 2 às 10, com o Cláudio Ramos, que faz assim umas perguntas levezinhas. Aquelas fofinhas que não fazem mal a ninguém, nem que é toda a gente muito querida, muito fofinha, e todos gostam muito dos outros. E depois chegou a vez dos jornalistas... a fazerem as suas perguntas, não é?
1: Sem
0: Cláudio Ramos e pronto. E o João ficou muito incomodado, porque as perguntas não estavam a ser daquelas assim fofinhas, daquelas assim cheias de algodãozinho.
1: Dá-me um exemplo. Qual foi assim a pergunta que ele respondeu que ficou
0: todas.
1: Que foi feita que ele ficou mesmo
0: Ele ficou danado com todas, na realidade. O rapaz, pronto, foi mal educado, desagradável, foi tonto com quem falou com ele. É assim... Nós não estamos ali para estar com vinhas de pelica, não é? Ele acabou de estar num reality show onde, na realidade, contou tudo e mais alguma coisa. Queria o quê? Que a gente o tratasse com festinhas? Não. Queríamos esclarecimentos, respostas às coisas.
1: E
0: ele ficou muito incomodado. Muito incomodado e, inclusive, chegou a dizer que nós não tínhamos direito a fazer perguntas porque estavam escritas no Twitter. É verdade. Pois é, pronto, são coisas que acontecem.
1: Pronto, isso engana-lhe todo.
0: Promoveu que eram grupos de ódio que tinham escritas. Olha, ainda estou abalado com a situação. Estou, porque eu pensava que esta pessoa, que ainda por mais não é inexperiente, já participou, este já é o segundo, aliás, o terceiro reality show que ele faz. Já tem alguma idade, não é? Já tem os seus 30, já passou por estas coisas várias vezes, tem experiência, é um rapaz
1: todos
0: que até
1: nós
0: já...
1: nós já temos experiência e não participamos.
0: Olha, vês? É comentador e depois, epá, é que foi de uma má educação, como muito poucas vezes se viu nestas coisas. Porque apesar de tudo, as perguntas às vezes, nós todos sabemos, não são simpáticas, não são fofinhas, eu não lhe vou perguntar se o cãozinho lá em casa está feliz. Não, não vou.
1: Então o que é que lhe perguntaram?
0: Nós queremos saber
1: coisas?
0: Uma série de coisas sobre a vida dele, sobre a vida amorosa, paixões, não paixões, uma série de outras coisas. Ele ficou muito danado connosco. Muito danado, foi desagradável. E depois, pronto, olha, a conferência de imprensa acabou, terminou até mais cedo, porque ninguém estava para o aturar.
1: Ah.
0: A verdade é essa.
1: É que ele assim sai prejudicado, não é?
0: Mas porque a culpa não é nossa.
1: Eu sei, mas é a imagem que depois passa, a melhor.
0: O que passou foi a imagem de menino mimado, daquele que, se me tratarem bem,
1: eu
0: sou fofinho. Se me tratarem mal, eu sou mal educado.
1: E portanto ele é o protagonista da tua crónica desta semana?
0: É. Todas as semanas eu dedico a alguém. Esta semana João Ricardo tem o mimo, tem direito ao mimo.
1: É um mimo completo, não é?
0: É
1: tudo como aos malucos.
0: Podem ler na TV Guia todas as semaninhas. Eu escrevo lá sempre uma coisa. Prometo para a semana ser agradável.
1: Não prometas.
0: Não prometo mesmo.
1: Já está
0: uma coisa engrenada.
1: Então e podes levantar a pontinha do véu? Não, não. Mas já agora, porquê que este reality show acabou?
0: Graças a Deus acabou, mas logo a seguir uma pessoa nem teve.
1: Já
0: nem respirou. Foram dois dias depois, já lá estava outro.
1: Ah, já está outro.
0: Big Brother Verão.
1: Ah.
0: Pronto, sim.
1: Ok, não é o mesmo.
0: Não, já é outro. E
1: já
0: vai
1: é
0: até
1: outro.
0: Lá
1: ao
0: para
1: final
0: o fundo
1: de verão?
0: Setembro. E até ao fundo de setembro temos lá. Neste momento já são só 16.
1: Portanto, há quem vá para Punta Cana com pulseirinha e há quem vá para o Big Brother.
0: Olha, pois.
1: É uma espécie.
0: Ganha-se mais no Big Brother, acho eu. Quer dizer, se ganhar, porque por semana não se ganha grande coisa.
1: Pronto, também é outro tema para um dia falarmos sobre. Quem sabe? É tudo como aos malucos, na verdade.
0: Exatamente.
1: Não é? Obrigado, Hugo Alves.
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1: 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Já a seguir vamos ter o Fala Barato de hoje.
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0: pergunta de hoje é: acha que a Argentina beneficia à bruta do chamado colinho?
1: Irmã Salete da Purificação, freira da Ordem das Oblitas Lanjudas no convento de Correcte Podes. Este mundial cheira a enxofre. O diabo anda solto por aquelas bandas. E a Argentina anda mesmo ao colinho. Acho que toda a gente o vê, não é? O Messi parece aquele menino que anda ao colo do Santo António. E o Infantino é o próprio do Santo António. Até tem uma careca e tudo. Eu até chorei de ver a roubalheira com Cabo Verde, pá. E com o Egito foi outra roubalheira. Vou-me muito abaixo com as injustiças do mundo. Hoje aqui no convento vamos rezar o terço para que não haja mais crime organizado no Campeonato do Mundo. Se Deus fizer esse milagre, ganha a Noruega. Ou então o Marrocos. Pai, junta-te a nós. Hoje somos uma gota d'água benta, amanhã um tsunami. Aleluia!
2: Abílio Sousa, a mim não me interessa se roubam no Mundial ou não. A minha seleção é o Benfica. Só espero que não magoe o Arsenes e o Slerdenbrup lá da Noruega. Quanto ao colinho, só me interessa o colinho do Sporting. Recosta, abre a pestana. Esse Varandas é pior que o Infantino e a FIFA toda junta. Agora não digo mais nada. Desculpa ser assim curto e grosso, mas eu tenho a minha cabeça, não siga carneirada.
3: Vitalina, mas eu tenho 81 anos bem vividos. Já vi muita coisa com estes dois olhos que a terra há de comer. A terra é como quem diz, quem nos come são os bichinhos. E eu, por acaso, até acho graça a isso. Acabar a ser comida por bichinhos. Não é segredo que eu gosto deles mais novos. Bom, em relação à Argentina, eles dizem que são o país do tango, mas são é o país da tanga. Sempre para fazer patifarias e malandrice. Não são de confiança. O argentino é falso por natureza. Os argentinos são imigrantes italianos que falam espanhol e que têm a mania que são ingleses. Só falsidade. Tive um namorado argentino, era o Fangio. Quando entrava no meu quarto e via que não ia ter sorte nenhuma, atirava-se para o chão e tentava ir lá de penalti. Mas eu não ia em cantigas. Cartão vermelho e rua. São falsos.
4: Júlio de Macho de Sacavei, a seleção argentina devia andar toda de pulseira eletrónica. Por muito menos já andei eu de pulseira eletrónica. Só porque uma vez me esqueci de devolver uma trotinete que era da Câmara. E atenção, que era da Câmara Municipal, que não tem assim tanto poder, né? Agora imaginem a UEFA e a FIFA. A FIFA tem bué de poder, eles fazem o que eles querem. Aliás, eu nem vou falar muito porque eu estou em condicional, porque eu há tempos comi um pêssego no supermercado antes de pagar. E depois esqueci-me que tinha comido o pêssego e saí porta fora. Foi tudo um erro. Quem nunca errou, que foi uma primeira pedra, né?
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6: E o Fala Barato, há que dizer que dá todos os dias na Correio da Manhã Rádio. Pode ouvir sempre que quiser também em formato podcast em todas as plataformas de podcast disponíveis, mas em particular em cmradio.pt. De dizer ainda que Eduardo Madeira vai estar também com o Gel no palco comédia hoje no primeiro dia do Nós Alive. Hã? Soube aqui primeiro, que se calhar não, já tem bilhete, não é? Já tem bilhete, já sabia há mais tempo, enfim, coisas que acontecem. Vamos à música, daqui a pouco temos a síntese informativa para conferir aqui na Correio da Manhã Rádio às 3h30, já December 10.

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1: Todos os dias consigo, sempre que quiser e sempre que lhe apetecer. E se Deus quiser, que se lhe apetecer ali entre as 11 e as 4, está aqui entre nós comigo e eu fico super feliz. Mas logo pela fresca tem ainda a Aurora. Se acordar, como eu costumo dizer, com as galinhas, acorda também com a Ana Pinto, que diariamente nos dá o melhor despertar da rádio em Portugal. É aquela voz doce, com muitas curiosidades e boa música para o acompanhar no amanhecer da sua vida. Foi bonito, não foi? Daqui a pouco falo mais sobre isso.
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1: São 3h30, está na hora das notícias. Síntese informativa, edição do jornalista Vítor Figueiredo. Mais uma vez, boa tarde, Vítor.
4: Olá, boa tarde, Lara. Boa tarde a todos. Almada está em situação de alerta. São os problemas de falta de água. O abastecimento esteve suspenso durante a noite em 15 localidades do concelho por decisão da autarquia. A população está descontente. Entretanto, a Presidente da Câmara, Inês Medeiros, vai voltar a falar daqui a pouco à imprensa. Estará reunida nesta altura com a Ministra do Ambiente e só depois desta reunião poderemos ouvir novas declarações.
5: Agora vou receber a Sra. Ministra e depois falarei convosco todos com todo o gosto, está bem?
6: Mas o que é que se diz aos munícipes?
5: Eu já ontem fiz um longo vídeo a explicar toda a situação aos munícipes.
6: A senhora Presidente tem água em casa?
7: Okay. Eu falo os investimentos que a Câmara fez.
5: Sim, vou explicar. Vou também repor a verdade sobre algumas declarações e por isso venho justamente dar a conhecer a situação à senhora Ministra e a explicar tudo o que temos feito, porque está na altura de falarmos a verdade.
4: Entretanto, há reações. Partido do Chega, Nuno Mendes, deputado da Assembleia Municipal de Almada, diz que a autarquia devia ter pedido ajuda mais cedo.
8: O que peca por tardio é a pedida de ajuda que a Câmara fez, porque descobrimos na sessão de Câmara que só na segunda-feira é que o Vice-Presidente contactou o Ministério da Educação, o Ministério do Ambiente, a dizer que não havia água, ou seja, já estava a situação há cerca de 15 dias com problemas no concelho, e só na segunda-feira passada é que eles contactaram. Muito tarde. Devia ter sido o assunto falado logo. Esta reunião perca, sobretudo por tardia, devia ter acontecido há pelo menos uma semana. Mas com a Presidente supostamente em férias, percebemos que ela não tinha calendário para fazer. Sentem-se abandonadas, sentem-se traídas, sentem-se que votaram há meia dúzia de meses no Executivo, deram uma terceira hipótese à Presidente Inês Medeiros para comprovar que conseguia fazer alguma coisa, mas as pessoas estão muito desesperadas. Estão muito desesperadas porque estão afetadas na sua parte mais básica, na necessidade da água. Não tomam banhos, não podem usar a casa de banho. E depois são os negócios, os restaurantes são afetados, há clínicas a cancelar consultas.
4: A reação de um dos partidos, neste caso do Chega, entre muitas outras que aconteceram ao longo da manhã, e daqui a pouco teremos de novo o Presidente da Câmara, Inês de Medeiros, a falar à comunicação social. Nesta altura estará reunida com um Ministro do Ambiente para discutir a situação dos problemas de abastecimento de água em Almada. No Bom Barral, numa empresa de frutas e legumes, a libertação de gases tóxicos obrigou ao internamento de 12 pessoas. A operação estava a ser realizada, uma operação normal, de rotina, mas acabou por se complicar. Das 150 trabalhadoras que estavam naquela empresa, uma dúzia foi mesmo afetada. Entretanto, a mega operação da PSP, Kick-Off, arrancou hoje com 10 elementos dos Não Name Boys detidos, em causa agressões levadas a cabo durante uma rixa de grandes dimensões que aconteceu junto ao estádio de Alvalade, depois depois do derby de futsal entre o Sporting e o Benfica no passado mês de fevereiro. O comissário da PSP, Tiago Costa, já afirmou que esta é uma mensagem clara das autoridades. A violência tem de ser eliminada dos recintos desportivos. Bebé de 2 meses na Mortosa foi internado num hospital em Aveiro. Tinha fraturas em todo o corpo. A criança já tinha lesões anteriores. A polícia judiciária foi acionada. Assaltos insólitos na Madeira. 4 ontem, 1 hoje, todos com o mesmo método, contado aqui pelo jornalista João Fernandes.
9: Não apresentou arma, não apresentou faca, escolheu uma peça dentro desta loja e depois, uma peça no valor de 30 euros, apresentou uma nota de 200 euros e quando a senhora da loja estava para entregar o troco, acabou por retirar a nota de 200 euros da mão e também o troco. Neste caso foram 170 euros e saiu tranquilamente, olhou para trás para ver se alguém iria atrás dele e continuou o seu caminho. A senhora ficou em estado de choque, sem reação, não tem câmara de vigilância, mas os restantes lojistas aqui desta zona já entregaram as imagens à PSP que esteve no local. Dizer que este homem cometeu ainda mais 4 assaltos durante a tarde de ontem, sempre com o mesmo método, mas pela última informação que recolhemos, com uma roupa diferente. Já na parte no final da tarde já estaria com um indumentária diferente, apesar de ser calções e polo e chinelos e um boné.
4: Roupa diferente, mas um mesmo método, um estranho método, sem arma nem ameaças, leva a nota aqui a entregar e o troco. É assim que este indivíduo assalta lojas na Madeira, mas já foi detectado por imagens de videovigilância de algumas das lojas adjacentes, nomeadamente hoje àquela que foi assaltada. Uma história de assaltos insólitos hoje no Caniço de Baixo e ontem noutras localidades da Madeira, aqui contada pelo jornalista João Fernandes. Voltamos daqui a pouco às 4 com o desenvolvimento desta e de outras histórias com Alexandra Pereira. Até já.
1: É isso mesmo, é o Regresso a Casa que já está em contagem decrescente para acontecer aqui na sua rádio.
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1: Vale mesmo a pena acordar todos os dias com a Ana Pinto. E só se não o fizer, leva uma multa. É a música do David Carreira para ouvir aqui agora, logo a seguir, Sunburn também.

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1: Com a chegada do verão, passamos mais tempo ao ar livre e é natural querermos aproveitar o sol. No entanto, uma queimadura solar não é apenas uma pele vermelha e dolorosa. É uma verdadeira lesão provocada pela radiação ultravioleta que danifica as células da pele e desencadeia uma resposta inflamatória em todo o organismo. Os primeiros sinais são bem conhecidos. Vermelhidão, sensação de calor, dor e sensibilidade ao toque. Nos casos mais graves podem surgir bolhas, febre, arrepios, dores de cabeça, náuseas e até desidratação. Isto acontece porque o corpo reage à queimadura como reagiria a qualquer outra agressão, mobilizando o sistema imunitário para reparar os tecidos lesionados. Para além do desconforto imediato, as consequências podem prolongar-se no tempo. Cada queimadura solar aumenta os danos acumulados na pele, acelerando o envelhecimento cutâneo, favorecendo o aparecimento de manchas e aumentando o risco de desenvolver câncer da pele, incluindo o melanoma, um dos tipos mais agressivos. A maioria das queimaduras pode ser evitada. A Direção-Geral de Saúde recomenda evitar a exposição solar entre as 11 e as 17 horas. Usar roupa que cubra a pele, chapéu de abas largas e óculos com proteção UV. Protetor solar deve ter um fator de proteção de pelo menos 30, ser aplicado antes da exposição ao sol e renovado de 2 em 2 horas, ou sempre que se transpira muito ou após os banhos. Se ainda assim ocorrer uma queimadura, o mais importante é interromper a exposição ao sol, arrefecer a pele com água fria ou compressas úmidas, manter uma boa hidratação e nunca rebentar as bolhas nem aplicar remédios caseiros como manteiga ou álcool. Se a queimadura for extensa, provocar febre, bolhas em grande quantidade ou mal-estar intenso, deve procurar assistência médica. Neste verão, lembre-se, bronzear é passageiro, mas os danos provocados pelo excesso de sol podem durar uma vida inteira. Proteger a pele é proteger a sua saúde.
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2: Todos os dias na Correio da Manhã, a rádio também pode ouvir em cmradio.pt. Já a seguir tenho aqui uma convidada muito especial, já lhe conto tudo.
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2: Então, tive aqui a honra de receber a princesa Eva. Olá, Eva, tudo bem?
4: Olá, bom dia.
2: Como é que tu estás?
4: Bem.
2: Já estás de férias, não é?
4: Já.
2: Olha, o que é que te apetece fazer em férias agora? Tens 11 anos, não é?
4: Sim.
2: O que é que tu gostas mais de fazer nas tuas férias?
4: Ir à praia, à piscina e descansar da escola.
2: Mas correu bem a escola?
4: Sim, tive boas notas.
2: Ah, que bom.
4: Toda a gente me está a elogiar.
2: Isso é maravilhoso, não é? Porque tu passaste do 4º ano para o 5º ano. É uma mudança radical.
4: Sim.
2: Não é? O que é que tu sentiste mais que tenha sido assim realmente diferente?
4: Muito mais professores, mais disciplinas, temos de ter mais empenho e temos...
2: Mas foi fácil?
4: Foi. Mais ou menos.
2: Qual é que foi assim? Ah, não precisas dizer nomes.
4: Ok.
2: Há algum professor que é assim e um professor que não gostes tanto? Há ou não?
4: Há um que eu não gosto muito, mas eu não vou comentar.
2: Pronto, mas é muito bem, é assim mesmo, Eva. Mas nunca digas nomes.
4: Ok.
2: Mas e como é que se lida com esses professores assim mais chatos?
4: Não se lida. Lidar.
2: É aceitar, não é? Aceitar.
4: Sim.
2: Muito bem. Então, 5º ano, mais professores. E agora, quais é que são as tuas expectativas para o 6º ano?

0: continuar com boas notas e ser empenhada.
1: Muito bem. E já tens assim uma ideia, falando contigo, tu és assim muito organizadinha, não é? O que é que tu queres ser quando fores assim um bocadinho mais crescida?
0: Médica como o pai, os avós e a tia.
1: Ai, adoro. Pronto, posso ser tua paciente?
0: Pode ser.
1: Muito bem, doutora Eva, muito obrigada por ter vindo aqui à Correio da Manhã Rádio. Quero deixar alguma mensagem para alguém? Agora é a oportunidade.
0: Olá, meus amigos. Eu queria dizer que hoje eu não vim à escola porque fico bem cá à rádio.
1: Uhum.
0: E que amanhã conto-vos tudo.
1: Ai, os amigos. Ai, muito bem. E aposto que vais contar que o melhor sítio do mundo é a Correio da Manhã Rádio, não é?
0: Sim.
1: Ai, ainda bem. Fica aqui entre nós.
2: Aqui entre nós.
1: Olha, não sei se conheces, mas a música que se segue é muito bonita. Sabes quem é que canta?
0: Não.
1: É o Rui Veloso.
0: Ok.
1: E convidou a Marisa para cantar uma música com ele. Chama-se Não Queiras Saber de Mim. Queres ouvir?
0: Quero.
1: Então vá, vamos lá. Vamos ouvir juntas.

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2: Hoje, os argentinos celebram 210 anos sobre a sua independência. Em 1816, os deputados reunidos na cidade de Tucumán tinham uma missão clara: declarar a independência da coroa espanhola e escolher como governar um novo país. A Europa vivia um período de restauração das monarquias, depois da queda de Napoleão. Muitos

0: Governantes olhavam com desconfiança para as novas repúblicas sul-americanas. Alguns líderes argentinos temiam que, sem um modelo político reconhecido pelas grandes potências, a Argentina pudesse ficar isolada. Foi então que surgiu uma proposta inesperada. Em vez de eleger um presidente, por que não escolher um rei? E mais surpreendente ainda, esse rei não seria um príncipe europeu. A proposta defendida pelo general Manuel Belgrano era coroar um descendente da antiga dinastia dos Incas, criando uma monarquia constitucional que unisse o novo país e aproximasse as populações indígenas do projeto nacional. Os Incas tinham construído o maior império da América do Sul, estendendo-se pelos Andes até à chegada dos conquistadores espanhóis no século XVI. O Império Inca foi derrotado, o último imperador executado e a dinastia perdeu o poder. Mas os seus poucos descendentes continuavam a representar um poderoso símbolo de legitimidade e identidade para muitos povos andinos. E quem poderia ser o rei Inca da Argentina independente? O nome mais frequentemente apontado pelos historiadores é o de Juan Bautista Túpac Amaru. Descendente da família imperial Inca e meio-irmão de Túpac Amaru II, líder de uma grande revolta contra o domínio espanhol, Juan Bautista passou décadas preso pelas autoridades coloniais e acabou por ir viver em Espanha. A ideia foi debatida seriamente no Congresso de Tucumán, mas acabou rejeitada, sobretudo pela oposição dos representantes de Buenos Aires. Há vidas assim que ficam pelo quase. A Argentina tornou-se uma república, mas por muito pouco a história poderia ter sido bem diferente. Em vez do primeiro presidente, o país poderia ter tido o seu primeiro rei Inca.
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2: É já, daqui a pouco, estamos a poucos minutos, estamos em contagem decrescente para o regresso a casa. Eu faço já as minhas despedidas, mas claro que marco encontro consigo amanhã às 11 da manhã para mais um Aqui Entre Nós. Vamos à música BTS e Gloria Gaynor, aqui na Correio da Manhã Rádio. Boa tarde, bom regresso a casa, se for o caso.

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1: Boa tarde, são 4 horas. Notícias, edição de Alexandra Pereira.
2: Está a decorrer uma reunião que junta à mesma mesa o presidente da Câmara Municipal de Almada, o presidente do Conselho de Administração dos SEMAS de Almada e a ministra do Ambiente. A reunião acontece na estação elevatória de Valdemilhaços, surge na sequência da falta de água no município. À chegada a este encontro, a presidente da Câmara de Almada, Inês Medeiros, remeteu para, mais tarde, novos esclarecimentos.
3: Agora vou receber a senhora ministra e depois falarei convosco todos com todo o gosto, está bem?
4: Mas o que é que se diz aos munícipes?
3: Eu já ontem fiz um longo vídeo a explicar toda a situação aos munícipes.
4: A senhora presidente tem água em casa?
3: Eu falo a seguir. Sim, vou explicar, vou também repor a verdade sobre algumas declarações e por isso venho justamente dar a conhecer a situação à senhora ministra e explicar tudo o que temos feito, porque está na altura de falarmos a verdade.
2: Inês Medeiros, presidente da Câmara de Almada, questionada pela jornalista Tânia Laranjo. Recorde-se que ontem a autarquia decretou situação de alerta devido aos problemas relacionados com o abastecimento de água no concelho. Foi ativado um plano de contingência e criado um gabinete de crise. Entre a oposição local, as críticas. Paulo Sabino, vereador do PSD na Câmara de Almada, acredita que esta crise poderia ter sido evitada com planeamento. Ainda assim, não pede a demissão de Inês Medeiros.
5: A culpa é desta Câmara Municipal que governa há 9 anos e da CDU que também gera a Câmara com a Sra. Presidente Inês Medeiros. Há aqui culpa e incompetência. Há aqui muita incompetência e muita inércia. Porque isto que está a acontecer neste preciso momento é algo que já foi identificado, podia ser evitado com um planeamento e com uma estratégia e não aconteceu. E não foi evitado durante muitos anos, largos anos. Se a Sra. Presidente tem condições para continuar, eu acho que em termos de crise nós não devemos pedir a admissão de ninguém. O que está a acontecer neste momento também só peca por tardio, porque todas as soluções que estão a ser agora implementadas eram soluções que podiam ter sido evitadas, não foram. E podiam ter sido implementadas há umas semanas atrás, porque há pessoas com falta de água desde abril. E aconteceu o mesmo também o ano passado.
2: Paulo Sabino, vereador do PSD na Câmara de Almada. No mesmo sentido, surge a reação de Nuno Mendes, vereador do Chega.
6: O que peca por tardio é a pedida de ajuda que a Câmara fez, porque descobrimos na sessão de Câmara que só na segunda-feira é que o vice-presidente contactou o Ministério da Educação, o Ministério do Ambiente, a dizer que não havia água, ou seja, já estava a situação há cerca de 15 dias com problemas no concelho e só na segunda-feira passada é que eles contactaram. Muito tarde. Devia ter sido o assunto falado logo. Esta reunião perca, sobretudo por tardia, devia ter acontecido há pelo menos uma semana. Mas com a Presidente supostamente em férias, percebemos que ela não tinha calendário para fazer. Sentem-se abandonadas, sentem-se traídas, sentem-se que votaram há meia dúzia de meses no Executivo, deram uma terceira hipótese à Presidente Inês Medeiros para comprovar que conseguia fazer alguma coisa, mas as pessoas estão muito desesperadas. Estão muito desesperadas porque estão afetadas na sua parte mais básica, na necessidade da água. Não tomam banhos, não podem usar a casa de banho. E depois aos negócios, os restaurantes são afetados, há clínicas a cancelar consultas.
2: Normalmente, vereadores do Chega. O tema também tem merecido reação nas cúpulas partidárias. Hugo Soares, líder parlamentar do PSD, acusou o PS de proteger a presidente da Câmara de Almada.
7: O que está a acontecer em Almada deve-se, sabe-se agora, a uma total falta de investimento nos últimos anos na rede de abastecimento e de captação de água naquele concelho e que tem, evidentemente, um rosto e uma culpada. O grupo parlamentar do PSD, na terça-feira, pedimos para ouvir com urgência a APA, a Associação Portuguesa do Ambiente, a ERSAR, a entidade reguladora, e as Águas de Portugal. Sucede que estas audições que nós requeremos com caráter de urgência foram inviabilizadas pelo Partido Socialista. O Partido Socialista quer ajudar a mascarar a incompetência do próprio Partido Socialista na gestão da Câmara Municipal. Hoje mesmo falei com a Senhora Ministra do Ambiente, que ao que sei estará hoje também no Conselho de Almada, para, dentro daquilo que é o âmbito de atuação do Governo, cuja responsabilidade nesta matéria é zero...
2: Hugo Soares, líder parlamentar do PSD, com críticas ao PS. Ora, José Luís Carneiro, secretário-geral do Partido Socialista, responde com acusações à Ministra do Ambiente.
8: Este é um assunto de natureza local e que está a ser acompanhado pelo Ministério do Ambiente. Sei que a Ministra do Ambiente ontem fez declarações que são afirmações que não correspondem à realidade, mas aquilo que se passou em Almada, infelizmente, vai passar-se muitas vezes no futuro em muitas regiões do país. Se não houver um cuidado de gestão integrada das bacias hidrográficas, como aliás se recordarão, passou-se numa das maiores cidades da África do Sul, no Cabo, em 2017. Houve meses em que a população esteve sem água. Mas é um assunto de natureza local, eu não quero substituir as autoridades locais.
2: José Luís Carneiro, secretário-geral do Partido Socialista. Pelo LIVRE, Paulo Moacho pede clareza e responsabilidade.
9: Nós consideramos que não é uma situação aceitável e que é preciso que a Câmara Municipal e todos os serviços trabalhem o mais depressa possível para repor a normalidade da situação e logo de seguida para darem explicações às pessoas sobre o que é que efetivamente aconteceu, porque está a falhar, sobretudo, acho que logo numa primeira fase, é a comunicação com as pessoas e, no fundo, a explicação do que é que efetivamente falhou, do que é que as pessoas devem fazer para, no fundo, colaborarem na resolução do problema. Não basta dizer que é preciso as pessoas reduzirem o consumo de água, como a Presidente da Câmara fez, porque isso também é passar a responsabilidade para as próprias, para as próprias pessoas, e sobretudo é preciso clareza e assumir as responsabilidades e garantir que se fazem os investimentos necessários para que a rede esteja capacitada para não voltar a acontecer.
2: Paulo Moacho, deputado do LIVRE, recordo que está a decorrer, por esta altura, uma reunião entre a Presidente da Câmara de Almada, o Presidente do Conselho de Administração do SEMAS de Almada e a Ministra do Ambiente. Em Coimbra, decorre por esta hora um protesto sobre outro tema que tem estado debaixo dos holofotes mediáticos. As vozes de indignação acompanham a presença do Ministro da Educação, Fernando Alexandre, na cidade, em causa o processo de correção dos exames nacionais do secundário Carolina Cunha.
10: São dezenas de pessoas que estão à espera do Ministro da Educação, que já entrou no Convento de São Francisco a pretexto das comemorações do aniversário do Politécnico de Coimbra e acabou por ignorar todas estas pessoas que querem respostas no que diz respeito à correção dos exames nacionais. Temos professores, mas também alunos. Comigo tenho a Beatriz. Beatriz, és uma das alunas prejudicada com esta questão da alteração do calendário de exames, porque tens dois exames sobrepostos e não sabes como é que vais fazer.
11: Sim, eu tenho dois exames no mesmo dia e à mesma hora. Ora, o ministro no dia 7 de julho vem a público dizer que nenhum aluno seria prejudicado. Eu sou uma das alunas muito prejudicada, porque estes exames preciso para ingressar no curso que eu quero na faculdade, e se eu não conseguir fazer exames eu vou ficar um ano outra vez para estudar para os exames, porque eu não vou conseguir entrar na faculdade.
10: Vieste aqui à procura de uma resposta e o ministro, o que é que ele fez?
11: Ignorou-nos a todos, e apesar de eu ser aluna também respeito muito os professores, porque é a profissão que eu quero seguir.
2: A reportagem de Carolina Cunha num protesto que acompanha esta tarde a presença do Ministro da Educação em Coimbra. A PSP deteve 10 elementos do grupo de adeptos No Name Boys, afeta ao Benfica. Ao todo foram cumpridos 11 mandados de busca domiciliária numa operação relativa a crimes relacionados com violência no desporto. Em particular, uma situação que antecedeu o jogo de futsal entre as equipas do Sporting e do Benfica em fevereiro último. O balanço pelo comissário da PSP, Tiago Costa.
12: Esta operação, a Operação Kikov, desencadeada pela Polícia de Segurança Pública em estreita colaboração e articulação com a 11ª Secção do Diabo de Lisboa, visa precisamente dar o pontapé de saída para a nova época desportiva, passando uma mensagem clara que a violência no desporto não é tolerável e tem que ser completamente eliminada dos nossos estádios e dos nossos recintos desportivos para tornar o desporto um local seguro para toda a gente e principalmente para as nossas famílias. Esta operação decorre de uma investigação de cerca de 4 meses, onde nós conseguimos perceber que, para além da participação em rixa desses 124 tidos que tinham sido tidos em fevereiro, alguns deles tinham praticado factos muito mais gravosos, nomeadamente tentativa de homicídio e ofensas qualificadas, e que havia uma necessidade maior de ter outro tipo de intervenção e que fossem aplicadas outro tipo de medidas de coação a estes 10 tidos. Neste caso estamos a falar de pontapés na zona da cabeça de uma vítima vítima que se encontrava indefesa no chão, agressões com barras de ferro também na cabeça e ainda queimaduras com uma tocha que se encontrava em chamas. A vítima teve necessidade de receber tratamento e, como é óbvio, ficou traumatizada e ainda hoje sente algum receio em se deslocar a eventos desta envergadura.
2: Tiago Costa, comissário da PSP, em declarações ao jornalista Nuno Adaias, com o balanço desta operação kick-off, 10 elementos do grupo de adeptos No Name Boys foram hoje detidos. Ao fim de 70 dias de internamento, a notícia da morte. Bonnie Tyler até apresentava melhorias ao longo das últimas semanas, mas acabou por não resistir. A cantora britânica morreu aos 75 anos no Hospital de Faro. Raquel Reis.
13: Depois de várias semanas internada no Hospital de Faro, a cantora galesa Bonnie Tyler, de 75 anos, morreu na madrugada desta quarta-feira. Deu entrada na unidade hospitalar no dia 30 de abril. O diagnóstico que lhe foi feito foi uma perfuração no intestino, que fez com que tivesse de ser submetida a uma cirurgia de emergência. Na altura, segundo o hospital avançou, a cirurgia correu bem. A artista foi para os cuidados intermédios, mas devido a uma infecção e várias complicações no estado de saúde, teve de ser transferida para os cuidados intensivos e foi-lhe induzido coma para tratar a infecção. Esteve em coma durante várias semanas, mas a artista conseguiu recuperar. Nestas últimas semanas o estado de saúde melhorou, mas ainda assim acabou por falecer durante a madrugada. É a família que avança a informação em comunicado nas redes sociais, afirma que a cantora partiu de forma inesperada, isto porque tinha melhorado nas últimas semanas. Vivia no Algarve já há várias décadas, numa casa em Albufeira, juntamente com o marido, autora de vários êxitos dos anos 80, a cantora acaba por falecer depois de vários meses internada no Hospital de Faro aos 75 anos.
2: A reportagem da jornalista Raquel Reis. Fica música, deu voz a muitos sucessos mundiais. Fica ainda a relação especial com o nosso país, que escolheu como segunda casa. Bonnie Tyler deixa-nos aos 75 anos. As notícias regressam às 4h30. Até já.
1: Alexandra Pereira com a informação na Correio da Manhã Rádio. É esta mesmo, em 94.8 no Grande Porto, 90.4 Grande Lisboa, cmradio.pt para todo o mundo. Hoje, dia 9 de julho, é quinta-feira. Ora bem, isto hoje...

0: Um, dois, três. E olha, não há bota do tilt. Só alguns é que sabem o que isso significa. Portanto, não vale a pena, não adianta estarem a massacrar a cabeça com o que é. Eu chamo-me Alberto Rocha. Comigo está Alexandra Pereira, dos estúdios do Porto. Em Lisboa está... Daqui a um bocadinho.
1: Espera um pouco.
0: Sim, estou cansado já.
1: Um pouquinho mais.
0: Temos tempo.
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4: Ai, ai, 4 horas e 14 minutos, já deu para descansar um bocadinho. Ora, então estamos, 1, 2. És o número 3, olá Luciana.
5: 3, foi a conta que Deus fez.
4: Se quiseres podes passar para um também, não há problema nenhum. Está tudo bem, está tudo na boa. Então cá estamos nós na quinta-feira, que para ti, no que diz respeito à emissão da rádio, é como se fosse sexta, não é?
5: É. Sexta não, é como se fossem férias.
4: Férias?
5: Não chores, vá.
4: Mas o que é isso, férias? Quais férias? Não há cá férias. Tem lá calma, tens muito tempo.
5: Eu para a semana não venho, meu querido.
4: Não, mas lembras-te que tu já tiveste uma ocasião que fizeste a emissão fora do estúdio? Pois é.
5: Era o
4: que mais faltava,
5: tu
4: não.
5: Tu queres que seja o dia do fanico, não é? Que seja o dia do fanico?
4: Não pode ser. Desculpa, mas não pode ser. Temos que ver esta situação, porque temos que alterar isto. Então, vamos.
5: Tens de me bloquear no WhatsApp.
4: Olha, é uma ideia. Ora bem, cá estamos nós, os três da vida airada, para esta quinta-feira. Quinta-feira é bom, é bom. Se bem que eu este sábado vai ser para trabalhar também, portanto vai ser assim mais um dia. Pronto. Mas nem vou pensar nisso, que é para a tarde correr bem, porque vai correr bem, não vai? Até está assim uma temperatura agradável.
5: Aliás,
4: por falar nisso, como é que estamos em termos de temperaturas? Tu sabes?
5: Sei.
4: Então
5: diz-me. Eu tenho um dedinho que me conta tudo. Olha, em Viena estão 21 graus.
4: Uhum.
5: Em Aveiro, 21 graus. Em Braga, 24.
4: Bem bom.
5: E depois mais abaixo temos o Porto com 19.
4: Boa.
5: Aveiro com 19. Lisboa com 24.
4: Olha, baixou aí a temperatura, ontem esteve mais quente.
5: E um suquinho setubalense a 31 graus, o que é que tu achas?
4: Está bem mais quente, mas as temperaturas estão mais agradáveis, não é? Porque houve aí uns dias que isto era um calor e vocês ainda ficaram com temperatura muito mais quente que aqui no Porto. Aqui no Porto e no Norte, à exceção de Aveiro, baixou e bem. Pronto, ainda bem que assim o pessoal aguenta-se bem e não tem que andar aí aflito com o calor, e porque muita gente não se dá bem com o calor. Eu por acaso gosto, mas também, quer dizer, nem tanto ao mar, nem tanto à terra, não é?
5: Já não
4: que
5: há necessidade,
4: no que diz respeito à terra, ora, vamos aterrar e eu tenho aqui uns mapas.
5: Se eu soubesse assobiar. Vitor Azevedo!
4: Quem é o Azevedo?
5: Olha, alguém está a chamar por ti.
4: Quem é o Azevedo?
5: Vítor Figueiredo. É o Ricardo Azevedo. O Ricardo Azevedo está a pensar em mim.
4: Andas
5: está a
4: baralhar tudo.
5: Está a ouvir-me. I love you.

0: Então, se ele está a conduzir, não tem dificuldades nenhuma. Já sonhas com ele?
1: Já, até acordada.
0: Boa.
1: Meu Ricardinho.
0: Olha, então o Ricardo não terá problemas, a não ser que ande ali pelo IC19 e mesmo assim não tem paragens. O trânsito está intenso. Sentido Sintra-Lisboa. De resto, sem problemas, sem dificuldades de maior a esta hora. No Porto também, há a exceção aqui de um acidente na rua 5 de Outubro. A Avenida da Boa Vista, como sempre, devido às obras, etc., sentido descendente está complicadita. A Avenida AEP está complicada em ambos os sentidos e também na A28, que vem de Leça para a AEP. Na via de cintura, o trânsito está a rolar, exceção ali para a saída da Ponte do Freixo. Há ali uma pressãozita de Bom Joia até o mercado abastecedor e depois a rolar dentro dos limites, que é 80 km. Não aumentar mais que isso, senão depois recebem uma carta em casa e não é agradável. Não é de boas festas, não é para dar nada, pelo contrário. Na A1, em Vila Nova de Gaia, em direção à Ponta Rábida, ali o acesso de Coimbrões está um bocadito mais complicado e isto vai até à Furada. O trânsito está lento e, de resto, é sempre a abrir.
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0: Pois é, mas o Vítor Figueiredo hoje, nem tarde nem cedo, não está por cá. Portanto, hoje não há cá Vítor Figueiredo. Luciana, deixa-me perguntar-te uma coisa. A que propósito esta ideia de tu entrares lá em casa? Hoje? Assim de um momento para o outro? Quando eu dei conta, tu estavas no meu quarto? Não, desculpa lá, mas estavas. Porque eu estava cá fora, entrei no quarto, ouvi-te a falar. Tu entras assim, sem avisar ninguém, sem dizer nada a ninguém, assim logo pela manhãzinha.
1: Mas não é só na tua casa, querido. Eu acho que é
0: não
1: na casa,
0: sei, desculpa lá, tu em minha casa entraste, não bateste à porta, nem nada, isto não pode ser assim. Isto é um abuso.
1: Eu estava a ver que tu também andavas a sonhar acordado.
0: Eu às vezes sonho, mas isto não. É que se ainda, ao menos, fosses lá para dar... Quer dizer, dar também tu, o que dás é em cartão. Por amor de Deus, não tenho sítio onde arrumar aquilo tudo. Em cartão não dá, de maneira alguma. O que é que terá sido feito daquela pipa de massa que tu andaste a distribuir, hein? O pessoal está a gozar desse dinheirinho que recebeu do programa Olá, Bom Dia. Já foi há um tempinho, hein? Que bom!
1: Pois já não deve existir sequer.
0: Ai, credo, não digas isso. Então, mas achas que isto...
1: O dinheiro no cartão?
0: Sim, então, não deve existir.
1: Ao preço
0: porque...
1: que a vida está. Ei, ao preço que a vida está. Ainda hoje tivemos lá o Camilo Lourenço.
0: Sim.
1: Com a rubrica Cuidado com a Carteira.
0: Está bem, mas quer dizer, se fosse assim, meu Deus. Vamos lá ter calma.
1: Oh, mas então...
0: Está difícil, está, a vida
1: são
0: está...
1: São outros tempos,
0: está
1: filho,
0: bem
1: não é
0: difícil.
1: Na nossa altura.
0: Então, olha, tens que aproveitar, tens que arranjar mais uns prémiozinhos em cartão, está na hora. Onde é que tu estás? Deixa ver se eu me encontro. Eu estou aqui e vou estar aqui neste regresso a casa. Tu deixas-te estar aí quietinha, quer dizer, não precisas estar quietinha, mas não fujas daí, não venhas com a história cá das férias e dos feriados e calminha, hein? Vamos a isto?
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0: Quem é que está a cantar? É Manuel?
3: Eu fico.
0: É Joaquim? É o António?
1: É o Caetano. É o Caetano. Está sozinho, cara.
0: Caetano.
1: Está se lamentando, curtindo a sua dor de corno. Como se diz aqui.
0: Mas olha que lá também diz, não há?

0: Estás verde ou estás-me a enganar, hein?
1: Onde está você agora?
0: Onde é que tu estás? Não vais embora, pois. Pronto, não vais embora.
2: Amanhã ainda volto, só que não é contigo.
0: Suda, suda. Suda, suda. Olha, eu sugiro irmos às compras, gastar dinheiro e depois vamos falar de algo que está a acontecer em Lisboa e que vai lançar seguramente muita gente. Aliás, não é uma novidade. Ainda hoje falaste isso. Sim, porque me apareceste por lá. Eu ainda pensei, será que ela quer o pequeno almoço? Mas não, tu costumas cozinhar. Tu não cozinhas, não é? Mas pões lá aquela malta a cozinhar, portanto não era comidinha também. Vamos às compras.
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0: Eu, quando estive no Brasil, eu ia lá à cana-de-açúcar e partia aquilo e punha-me lá comendo aquela história da cana-de-açúcar. Era bem bom, bem bom.
2: Tu és um guloso.
0: Sou, por acaso que
2: um
0: sou.
2: Guloso.
0: Por acaso sou. Ei, não, tu não, tu não. Ah, não, tu só fazes docinhos. Fazes os docinhos, os bolinhos.
2: Eu estou a dar cabo de mim outra vez, Alberto Rocha. Oh. Eu acho que a culpa é tua.
0: Claro que é.
2: Tu pões-me nervosa.
0: Eu enervo-te. Olha. Hoje estiveste a falar dos Talentos de Lisboa, que é uma iniciativa com o Correio da Manhã e que dia 11 vão estar, sabes onde? Ainda te lembras? Essa cabeça pensadora. Ainda te lembras? Dia 11 onde é que vão estar? Tu falaste disto hoje,
2: claro,
0: de manhã, não foi?
2: Lembro.
0: Então é...
2: Claro que me lembro. E tu estavas atento, tu sabes...
0: Apanhei uma
2: atenção,
0: parte, mas tu achas
2: é?
0: Que eu trabalho de manhã cedinho, Campolide.
2: Ora, diz-me lá. Então.
0: Campolide.
2: Ah, estava a ver que não sabias.
0: Jardim da Amnistia Internacional.
2: Muito
0: entre
2: bem.
0: As 6 e as 8.

0: e meia, dia 11. Portanto, o pessoal que gosta de cantar e que acha que tem, quer dizer, ou achar que tem talento, o melhor mesmo é ouvir também a opinião dos outros, não é? Porque há muitos que acham que têm talento e aquilo é assim um bocadinho complicado. Mas, de qualquer forma, se acha que tem talento, vamos em frente, não é? Tu és um bom
1: ainda
0: exemplo disso.
1: Ainda se podem inscrever.
0: És um bom exemplo disso, não é?
1: Oh, eu quero ser má para ti, tu depois não me deixas, dizes-me essas coisas lindas, eu não consigo manter o boneco.
0: Eu não estou a dizer que é uma coisa linda, eu estou a dizer é que tu és um exemplo, és um bom exemplo de quem realmente achava que tinha talento e que... Pronto, eu não vou dizer que tem talento.
1: E que lutou por isso, não é?
0: Eu não vou dizer que tem talento e não sei o quê. Pronto, essa parte não me interessa. Mas o certo é que tu conseguiste chegar lá, não é?
1: Sim, e faz parte ouvir muitos nãos. Quantos mais, melhor. Quer dizer que estamos no caminho certo.
0: Pode ser. O que interessa é não desmoralizar, não é? E nunca,
1: pois, muito pelo contrário,
0: nunca
1: evoluir,
0: olhar para trás
1: e
0: dizer
1: melhor.
0: Não, olhar para trás devemos olhar. Eu acho que devemos olhar para trás.
1: Eu sempre olhei.
0: Sim, olhar para trás e depois
1: não
0: seguir em frente.
1: Não deixo que me defina, mas sempre olhei para trás.
0: Pronto, é cair 7 vezes e levantar 8. A ideia é mesmo essa, não é? Pronto. Então é assim, meninos e meninas. Meninos e meninas. Meninos e meninas, e não só. Porque há pessoal que chega aí a uma certa altura que acha que, perdoem-me a expressão, mas já não tem validade para mostrar o que vale. Tem! Então, o pessoal pode ter-se 40, 50, 60, 70, 80. Quer dizer, 80 ainda pode cantar bem. Ah, pessoal, canta
1: claramente
0: bem. Ora,
1: olha,
0: então...
1: nós até temos um exemplo. Quem é que canta o Despacito? Que eu não me estou a lembrar agora do nome dele.
0: Despacito?
1: Despacito.
0: Fonsi.
1: O Fonsi.
0: Sim.
1: Esta música tinha 10 anos. Esta música já tinha sido lançada. E entretanto, ele pegou na música, fez-lhe uma nova...
0: adaptação, roupagem.
1: Roupagem, exatamente. Sim. E virou um sucesso.
0: Olha, estás a ver.
1: Portanto, 10 anos depois.
0: É o que faz a persistência.
1: Não quer dizer nada.
0: Sim, sim. Portanto, se acha que tem um talento por aí escondido, então apareça dia 11 em Campo Lido, porque é lá o palco e o próximo talento pode estar aí, pode ser você. Só tem de ir então, eu recordo, ao Jardim da Amnistia Internacional, agarrar esta oportunidade e mostrar o que vale. E para terem mais informações, podem ir a talentosdelisboa.cmjornal.pt, ok? Pronto, estamos okay. Conversados. Queres
1: e
0: acrescentar?
1: Não percam a oportunidade.
0: Queres acrescentar mais alguma coisa a isto?
1: Um muito obrigada, porque tu, de certa forma, estás a incentivar e a abrir as portas para quem tem sonhos. Portanto, façam o que o Alberto diz.
0: Pronto, ponham-se sempre. Sempre, aquilo que eu digo é para fazer. E olha, são 4:30 e antes que comecem a olhar para mim com aquele olhar assim fulminante, olhar assim de tipo, epá, estás a ver a hora? Anda lá, despacha-te.
1: Leoa, tipo leoa, tipo leoa.
0: Não, não é bem leoa, é mais legatista.
1: Porque ela é linda como uma leoa.
0: Quem? Estás a falar de quem? Julia Roberts?
1: Alexandra.
0: Ai, ela. Vamos embora, vamos agora para as notícias, a síntese informativa. Alexandra Pereira.
2: Já terminou a reunião que junta à mesma mesa a presidente da Câmara Municipal de Almada, o presidente do Conselho de Administração dos SEMAS de Almada e ainda a ministra do Ambiente. Uma reunião que decorreu, aliás, na estação elevatória de Valdemilhaços e que surgiu na sequência da falta de água no município. Aguarda-se a qualquer instante a saída dos responsáveis presentes nesta reunião. Recordo que Inês de Medeiros, já à entrada, prometeu declarações para o final do encontro. Recordo também que ontem a Autarquia de Almada decretou situação de alerta devido aos problemas relacionados com o abastecimento de água no concelho. Foi ativado um plano de contingência e criado um gabinete de crise. Sabe-se agora que os cortes noturnos de água no concelho de Almada vão realizar-se esta noite nas localidades de Trafaria, Raposeira, Corvina, Fonte Santa, Banática e Porto Brandão. O anúncio surge num comunicado conjunto divulgado na página oficial no Facebook da Câmara de Almada e dos SEMAS de Almada. Essa interrupção total do abastecimento de água será entre as 10 da noite desta quinta-feira e as 6 da manhã de sexta-feira nessas 6 localidades, recordo, Trafaria, Raposeira, Corvina, Fonte Santa, Banática

0: e Porto Brandão. Em Coimbra está a decorrer por esta hora um protesto sobre outro tema que tem estado debaixo dos holofotes mediáticos. As vozes de indignação acompanham a presença do Ministro da Educação na cidade. Em causa, o processo polémico de correção dos exames nacionais do secundário. Hoje, sobre o tema, também se pronunciou José Luís Carneiro. São declarações do secretário-geral do PS que contamos apresentar-lhe no Grande Jornal das 6. Um praticante de pesca lúdica foi resgatado esta quinta-feira em Lessa da Palmeira, Matosinhos. Terá caído numa zona rochosa nas proximidades da Capela da Boa Nova, em Lessa da Palmeira. Foi então assistido pelos bombeiros de Matosinhos-Lessa, em conjunto com o Serviço de Salvamento Balnear, seguiu depois para o Hospital Pedro Espano, em Matosinhos. No desporto, Morten Hjulmand já está na capital espanhola. Prepara-se para assinar ainda esta tarde pelo Atlético de Madrid até 2031. O médio dinamarquês chegou ao início da tarde a Madrid. Foi visto a chegar a uma clínica onde realizou os habituais exames médicos. Para trás, Hjulmand deixou Lisboa esta manhã. O anúncio oficial da contratação de Morten Hjulmand por parte do Atlético de Madrid deve ocorrer nas próximas horas. Para breve também pode estar a oficialização de Jorge Jesus como selecionador nacional. A reportagem na Cidade do Futebol em Oeiras é do Nuno Gil Ferreira.
1: Jorge Jesus será o novo selecionador nacional, facto esse que pode vir mesmo a ser oficializado amanhã pela Federação Portuguesa de Futebol. Ao que se sabe, Jorge Jesus aceitou a proposta de ser o novo selecionador nacional, pelo menos até 2030, em que se realiza o próximo Mundial de Futebol aqui em Portugal. O que se sabe é que este será um contrato que será oficializado, ao que tudo indica, durante o dia de amanhã, o dia em que se celebram os 10 anos da vitória portuguesa no Europeu de Futebol, e por isso seria uma data simbólica para o assinar, para o oficializar deste documento. Aos 71 anos, Jorge Jesus será o novo selecionador nacional e, ao que tudo indica, terá escolhido o Pepe para fazer parte da equipa técnica. Ao que tudo indica, será um dos adjuntos deste novo desafio de Jorge Jesus. Aqui, as informações que temos é que o ex-treinador do Al Nassr terá então recusado várias propostas de contrato ao longo dos últimos meses para ser o novo treinador, o novo selecionador nacional, cargo este que vai acabar por exercer pelo menos até 2030, ano em que se realiza o próximo Mundial de Futebol aqui em Portugal.
0: A reportagem do jornalista Nuno Gil Ferreira. As notícias regressam às 6, atentos à evolução dessa reunião sobre o problema do abastecimento de água em Almada, que sabemos já terminou. Até já.
2: Alexandra Pereira, 4:35. 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
2: Só para bons conselhos, coisinhas boas para comer e beber. Bom, é para acompanhar mais logo. 4:36, daqui a pouco tenho trânsito, mas antes o tempinho está bom. O que quer dizer que se calhar o fim de semana vai ser bom também. Daqui a pouco vou olhar ali para o fim de semana. E agora como é que estamos, Luciana?
4: Ora bem, deixa-me ver. Parece.
2: Põe aí o termómetro. Vê a temperatura.
4: Continuamos.
2: Consegues?
4: Com as mesmas temperaturas.
2: Oh.
4: Olha, mantém-se Viana com 21 graus. Braga, Aveiro com 21 também. Braga com 24. Porto com 19.
2: Uhum.
4: Aveiro, olha aqui uma rivalidadezinha, ora bem, com 19 também. Lisboa com 24.
2: Uhum.
4: E Setúbal com 31.
2: Quentinho,
4: a vencer
2: quentinho.
4: Primeiro lugar. Quentinho, quentinho, ótimo para fazer praia.
2: Por acaso, e eu daqui a um mesinho, onde é que o menino está? Na praia, esta
4: onde
2: hora.
4: Vai o menino? Diga
2: esta lá. Hora, na praia.
4: Para que praia? Para eu pedir a toda a gente para o ir importunar?
2: Não, não pedes
4: diga
2: nada
4: lá,
2: para ir importunar.
4: Menino.
2: Mas olha que eu encontrei já por lá, várias vezes, pessoas que

0: que eram conhecidas ou que me conheciam. E eu a pensar, aqui ando à vontade, posso estar à vontade, posso fazer
1: tu
0: as
1: coisas. Tu és como outro moço.
0: Não sou nada, não sou nada.
1: És, toda a gente conhece.
0: Vila Moura. Vila Moura. E depois vou andar pela terra dos vizinhos, ali ao

0: Ora bem, meninos, onde é que vocês andam? 927794422. Toca a escrever e a mandar mensagens. É claro que a Ana de Armação de Pera já passou por cá, a Guida, também o Hugo. Deixa ver, entrou aqui. Ah, pois, cá
1: já
0: está.
1: Já estava a sentir saudades. Muito
0: Luciana,
1: bem.
0: Alberto Rocha, beijinho, a dupla maravilhosa da
1: para ti. Enviaram beijinhos
0: e
1: para ti.
0: E onde é que está o Xander? Não está mais uma vez?
1: Alguém está com febre.
0: Olha, ficam com febre se estiverem na estrada e vamos lá ver como é que isto está aqui. Deixa ver. Vocês para já podem circular à vontade. Só daqui a mais um bocadinho, uma horita ou coisa do género, é que a Luciana está na estrada e aí é mais complicado. Atenção, Porto. Atenção, Porto. Há acidente. Eu estou a ver agora aqui acidente na...
1: Ui.
0: Ah,
1: yeah. Isso é que não é bom.
0: Na rua Helena Sá e Costa. Ops. Sim, temos aqui um acidente. E temos mais, não fica por aqui. Não esquecer, eu ainda há pouco falei de um outro acidente que foi ali na rua 5 de Outubro. Mantém-se dificuldade em Vila Nova de Gaia, da A1 para a Ponte da Rábida, com fila desde Nó de Coimbrões até à Furada. Mantém-se situação na AIP, ambos os sentidos com o trânsito intenso. Também na A28, o sentido Lessa-Porto, ou neste caso Matosinhos, para depois entrar no Porto, claro. Também temos Lisboa, IC19, sentido Sintra-Lisboa, é o ponto mais complicado. E de resto, paciência, muita paciência. Nós até vamos trazer musiquinha. Ah, é verdade, e amanhã vamos ter passatempo. Aí está.
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0: E quando é que é sexta-feira, Luciana? Quando é que é? Consegues?
1: Amanhã.
0: Ai, amanhã. Então é assim, amor em camas separadas. Amanhã vamos oferecer entradas duplas. Eu creio que são 5 entradas duplas que vamos oferecer. É uma comédia.
1: Mas não é para depois dormirem separados.
0: Não. Quer dizer, também lá por irem ao cinema, não quer dizer que tenham que dormir juntos. Tem lá calma. Tem que dar um tempinho, pelo menos. É na segunda-feira, antes estreia deste Amor em Camas Separadas. É uma comédia romântica e divertida que acompanha Alessandra e Valério, que são dois opostos que o destino insiste em aproximar. Ela é livre e recusa rotinas rígidas. Eu gosto. Ele é disciplinado e metódico. Isto já não faz muito o meu jeito. Quando passam a trabalhar juntos e enfrentam a chegada de um bebê, imaginem, descobrem que até os opostos mais improváveis podem revelar novas perspectivas sobre o amor e surpreender. E surpreender-nos até ao último instante. Portanto, para ver, atenção, isto é para os ouvintes em Lisboa, porque antestreia, que vai acontecer na segunda-feira, dia 13, é no cinema UCI do El Corte Inglês, em Lisboa. Portanto, é para os ouvintes em Lisboa, prestem atenção, amanhã vão ter a possibilidade de ganhar 5 entradas duplas. Portanto, isso quer dizer que são para duas pessoas, que é para duas pessoas. Assim sendo, têm que arranjar uma boa companhia, não é? É sempre um bom motivo para convidarem um colega, para convidarem, por exemplo, olha, quanto mais não seja, é a vizinha lá de cima, do quarto andar, não é?
1: Ao lado de baixo?
0: Ou lá de baixo, olha, do resto do chão, como
1: queiram. E o que é que têm de fazer?
0: Ah, não digo.
1: Para isso se inscreverem?
0: Isso só digo amanhã. Agora,
1: só amanhã.
0: Amanhã têm que estar atentos e aproveitamos e depois dizemos o que é que têm que fazer, mas não será nada de especial, seguramente. Prestem atenção, não esqueçam este número, 92-779-4422, ok? 92-779.

0: 4422, este é o número de telefone que têm para participar e podem aproveitar também este número de telefone. Já ontem estávamos a falar de filmes de cinema, ora, aí está uma boa oportunidade. E tu, se quiseres, com um jeitinho arranjamos também um bilhetito para a anteestreia. Quer dizer, não, para ti não, tinha que ser logo meia dúzia deles, não é? O problema é esse.
1: Lá pois, somos mais que as mães.
0: É verdade, a mãe é uma, mas as filhas...
1: Isto quando lá em casa ninguém dorme é Ladies Night.
0: Deve ser complicadinho, deve. Ora bem, são 4h43, deixa-me dizer-te que qualquer instante vamos para o Direto com a CMTV, mas... Para já, e para si que está aí a trabalhar, que está a ouvir a Correio da Manhã Rádio... Luciana Abreu.
1: Oh!
0: Oh!
1: Seu fofo, fofo.
0: Este é o Daniel...
2: Depois de tantos
0: Santa
2: anos,
0: Cruz, não é?
2: Hoje consigo dizer...
0: Mas isto é só um cheirinho daquilo que vamos ouvir daqui a pouco, porque agora vamos para... Simultâneo com a CMTV. Alexandra Pereira, vamos para a simultânea com a CMTV, certo?
3: Porque já fala a Ministra do Ambiente, ladeada pela Presidente da Câmara de Almada depois da reunião que aconteceu ao início desta tarde.
4: Soluções para tudo aquilo que for preciso, de forma a solução ser obtida o mais rapidamente possível. Uma situação que resultou de um aumento inesperado do consumo, é que neste momento em Almada está um consumo de 300 litros por dia por habitante, a média de Portugal são média do país são 180 litros por dia por habitante, portanto praticamente o dobro, e houve um aumento nestes 6 meses de 4,3% em certas áreas aqui da Almada de 15%.
1: Mas portanto, não há desperdício, então?
4: Depois, esta é a primeira questão, portanto, primeiro, o que é que nós tivemos a discutir, estes dados são conhecidos, já os tinha, a primeira ponto foi a necessidade urgente de estabilizar o sistema e de todos terem consciência de reduzir aos consumos essenciais. O segundo, aumentar as fontes de água e... Temos já, tem a Câmara, porque estes serviços são serviços municipalizados, tanto em baixa como em alta. A Câmara já tem um furo que vai entrar até ao fim de semana em funções, que já vai aumentar cerca de 20% as fontes de água. E já foi identificado um outro furo, esse sim muito grande, que vai praticamente suprir as quantidades de água necessária, continuando a poupar, que isto é preciso continuar a poupar, a água é um bem escasso, mas esse segundo furo está em processo de licenciamento e nós garantimos que a Agência Portuguesa do Ambiente garante que vai licenciar de imediato.
0: E, portanto,
1: quando é que as pessoas vão poder ter água?
4: Depois, isso será... A construção também vai ser rápido, porque...
0: Rápido
1: vai ser, mas rápido é que é dias, horas? Três semanas sem água?
4: Isso é, não é semana sem água, Sr. Presidente, depois vais explicar. Isso é para voltar aos níveis necessários. Portanto, isto repõe as fontes de água. Terceiro, o ponto que tivemos também a falar, e muito a presença do Sr. Presidente da EPAL e do Sr. Presidente das Águas de Portugal, foi as várias soluções, mas isso já a médio prazo, de haver uma maior resiliência do sistema, as diferentes soluções possíveis, mas isso é algo que depois teremos tempo de estudar. Foi importante.
1: Qual é a percentagem, Sra. Ministra, qual é a percentagem que se perde entre o abastecimento e a captação?
4: Para já, nos furos que são essenciais para repor as fontes de água, e estamos a falar em 2 ou 3 furos que faltam.
0: Estamos
4: a falar, o custo é relativamente baixo para os problemas que causa. Furos deste género são à volta de 15 mil a 20 mil euros, portanto não é por aí, é muito

0: mais localizar o furo, ter todas as autorizações para o furo. E é aí que...
1: Quando é que pode prometer à população que vai ter água?
0: O governo vai fazer tudo e a Agência para a Portuguesa do Ambiente para licenciar de imediato.
1: Quando é que se pode prometer à população que voltam a ter água, Sra. Ministra? Porque é um bem essencial.
0: A situação completamente reposta, estamos a falar de 2 ou 3 semanas, mas as medidas que estão a ser feitas para estabilizar o sistema, progressivamente, todos os dias vai melhorar.
1: E o que é que se vai fazer a estas pessoas que continuam sem água? O que é que se vai fazer às pessoas que continuam sem água?
2: Vamos lá ver. Em primeiro lugar, deixem-me agradecer a presença aqui da Sra. Ministra, e eu acho que foi muito importante estarmos aqui todos. Nós já tínhamos feito uma reunião com a Agência Portuguesa do Ambiente e com a entidade reguladora para o Serviço de Água e Resíduos, que eu também agradeço, e está aqui o Sr. Engenheiro Pimenta Machado, assim como está o Sr. Presidente também do Conselho de Administração do SEMAS. Eu acho que foi muito importante aqui a presença da Sra. Ministra, até para permitiu dar-lhe a conhecer, de facto, não apenas a dimensão do problema, o que já estava a ser feito para tentar precaver, até mostrar o nosso sistema de telemetria e de vigilância da rede, e também reforçar aqui algo que eu agradeço as palavras da Sra. Ministra, dar a perceber que, independentemente das projeções que nós podíamos fazer, estamos de facto perante um aumento muitíssimo substancial e imprevisível.
1: Senhora Presidente, os munícipes querem saber quando é que vão ter água.
2: Pronto, o nosso... Eu vou explicar, se me deixarem. O nosso sistema de vigilância, seja da segurança das infraestruturas, seja justamente das perdas, tem permitido dizer que a maior parte deste aumento não se deve a rupturas, até porque nós temos reduzimos muito significativamente o número de rupturas. Para vos dar uma ideia, no ano passado tivemos 54 rupturas importantes, estamos em julho e só tivemos 14, portanto temos feito um esforço muito grande para reduzir a questão das perdas por rupturas.
1: E qual é a percentagem, Senhora Presidente? Pode-nos dizer qual é a percentagem de água perdida?
2: No momento, a percentagem que já foi mais ou menos identificada, que é entre água perdida e água não cobrada. E, portanto, nós temos que ter aqui em atenção...
1: Mas entre água perdida?
2: Entre estes dois fatores. E, de facto, estamos em cerca de 35%.
1: Mas de água perdida é quanto, Sra. Presidente? Se de água perdida é quanto?
2: Se há um aumento, ou seja, estamos neste momento com esta percentagem de 35%, que é muito grande, mas face também a um aumento muito significativo do consumo ou utilização.
1: Mas qual é a água perdida, Sra. Presidente?
2: Sai da rede. Pronto.
1: 45%?
3: Aumento da população.
2: Agora,
3: mudança de consumo.
2: Se me deixarem, eu termino. Há vários fatores que podem contribuir para isso. Por um lado, sem dúvida nenhuma, o aumento da população, mas também, não só da população residente, mas também estamos a denotar também a população que utiliza a costa ou vem para a costa no período de verão.
1: O bem sempre.
4: Não era previsto.
1: Presidente.
2: O maior pico, o período de maior pico em Almada é sempre na segunda quinzena de julho e começou este ano em maio. E, portanto, isso é uma das grandes razões e que não era previsível. A segunda razão uma razão que nós temos que ainda averiguar melhor, e por isso é que as nossas equipas de fiscalização estão todas no terreno, porque nós de facto podemos constatar que a água que entra, que sai do nosso sistema e que não está a ser revertida em termos de faturação, que é aquilo que nos
1: permite. Oh, Sra. Presidente, qual é... Posso voltar só a insistir, qual é a percentagem de água perdida? Destes 30%, quanto é que é perdida?
2: Agora, peraí, sim. O que é? Eu volto a dizer, vamos com calma, haverá certamente puxadas ilegais.

0: A nossa preocupação agora é que, por exemplo, e eu quero deixar isto muito claro, na zona onde o ano passado, as razões dos problemas com o abastecimento de água o ano passado, não são de todas as mesmas que
1: estão. Mas já havia o ano passado. É uma situação recorrente em Almada.
0: Neste ano.
2: Qual é a diferença?
0: Não é, eu vou explicar a diferença. O ano passado tivemos, de facto, muita roubo de água e o colapso de grandes infraestruturas e que foi possível resolver arranjando e inclusivamente controlando melhor esses desvios de água. É muito importante que as pessoas saibam que as zonas mais críticas e mais pobres do nosso concelho reduziram o consumo de água.
2: Então, onde é que está o problema? Onde é que estão os maiores consumos?
0: Neste momento, os maiores consumos estão, de facto, nas zonas mais usadas durante o verão, que é na Costa da Caparica, na Charneca e na Sobreda. E, portanto, é também a zona onde temos mais construção, é a zona onde temos tido mais construção, e também não excluímos, mas essa questão tem que ser apurada, se isto também não se deve à flexibilização que foi imposta aos municípios relativamente às regras do licenciamento.
1: Portanto, não há um problema de gestão da senhora Presidente. Senhora Presidente, isto é uma situação recorrente. Isto é uma situação recorrente. Não há um problema de não avaliação da Câmara atempadamente para não deixar de chegar aqui?
2: Não
1: têm responsabilidade nenhuma?
2: Começaram a cair dos 60 para os 50, não deveriam logo ter suado os olhos para não deixar chegar aos 10%?
0: Bom, eu de facto vou acabar a declaração, até porque
1: nós temos perguntas e os munícipes também. Exatamente, os seus munícipes querem respostas.
3: Tem fugido da população?
0: Bom, eu para já nunca fujo da população, nem nunca fujo de hoje a jornalistas. Agora, não.
1: Mas ainda não respondeu a nenhuma de ninguém.
0: Quando eu puder falar.
1: Pronto. Mas não estamos aqui para lhe pôr o micro apenas, estamos a fazer perguntas.
0: Muito concreta, se isto era ou não era previsível. E permitam-me dizer que desde maio que nós estamos a trabalhar neste problema, sim, com toda a consciência.
2: Em maio, o que estavam as reservas? Os níveis das reservas em maio estavam em que porcentagem?
0: Vamos com calma.
1: Neste momento estão 10%.
0: Vamos com calma. O que, e isso também permite clarificar aqui uma questão. Não há nenhuma zona do concelho que tenha estado sem água mais de 24 horas, até menos.
2: A Quinta da Corvina,
0: portanto,
2: 30 horas sem água.
0: Não é verdade. Não é verdade.
1: Portanto, os munícipes estão a mentir. Senhora Presidente, senhora Presidente.
0: Eu agora vou-me despedir.
1: Não mora em Almada, não é? Não mora em Almada, não tem. Senhora Presidente, mora em Lisboa, tem água, não é?
0: Neste momento.
1: Qual é a percentagem? Pode pelo menos responder isso. Qual é a percentagem da haja perdida?
0: Neste momento.
1: Qual é a percentagem da água perdida? Acha que é possível responder?
0: A senhora ministra.
1: Mas acha que os munícipes não merecem essa resposta?
0: A meu tempo. Muito
1: quanto
0: obrigado.
1: Quanto é que se perde obrigado, de água?
0: Obrigado,
2: Presidente. Desculpa.
1: Portanto, é assim, é sem respostas. O que temos é uma espécie de uma declaração. Percebemos claramente que a Presidente da Câmara não quer responder aos munícipes. As respostas.
4: Acompanhamos assim este simultâneo com a CMTV, a saída dos responsáveis que hoje participaram numa reunião relativa às falhas no abastecimento de água em Almada. É naturalmente tema que voltamos já dentro de alguns minutos na edição das 5. Até já.
5: Estamos a 3 minutos das 5. Bom, e vamos aproveitar e vamos fazer o seguinte, estás a ver? Há quem não queira ouvir a tua música.
6: Não acredito que já me vais mandar para casa.
5: Não, não, nem pensar. Vamos às compras primeiro.
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1: Eu tenho já aqui a minha Sábado. E agora, agora sim, queres apresentar esta música? Também não vai tocar toda.
2: Apresento a música e a revista Sábado que tens aí, que tem uma matéria espetacular, proteína, quando é em excesso ou quando está em déficit. Para sempre tu e eu, tu és a minha proteína, Alberto Rocha.
1: Sim. Mas cantaste com o outro. Quem é o outro? É o Daniel Santa...
2: Santa Cruz. Mas se quiseres, eu canto contigo.
1: Não. Agora cantaste com ele, vais cantar com ele até ao fim. Quer dizer, não vai dar até ao fim, mas pelo menos 2 minutinhos vais cantar. Tu e eu, Luciana Abreu e Daniel.

0: Luciana Abreu e Daniel Santa Cruz. Pronto, se a Luciana decidiu cantar com o Daniel, acabou. Eu amoei. Não vamos ouvir mais. Vamos para o sinal das 5.
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0: Amoei mesmo. Este é o sinal de que são 5 horas. Vamos às notícias às 5. A edição é de Alexandra Pereira.
2: Como tivemos a oportunidade de acompanhar em direto, já terminou a reunião que juntou esta tarde à mesma mesa a Presidente da Câmara Municipal de Almada, o Presidente do Conselho de Administração dos SEMAS de Almada e ainda a Ministra do Ambiente. Maria da Graça Carvalho foi a primeira a falar aos jornalistas para identificar o problema e revelar as soluções em vista.
3: Uma situação que resultou de um aumento inesperado do consumo, é que neste momento em Almada está um consumo de 300 litros por dia por habitante, a média de Portugal são média do país são 180 litros por dia por habitante, portanto praticamente o dobro, e houve um aumento nestes 6 meses de 4,3% em certas áreas aqui de Almada de 15%. A primeira ponto foi a necessidade urgente de estabilizar o sistema e de todos terem consciência de reduzir aos consumos essenciais. O segundo, aumentar as fontes de água e temos já, tem a Câmara, porque estes serviços são serviços municipalizados, tanto em baixa como em alta, a Câmara já tem um furo que vai entrar até ao fim de semana em funções, que já vai aumentar cerca de 20% as fontes de água, e já foi identificado um outro furo, esse sim muito grande, que vai praticamente suprir as quantidades de água necessária, continuando a poupar, que isto é preciso continuar a poupar, a água é um bem escasso, mas esse segundo furo está em processo de licenciamento e nós garantimos que a Agência Portuguesa do Ambiente garante que vai licenciar de imediato.
2: Maria da Graça Carvalho, Ministra do Ambiente, pela voz da Presidente da Câmara de Almada, Inês de Medeiros, ouviram-se algumas justificações para o problema.
4: Eu acho que foi muito importante aqui a presença da Sra. Ministra, até para permitiu dar-lhe a conhecer, de facto, não apenas a dimensão do problema, o que já estava a ser feito para tentar precaver, até mostrar o nosso sistema de telemetria e de vigilância da rede, e também a reforçar aqui algo que eu agradeço as palavras da Sra. Ministra, dar a perceber que, independentemente das projeções que nós podíamos fazer, estamos de facto perante um aumento muitíssimo substancial e imprevisível. Vários fatores que podem contribuir para isso. Por um lado, sem dúvida nenhuma, o aumento da população, mas também não só da população residente, mas também estamos a denotar também a população que utiliza a costa ou vem para a costa no período de verão. Haverá certamente puxadas ilegais. A nossa preocupação agora é que, por exemplo, e eu quero deixar isto muito claro, na zona onde o ano passado, as razões dos problemas com o abastecimento de água o ano passado não são de todas as mesmas.
2: Inês de Medeiros, Presidente da Câmara de Almada, que garantiu ainda que não tem fugido da população, que tem exigido soluções. Entretanto, é já certo que os cortes noturnos de água no Conselho de Almada, que surgem a partir da situação de alerta decretada ontem, vão realizar-se na próxima noite nas localidades de Trafaria, Raposeira, Corvina, Fonte Santa, Banática e Porto Brandão. O anúncio surge num comunicado conjunto divulgado na página oficial do Facebook da Câmara de Almada. Almada e dos SEMAS de Almada. Essa interrupção total do abastecimento de água será entre as 10 da noite desta quinta-feira e as 6 da manhã de sexta-feira nessas 6 localidades. O tema tem merecido a reação das cúpulas partidárias. Hugo Soares, líder parlamentar do PSD, acusou o PS de proteger a Presidente da Câmara de Almada.
5: O que está a acontecer em Almada deve-se, sabe-se agora, a uma total falta de investimento nos últimos anos na rede de abastecimento e de captação de água naquele concelho e que tem, evidentemente, um rosto e uma culpada. O Grupo Parlamentar do PSD, na terça-feira, pedimos para ouvir com urgência a APA, a Associação Portuguesa do Ambiente, a ERSAR, a entidade reguladora, e as Águas de Portugal. Sucede que estas audições que nós requeremos com caráter de urgência foram inviabilizadas pelo Partido Socialista. O Partido Socialista quer ajudar a mascarar a incompetência do próprio Partido Socialista na gestão da Câmara Municipal. Hoje mesmo falei com a Senhora Ministra do Ambiente, que ao que sei estará hoje também no Conselho de Almada, para, dentro daquilo que é o âmbito de atuação do Governo, cuja responsabilidade nesta matéria é zero.
2: Hugo Soares, líder parlamentar do PSD, com críticas ao PS. Ora, José Luís Carneiro, secretário-geral do Partido Socialista, acaba por responder com acusações sobre a Ministra do Ambiente.
6: Este é um assunto de natureza local e que está a ser acompanhado pelo Ministério do Ambiente. Sei que a Ministra do Ambiente ontem fez declarações que são afirmações que não correspondem à realidade, mas aquilo que se passou em Almada, infelizmente, vai passar-se muitas vezes no futuro em muitas regiões do país. Se não houver um cuidado de gestão integrada das bacias hidrográficas, como aliás se recordarão, passou-se numa das maiores cidades da África do Sul, no Cabo, em 2017. Houve meses em que a população esteve sem água. Mas é um assunto de natureza local, não quero substituir as autoridades locais.
2: José Luís Carneiro, secretário-geral do Partido Socialista. Em Coimbra está a decorrer esta tarde um protesto sobre outro tema que tem estado debaixo dos holofotes mediáticos. As vozes de indignação acompanham a presença do Ministro da Educação, Fernando Alexandre, está hoje na cidade de Coimbra. Em causa o processo polémico da correção dos exames nacionais do secundário. Carolina Cunha.
7: São dezenas de pessoas que estão à espera do Ministro da Educação, que já entrou no Convento de São Francisco a pretexto das comemorações do aniversário do Politécnico de Coimbra e acabou por ignorar todas estas pessoas que querem respostas no que diz respeito à correção dos exames nacionais. Temos professores, mas também alunos. Comigo tenho a Beatriz. Beatriz, és uma das alunas prejudicada com esta questão da alteração do calendário de exames, porque tens dois exames sobrepostos e não sabes como é que vais fazer.
8: Sim, eu tenho dois exames no mesmo dia e à mesma hora. O ministro, dia 7 de julho, vem a público dizer que nenhum aluno seria prejudicado. Eu sou uma das alunas muito prejudicada, porque estes exames preciso para ingressar no curso que eu quero na faculdade e se eu não conseguir fazer exames, eu vou ficar um ano outra vez para estudar para os exames, porque eu não vou conseguir entrar na faculdade.
7: Vieste aqui à procura de uma resposta e o ministro, o que é que ele fez?
8: Ignorou-nos a todos e, apesar de eu ser aluna, também respeito muito os professores, porque é a profissão que eu quero seguir.
2: A reportagem da jornalista Carolina Cunha, num protesto que acompanha a presença do Ministro da Educação, Fernando Alexandre, que está esta tarde em Coimbra. Ora, sobre o tema também se pronunciou esta quinta-feira José Luís Carneiro para criticar o Primeiro-Ministro por não ter feito até agora qualquer comentário sobre as falhas na correção dos exames nacionais do secundário.
6: Para concentrar-me naquilo que são as declarações do Ministro da Educação, que disse ontem que estava satisfeito porque havia apenas 7% de falhas nos exames nacionais. 7% de falhas são mais de 21 mil provas que não têm para já solução em relação à classificação dos exames. Isso é um assunto demasiadamente grave que afeta milhares de alunos, afeta milhares de famílias e até agora, e do meu ponto de vista, incompreensivelmente, não ouvimos uma palavra do Primeiro-Ministro. O Primeiro-Ministro mostra uma insensibilidade atroz na forma como desconsidera matérias de uma grave condição para aquilo que é a vida das famílias. Estamos a viver uma crise no modelo de avaliação e nos termos em que se avançou para esta digitalização, como não há memória. O Presidente do Conselho Nacional de Educação afirmou que em 30 anos que tem de vida dedicada aos modelos de avaliação e ao acompanhamento do ensino, não conhece, digamos, uma crise com esta extensão e com esta profundidade.
2: José Luís Carneiro, secretário-geral do Partido Socialista. O país continua sob alerta por causa do calor. Hoje são mais de 70 concelhos em perigo máximo de incêndio. Pertencem aos distritos de Bragança, Vila Real, Viseu, Coimbra, também Leiria, Santarém, Guarda, ainda Castelo Branco, Porto Alegre, Évora, Beja e Faro. Na última segunda-feira, o Governo prolongou a situação de alerta que está em vigor até ao final do dia de hoje em 10 distritos de Portugal continental. É o caso de Bragança, que está hoje sob alerta laranja devido ao calor. Temos reportagem para lhe apresentar a partir de Mirandela com a jornalista Rita Lino. Para ouvir na síntese das 5h30. Até já.
0: Notícias com a edição de Alexandra Pereira. São agora 5:10.
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0: Estamos consigo em 94.8 no Grande Porto, estamos consigo em 90.4 Grande Lisboa e mantemos-nos juntos em qualquer parte do mundo. 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E já agora quero aproveitar para dizer que quando o fizer pode ainda procurar pela página dos passatempos para se divertir neste verão. 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Ora bem, já estamos com 5 horas 12 minutos. Eu já a seguir vou falar de trânsito. Luciana, queres pôr o dedo fora da janela e ver como é que estão as temperaturas?
1: Espera aí.
0: Não vais abrir? Ai, abriste a janela. Vá lá, põe então o dedo fora. Isso.
1: Olha, vou esticar o dedo, vou esticar muito, muito, muito para chegar até Viena.
0: Cuidado com as gaivotas.
1: 20 graus.
0: 20 graus em Viena.
1: Olha, 20
0: graus. Ok. Boa tarde, Viena.
1: Braga, 24. Não está mal?
0: Não, já está melhorzinho, mais fresquinho. Mais?
1: Aveiro, 20.
0: Uhum.
1: Olha, no Porto, 19.
0: Ok.
1: Lisboa, 25, e Setúbal desceu um grauzinho.
0: Abana bem a mão, que é para ver se isso não falha. Como é que está em Setúbal?
1: Não, é infalível, infalível.
0: Ok. Qual é a temperatura em Setúbal?
1: 30, baixou um grauzinho.
0: Ok, 30 graus, pronto. Então assim já posso falar do trânsito. Já fico mais descansado. Porque...
1: Ajuda a malta.
0: No meio desta confusão, se estiver muito quente, é difícil, é complicado. Começam as dores de cabeça para Lisboa, segunda circular, dois sentidos na passagem pela zona de Campo Grande. A5! Ah, que eu sei que alguém vai para A5.
1: Nossa, que medo!
0: Em direção a Cascais, há fila entre Linda a Velha e o Estádio Nacional. Isto vai piorar, hein? Isto vai piorar, menina. Portanto, prepara-te. Eu não sei, mas eu acho que tu... Bicicleta, não? Mesmo que tivesse duas roditas atrás.
1: Se calhar começava a fazer rádio de casa, o que é que tu achas? Punha os fonezinhos que me mandaste comprar e
0: acho
1: eu obedeci, porque eu sou muito bem mandada.
0: Ai, tu compraste agora? Pois, e agora não tens? Não, é para a altura das férias. É para as férias.
1: É para as férias.
0: É daqueles que não. É daqueles que tu vais usar e que pões o rádio. Ou seja, o telefone, ou o tablet, ou seja, o que for, fica do lado de fora, na lancha ou no barco, e tu podes andar na água com os auscultadorzinhos e o microfone ao mesmo tempo, e podes ir falando.
1: Tudo bem.
0: Atenção aos acessos a norte a ponto 25 de Abril, e atenção também que o eixo norte-sul, isto está para o amarelo, a pingar para o vermelho. Há fila a partir da zona do aqueduto das Águas Livres, ok? Portanto, começam as complicações. No Porto, acidente na rua Helena Sá e Costa, fica ali próximo à rua 5 de Outubro. Atenção que nesta rua Domingas Álvarez, ali à Boa Vista, que dá acesso à via de cintura interna, no sentido Freixo a Rábida, há também um acidente. A Avenida da Boa Vista está difícil, mas não está parado. Anda muito devagarinho, há um para-arranca, mas não fica permanentemente parado. A Avenida da Boa Vista, em ambos os sentidos, tanto o trânsito está difícil. Em ambos os sentidos também, na Avenida AEP e também na A28, especialmente quem vem de Leça para a cidade do Porto. E deixa ver mais aqui, a VCI. Ok, a VCI está complicadita ali, quem sai da Ponte do Freixo até ao Mercado Abastecedores. E continuamos com dificuldades na A1 para a Ponte da Arrábida, Coimbrões, até à saída para a Furada. Aquilo ali está difícil hoje. Mas deixa lá, hoje é quinta-feira.
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1: E mais nada, pode assim estar connosco. Obrigado a todos os que nos escutam na Correio da Manhã Rádio 927794422. A melhor música, a melhor companhia e, claro, a melhor informação. E, olha, já não sei o que é de fazer mais. A sério, já estou cansado. Eu acho que podemos fazer uma coisa. Pode ser tu a lançar a música, porque eu estou sem ideias. Estou sem ideias mesmo. Cansei-me.
2: Eu tenho.
1: Tens?
2: Não é brilhante, ideias? Mas eu tenho.
1: Ideias?
2: Ora, diz lá assim comigo. Ela é amiga da minha mulher.
1: Mas essa história é muito complicada.
2: Diz lá.
1: Ela é amiga da minha mulher.

0: Pois é.
1: Um homem preparado.
0: É. Oh, oh. E um, e dois, e três, e este é o
1: cucuru,
0: seu...
1: Cucuru, cucuru, cucuru.
0: Seu Jorge. Então, vá lá, é assim. Um, dois, três.
2: Era amiga da minha mulher.
0: Pois é, pois é.
2: Um homem sofre.
0: Mas vem dando isso. Olha lá.

0: eu vou-te dizer uma coisa. Se eu tivesse um cunhado assim, eu fazia-lhe uma esperinha. Ai, fazia. O cunhado entregá-lo? Não, nem pensar. Mas o problema disto é as mulheres serem bonitas. Ouviste a música? Pronto. O homem esforça-se. O homem está a esforçar-se.
1: Está bonita, a culpa é da mulher. Está bonito.
0: Bem, eu não estou a dizer que a culpa é da mulher agora. Ele é que não tem culpa, coitado. É assim, e se vocês fossem todas assim, tipo camafeu, os homens não olhavam para vocês, não é? Agora, assim é mais complicado. Ele está ali naquele dilema, pega, não pega. Isto dá cabo da cabeça de uma pessoa, dá cabo da cabeça de um homem. E depois nós ficamos com muitas brancas, e depois vocês não gostam. Ah, quer dizer, vocês as brancas até nem... Agora vocês até já usam cabelo branco, não é? Portanto, isso aí já deixou também de ser assunto. Pronto. Como as coisas mudam, não é? Em pouco tempo. Vais deixar o cabelo ficar branco? Tu nunca vais ter cabelo branco.
1: Vou. Tu tens, adoro brancas? Cabelo branquinho.
0: Tu tens brancas?
1: Já tenho. Claro.
0: Então, a tua cabeleireira não anda a fazer um bom serviço.
1: Eu não faço questão de as tapar.
0: Oh,
1: aliás,
0: não.
1: Eu estou doida para ter branco, mais brancas ainda.
0: Não.
1: Quando tiver assim muito cabelinho branco, nem sequer pinto.
0: Pois, poupas um dinheirinho, isso é um facto também. Siga 22, vamos às compras. Com o cabelo loiro ou branco, como queres, não é isso?
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0: 5h24. Ora, o tempo vai passando. Deixa-me dizer-te que amanhã, como tu não estás cá, eu tenho que me ocupar e vou fazer passatempo e vou levar os senhores e as senhoras ao cinema, que é uma boa ação. Há muita
1: muito
0: malta
1: bem.
0: Que nos escuta e que já não sai de casa há muito tempo. E, portanto, atenção, pessoal de Lisboa. Amanhã há bilhetes para oferecer para segunda-feira irem ao cinema. Aos cinemas no Corte Inglês para a apresentação, a antestreia do filme, coisa, como é que se chama? O filme, deixa-me puxar aqui atrás. Tu sabes, não sabes?
1: O Amor em Camas Separadas.
0: Em Camas Separadas, é exatamente. É esse. Amanhã também vamos falar de um festival que vai acontecer aqui, no Norte, mais concretamente em Matosinhos. Lessa. Matosinhos. Matosinhos.
1: Mel-marés, né? Não é?
0: Mel-marés, sim. Está aqui a Alexandra a dizer, é Lessa da Palmeira. É Matosinhos, Lessa da Palmeira. Pronto.
1: Exato.
0: Com um grande cartaz e vamos falar sobre este festival. Pronto, é só para tu começares a teres assim um bocadinho em baixo, estás a ver? Quando tu não vens, eu capricho ainda mais, para comatar
1: muito
0: a tua,
1: bem,
0: a tua,
1: muito
0: a tua falta.
1: Muito bem.
0: Está bem? Pronto, é só para tu saberes. E portanto, se depois quiseres cinema, se quiseres musiquinha, não sei a quem é que vais pedir, mas olha, não venhas a este lugar. Por aqui, esta porta, não venhas, não batas à porta porque não há nada. Nadinha. 5h26.
1: Gosto muito de ti. E vou ter muitas saudades tuas.
0: Eu também gosto muito do marisco, mas ele já não está cá. Ele já é quando ele já quinou e eu vou comer. Oh, está caladinha. Que eu estou bem vindo da rocha.
1: Está caladinha.
0: Sabes uma coisa?
1: Diz-me.
0: Põe-te ao fresco, que eu vou fazer exercício que bem preciso. Gostava muito de ouvir esta senhora, Olivia Newton. Ah, é verdade. Sim, porque ela também fez cinema. Hoje está de parabéns. Eu não sei se recebeste o convite. Eu não recebi porque eu sou uma pessoa muito ocupada. O Tom Hanks hoje faz 70 anos. Eu lembro-me do filme, como é que se chamava? A Ilha?
1: Willy.
0: A Ilha.
1: O Náufrago.
0: Era isso. O Náufrago, isso, exatamente. Foi o que eu disse, pronto. Não me digas, vês esse filme comigo e eu não vi. Eu não me lembro.
1: Eu estava em tua casa e entrei sem pedir licença.
0: Ah, isto foi hoje. Mas pronto, amanhã não sei como é que vai ser. Não te habituas a isto. Tom Hanks faz hoje 70 anos. O senhor Tom Jeffrey, é assim que ele se chama. E depois havia aqui mais. Ah, é verdade. Lembras-te daquela música Baunilha Chocolate? Do Tó Cruz? Não. Que representou Portugal no ano de 1995. Este senhor, Tó Cruz, ou TT, está hoje de parabéns. Já agora dizer que esta música ficou em 21º. Eram 23 canções, teve apenas 5 pontos. Não interessa, mas a música é gira, é engraçada. Fica aqui esta recordação. Pronto, não me apetece dizer mais nada, está bem? Posto isto, sou quem sabes, Alberto Rocha. Tive muito gosto.
1: Lindo.
0: Adeus.
1: Adoro. Beijinho grande. Bom regresso a casa, queridos, com juízo. Beijinhos.
0: Vocês fujam da A5, que ela vai passar por aí.
1: Vai-te embora.
0: Até vai dar fogo.

0: 11:31. Boa tarde. Já vai arrumar aí a sua secretária, já vai arrumar as suas coisas, não tarda, vai para a estrada. Então prepare-se que isto vai ficar mais complicadinho na estrada consigo também, claro. É mais uma pessoa aí para a estrada. Atenção que hoje temos, como sempre, análise global.
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2: É um discurso relativamente parecido com o que fez há uns tempos Donald Tusk da Polónia, ou, por exemplo, a defesa alemã. Alguma divisão da Europa perante o que fazer com um acordo de paz imposto por Trump e Putin. Em políticos normais, estávamos perante um divórcio político. Estamos realmente num novo tempo em que não há uma causa e consequência entre o que algumas pessoas dizem.
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0: A não perder nesta tarde. 5:32, agora vamos para a síntese informativa. Alexandra Pereira.
3: Está concluída a reunião que esta tarde juntou à mesma mesa a Presidente da Câmara de Almada, o Presidente do Conselho de Administração dos SEMAS de Almada e ainda a Ministra do Ambiente. No final desse encontro, Maria da Graça Carvalho foi a primeira a falar aos jornalistas. A Ministra do Ambiente identificou a raiz do problema e revelou as soluções em vista para o problema no abastecimento de água em Almada. Pela voz da Presidente da Câmara, Inês de Medeiros, ouviram-se algumas justificações para o problema. São declarações que recuperamos...

0: À hora certa, na edição das 6. Por agora, conto-lhe a história de um bebê de 2 meses que está internado em Aveiro com fraturas em todo o corpo. A Polícia Judiciária foi já chamada a investigar este caso. A reportagem é do Paulo Jorge Duarte.
1: A Polícia Judiciária de Aveiro está a investigar as circunstâncias em que uma bebé de apenas 2 meses sofreu na mortosa, na habitação da família, fraturas múltiplas. Esta bebé, que na altura foi levada pelos bombeiros da mortosa para o hospital de Aveiro, pela gravidade dos ferimentos, foi depois transferida para o hospital pediátrico de Coimbra, de onde regressou há poucos dias. E esta bebé irá ter alta nos próximos dias. Por isso mesmo, o Tribunal de Família e Menores decidiu realizar uma diligência de promoção e proteção desta menor, porque poderá estar em causa uma criança que eventualmente estará em risco. Uma criança que tem mais 2 irmãos menores, para além dos progenitores, vivem todos no concelho da Mortosa. A Polícia Judiciária de Aveiro abriu um processo de investigação. No entanto, ainda não foi apurado qualquer indício de crime na origem destas lesões, destas fraturas múltiplas que esta bebé sofreu. Ao que tudo indica, poderemos estar perante um caso de negligência.
0: Por isso está a ser investigado pela Polícia Judiciária. A reportagem é do Paulo Jorge Duarte. O país continua sob alerta por causa do calor. Hoje são mais de 70 os concelhos em perigo máximo de incêndio. Na última segunda-feira, o Governo prolongou a situação de alerta que está em vigor até ao final do dia de hoje em 10 distritos de Portugal continental. É o caso de Bragança, hoje também sob alerta laranja devido ao calor. Em Mirandela, a Rita Lino ouviu como se enfrenta esta onda de calor que ainda vai afetando o interior do país.
2: O distrito de Bragança é um dos que durante o dia de hoje continua em alerta laranja por causa das previsões de temperaturas elevadas. A cidade de Mirandela é também por estes dias uma das mais quentes na zona de Trás-os-Montes e, portanto, à beira-rio, neste caso, é que se está bem. E há quem, apesar do calor, ainda aproveite para vir tentar, diria eu, aproveitar o fresquinho. Olá, bom dia, como é que se chama?
3: Bom dia, Pedro.
2: Olha, é daqui de Mirandela ou não?
3: Não, nós somos do Ribatejo, somos de Santarém. Entretanto, todos os anos vimos aqui passar férias. Realmente isto é uma zona muito quente, mas é muito agradável, porque entretanto tem aqui uma série de praias fluviais à volta, inclusivamente também esta, e está-se aqui muito bem em família.
2: E como é que é? Fogem às horas de maior calor ou optam por ficar todo o dia, mas escolhem uma sombrinha? Como é que é?
3: Não, normalmente de manhã escolhemos uma sombrinha, depois na hora do calor ficamos em casa, portanto almoçamos e ficamos em casa à sombra, e depois a partir das 5 horas voltamos a ir ao rio e estamos lá até ao final da tarde, normalmente até às 8 horas.
2: Olha, e além deste cuidado de fugir para casa nas horas de maior calor, quais são os cuidados que têm aqui depois na zona perto das praias?
3: O cuidado aqui é principalmente com os miúdos, porque o rio é sempre rio, ou seja, temos de ter sempre ali algum cuidado, não é? E depois é o habitual, é o normal, ou seja, é os protetores solares, e quando está muito calor mesmo, às vezes ao final do dia escolhemos sempre ali uma sombrinha e já está, e umas cervejolas para o caminho e está ótimo.
0: A reportagem da jornalista Rita Lino a partir de Mirandela, distrito de Bragança, hoje sob alerta laranja por causa do calor. As notícias regressam às 6, em destaque o tema que tem marcado os últimos dias, para ouvir à hora certa o que disseram a Ministra do Ambiente e a Presidente da Câmara de Almada sobre o problema da falta de água no município. Até já.
4: Até já, Alexandra Pereira, fica este destaque para o Jornal das 6.
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4: A não perder todos os dias bons motivos com a equipa do Bom Dia, com o Júlio Heitor. E agora você já está na estrada, não é? Já está aí no meio do trânsito. Valha-me Deus. Ora, vamos lá para as complicações. Cidade do Porto, isto está complicadinho, sim senhor. Está complicado, temos o acidente que

se mantém na rua Domingas Álvares. É a rua que dá acesso, passa ali da Avenida da Boa Vista e depois dá acesso à entrada para a via de cintura interna, e isto no sentido a Rábida Frasco. Saiba que na VCI, desde o nó de Francos, o trânsito, um bocado antes mesmo, o trânsito está com para-arranca, mais

0: Do Campo Alegre, via panorâmica para a via de cintura interna, para a ponte da Rábida, depois também o trânsito ali faz-se com dificuldade. Sabe que há um de Gaia para isto, desde o nó de Coimbrões até à Furada, está com o trânsito muito lento. Depois de passar a ponte da Rábida, vai circulando com o trânsito intenso até mais ou menos à saída para a Avenida do Bessa, Norte Francos. Aqui nestas imediações ainda encontramos trânsito muito, muito, muito intenso na Avenida AIP, em ambos os sentidos. Também a circunvalação, o trânsito está intenso, quem vem da Senhora da Hora em direção à rotunda da AIP. Na A28 Lessa para o Porto, o trânsito também com intensidade. Volto à VCI agora no sentido a Rábida Freixo para lhe dizer que Francos, desde a zona de Francos até mais ou menos à saída para as Antas, o trânsito circula também em para-arranca. Outras informações, Rua Costa Cabral, isto é no centro, está com um trânsito também bastante intenso. A Avenida da Boa Vista, desde a rotunda praticamente, também o trânsito está intenso. Intenso também na Rua da Constituição, ou seja, temos aqui o centro da cidade com algumas dificuldades, o que é normal. A VCI, quem sai da Ponte do Freixo, praticamente desde a saída da Ponte do Freixo, vai em para-arranca com dificuldades até a A3. Da A3, saída para a via de cintura interna, também com o trânsito intenso. Trânsito ainda com algumas dificuldades da A20 para a Ponte do Freixo. E agora dou um salto até Lisboa. Boa tarde, Lisboa. As coisas aí, claro, começam a ficar mais complicaditas, o que é normal também. Acessos a norte à ponte 25 de Abril e no eixo norte-sul com dificuldades para arranca a partir da zona do aqueduto de Águas Livres. A segunda circular em ambos os sentidos, especialmente ali na passagem pela zona do Campo Grande, temos ainda a 5, como já há pouco falei, isto em direção a Cascais. Também o trânsito está complicado, com fila muito lenta de Linda Velha e o Estádio Nacional. Fique então com estas complicações, porque são complicações de trânsito.
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0: Já agora dizer que o Eduardo Madeira vai estar também com o Gel no Festival no Palco Comédia, que hoje vai ter, hoje dia 9, tem também uma série de opções para, olha, Nick Cave, por exemplo, no Palco Nós, e já agora, deixa-me ver, pois, porquê? Porque eu até separei o senhor para cantar agora, ele vai estar no Palco Nós. Já disse, fomos no dia 11. Eu não sei quem é que vai ver isto.
3: Eu vou ver.
0: Como é que tu vais ver? Dia 11 não tens estado de serviço. Tens, é um dia que é de serviço. Eu por acaso gostava de ver esse senhor, mas vais ver, porque tu gostas de também da Florence and the Machine.
3: Não, sim, é? Eu vou ver a rainha.
0: Ah, então não vais ver o Teddy.
3: Vou, claro.
0: Se vais ver o Teddy, não podes ver a... E vais ver então Buraca Sound System também.
3: Também
0: lá vão estar. Ok, Lord. Entre outros. Vamos lá ver se não chove, etc. Só era possível. Se chovesse. Não sei, sabes que aquilo dá sol, mas às vezes aquilo falha. Se abanares o telefone. Não? Não?
3: Não.
0: Pronto, ok. Eu gosto deste senhor, vamos ouvir. 5h43. Ah, e depois vou falar de uma outra coisa que também vos interessa. A mim também me interessa.

0: boa viagem se está na estrada. E depois dos comerciais, vamos falar de desacelerar. Vamos falar de ter uma vida... Era bom, não é? Que tivéssemos assim uma vida mais calminha, mais... Porque no fundo acaba Luísa Jeremias por ser um luxo. Diz-nos, o que é um luxo?
1: O grande luxo atual é ter tempo.
0: Pois, é isso mesmo. Já a seguir.
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0: E agora são 5h48, edição especial da Flash, que você não pode perder. E esse o tema é precisamente neste verão, nestas suas férias, especialmente nas suas férias, poder desacelerar. E como ouvimos há pouco a Luísa Jeremias, esse o tempo é verdadeiramente o luxo.
1: O grande luxo atual é ter tempo, é conseguir desacelerar. Isso é o melhor que nós podemos conseguir ter. Portanto, a partir deste ponto, nós entramos aqui em histórias, não só em... Então, o que é este viver devagar? O que é este novo luxo que é o tempo? E em histórias também de pessoas que conseguiram fazer esses equilíbrios ou que querem ter esses equilíbrios. Temos na capa Cialgos, que é a estrela de uma novela de grande audiência e uma novela líder do horário nobre, que é o Páginas da Vida, não é? Uhum. Ela é uma atriz beijamente conhecida, todos os nossos leitores a conhecem, e a Sofia fez em seu bom tempo também essa escolha, que foi ter os seus refúgios, os sítios para onde fugia. Ela decidiu que, ok, iria fazer a carreira dela entre a televisão, entre o teatro. Ela é uma atriz muito de teatro, e ela tem o seu refúgio, onde recupera forças, onde retoma, onde se rodeia da família, dos amigos, dos seus e do seu tempo. Na verdade, é isso. E depois, para além da Sofia, temos obviamente mais uma série de conversas e de histórias, porque sabes que esta coisa de fazer revistas dedicadas também, não só a um público feminino, mas também a um público feminino, tem muito que se diga, porque isto não é dizer, temos um Chanel fantástico, está bem, quem é que tem dinheiro para comprar? Vemos até mostrar o Chanel, mas a seguir mostramos e para uma publicidade, mas quer dizer, obviamente toda a gente percebe o que é que eu estou a dizer. Temos um H&M ou um Zara que cumpre perfeitamente, é tendência e está fantástico. Portanto, isso é muito o princípio da Flash, não só nestas edições de papel, mas também, obviamente, no dia-a-dia, no site onde a sua secção de... no site flash.pt, onde a área toda de moda e beleza reflete exatamente isto. Isto não é moda por moda, isto é moda para a pessoa comum, para mim, para ti, para a tua mulher, para quem quer que seja, tá? para quem está a ouvir, para qualquer pessoa que diga assim, então e agora como é que eu faço? Ponho camisas de riscas ou não ponho? E como é que eu as posso pôr? E para que preço é que isto anda afinal? Ajudamos.
0: Pronto, e é isso que é preciso. E atenção, esta não é uma revista apenas para o público feminino. para o masculino também. Mas, meninas, há oferta de um batom líquido Catrice. Disse bem, não disse? Disse, Catrice. Luísa Jeremias a passar aqui na sua tarde, neste regresso a casa, a Flash, o luxo de desacelerar neste verão. É assim para nas suas férias, no seu fim de semana, ou então mesmo depois das férias, porque é uma revista que fica bem lá em casa. Uma daquelas revistas de luxo, tendo em conta o papel, tendo em conta todo aquele toque bem refinado, para ler os artigos a qualquer altura do mês, dos meses, do ano, como queira. E não é só para as férias, claro, para qualquer outra ocasião. Nós só lhes trazemos aqui bons motivos para estar connosco e, é claro, as melhores opções, as melhores sugestões e no que diz respeito à música também.
7: Já não sei.

0: A música dos Kalema. Estamos a 5 minutos das 6 e vamos lá continuar com mais informações de trânsito. Desta vez não sou eu que trago esta informação. 927794422 no Grande Porto, Grande Lisboa. Este é o contacto que você pode utilizar para nos trazer também as informações de trânsito.
1: Olá, boa tarde, sou o Zé Comando, para dizer também que trânsito intenso da partida de descida de Massamá sentido Sintra-Lisboa e no Palácio, em frente ao Palácio de Queluz, no sentido Lisboa-Sintra, acidente grave no centro das vias, portanto muito trânsito muito intenso no sentido Lisboa-Sintra ali junto ao Palácio de Queluz.
0: Obrigado. Zé Comando trazer-nos esta informação de trânsito. 927794422.

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0: Boa tarde, vamos acertar o relógio. São agora 6 horas. Está na boa companhia da sua Rádio de Sempre. As notícias às 6, edição de Alexandra Pereira.
2: Depois de uma reunião de emergência, a Ministra do Ambiente prometeu para as próximas semanas a obra que pode vir solucionar o problema da falta de água em Almada. Maria da Graça Carvalho identificou ainda a raiz do problema que tem afetado severamente moradores e trabalhadores em Almada.
3: Uma situação que resultou de um aumento inesperado do consumo. É que neste momento em Almada está um consumo de 300 litros por dia por habitante, a média de Portugal são média do país são 180 litros por dia por habitante, portanto praticamente o dobro, e houve um aumento nestes 6 meses de 4,3% em certas áreas aqui de Almada de 15%. A primeira ponto foi a necessidade urgente de estabilizar o sistema e de todos terem consciência de reduzir aos consumos essenciais. O segundo, aumentar as fontes de água e temos já, tem a Câmara, porque estes serviços são serviços municipalizados, tanto em baixa como em alta. A Câmara já tem um furo que vai entrar até ao fim de semana em funções, que já vai aumentar cerca de 20% as fontes de água, e já foi identificado um outro furo, esse sim muito grande, que vai praticamente suprir as quantidades de água necessária, continuando a poupar, que isto é preciso continuar a poupar, a água é um bem escasso, mas esse segundo furo está em processo de licenciamento e nós garantimos que a Agência Portuguesa do Ambiente garante que vai licenciar de imediato.
2: Maria da Graça Carvalho, Ministra do Ambiente. Na reunião também esteve a Presidente da Câmara de Almada. Inês de Medeiros partilhou aos jornalistas as justificações para o problema.
4: Eu acho que foi muito importante aqui a presença da Sra. Ministra, até para permitiu dar-lhe a conhecer, de facto, não apenas a dimensão do problema, o que já estava a ser feito para tentar precaver, até mostrar o nosso sistema de telemetria e de vigilância da rede, e também a reforçar aqui algo que eu agradeço as palavras da Sra. Ministra, dar a perceber que, independentemente das projeções que nós podíamos fazer, estamos de facto para

0: constante, um aumento muitíssimo substancial e imprevisível. Vários fatores que podem contribuir para isso. Por um lado, sem dúvida nenhuma, o aumento da população, mas também, não só da população residente, mas também estamos a denotar também a população que utiliza a costa ou vem para a costa no período de verão. Haverá certamente puxadas ilegais. A nossa preocupação agora é que, por exemplo, e eu quero deixar isto muito claro, na zona onde o ano passado, as razões dos problemas com o abastecimento de água o ano passado, não são de todas as mesmas.
1: Inês de Medeiros, presidente da Câmara de Almada, que garantiu ainda que não tem fugido da população que tem exigido soluções. Entretanto, é já certo onde vão decorrer os cortes noturnos de água no Conselho de Almada entre hoje e amanhã. Tânia Laranjo.
2: Hoje os SEMAS também já anunciaram que não haverá água na Trafaria, na Raposeira, na Corvina, na Fonte Santa, Banática e Porto Brandão. Entre as 22 e as 6 da manhã haverá um corte total de água.
1: Tânia Laranjo, a assinalar as 6 localidades de Almada que esta noite ficam sem água. A medida está incluída num plano de contingência que surge com a situação de alerta decretada ontem no município de Almada. Em Coimbra, decorreu esta tarde um protesto sobre outro tema que tem estado em destaque. As vozes de indignação acompanharam a presença do ministro da Educação, Fernando Alexandre, esteve hoje na cidade de Coimbra. Em causa o polémico processo de correção de exames nacionais do secundário, que tem levado a alguns atrasos no calendário que se segue, ficam os alunos em situação delicada. É o caso de Beatriz.
3: Eu tenho 2 exames no mesmo dia e à mesma hora. O ministro, dia 7 de julho, vem a público dizer que nenhum aluno seria prejudicado. Eu sou uma das alunas muito prejudicada, porque estes 2 exames preciso para ingressar no curso que eu quero na faculdade, e se eu não conseguir fazer exames, eu vou ficar um ano outra vez para estudar para os exames, porque eu não vou conseguir entrar na faculdade.
1: O caso de Beatriz, registado pela jornalista Carolina Cunha durante o protesto que acompanhou a passagem do ministro da Educação por Coimbra. Ora, sobre o tema também se pronunciou esta quinta-feira José Luís Carneiro para criticar o primeiro-ministro por não ter feito até agora qualquer comentário sobre as falhas na correção dos exames.
4: A concentrar-me naquilo que são as declarações do ministro da Educação, que disse ontem que estava satisfeito porque havia apenas 7% de falhas nos exames nacionais. 7% de falhas são mais de 21 mil provas que não têm para já solução em relação à classificação dos exames. Isso é um assunto demasiadamente grave que afeta milhares de alunos, afeta milhares de famílias e até agora, e do meu ponto de vista, incompreensivelmente, não ouvimos uma palavra do Primeiro-Ministro. O Primeiro-Ministro mostra uma insensibilidade atroz na forma como desconsidera matérias de uma grave condição para aquilo que é a vida das famílias. Estamos a viver uma crise no modelo de avaliação e nos termos em que se avançou para esta digitalização, como não há memória. O Presidente do Conselho Nacional de Educação afirmou que em 30 anos que tem de vida dedicada aos modelos de avaliação e ao acompanhamento do ensino, nunca, não conhece, digamos, uma crise com esta extensão e com esta profundidade.
1: José Luís Carneiro, secretário-geral do PS. No futebol, Morten Juhlmann já está na cidade espanhola, prepara-se para assinar pelo Athletic de Madrid até 2031. O médio dinamarquês chegou ao início desta tarde à capital espanhola. Foi visto, de resto, a chegar a uma clínica onde realizou os habituais exames médicos. Para trás, Juhlmann deixou Lisboa esta manhã. Um bom negócio para o Sporting, diz Pedro Sousa, diretor executivo da Correio da Manhã Rádio.
5: Acho que desportivamente e financeiramente foi um excelente negócio para o Sporting. Desportivamente porquê? Porque usufruiu do jogador durante 3 anos, amortizou 13 milhões de euros dos 19 que investiu nele, e creio que mais do que detalhar se é 250 aqui e 500 ali, é perceber que facilmente, eu diria que em 2 anos, 2 anos e meio, cumpre 3 milhões de euros, que é do número de jogos, e que em condições

0: normais cumprirá também os outros 2 milhões de euros. Não estou a ver o Atlético de Madrid não ser apurado para a Liga dos Campeões.
1: Pedro Sousa, diretor executivo da Correio da Manhã Rádio, anúncio oficial da contratação de Morten Hjulmand por parte do Atlético de Madrid deve ocorrer nas próximas horas. Já amanhã vai ser oficializado Jorge Jesus, às 15h do dia 10 de julho, 10 anos sobre o título de campeão europeu para Portugal. O treinador de 71 anos vai ser apresentado na cidade do futebol como novo selecionador nacional. O acordo entre Jorge Jesus e a Federação Portuguesa de Futebol foi fechado hoje, depois de uma reunião para acertar detalhes. Como já lhe tínhamos adiantado ontem, Jorge Jesus vai assinar um contrato de 4 anos. Vai levar alguns dos adjuntos com quem trabalhou no Al Nassr e em outros projetos anteriores. Pep foi convidado para integrar a estrutura técnica, mas ainda não está confirmado. Sabe-se ainda que Jorge Jesus exigiu autonomia total para ser o novo selecionador de Portugal. Amanhã será então o dia merecido pelo treinador de 71 anos, admite Pedro Sousa, diretor executivo da Correio da Manhã Rádio.
0: É o dia de Jorge Jesus. Acho que é muito merecido e é uma muito boa escolha da Federação Portuguesa de Futebol. E nesse sentido, creio que estamos aqui a falar de um treinador muito diferente do seu antecessor, até diria mais dos seus antecessores, de Roberto, do Martínez, de Fernando Santos, de Paulo Bento, Carlos Queiroz, Scolari, muito diferente, e eu acho que é uma muito boa solução. Não estava no mercado ninguém melhor, na minha opinião, e portanto é uma boa escolha da Federação. Agora tem que confirmar, é como aos outros. Depois daqui, quando sair a primeira convocatória, os opinadores, como nós, estarão aqui logo para recordar para aí 10 jogadores que deviam ter sido. Agora um bocadinho mais a sério, eu acho que junta-se a fome com vontade de comer. Ele queria regressar, já está há uns anos fora, e era um objetivo de carreira, vai fazer agora 72 anos, creio que este mês, e é um treinador viciado no trabalho.
1: Pedro Sousa, diretor executivo da Correio da Manhã Rádio. Jorge Jesus é apresentado selecionadores de Portugal amanhã às 15h. Os Estados Unidos atacaram pela segunda noite consecutiva o Irão. Às 18h30, a reportagem do enviado especial Alfredo Leite e os reflexos no mercado dos combustíveis. Até já.
2: São agora 6h11, notícias com a edição de Alexandra Pereira na Correio da Manhã Rádio.
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2: Já a seguir, não tarda. Vamos dar uma vista de olhos ao...

das Oliveiras para ponto 25 de Abril. Temos dificuldades também nas Amoreiras, no sentido inverso da A5, Carrancide Estádio, o trânsito também está complicado. Ter em conta a segunda circular, lento nas Torres de Lisboa, sentido... Isto, Torres de Lisboa, radar, sentido inverso, relógio Campo Grande também está complicado. Atenção à cidade do Porto, o trânsito continua difícil, isto na A1, do nó de Coimbrões até à Forada, esteve assim praticamente durante toda a tarde. A via de cintura interna, de um modo geral, em ambos os sentidos, o trânsito está difícil. Sentido Freixo a Rábida e Rábida a Freixo. O acesso da Campo Alegre, via panorâmica, para a via de cintura interna a Rábida, também com dificuldades. A Avenida AEP também.

0: trânsito muito intenso e diversas paragens por ali. Também na A28 o trânsito está complicado, portanto vida difícil para quem está na estrada. Recuperando a informação de há minutos de ouvinte da Correio da Manhã Rádio.
1: Olá, boa tarde, sou o Zé Comando, para dizer também que trânsito intenso da partida de descida de Massamá sentido Sintra-Lisboa e no Palácio, em frente ao Palácio de Queluz, no sentido Lisboa-Sintra, acidente grave no centro das vias, portanto muito trânsito muito intenso no sentido Lisboa-Sintra, ali junto ao Palácio de Queluz.
0: Obrigado para o nosso ouvinte, linha que pode utilizar, ou seja, o número do WhatsApp para gravar a sua mensagem, para nos trazer a sua informação, 927794422. 927794422. Faça a informação de trânsito connosco, o trânsito para, nós aceleramos com toda a informação para si.
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0: 6:15. 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
0: 6:16, agora tempo para...

0: a pergunta de hoje é: acha que a Argentina beneficia à bruta do chamado colinho?
1: Irmã Chaleta de Purificação Freira da Ordem das Oblitas Lajudas no convento, é correto, podes. Este mundial cheira a enxofre. O diabo anda à solta por aquelas bandas. E a Argentina anda mesmo ao colinho. Acho que toda a gente o vê, não é? O Messi parece aquele menino que andou ao colo do Santo António. E o Infantino é o próprio do Santo António. Até tem uma careca e tudo. Eu até chorei de ver a roubalheira com Cabo Verde, pá. E com o Egito foi outra roubalheira. Vou-me muito abaixo com as injustiças do mundo. Hoje aqui no convento vamos rezar o terço para que não haja mais crime organizado no Campeonato do Mundo. Se Deus fizer esse milagre, ganha a Noruega. Ou então o Marrocos. Pai, junta-te a nós. Hoje somos uma gota de água benta, amanhã um tsunami. Aleluia!
2: Abílio Sousa, a mim não me interessa se roubam no Mundial ou não. A minha seleção é o Benfica. Só espero que não magoe o Arsenes e o Slerdenbrup lá da Noruega. Quanto ao colinho, só me interessa o colinho do Sporting. Recosta, abre a pestana. Esse Barandas é pior que o Infantino e a FIFA toda junta. Agora não digo mais nada. Desculpa ser assim curto e grosso, mas eu tenho a minha cabeça, não siga carneirada.
3: Vitalina, mas eu tenho 81 anos bem vividos. Já vi muita coisa com estes dois olhos que a terra há de comer. A terra é como quem diz, quem nos come são os bichinhos. Eu, por acaso, até acho graça a isso. Acabar a ser comida por bichinhos. Não é segredo que eu gosto deles mais novos. Bom, em relação à Argentina, eles dizem que são o país do tango, mas são é o país da tanga. Sempre para fazer patifarias e malandrice. Não são de confiança. O argentino é

0: falso por natureza. Os argentinos são imigrantes italianos que falam espanhol e que têm a mania que são ingleses. Só falsidade. Tive um namorado argentino, era o Fangio. Quando entrava no meu quarto e via que não ia ter sorte nenhuma, atirava-se para o chão e tentava ir lá de penalti. Mas eu não ia em cantigas. Cartão vermelho e rua. São falsos.
1: Júlio de Machuca, acabei. A seleção argentina devia andar toda de pulseira eletrónica. Por muito menos já andei eu de pulseira eletrónica. Só porque uma vez me esqueci de devolver uma trotinete que era da Câmara. E atenção, que era da Câmara Municipal, que não tem assim tanto poder, né? Agora imaginem a UEFA e a FIFA. A FIFA tem bué de poder, eles fazem o que eles querem. Aliás, eu nem vou falar muito porque eu estou em condicional, porque eu há tempos comi um pêssego no supermercado antes de pagar. E depois esqueci-me que tinha comido o pêssego e saí, porta fora. Foi tudo um erro. Quem nunca errou, que fuma a primeira pedra.

0: 6:19, quase 20 minutos. Daqui a pouco vamos ter Record Online na Correio da Manhã Rádio. Vamos também ter análise global com Germano Almeida, síntese informativa e música e trânsito. Tudo aquilo que você precisa. Onde é que você está? O que está a fazer? 927794422. Pode aproveitar, pode escrever ou pode gravar a sua mensagem.
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0: São 6:21. 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
1: Agora vamos então para a redação do Record, neste caso, que vem até à rádio. Alexandra Pereira.
2: E hoje o Record Online conta com a participação do jornalista do Jornal Record, Rui Dias, a quem dou as boas-vindas. Boa tarde, Rui. Começamos por falar sobre o Benfica, que há indicações, não é, relativas ao arranque da época.
3: Pois, boa tarde. Quer dizer, aqui a importância do jogo com o Estrela da Amadora resulta do facto de ser a primeira apresentação do Benfica de Marco Silva. Digamos que ainda falta muita gente. O início da época vem longe, mas de qualquer forma também é verdade que o Benfica está obrigado a apresentar-se mais cedo do que os outros, portanto todos os dias e todos os factos são mais relevantes para o Benfica do que para os outros clubes. O Benfica ganhou ao Estrela da Amadora por 5-2, Pavlidis marcou 2 golos, o que é um bom sinal de que o goleador grego está em bom momento neste início de época. Rafa marcou outro, e portanto vamos crer que a equipa, que está ainda desfalcada de muitos dos jogadores que estiveram no Campeonato do Mundo, e que vai jogar tanto quanto é possível perceber, até pelas opções mais recentes de Marco Silva nos clubes que treinou, num sistema tático de 4-2-3-1, ou seja, só um ponta de lança, 3 jogadores nas costas do ponta de lança e 2 jogadores à frente do quarteto defensivo. Deverá ser essa a ideia de Marco Silva para o Benfica, que é, no fundo, também, enfim, é das poucas coisas que nós podemos, das poucas conclusões que se podem tirar desta primeira aparição da equipa, que não é uma aparição pública, foi um treino à porta fechada, mas do qual soubemos, naturalmente, quais foram as opções que foram tomadas.
2: Bom, e Rui, e sobre esta notícia que também está em destaque no site do Record, em record.pt, que dá conta de um castigo aplicado ao Benfica, um jogo à porta fechada e 150 mil euros de multa, era o esperado?
3: Esses castigos são muito pouco voláteis, no sentido de que normalmente não são cumpridos. Nós vemos muitos jogos de suspensão para os clubes, os jogos à porta fechada, mas que eles conseguem ir adiando a decisão.
2: De recurso,
3: e é muito raro. É muito raro que os clubes consigam cumprir esses castigos de primeira instância, digamos assim, que lhes são impostos.
2: Como esperado, parece que se confirma, que é já amanhã, que vamos ter novo selecionador, precisamente no dia em que se assinalam 10 anos sobre o título europeu, no Euro 2016. Jorge Jesus, selecionador nacional, acaba por ser uma confirmação óbvia, não sei se partilhas dessa opinião.
3: Sim. Já há muito tempo que se falava de que Jorge Jesus era o preferido de Pedro Proença como selecionador. Eu diria que Jorge Jesus seria selecionador nacional se Portugal não tem ganho a Liga das Nações com Roberto Martínez. Eu creio que era essa a intenção de ter Jorge Jesus já a treinar a equipa neste Mundial. Mas pronto, é o que é. Jorge Jesus está com a idade certa para assumir um cargo destes, com a experiência necessária também para fazê-lo. E creio que é uma boa opção. É um treinador que tinha este sonho de treinar Portugal, de ser o selecionador nacional, e que, enfim, está a munir-se de todas as condições para não falhar. Digamos que esse agora será o seu objetivo, é rodear-se de todas as condições para concretizar com êxito este sonho de uma carreira, que

0: é ser o máximo responsável pela equipa mais importante do país.
1: E ao que parece, é nesse sentido que a Federação Portuguesa de Futebol também parece estar a trabalhar. Rui, podemos perspectivar que a seleção vai ser esta? Que identidade é que vai ter a seleção de Jorge Jesus?
0: Terá a identidade que Jorge Jesus tem também como treinador. Será uma equipa que não vai desvirtuar as características e as qualidades do jogador português, que é, no fundo, o talento, a criatividade, a vocação ofensiva dos seus jogadores. Enfim, com a possibilidade de se as coisas correrem bem, como acontece com as equipas de Jorge Jesus, se correrem bem, se as coisas correrem como ele gosta, pode até acontecer que Portugal se torne uma referência futebolística em termos europeus e mundiais. Porque o futebol, segundo Jorge Jesus, é um futebol de grande vertigem, espetacular e sempre com uma precisão milimétrica em termos defensivos e nos lances de bola parada. É uma equipa que o Jorge Jesus vai ter tempo para programar, vai ter menos tempo para treinar, mas vai ter muito tempo para programar, e acredito que vai ter sucesso. É talvez o primeiro grande treinador que a seleção tem nestes moldes, portanto, de ser um grande treinador à frente da seleção nacional, já com currículo, já com provas dadas, e isso, enfim, no fundo é aproveitar a oportunidade de ter um selecionador com estas qualidades.
1: E é já amanhã que o ouvimos como selecionador nacional, amanhã às 15h na Cidade do Futebol. Muito rapidamente, Rui, para encerrarmos, porque há um Mundial ainda a decorrer e hoje há um França-Marrocos. O que é que perspectivas para esta partida?
0: Pois, isto agora para nós é um bocadinho secundário, não é? Isto deixa de ter o peso que tinha com Portugal. O França-Marrocos joga uma das equipas favoritas a ganhar o Mundial, a França, e uma das grandes surpresas deste Campeonato do Mundo. Surpresa, eu não diria surpresa pela força do seu futebol e da sua capacidade para estabelecer diferenças, que é Marrocos, mas eu não esperava que Marrocos chegasse a este Campeonato do Mundo com o poder que tem revelado. E acredito que, partindo do princípio que a França é a favorita, acredito que Marrocos vai ser uma equipa muito incómoda e que vai, enfim, vai vender muito cara a derrota neste jogo com os franceses.
1: Para acompanhar a partir das 21h esse França-Marrocos, para comentar, quem sabe, amanhã, numa outra edição do Record Online, resta-me agradecer-te. Obrigada, Rui Dias. Foi mais uma edição do Record Online aqui na Correio da Manhã Rádio.
2: 6h31.
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2: Daqui a pouco vamos para a síntese informativa. Recuperamos.

0: Carlos Mendes, verão 6:34. Vamos à síntese informativa, Alexandra Pereira.
1: Luís Montenegro entregou para peritagem da PSP o revólver oferecido pelo presidente turco durante a cimeira da NATO desta semana em Ankara. A agência Lusa, fonte do gabinete do primeiro-ministro, revelou hoje que, quando teve conhecimento da prenda que tinha recebido, distribuída de resto a todos os chefes de Estado e de Governo, o primeiro-ministro entregou o revólver ao Corpo de Segurança Pessoal, que a transportou para Portugal. A arma está agora no Departamento de Armas e Explosivos da PSP, onde vai ser feita a devida perícia para efeitos da determinação das normas legais aplicáveis. Recorde-se que Keir Starmer, primeiro-ministro britânico, foi o primeiro a falar sobre a oferta inusitada de Erdogan, um revólver com o nome de cada líder gravado e 6 balas. A presidente da Comissão Europeia, Ursula von der Leyen, e o presidente do Conselho Europeu, António Costa, já anunciaram que vão armazenar de forma segura as armas. Continuando lá por fora, os Estados Unidos atacaram pela segunda noite consecutiva o Irão. Os alvos foram, sobretudo, áreas militares no sul do país. A capital escapou, por agora, às ameaças de Donald Trump, como nos explica o enviado especial a Teherão, Alfredo Leiter.
2: Os receios de que as ameaças de Donald Trump pudessem implicar um ataque aqui a Teherão não se concretizaram. No entanto, os Estados Unidos bombardearam novamente pela segunda noite consecutiva posições no sul do Irão. Foram cerca de 90 posições do Irão atacadas na zona de Hormuz. São essencialmente áreas militares e, dessa forma, os Estados Unidos pretendem que os iranianos reduzam a capacidade de atingir embarcações que tentem cruzar o estreito. Destes ataques resultaram para já e pelo menos 14 mortos e cerca de 80 feridos, segundo o Ministério da Saúde do Irão. Esta nova ofensiva dos Estados Unidos acontece no dia em que o líder supremo do Irão, Ali Khamenei, está a ser enterrado na cidade de Ashhad, cidade santa para os iranianos, cidade também natal daquele que foi o líder espiritual e político dos iranianos, até ser morto num ataque dos Estados Unidos em fevereiro deste ano. As ruas de Teherão hoje encheram-se de gente novamente para uma vida que volta ao normal, mas as ameaças dos Estados Unidos, as ameaças de Donald Trump continuam a inquietar aqui muita gente, se bem que os setores mais radicais da sociedade iraniana concordam com o fim das conversações entre iranianos e norte-americanos, porque acham que os dois países não devem negociar qualquer tipo de paz e acham, ao contrário, que os iranianos devem partir para a luta e, no fundo, vingar a morte de Ali Khamenei. Claro que há outros setores da sociedade que estão cansados da guerra e querem que a paz volte definitivamente a este país.
1: A reportagem do enviado especial Alfredo Leite a partir de Teherão. Ao mesmo tempo vai flutuando o preço do petróleo bruto e refinado, mas não na mesma proporção, admite Mafalda Trigo, vice-presidente da ANAREC, Associação Nacional de Revendedores de Combustíveis.
3: Desde que iniciou este conflito do Médio Oriente, temos sentido que, especialmente

0: principalmente nestes últimos tempos, enquanto o Brent tem descido efetivamente, no caso do Platts não tem descido na mesma proporção, o que faz com que o preço dos produtos refinados, do gasóleo e gasolina, não acompanhem a descida do Brent.
1: Mafalda Trigo, vice-presidente da ANAREC, em declarações ao canal Now. Três pessoas ficaram feridas esta quinta-feira na sequência de uma colisão entre um autocarro escolar e um veículo ligeiro de passageiros. O acidente ocorreu na saída da A10 para a A9, na zona de Louros, em Lisboa.

0: para desenvolver à hora certa no Grande Jornal das 7. Até já.
1: Alexandra Pereira, 6:39.
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1: Vamos ver como está o trânsito.

Porto ou Lisboa? Vamos para Lisboa. IC19. Há um acidente em direção a Sintra, fila desde o nó de Pinamanique, em frente ao Palácio de Queluz. Dificuldades na CRIL, sentido Sacavém Algés, com demora, acesso a Algés, e isto acontece desde a ponte, aliás, desde a zona A5. Também ter em conta que há um Nós Alive, portanto, o trânsito ali para o passeio marítimo, tudo aquilo ali fica complicado. Temos A5 em direção a Cascais, fila entre Caselas e Linda Velha. Segunda circular em direção a Sacavém, fila entre Benfica e o Radar. Sentido inverso, há paragens entre o Relógio e o Campo Grande. Se acha que isto fica por aqui, não. Há mais complicações. Acessos norte a ponto 25 de Abril no eixo norte-sul, fila a partir de Campo Lide. E no final de A2 em direção à ponte 25 de Abril, a partir da Baixa da Almada, também com o trânsito complicado. Na cidade do Porto, tenha atenção que há um acidente na rua de Reboleira. Rio Tinto, há acidente na rua de São Bento das Pedras. Há trânsito complicado na via de cintura interna. E isto acontece depois da ponte do Freixo até à A3. Há um acidente na A3. Eu penso que a indicação que tenho aqui é no sentido VCI Braga, portanto, sentido sul-norte. A A3 está com muita fila também no sentido inverso, ou seja, em direção à via de cintura interna. Depois, na VCI, o trânsito até vai circulando no sentido Freixo a Rábida, ou neste caso, saindo da A3. Vai encontrar algumas dificuldades depois, mais para a frente, nesta via de cintura interna, ali próximo ao nó de Francos, aquela zona, para depois rolar até à ponte da Rábida lentamente. Há um também já no sentido da saída da ponte da Rábida em diante, pelo menos até ao acesso a Canidelo, está com um trânsito intenso, mas não apresenta aqui grandes paragens. Como sempre, a AEP está com um trânsito difícil em ambos os sentidos, o que também não é novidade nenhuma. Atenção à circunvalação, o trânsito Senhora da Hora para a avenida ou a rotunda AEP. A28, também o trânsito está intenso em direção a Lessa da Palmeira. São pontos difíceis no que respeito ao trânsito também à Avenida da Boa Vista, com sentido e no sentido descendente. A20, Oliveira do Douro, no sentido Ponte do Freixo, Oliveira do Douro. A44, de Oliveira do Douro para a Ponte do Freixo. Muita paciência, boa tarde, boa viagem.

6h44. 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

0: tema chama-se Até ao Verão, a voz de Ana Moura. Uma boa tarde para si, está com a Correio da Manhã Rádio, 94.8 Grande Porto, 90.4 Grande Lisboa, cmradio.pt, em toda a parte do mundo. Vamos aos comerciais? Não, vamos à análise global primeiro. E depois sim, os comerciais.
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2: Cá estamos para mais uma análise.

0: Global com o jornalista Germano Almeida e vamos começar pelo Médio Oriente. Estados Unidos e Irão atacam-se mutuamente, é a quarta vez desde que o memorando do entendimento foi assinado. Germano, boa tarde.
1: Viva, boa tarde, Vitor.
0: Isto não para, não é? Paz definitiva, ou pelo menos mais alargada, não acontece.
1: Não, e é certamente a situação mais grave desde que o memorando de entendimento foi celebrado, em meados de junho. Foi, como bem disseste, a quarta vez que houve ataques mútuos, mas esta foi a situação pior, nomeadamente a noite de ontem, em que os americanos terão feito 14 mortos e 70 feridos em ataques em 4 pontos iranianos em Hormuz, Koranak, Shabar, Bandar Abbas e Sirik, sendo que as leis no dia anterior também tinham sido atacados, com o argumento de que o Irão tinha usado a sua capacidade costeira para atacar navios comerciais em Hormuz e, portanto, os Estados Unidos reagiram dizendo que o Irão é preciso degradar as capacidades do Irão voltar a fazer isso. A questão aqui é saber se isso rompe o memorando de entendimento. Trump teve declarações ontem na Cimeira da NATO contraditórias. Primeiro disse que por ele o cessar-fogo tinha acabado, depois acabou o dia a dizer o contrário, que acreditava que ainda poderia haver a continuação das conversações. Vamos ver.
0: Entretanto, Trump ameaçou com ataques mais intensos e o Irão com retaliações sobre bases norte-americanas no Médio Oriente.
1: É o costume, né? O Irão diz que sempre tem ali uma espécie de também de instrumento permanente, que é esse, de dizer que se for atacado, que vai reagir atacando interesses americanos na região, e depois com uma retórica de que nenhum soldado americano voltará vivo a casa, etc. Vamos ver que resposta, na verdade, o Irão tem a ataques. Somos lá de 170 alvos iranianos nas últimas 48 horas, só ontem foram mais de 90.
0: Entretanto, vamos até ao conflito entre a Rússia e a Ucrânia. A Rússia continua a bombardear e a matar civis.
1: Infelizmente, ontem foi em Odessa, com 4 mortes, e para, no fundo, também disfarçar e tentar disfarçar aquilo que são problemas que têm no terreno, com a Ucrânia cada vez mais com ações em profundidade em solo russo, e também em territórios ocupados pela Rússia e na Ucrânia. Ainda nas últimas horas, 14 petroleiros russos foram atingidos por drones ucranianos na zona do Mar de Azov. E a Rússia vai dizendo que estas ações ucranianas na Rússia só vão prolongar a guerra e não terão outro efeito.
0: Muito bem, obrigado, Germano. Até amanhã para mais uma análise global.
1: Obrigado, Vitor. Um abraço.
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3: Agora vamos aos comerciais.
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Olá, sejam bem-vindos ao Rita Saúde, eu sou a Nutri de serviço e desta vez vamos falar de desinchar rápido. É tudo o que nós queremos quando estamos inchados do verão, do calor. Então eu preparei aqui este Rita Saúde para ajudar a que fiquemos mais leves. Porque desinchar não é o mesmo que emagrecer. Quando uma pessoa desincha em 24 horas, por exemplo, normalmente perdeu menos retenção hídrica, menos volume intestinal, menos gases ou menos inflamação digestiva, não perdeu gordura de forma significativa. O objetivo é reduzir as quatro grandes causas do inchaço: excesso de sal, obstipação, fermentação intestinal e má gestão de líquidos. Então, o que é que faz desinchar? Em primeiro lugar, reduzir o sal e os processados, porque o excesso de sódio vai favorecer a retenção da água. Muitas vezes a pessoa acaba por sentir que está inchada por beber muita água, mas não é essa a questão. O problema é o contrário. Come muitos alimentos salgados, bebe pouca água para o sal que está na sua alimentação. Portanto, o que não devem comer? Enchidos, queijos, fiambre, presunto, batata frita, refeições daquelas já prontas, molhos, aquelas sopas já prontas, com muito sal, as bolachas de água e sal, mesmo assim têm sal, sushi com molho de soja, o pão em excesso e comida que não seja feita em casa. Porque quando há muito sódio, o organismo retém mais água para equilibrar a concentração de eletrólitos. Ao reduzir o sal e aumentar o potássio alimentar, a retenção tende a diminuir. Em segundo lugar, aumentar o potássio alimentar. O potássio ajuda a equilibrar o efeito do sódio e vai favorecer uma melhor regulação hídrica. Não é preciso suplementar potássio sem indicação médica, basta usar alimentos ricos neste mineral. E agora, quais é que são? Alimentos com mais potássio são abacate, a banana, o kiwi, espinafres, tomate, courgette, pepino, cogumelos, batata doce, feijão verde e até uma coisa que eu adoro, que é água de coco, muito típico brasileiro. O potássio vai mesmo contribuir para este equilíbrio hidroeletrolítico e pode ajudar a contrariar a retenção associada a uma alimentação muito rica em sal. Em terceiro lugar, beber água de forma consistente. Para desinchar, não basta beber um litro à noite. O ideal é distribuir a água ao longo do dia. Regra: 1,5 litros é o mínimo olímpico. Agora, em quarto lugar, regular o intestino. Na verdade, muita retenção é obstipação. Uma pessoa pode estar a comer pouco e ainda assim sentir a barriga assim com muito volume, porque não vai à casa de banho o suficiente. Kiwis são interessantes, água, sementes de chia, linhaça hidratadas, incluir os legumes cozinhados assim só a vapor. Portanto, pôr pouco sal também é verdade. E tudo o que tenha fibra, portanto, em vez de comer uma massa, comer a massa integral, em vez de comer o arroz integral e usar assim este tipo de fibra. Vamos tentar também reduzir os alimentos muito fermentáveis, que vocês já sabem quais são: feijão, grão, lentilhas, couves, brócolis, cebola, alho, maçã, também é fermentável. E depois os maltitol, o xilitol, enfim, e até o sorbitol. É porque estes alimentos podem aumentar a produção de gás por fermentação bacteriana, sobretudo em pessoas com síndrome de intestino irritável, e vai fazer com que tenhamos esta sensação de estarmos inchados. Tenham preferência por legumes cozinhados a saladas cruas, porque nós mastigamos muito melhor um legume cozinhado do que uma salada crua. Então, prefiram courgette, cenoura, abóbora, espinafre, feijão verde, chuchu, cogumelos e alface assim em pequenas quantidades. Depois, bebidas que ajudam. Não queima gordura, mas ajuda a beber muita água. Água com pepino, com hortelã, com limão, com gengibre. Podem pôr frutos vermelhos, até manjericão, laranja e canela. Porquê? Porque vai melhorar a adesão à hidratação, o efeito de se inchar, vem sobretudo da maior ingestão de água e o menor consumo de refrigerantes, álcool e bebidas açucaradas. O chá de gengibre pode ajudar, o chá de hortelã-pimenta também, o chá de funcho ou erva doce também, o chá verde também e, acima de tudo, comam umas sopas para ter mais legumes sem sal ou com muito pouco sal. Usem, por exemplo, o courgette, o chuchu, a cenoura, a abóbora, o alho francês e também gengibre, coentros, que são ótimos. Os snacks que não vão inchar muito são os ovos cozidos, o iogurte natural, o kiwi, a cenoura, o pepino, ou, por exemplo, o queijo fresco magro também não tem problema, os frutos vermelhos, o pudim de chia, umas tortitas ali de arroz ou de milho, até a lata de atum, tudo bem com pepino, por exemplo. Os suplementos que podem ajudar é mais o magnésio, e os probióticos são os melhores, ou até enzimas digestivas. Há quem se dê bem com psyllium, também pode ajudar, mas eu acho que ficamos por aqui hoje com suplementos e alimentos que espero que vos deixem super levezinhos e nada inchados. Um beijinho da vossa Nutri e estou de volta

0: próxima terça-feira.
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2: Assim tivemos a Rita Saúde. Estamos quase nas 7. Deixe-me dizer-lhe que a previsão do estado do tempo para amanhã no Grande Porto é de céu, em geral, muito nublado, apresentando-se pouco nublado durante a tarde, a possibilidade da ocorrência de chuva fraca ou chuvisco, até meio da manhã, vento em geral fraco e a possibilidade de formação de neblina ou nevoeiro matinal. Grande Lisboa, céu pouco nublado ou limpo, apresentando-se em geral muito nublado, até meio da manhã, e vento fraco a moderado. 22 graus é a máxima prevista para Viana do Castelo, 27 para Braga, 21 no Porto, 23 em Aveiro, 27 em Lisboa, 29 em Setúbal. Nas temperaturas mínimas, segundo o IPMA, teremos 15 graus para Viana do Castelo, Braga e Porto 16, Aveiro e Lisboa 17, 15 em Setúbal.
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2: E agora vamos para as 7 horas. Aí está o sinal, marca a hora, são 7 horas. Tempo para notícias com a edição de Alexandra Pereira.
3: Três pessoas ficaram feridas esta quinta-feira na sequência de uma colisão entre um autocarro escolar e um veículo ligeiro de passageiros. O acidente ocorreu na saída da A10 para a A9, na zona de Louros, em Lisboa. São todos feridos ligeiros. O autocarro transportava ao todo 53 passageiros, incluindo crianças. Serão, de resto, crianças os três feridos ligeiros apurados até agora. Por causa do acidente, uma das faixas de rodagem está ainda cortada ao trânsito. Quanto às circunstâncias do acidente, que terá ocorrido a cerca de 15 minutos das 6 da tarde, continuam por apurar. A caminho do local temos uma equipa de reportagem. Este pode ser, assim, tema a que voltamos ao longo desta edição das 7. Depois de uma reunião de emergência, a Presidente da Câmara de Almada revelou esta tarde que o pico de consumo de água no concelho não estava previsto acontecer em maio, mas sim na segunda quinzena de julho. Aos jornalistas, Inês de Medeiros referiu ainda que os maiores consumos de água no concelho estão nas zonas da Costa de Caparica, Sobreda e Charneca de Caparica.
4: O maior pico, o período de maior pico em Almada é sempre na segunda quinzena de julho e começou este ano em maio. E, portanto, isso é uma das grandes razões e que não era previsível. A segunda razão uma razão que nós temos que ainda averiguar melhor e por isso é que as nossas equipas de fiscalização estão todas no terreno, porque nós de facto podemos constatar que a água que entra, que sai do nosso sistema e que não está a ser revertida em termos de faturação, haverá certamente puxadas ilegais. A nossa preocupação agora é que, por exemplo, e eu quero deixar isto muito claro, na zona onde o ano passado, as razões dos problemas com o abastecimento de água o ano passado, não são de todas as mesmas que...
5: Mas já havia o ano passado. É uma situação recorrente em Almada.
4: Neste ano.
6: Qual é a diferença?
4: Não é... Eu vou explicar a diferença. O ano passado tivemos, de facto, muita roubo de água e o colapso de grandes infraestruturas e que foi possível resolver arranjando e, inclusivamente, controlando melhor esses desvios de água. É muito importante que as pessoas saibam que as zonas mais críticas e mais pobres do nosso concelho reduziram o consumo de água.
6: Onde é que está o problema? Onde é que estão os maiores consumos?
4: Neste momento, os maiores consumos estão, de facto, nas zonas mais usadas durante o verão, que é na Costa da Caparica, na Charneca e na Sobreda. E, portanto, é também a zona onde temos mais construção, é a zona onde temos tido mais construção e também não excluímos, mas essa questão tem que ser apurada, que se isto também não se deve à flexibilização que foi imposta aos municípios relativamente às regras do licenciamento.
3: Inês de Medeiros, Presidente da Câmara de Almada, depois ter estado reunida ao início desta tarde com a Ministra do Ambiente. Maria da Graça Carvalho atribui responsabilidades ao

0: consumo excessivo de água.
1: Neste momento, em Almada está um consumo de 300 litros por dia por habitante. A média de Portugal são média do país são 180 litros por dia por habitante, portanto praticamente o dobro. Situação completamente reposta, estamos a falar de 2 ou 3 semanas, mas as medidas que estão a ser feitas para estabilizar o sistema, progressivamente, todos os dias vai melhorar.
0: A Ministra do Ambiente, que esta tarde antecipou mais 2 a 3 semanas de dificuldades no abastecimento de água em Almada. A acompanhar esta reunião de urgência esteve a grande repórter Tânia Laranjo.
2: Entrou sorridente, saiu sorridente, queria fazer uma declaração, não respondeu a nenhuma pergunta, não sabemos, por exemplo, qual é a percentagem de água perdida entre a captação, voltou a falar dos tais 30%, que já sabíamos que de facto é água acima do consumo, mas ficamos sem saber se destes 30%, aliás, destes 30% que também inclui, por exemplo, habitação ilegal, puxadas ilegais, qual é a percentagem de água perdida imediatamente pelos serviços. A verdade é que a Presidente da Câmara não respondeu, a essa nem a nenhuma pergunta. Voltou a dizer, aliás, que a população está a mentir, que não há ninguém que esteve vários dias sem água, que a situação será reposta, mas não se sabe quando. A Ministra, aliás, disse que seriam 2 ou 3 semanas para restabelecer e criar aqui mais alguns furos, mas ficamos também sem saber como é que estas pessoas vão viver estas 2 ou 3 semanas. Também não respondeu a outras questões feitas por outros jornalistas. A verdade é que Inês Medeiros, que entra a sorrir e sai a sorrir, entende que não tem de dar explicações aos munícipes de Almada. Também a ministra que veio aqui falar primeiro, dando conta de que o governo ajudará na tal solução, acaba por deixá-la sozinha. Saiu quase à socapa, passando aqui um bocadinho a expressão, saiu aqui de trás da Presidente da Câmara, seguiu imediatamente para a sua viatura, foi embora, deixou Inês Medeiros sozinha. Inês Medeiros, que está no 3º mandato. Este não é um problema novo em Almada, é difícil perceber a sua explicação, que de repente os munícipes da Almada começaram a consumir água desenfreadamente e que a culpa é deles e que são eles que têm de controlar o consumo de água. Inês Medeiros, que vive em Lisboa, portanto não tem esse problema, continua a ter água nas torneiras.
0: A reportagem da grande repórter Tânia Laranjo. Recupero ainda a informação que temos estado a divulgar. Já se sabe onde vão decorrer os cortes noturnos de água no concelho de Almada entre hoje e amanhã. Será nas localidades de Trafaria, Raposeira, Corvina, Fonte Santa, Banática e Porto Brandão. Será entre as 10 da noite desta quinta-feira e as 6 da manhã de sexta-feira. A medida está incluída num plano de contingência que surge com a situação de alerta decretada ontem no município de Almada. A PSP teve 10 elementos do grupo de adeptos no Nemboys, afeto ao Benfica. Ao todo foram cumpridos 11 mandados de busca domiciliária numa operação sobre crimes relacionados com violência no desporto. Em particular, uma situação que antecedeu o jogo de futsal entre as equipas do Sporting e do Benfica em fevereiro último. O balanço pelo comissário da PSP, Tiago Costa.
3: Esta operação, a Operação Kick-Off, desencadeada pela Polícia de Segurança Pública em estreita colaboração e articulação com a 11ª Secção do Diabo de Lisboa, visa precisamente dar o pontapé de saída para a nova época desportiva, passando uma mensagem clara que a violência no desporto não é tolerável e tem que ser completamente eliminada dos nossos estádios e dos nossos recintos desportivos para tornar o desporto um local seguro para toda a gente e principalmente para as nossas famílias. Esta operação decorre de uma investigação de cerca de 4 meses, onde nós conseguimos perceber que, para além da participação em rixa desses 124 títulos que tinham sido tidos em fevereiro, alguns deles tinham praticado factos muito mais gravosos, nomeadamente tentativa de homicídio e ofensas qualificadas, e que havia uma necessidade maior de ter outro tipo de intervenção e que fossem aplicadas outro tipo de medidas de coação a estes 10 títulos. Neste caso estamos a falar de pontapés na zona da cabeça de um de uma vítima que se encontrava indefesa no chão, agressões com barras de ferro também na cabeça e ainda queimaduras com uma tocha que se encontrava em chamas. A vítima teve necessidade de receber tratamento e, como é óbvio, ficou traumatizada e ainda hoje se sente algum receio em se deslocar a eventos desta envergadura.
0: Tiago Costa, comissário da PSP, em declarações ao jornalista Nuno Adeiros. Ao fim de 70 dias de internamento, a notícia da morte de Bonnie Tyler até apresentava melhorias ao longo das últimas semanas, mas acabou por não resistir. A cantora britânica morreu aos 75 anos no Hospital de Faro. Raquel Reis.
4: Depois de várias semanas internada no Hospital de Faro, a cantora galesa Bonnie Tyler, de 75 anos, morreu na madrugada desta quarta-feira. Deu entrada na unidade hospitalar no dia 30 de abril. O diagnóstico que lhe foi feito foi uma perfuração no intestino, que fez com que tivesse de ser submetida a uma cirurgia de emergência. Na altura, segundo o hospital avançou, a cirurgia correu bem. A artista foi para os cuidados intermédios, mas devido a uma infecção e várias complicações no estado de saúde, teve de ser transferida para os cuidados intensivos e foi-lhe induzido coma para tratar a infecção. Esteve em coma durante várias semanas, mas a artista conseguiu recuperar. Nestas últimas semanas o estado de saúde melhorou, mas ainda assim acabou por falecer durante a madrugada. É a família que avança a informação em comunicado nas redes sociais, afirma que a cantora partiu de forma inesperada, isto porque tinha melhorado nas últimas semanas. Vivia no Algarve já há várias décadas, numa casa em Albufeira, juntamente com o marido, autora de vários êxitos dos anos 80. A cantora acaba por falecer depois de vários meses internada no Hospital de Faro aos 75 anos.
0: A reportagem da jornalista Raquel Reis. Fica a música, deu voz a muitos sucessos mundiais. Fica também essa relação especial com o nosso país, que escolheu como segunda casa. Bonnie Tyler deixa-nos aos 75 anos. Marta Nilman está prestes a assinar contrato pelo Atlético de Madrid e está confirmado. Jorge Jesus é oficializado amanhã como novo selecionador nacional. A opinião de Pedro Sousa, diretor executivo da Correio da Manhã Rádio, para ouvir na síntese das 7:30. Até já.
5: Alexandra Pereira, são agora 7:11.
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5: Só boas sugestões para si. Vou ficar consigo mais meia hora, eu e a Alexandra Pereira. Depois será a vez de Jéssica Alves e também do Bruno Correia ficarem na sua companhia. É claro, pelo meio ainda temos o grande jornal da noite. Vamos lá falar do trânsito. É claro que esta hora não estamos à espera de grandes milagres, não é? Portanto, o trânsito está complicado. O acesso à ponte 25 de Abril, à 5. Vamos então, por exemplo, na A2, final da A2, para a ponte 25 de Abril, a partir da Baixa de Almada, o trânsito está complicado. Acessos norte no eixo e no eixo norte-sul com fila, ali desde Campolide. Na A5 em direção a Cascais, mantém-se complicações, fila entre Monsanto e Linda Velha, creio, no sentido de Sacavanha a Algés, demora no acesso a Algés desde a zona da A5. Isto tendo em conta também que é um acidente, deixa eu ver aqui, A10, sim. Há acidente no acesso para a Creu em Bucelas. Temos Porto, dificuldades para o trânsito. Há um acidente na Rua da Constituição, é ali em frente ao antigo Centro de Seleção do Porto. Também temos na Trânsito complicado na Avenida da Boa Vista, sentido descendente. Ponto habitual também nos últimos tempos de dificuldade para a circulação automóvel. Na via de cintura interna, quem entra na VCI pela ponte, vindo da ponte do Freixo, do nó de Campanhã até A3, o trânsito está difícil. Saída já na A3 para a via de cintura interna, trânsito também complicado. Neste sentido, Freixo a Rábida vai encontrar depois alguma dificuldade a saída da VCI para a Via Norte, no sentido para a Maia. Depois segue em frente sem grandes dificuldades, mas ali na zona de saída para Viana do Castelo, mais ou menos ali naquele ponto, que é a saída também para a AEP, na VCI vai encontrar dificuldades até à Ponte da Rábida. Já circula melhor na A1. Digo-lhe que o acesso também para a VCI neste sentido em direção à Rábida pela via panorâmica está também complicado. Há aqui uma referência no sentido a Rábida-Freixo, um acidente ali na zona de Francos, e faz com que haja também depois algum abrandamento e vai encontrar-se para arranca até ao nó das Antas. São pontos de dificuldade no que diz respeito ao trânsito, paciência e boa viagem.
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0: até sempre, Bonnie Tyler. 7:19. Daqui a pouco vamos para Há Vidas Assim com Vítor Figueiredo. Aproveitar para agradecer ao Mário Silva que nos enviou um vídeo dando-nos conta do trânsito complicado. Há um acidente ali em Grijó, entrada de Grijó, acesso à rotunda para a zona comercial, é na faixa da esquerda, está assinalado, estão lá também os bombeiros. Vamos ter cuidado para que não aconteça mais nada de complicado. Vamos também agora para uma gravação. O nosso ouvinte habitual de Toronto, o Fernando.
1: Olá, bom dia. Aqui é o Fernando Gomes, de Toronto. É só para vos comunicar um facto. As galinhas conseguem ver mais cores que os humanos. Elas têm uma visão tetracromática que inclui luzes UV, dando-lhes mais riqueza e mais detalhes nas cores, espectros, do que os humanos. Um abraço.
0: Um abraço, Fernando. Fica aqui esta informação do nosso ouvinte. Eu, galinhas, é mais para os ovos, para fazer boas omeletes, pronto. Mas fica aqui a informação. 7:20.
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3: Hoje, os argentinos celebram 210 anos sobre a sua independência. Em 1816, os deputados reunidos na cidade de Tucumán tinham uma missão clara: declarar a independência da coroa espanhola e escolher como governar um novo país. A Europa vivia um período de restauração das monarquias, depois da queda de Napoleão. Muitos governantes olhavam com desconfiança para as novas repúblicas sul-americanas. Alguns líderes argentinos temiam que, sem um modelo político reconhecido pelas grandes potências, a Argentina pudesse ficar isolada. Foi então que surgiu uma proposta inesperada. Em vez de eleger um presidente, por que não escolher um rei? E mais surpreendente ainda, esse rei não seria um príncipe europeu. A proposta defendida pelo general Manuel Belgrano era coroar um descendente da antiga dinastia dos Incas, criando uma monarquia constitucional que unisse o novo país e aproximasse as populações indígenas do projeto nacional. Os Incas tinham construído o maior império da América do Sul, estendendo-se pelos Andes até à chegada dos conquistadores espanhóis no século XVI. O Império Inca foi derrotado, o último imperador executado e a dinastia perdeu o poder. Mas os seus poucos descendentes continuavam a representar um poderoso símbolo de legitimidade e identidade para muitos povos andinos. E quem poderia ser o rei Inca da Argentina independente? O nome mais frequentemente apontado pelos historiadores é o de Juan Bautista Túpac Amaru. Descendente da família imperial Inca e meio-irmão de Túpac Amaru II, líder de uma grande revolta contra o domínio espanhol, Juan Bautista passou décadas preso pelas autoridades coloniais e acabou por ir viver em Espanha. A ideia foi debatida seriamente no Congresso de Tucumán, mas acabou rejeitada, sobretudo pela oposição dos representantes de Buenos Aires. Há vidas assim que ficam pelo quase. A Argentina tornou-se uma república, mas por muito pouco a história poderia ter sido bem diferente. Em vez do primeiro presidente, o país poderia ter tido o seu primeiro rei Inca.
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0: Agora são 7:22. 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

0: Juan Luís Guerra. 7:27, uma boa tarde para si.
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0: Daqui a pouco vamos para a síntese informativa, depois dos Descendentes. O novo tema chama-se Carolina. É este mesmo.

0: Carolina a partir corações, 7h31. Vamos à síntese informativa, Alexandra Pereira.
1: O Ministro da Educação acaba de revelar que já foram corrigidos mais de 75% dos exames nacionais distribuídos. Fernando Alexandre garante que a situação fica resolvida nos próximos dias.
2: Eu percebo que a perturbação inicial tenha gerado alguma ansiedade, até porque gerou ruído, mas nós temos o processo controlado, estão milhares de pessoas a trabalhar. Neste momento, das provas distribuídas, os números estão sempre a subir, mas vai certamente já acima dos 75%. O Sr. Ministro da Presidência há pouco terá dito um número, ele está sempre a subir. Os professores estão a corrigir as provas muito rapidamente, porque este modelo é muito mais eficiente. Há muitas provas que estão distribuídas que ainda precisam de correções, porque foram distribuídas na fase inicial e tinham erros, e nós estamos a fazer, com o apoio técnico da sociedade, a garantia de que esses erros são todos eliminados e os alunos vão ter, tal como os professores, a possibilidade, pela primeira vez, de verificarem todos que a prova que fizeram é efetivamente aquela que foi corrigida, com as correções, porque eles vão poder consultar digitalmente essa prova. E por isso não há forma mais transparente de garantir a validade das notas. Há um pequeno atraso, estamos a falar de 3 dias, de 14 para 17, é na mesma semana. Pode ter causado alguma perturbação na vida de algumas pessoas, mas a mim foi uma decisão que eu tomei politicamente. Pareceu-me que reduzir, nem que fossem 2 dias, o prazo de avaliação que os professores tinham para corrigir era estar, isso sim, a poder, de alguma forma, pôr em causa o rigor da avaliação. Eu sou professor e sei que a avaliação também precisa do seu tempo.
1: O Ministro da Educação, Fernando Alexandre, esta tarde sobre a polémica correção dos exames do secundário. Morten Hjulmand já está na capital espanhola, prepara-se para assinar pelo Atlético de Madrid até 2031. O médio dinamarquês viajou manhã cedo desde Lisboa, rumo a um bom negócio para o Sporting, diz Pedro Sousa, diretor executivo da Correio da Manhã Rádio.
3: Acho que desportivamente e financeiramente foi um excelente negócio para o Sporting. Esportivamente porquê? Porque usufruiu do jogador durante 3 anos, amortizou 13 milhões de euros dos 19 que

0: investiu nele. E creio que mais do que detalhar se é 250 aqui, 500 ali, é perceber que facilmente, eu diria que em dois anos e meio, cumpre 3 milhões de euros, que é do número de jogos, e que em condições normais cumprirá também os outros 2 milhões de euros. Não estou a ver o Atlético de Madrid não ser apurado para a Liga dos Campeões.
1: Amanhã vai ser oficializado Jorge Jesus às 3 da tarde do dia 10 de julho, 10 anos depois do título europeu conquistado por Portugal no Euro 2016. O treinador de 71 anos vai ser apresentado na Cidade do Futebol como novo selecionador nacional. Um dia merecido, admite Pedro Sousa, diretor executivo da Correio da Manhã Rádio.
0: É o dia de Jorge Jesus. Acho que é muito merecido e é uma muito boa escolha da Federação Portuguesa de Futebol. E nesse sentido, creio que estamos aqui a falar de um treinador muito diferente do seu antecessor, até diria mais dos seus antecessores, de Roberto Martínez, de Fernando Santos, de Paulo Bento, Carlos Queiroz, Scolari, muito diferente, e eu acho que é uma muito boa solução. Não estava no mercado ninguém melhor, na minha opinião, e portanto é uma boa escolha da Federação. Agora tenho que confirmar, é como aos outros. Depois daqui, quando sair a primeira convocatória, os opinadores, como nós, estarão aqui logo para recordar para aí 10 jogadores que deviam ter sido. Agora um bocadinho mais a sério, eu acho que junta-se a fome com vontade de comer. Ele queria regressar, já está há uns anos fora, e era um objetivo de carreira, vai fazer agora 72 anos, creio que este mês, e é um treinador viciado no trabalho.
1: Pedro Sousa, diretor executivo da Correio da Manhã Rádio. Jorge Jesus é oficializado amanhã como selecionador de Portugal. Será às 3 da tarde na Cidade do Futebol em Oeiras. João Pinheiro foi hoje nomeado para dirigir o encontro entre Argentina e Suíça no próximo sábado, a contar para os quartos de final do Campeonato do Mundo. Vai ter por assistentes os também portugueses Bruno Jesus e Luciano Maia. Vai ser o terceiro jogo de João Pinheiro neste Mundial. Hoje a competição tem em destaque o França-Marrocos, partida que inaugura os quartos de final deste Mundial. O jogo começa quando por cá forem 9 da noite. 3 pessoas ficaram feridas esta quinta-feira numa colisão entre um autocarro escolar e um veículo ligeiro de passageiros. O acidente ocorreu na saída da A10 para a A9, na zona de Loures, em Lisboa. São todos feridos ligeiros. Será um dos temas em destaque no Grande Jornal da Noite, da CMTV, que também vai dedicar atenções ao município de Almada, a contar com graves dificuldades no abastecimento de água. Para acompanhar, também aqui, na Correio da Manhã Rádio, no simultâneo com a CMTV.
2: 7 horas mais 37 minutos, as notícias com a edição de Alexandra Pereira. E assim termina o trabalho por hoje, quer dizer, mais um bocadinho, em antena sim, mas mais um bocadinho, sim. Não adianta, isto é contar minutinho, minutinho, segundinho. Mas amanhã regressas, ok? Pronto, sem fazer bem sim, não há cá a história de amor, ninguém é boa.
1: E amanhã com o Vítor.
2: E amanhã com o Vítor também, sem a Luciana, estamos os três, continuamos em trio, mas sem a Luciana da parte da tarde. Portanto, mas teremos uma série de
1: somos
2: convidados.
1: Tritonete.
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0: comentar com o nosso inspetor, que já joguei hockey em patins.
1: Me escapou aqui um pequeno acidente.
0: Eu sabia.
1: Dele.
0: Eu sabia. É o que dizia o grande jornal. Isto passa a correr o dia.
2: Passo os meus dias em longas filas.
0: Por isso é que nós ficamos aqui no bom dia da correr amanhã. Vamos ao trânsito. Vamos embora. Precisa de um homem. Esse homem é Luís Silva. Um sim, homem.
1: A promoção está bem feita.
0: A melhor informação do
1: Brasil. Vou tentar fazer o meu melhor.
0: Isso mesmo.
3: Uma manhã completa.
4: Amanhã, assim, porque é de manhã que começa o dia. Claro que, pelo caminho, agora ainda vai continuar connosco. Tem todos os motivos para isso. Jéssica Alves e Bruno Correia vão fazer-lhe companhia. No entanto, não esquecer que dentro de poucos minutos vamos ter o simultâneo com a CMTV para o grande jornal da noite. Já agora, antes de ir embora, quero dizer-lhe que está... piorou novamente o trânsito na A1 em Vila Nova de Gaia. Há aqui um acidente no sentido norte-sul. Este acidente é um pouco antes da entrada ou do acesso a Canidelo. Portanto, complica bastante a circulação. Eu acho que não deviam ter feito isto, porque eu vou utilizar esta estrada. O que quer dizer que esta dificuldade de trânsito começa já, ou melhor, reflete-se na via de cintura interna, no sentido Freixo a Rábida. O melhor mesmo para passar em Vila Nova de Gaia é utilizar o sentido, ou melhor, a ponte do Freixo. Há outro acidente no Largo da Ramada Alta, também na cidade do Porto. Lisboa, o acidente é no IC19, frente ao Palácio de Queluz, em direção a Sintra. Fila desde Benfica na segunda circular e na segunda circular em direção a Sacavém há paragens na passagem pela zona do Campo Grande. Os acessos norte à ponte 25 de Abril com dificuldades. Final da A2 em direção à ponte 25 de Abril e também na Cril sentido Sacavém Algés há trânsito lento. Acesso a Algés desde a zona da A5. Desejo-lhe muita paciência mesmo e uma boa viagem. Não se irrite. Fique com boa música, Eddie Grant, Gimme Hope, Joanna, neste caso. Não é a Joana que vai ficar consigo, é conforme disse a Jéssica Alves. Vai ficar muito bem, boa companhia com o jornalista Bruno Correia. Despeço-me, despedimos-nos desta edição de Regresso a Casa.

A Almada continua sem água. A população desespera e pede soluções à autarquia e à presidente Inês Medeiros. A CMTV tem uma missão especial preparada junto do povo. Morreu a cantora Bonnie Tyler. A artista britânica tinha 75 anos e estava internada há cerca de 2 meses no hospital de Faro. Deixou uma carreira com vários êxitos na música pop. A PSP deteve 10 membros da claque No Name Boys e cumpriu 11 mandados de busca domiciliária. Em causa estão suspeitas de agressões praticadas antes do jogo de futsal com o Sporting no

0: A Presidente da Câmara de Almada diz que houve um pico de consumo de água em maio que não estava previsto e foi aí que as coisas começaram a correr mal. Inês Medeiros refere ainda que os maiores consumos de água no concelho estão nas zonas da Costa de Caparica, Sobreda e Charneca de Caparica.
1: O maior pico, o período de maior pico em Almada é sempre na segunda quinzena de julho e começou este ano em maio. E, portanto, isso é uma das grandes razões e que não era previsível. A segunda razão é uma razão que nós temos que ainda averiguar melhor e por isso é que as nossas equipas de fiscalização estão todas no terreno, porque nós de facto podemos constatar que a água que entra, que sai do nosso sistema e que não está a ser revertida em termos de faturação, haverá certamente puxadas ilegais. A nossa preocupação agora é que, por exemplo, e eu quero deixar isto muito claro, na zona onde o ano passado, as razões dos problemas com o abastecimento de água o ano passado não são de todas as mesmas que...
2: Mas já havia nesta, o ano passado. Nesta, é uma situação recorrente em Almada.
1: Neste ano.
3: Qual é a diferença?
1: Não é... Eu vou explicar a diferença. O ano passado tivemos, de facto, muita roubo de água e o colapso de grandes infraestruturas e que foi possível resolver arranjando e, inclusivamente, controlando melhor esses desvios de água. É muito importante que as pessoas saibam que as zonas mais críticas e mais pobres do nosso concelho reduziram o consumo de água.
3: Então, onde é que está o problema? Onde é que estão os maiores consumos?
1: Neste momento, os maiores consumos estão, de facto, nas zonas mais usadas durante o verão, que é na Costa da Caparica, na Charneca e na Sobreda. E, portanto, também a zona onde temos
2: tanta culpa
1: tido mais construção, a questão é a zona onde temos tido mais construção e também não excluímos, mas essa questão tem que ser apurada, se isto também não se deve à flexibilização que foi imposta aos municípios relativamente às regras do licenciamento.
0: Os cortes noturnos de água em Almada vão afetar hoje 6 localidades. A autarquia anunciou que, no âmbito da situação de alerta, irá proceder-se à interrupção total de abastecimento de água entre as 10 da noite, entre as 22 horas desta quinta-feira e as 6 da manhã de amanhã de sexta-feira, na Trafaria, Rapezeira, Corvina, Fonte Santa, Banática e Porto Brandão. Nos últimos dias têm sido relatadas sucessivas falhas de água com especial incidência na Costa de Caparica, tendo sido ativado no começo da semana o plano de contingência dos serviços municipalizados de água e saneamento da Almada e foi criado um gabinete de crise. Entretanto, a Presidente da Câmara Municipal de Almada, Inês Medeiros, decretou na quarta-feira, ontem, situação de alerta no município. Há vários supermercados em Almada que estão a ficar sem água engarrafada disponível. Nestas imagens é possível ver que as prateleiras estão a ficar vazias, estão praticamente vazias devido à falta de água canalizada no município. Muitas pessoas têm que recorrer à água engarrafada que esgota rapidamente das prateleiras. Isto leva a uma procura muito grande, muito maior do normal. Que está desesperada para ter água em casa. Os residentes em Almada têm de se deslocar a Setúbal muitas vezes, ou mesmo a Lisboa, para comprarem água engarrafada, porque nos supermercados da zona esgota rapidamente. Uma situação que está a levar ao desespero a população e que só deverá ficar resolvida nas próximas 3 semanas. Débora Carvalho agora em direto. A questão é esta, 2 a 3 semanas. Isso é muito tempo, as pessoas estão preparadas para isso?
4: Consiste. E não havia azul, só havia luz.
2: As pessoas não estão preparadas, José Carlos Castro. E a expressão que mais ouvimos aqui é que é uma espécie de lotaria saber se hoje a água vai ou não correr na torneira. Estamos aqui em mais um estabelecimento comercial da Dona Anita, que para além desta loja tem dois restaurantes. Sim. A situação está muito complicada.
5: Sim, muito complicada desde há uns dias, principalmente o restaurante, porque é carnes, peixe, é difícil lavar com água de...
2: Dos garrafões
5: de reserva. Pronto, o café ainda vai funcionando, mas os restaurantes já tivemos dias que tivemos que fechar.
2: Tiveram que fechar portas?
5: Sim. O almoço então não trabalhamos.
2: Mas há pouco falávamos ali com o senhor de uma residencial, só ontem houve 6 cancelamentos de quartos e está a afugentar o turismo.
5: Menos pessoas, porque logo de manhã notei logo ali menos pessoas e disse, não, isto é por causa da água.
2: Senhora, ainda tem aqui garrafas de água, portanto, nós aqui há pouco passámos ali por 2 supermercados que já não havia praticamente nada. A senhora ainda tem aqui água, mas há uma razão para isso, precaveu-se.
5: Sim, porque eu precavi-me, ainda ontem recebi uma palete, amanhã vou receber outra palete.
2: Mas a água vem e esgota?
5: Esgota.
2: Até uma caça...
5: De 5 litros e 6 litros também se vão.
2: E as pessoas estão a ir comprar água a Lisboa e a Setúbal?
5: Pois é. Eu já fui a Sobreda também no domingo para os clientes, por causa da necessidade, não é? Porque há crianças, há idosos.
2: E neste lançamento direto, o Zé Carlos Castro perguntavam como é que as pessoas vão aguentar nas próximas 3 semanas.
5: Sim, até quando? É muito chato mesmo. E depois nós não temos nenhuma resposta, agora é que a Câmara está a falar mais, mas não tive.
2: Vem tarde mais estas explicações?
5: Vem, muito tarde. Deviam ter, porque eles já sabiam o que ia acontecer, devia ser prevido.
2: Então passa culpas entre entidades?
5: É. A Junta não tem culpa. Para mim, a Junta não tem culpa nenhuma. Sim, a Câmara e a SEMAS. Há muito pouca informação para com o público. A Câmara não teve ainda, talvez a dignidade, não digo isso, mas não teve aqui junto com o povo, devia. Nós votamos neles.
2: Aliás, há informações que circulam que a Presidente estaria de férias ou preparava-se para ir de férias. Ela que terá água em casa, porque não vive no Conselho de Almada.
5: Almada, sim.
2: No meio de todo este drama, isso é mal visto pelos municípios.
5: É, mas ela, não digo que tem alguma culpa por não viver na Almada, né? Mas devia dar uma resposta.
2: Ou estar mais presente.
5: Sim, mais presente para com o público, porque aqui há muitos idosos na Costa da Caparica. Muita gente...
2: Situação para quem tem pouca mobilidade, como é que faz para comprar água?
5: Sim, não sei. Devem pedir ajuda, mas está complicado.
2: Também desse ponto de vista, a Câmara podia talvez ser uma resposta mais próxima das pessoas, de quem não consegue, por exemplo, sair de casa para comprar água engarrafada.
5: Pois, ao menos alguma distribuição. Porque houve distribuição ontem, se não me engano, lá embaixo, que foi um morador e foi a Junta.
2: Muito bem.
5: Que distribuíram água para o povo.
2: Fica o testemunho da Dona Anita, que tem aqui um estabelecimento mesmo em frente à praia. Antes de fechar, Zé Carlos Castro, dizer-te, enquanto eu e o Miguel descíamos aqui a Rua dos Pescadores, que é repleta de comércio, cruzámos com uma família de imigrantes da Suíça, que chegou há poucos dias, e o cartão de visita foi este. Chegaram ao Airbnb e não havia água para tomarem banho, depois de uma viagem longa de várias horas, desde a Suíça até aqui à costa de Caparica. Depois quiseram ir jantar e a maior parte dos restaurantes estava fechado devido à falta de água. Tem sido também este o cartão de visitas nomeadamente da Costa de Caparica, e como te dizia, é sempre uma surpresa de manhã se saber se há ou não água na torneira.
0: Olha, em direto, ela está na Costa de Caparica. Hoje, 6 localidades vão sofrer um corte noturno de água. A Presidente da Câmara de Almada prevê que os sucessivos cortes de abastecimento de água estejam resolvidos dentro de 3 semanas. É muito tempo. Os moradores pedem a demissão da autarca e não escondem a

0: Volta.
1: A verdade não é tua, e vês para a rua. 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
2: Os moradores gritavam bem alto, Inês para a rua. Referiam-se à presidente da Câmara de Almada, Inês de Medeiros. A água continua a faltar e os moradores saíram à rua esta quarta-feira para protestar. Os sucessivos cortes no abastecimento de água levaram a população ao desespero. E as críticas à autarca de Almada não foram poucas.
3: Com estas autoridades, isto vai continuar. Nenhum delas presta. Nós estamos a viver uma desgraça cá. É insuportável. Eles têm água, mas nós não.
4: Não temos água há não sei quantos dias. Não nos dão respostas. Eles devem ir para a prisão, mas só com pão, porque nem água eles merecem.
5: Diz-se que a presidente Inês de Medeiros está no executivo, que a qualidade do SEMAS tem deteriorado de ano para ano.
6: Nunca fez nada pela costa. Nunca, nunca.
2: Sentem-se abandonados também, ouvi ali há pouco.
6: Desprezados na totalidade mesmo, em tudo.
2: Nas últimas semanas, a vida dos moradores tem sido assim. Tomar banho com garrafões de água, acordar a meio da noite para lavar a louça e abrir e fechar a torneira na esperança de que a água venha.
7: Eu não tenho água há 9 dias. 9 dias e quando tenho é uma pressão minúscula que não dá para sequer para tomar banho.
6: Este fim de semana foi a pior fim de semana que nós tivemos aqui na costa. Sem água nenhuma. 12 horas, 14 horas por dia sem água.
8: Já me tenho levantado às 4 da manhã para tomar banho. Levanto-me de noite, vou à casa de banho. Vou ver se tenho água. Se tenho água, aproveito e tomo banho, porque durante o dia não dá.
9: É normal a revolta da população de não termos água há mais de uma semana. Temos crianças em casa. Não temos forma de cozinhar, dos bens essenciais que necessitamos. É vergonhoso o que está a acontecer ano após ano. A Costa da Caparica é sempre assim.
2: O Centro de Saúde Costa do Mar chegou mesmo a fechar portas devido à falta de água.
10: A médica telefonou a dizer que tinha que marcar para outro dia porque era impossível ir ontem à consulta sem água.
11: Há 2 semanas que eu não tenho água quente em casa. Não há pressão na água para ligar um esquentador. Eu tive mais de 48 horas com uma gota de água na torneira. Isto é desumano.
12: Não há restaurantes, os restaurantes não estão a trabalhar porque também não servem. O Almada Fórum e as outras superfícies não têm água engarrafada à venda. Estão a racionar garrafas, ou seja, não há água em lado nenhum, têm de ir a Lisboa ou a Setúbal buscar água.
2: Depois de muito tempo em silêncio, esta quinta-feira a presidente da Câmara de Almada reuniu com a ministra do Ambiente. Inês de Medeiros nega a falta de água em Almada por períodos superiores a 24 horas. A autarquia garante que o problema será resolvido dentro de 3 semanas.
13: O maior pico, o período de maior pico em Almada é sempre na segunda quinzena de julho e começou este ano em maio. E, portanto, isso é uma das grandes razões e que não era previsível. A segunda razão é uma razão que nós temos que ainda averiguar melhor e por isso é que as nossas equipas de fiscalização estão todas no terreno, porque nós de facto podemos constatar que a água que entra, que sai do nosso sistema e que não está a ser revertida em termos de faturação, haverá certamente puxadas ilegais. A nossa preocupação agora é que, por exemplo, e eu quero deixar isto muito claro, na zona onde o ano passado, as razões dos problemas com o abastecimento de água o ano passado não são de todas as mesmas que...
14: Mas já havia o ano passado. É uma situação recorrente em Almada.
13: Neste ano.
15: Neste momento, em Almada está um consumo de 300 litros por dia por habitante, a média de Portugal são média do país são 180 litros por dia por habitante, portanto praticamente o dobro. Situação completamente reposta, estamos a falar de 2 ou 3 semanas, mas as medidas que estão a ser feitas para estabilizar o sistema, progressivamente, todos os dias vai melhorar.
2: Esta quinta-feira vão realizar-se cortes noturnos de água no concelho de Almada, nas localidades de Trafaria, Raposeira, Corvina, Fonte Santa, Banática e Porto Brandão.
0: Débora Carvalho, de novo em direto. E Débora, está junto a um

0: Espaço comercial que tem água à venda. Pergunto, está a ser racionada a venda dessa água?
1: Boa tarde, Zé Carlos Carlos. Desculpa que eu não ouvi a tua pergunta na perfeição, que está aqui um bocadinho de barulho no local onde nós estamos, mas nós estamos noutro estabelecimento comercial aqui da costa de Caparica e o Sr. Babul dizia-nos há pouco que esta água que o Miguel vai agora mostrar é a última água que trouxe do stock, ou seja, quando acabar esta água não tem mais. E aquilo que me dizia era que nos últimos, em dois dias, se puder só descer aqui por favor, nos últimos dois dias para lavar a louça precisou de 60 garrafas.
2: Fões
1: de água.
2: É, 60 garrafões de água passou para lavar a louça. Obrigado, amigo. Não há nada a fazer, era o fim de semana. Nós trabalhamos sempre mais é fim de semana.
1: Hoje há água, mas nos últimos dias
2: não. Sábado e domingo. Não tive água sábado e domingo, nada, zero.
1: Não corria nada da torneira?
2: Zero. Mas entre usar a louça, lavar a louça só com água e garrafões.
1: E também dizia-me há pouco que já há sítios, para além de não haver água, há mini mercados que já estão a aumentar o valor cobrado aos clientes, pois. Porque há falta de água engarrafada.
2: No mercado eu não sei, nós onde comprou o armazém, ela subiu a água.
1: Subiu o valor da água.
2: Subiu mais 10 cêntimos de garrafa.
1: 10 cêntimos por garrafa.
2: Envolvido a garrafa.
1: Portanto, não só há escassez de água engarrafada, como os preços aumentaram.
2: Já. Yeah. Levantou mais.
1: Há pouco dizia-me que a esplanada está muito vazia para aquilo que costuma ser num dia de verão, num dia de...
2: Já
1: este... Miguel vai também...
2: Durante duas semanas está vazio, casa de água. Não tem água, a pessoa vem aqui. Não vem aqui à praia, não tem casa de banho. Como é que a pessoa vem na praia? Nosso centro, casa de banho, nosso pertence do centro, o banheiro. Não há banheiro. Vem aqui perguntar.
1: Já fez contas aos prejuízos que já teve?
2: Já, muitos. E vem aqui à pergunta onde é que está o caso de banho. Não há. Então, olha, já não vou comer nada. Vai embora.
1: Há mais duas a três semanas, disse hoje o governo, para a situação normalizar. Como é que vai ser os próximos dias?
2: Há dia saiu um pouco bagarinho. Há de fim de semana não tive nada.
1: No fim de semana, quando há mais gente, mais fluxo, não há água.
2: Ficou sem água, sem nada mesmo.
1: Já algum dia teve que fechar as portas mais cedo?
2: Não fechei. Não fechei, não se vende outra coisa, mas...
1: está difícil a situação.
2: Difícil, é. Para a comida não dá para vender.
1: Portanto, quando acabar de vender estas paletes de água, já não tem mais nada.
2: Já não tem, por enquanto, agora não tem. Vamos ver.
1: Vai tentar comprar ao fornecedor.
2: Já fiz pedido, estou à espera. Elas estão a dizer que não tem estoque. Por isso eu estou à espera. Vamos ver. À próxima, o que é que vai dar? Agora,
1: dizia-me que faça o ano passado, a situação está de longe, mas...
2: O ano passado só acho que tive dois ou três dias, mas não é dia todo. Há dia para tarde, há dia para de manhã, mas este ano tive dia todo, sem água. E nem é noite, nem é dia. Às vezes à noite caía um pouquinho, mas isso não dá para tomar banho, não dá para lavar a louça. É assim. Mas nós, importante, o trabalho aqui é o fim de semana, sábado e domingo. Sábado e domingo nós não conseguimos trabalhar. É o terça. Segunda, tive um bocadinho. Pronto, a gente conseguiu.
1: O pior foi o fim de semana.
2: Foi pior, muito pior.
1: Sr. Babul, boa sorte para as próximas semanas. Seguramente não vão ser fáceis aqui no Conselho de Almada. É mais uma história de resiliência, José Carlos Castro. Só para lavar a louça de dois dias foram precisos 60 garrafões de água e o fim de semana está aqui à porta e o Sr. Babul teme que não tenha água engarrafada para poder lavar a louça caso haja mais um corte de água este fim de semana aqui na costa de Caparica, em Almada.
0: Na costa de Caparica falta água e a água engarrafada voa das prateleiras. Três crianças ficaram feridas na sequência de uma colisão entre um autocarro escolar e um veículo ligeiro de passageiros na saída da A10 para a A9 na zona de Bucelas. O alerta foi dado por volta das 17h45. Ao que a CMTV conseguiu saber, o autocarro transportava 53 passageiros, incluindo crianças. Três meninas com 5 e 6 anos ficaram com ferimentos ligeiros e foram transportadas para o Hospital de Loures. Uma das faixas de rodagem teve que ser cortada ao trânsito enquanto decorriam as operações. No local estiveram 19 operacionais apoiados por 9 viaturas. As circunstâncias

0: Os do acidente ou o porquê do acidente ainda estão por apurar. Um bebé da Mortosa de 2 meses está internado em Aveiro com fraturas em todo o corpo. Ele está prestes a ter alta. O bebé já esteve internado na zona pediátrica de Coimbra, no pediátrico de Coimbra, e depois foi transferido para Aveiro. O bebé já tinha lesões anteriores, também fraturas em vários pontos do corpo. O caso crime está a ser investigado pela Polícia Judiciária e foi entregue ao Tribunal de Aveiro e à Secção de Proteção de Menores do Tribunal de Estarreja. A PSP teve 10 adeptos da claque No Name Boys, que apoia o Benfica, e cumpriu 11 mandados de busca domiciliária numa operação relacionada com crimes de violência no desporto. Em causa estão crimes de ofensa à integridade física qualificada e até homicídio na forma tentada.
1: A Operação Kickoff tem como alvos elementos do grupo de adeptos No Name Boys por suspeita de agressões praticadas em fevereiro, antes do jogo de futsal entre as equipas do Sporting e do Benfica. Das buscas domiciliárias foram apreendidas provas que serão fundamentais para a investigação.
2: Esta operação, a Operação Kickoff, desencadeada pela Polícia de Segurança Pública, em estreita colaboração e articulação com a 11ª Secção do Diabo de Lisboa, visa precisamente dar o pontapé de saída para a nova época desportiva, passando uma mensagem clara que a violência no desporto não é tolerável e tem que ser completamente eliminada dos nossos estádios e dos nossos recintos desportivos, para tornar o desporto um local seguro para toda a gente e principalmente para as nossas famílias. Esta operação decorre de uma investigação de cerca de 4 meses, onde nós conseguimos perceber que, para além da participação em rixa desses 124 títulos que tinham sido tidos em fevereiro, alguns deles tinham praticado factos muito mais gravosos, nomeadamente tentativa de homicídio e ofensas qualificadas, e que havia uma necessidade maior de ter outro tipo de intervenção e que fossem aplicadas outro tipo de medidas de coação a estes 10 títulos.
1: Chiari Flores é filho do cantor Paulo Flores e está na mira da justiça. É um dos 10 adeptos benfiquistas que foram detidos. Em cima da mesa estão crimes de homicídio na forma tentada e ofensas à integridade física. A PSP cumpriu 11 mandados de busca domiciliar e recolheu elementos de prova que são fundamentais para a investigação.
0: Dois jovens de 16 e 20 anos morreram num violento despiste em São Mamede, em Festa, no concelho de Matosinhos. Ainda registro de 2 feridos neste acidente. A PSP investiga.
3: Eric Capinho, de 20 anos, e Mariana Filipa, de 16, seguiam no banco traseiro de um carro com outros 2 jovens quando ocorreu o despiste. A viatura circulava na rua Santos Dias, em São Mamede de Infesta, quando, em circunstâncias desconhecidas, seguiu a direito numa rotunda, abalroou uma árvore, rebentou 2 vedações e caiu para a A4. Embateu depois no separador central da autoestrada e um pilar do viaduto. O carro de marca BMW ficou capotado no meio do separador. É já quando está imobilizado que a explode e incendeia-se. Na zona onde circulava, não existem marcas de travagem. O alerta foi dado pelas 2h48 da madrugada desta quinta-feira. Os bombeiros de São Mamede de Infesta, com o apoio do INEM, foram acionados para o local. À chegada dos meios de socorro, as 4 vítimas estavam já no exterior da viatura e junto à berma. Desconhece-se como terão saído do carro. As 2 jovens não apresentavam queimaduras, mas sofreram ferimentos muito graves e o óbito foi declarado no local. Já o condutor, de 29 anos, e o pendura, de 18, foram assistidos e transportados ao Hospital Pedro Hispano. Na unidade hospitalar, um deles foi depois considerado ferido grave e encaminhado para o Hospital de Santo António, no Porto. Ao que foi possível apurar, uma das vítimas mortais era namorada do jovem que seguia no lugar do pendura. Na sequência do acidente, a circulação na A4, no sentido Valongo-Matosinhos, esteve totalmente cortada. Foi já perto das 7 horas da manhã que o trânsito foi reaberto. A investigação está agora a cargo da PSP, que procura perceber o que terá estado na origem do violento despiste.
0: A Almada continua sem água. A população desespera e pede soluções à autarquia e à presidente Inês Medeiros. 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
6: Boa noite, eu sou o Bruno Correia e vamos às notícias na Correio da Manhã Rádio. O acidente que ocorreu na saída da A9 para a A10, na zona de Loures, em Lisboa, causou 3 feridos ligeiros esta quinta-feira, na sequência de uma colisão entre um autocarro escolar e um veículo ligeiro de passageiros. O autocarro transportava ao todo 53 passageiros, incluindo crianças. Por causa do acidente, uma das faixas de rodagem foi cortada ao trânsito, enquanto decorriam as operações. As circunstâncias do acidente, que terá ocorrido perto das 6 da tarde, continuam por apurar. Depois de uma reunião de emergência, a Presidente da Câmara de Almada revelou esta tarde que o pico de consumo de água no concelho não estava previsto acontecer em maio, mas sim na segunda quinzena de julho. Aos jornalistas, Inês de Medeiros referiu ainda as zonas onde são feitos os maiores consumos de água.
7: Os maiores consumos estão, de facto, nas zonas mais usadas durante o verão, que é na Costa da Caparica, na Charneca e na Sobreda. E, portanto, também a zona onde temos
8: tanta culpa
7: tido mais construção, a questão é a zona onde temos tido mais construção, e também não excluímos, mas essa questão tem que ser apurada, se isto também não se deve à flexibilização que foi imposta aos municípios relativamente às regras do licenciamento.
6: Inês de Medeiros, Presidente da Câmara de Almada, depois de ter estado reunida ao início da tarde com a Ministra do Ambiente, Maria da Graça Carvalho, atribui responsabilidades ao consumo excessivo de água.
9: Neste momento, em Almada, está um consumo de 300 litros por dia por habitante. A média de Portugal, média do país, são 180 litros por dia por habitante, portanto, praticamente o dobro. Situação completamente reposta, estamos a falar de 2 ou 3 semanas, mas as medidas que estão a ser feitas para estabilizar o sistema, progressivamente, todos os dias vai melhorar.
6: A Ministra do Ambiente a antecipar mais 2 a 3 semanas de dificuldades no abastecimento de água em Almada. Recuperam ainda a informação que temos estado a divulgar. Já se sabe onde vão decorrer os cortes noturnos de água no concelho de Almada entre hoje e amanhã. Será nas localidades de Trafaria, Raposeira, Corvina, Fonte Santa, Banática e Porto Brandão, entre as 10 da noite desta quinta-feira e as 6 da manhã de sexta-feira. A medida está incluída num plano de contingência que surge com a situação de alerta decretada ontem no município de Almada. No desporto, o árbitro português João Pinheiro foi nomeado para dirigir o encontro entre a Argentina e a Suíça no sábado, a contar para os quartos de final do Campeonato do Mundo. Os também portugueses Bruno Jesus e Luciano Maia vão ser os assistentes. Este vai ser o terceiro jogo de João Pinheiro no Mundial, depois de ter estado no triunfo da Suíça sobre a Bósnia e Herzegovina por 4-1 na fase de grupos e na vitória do Canadá sobre a África do Sul Sul por 1-0 nos 16avos de final. E fechamos precisamente com o Campeonato do Mundo. Arrancam esta noite os quartos de final da competição. França e Marrocos vão entrar em campo às 9 da noite, hora de Lisboa, e quem seguir em frente vai defrontar nas meias finais o vencedor do jogo de amanhã entre Espanha e Bélgica. As notícias regressam já a seguir no Grande Jornal da CMTV, num simultâneo com a Correio da Manhã Rádio.
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3: Uma mulher de 25 anos foi detida pela Polícia Judiciária de Braga por ter tentado matar o marido enquanto ele dormia. O homem foi esfaqueado várias vezes, foi esfaqueado na nuca, nas costas, num braço, quando dormia ao lado do filho de ambos, de apenas 4 anos.
4: Foi munida com uma faca de cozinha de grandes dimensões que esta mulher, que vemos aqui a ser conduzida ao carro pelos inspectores da Polícia Judiciária de Braga, atacou o marido de 42 anos, enquanto este dormia no mesmo quarto onde estava também o filho de ambos, de apenas 4 anos. Aconteceu na madrugada de quarta-feira, no interior do apartamento onde vivem, em Vila Praia de Âncora. A mulher, que também ficou ferida, foi detida pela PJ de Braga depois de ter recebido alta do hospital de Viana do Castelo. Durante o ataque, que deixou o marido com ferimentos graves, a agressora partiu um braço. O homem mantém-se internado, sofreu uma perfuração torácica que o deixou em risco de vida. A agressão terá sido originada por ciúmes doentios, que seriam já motivo de discussões frequentes. Na madrugada de quarta-feira, por volta das 5 horas, agora detida, foi até à cozinha, muniu-se da faca de grandes dimensões e, aproveitando que o marido dormia, atacou-o com vários golpes que o deixaram ferido na nuca, nas costas e no braço esquerdo.
3: A libertação de gases tóxicos numa operação que estava a ser realizada numa empresa de frutas e legumes no Bombarral levou 12 funcionárias ao Hospital das Caldas da Rainha. Elas ficaram com mal-estar provocado pelo químico. O incidente terá sido causado por uma avaria num aparelho.
5: Uma avaria no doseador que mistura hipoclorito de sódio com ácido sulfúrico numa ação de desinfecção terá estado na origem da libertação de gases tóxicos no armazém da empresa hortofrutícola O Melro, em Sanguinhal, Bombarral. A reação química, devido à dose superior à adequada, provocou nos funcionários mal-estar, náuseas, vómitos e problemas respiratórios. Não houve derrame de substâncias nem fugas para o meio ambiente, tendo o incidente ficado circunscrito às instalações da empresa. Após o alerta dado minutos antes das 9 da manhã desta quinta-feira, dirigiram-se ao local 35 operacionais e 15 viaturas dos bombeiros do Bombarral, Cadaval, Torres Vedras, Óbidos e Caldas da Rainha. A Cruz Vermelha das Caldas da Rainha, a equipa da Viatura Médica de Emergência e Reanimação das Caldas da Rainha, a Proteção Civil do Bombarral e a GNR. 151 funcionários foram para o ponto de encontro nas instalações, programado para casos de urgência. 79 foram avaliados pelas equipas de emergência pré-hospitalar. Alguns foram assistidos no local e 12 mulheres foram levadas para o Hospital das Caldas da Rainha com ferimentos considerados leves. 2 horas e meia após o alerta, os meios de socorro foram desmobilizados, permanecendo técnicos de higiene e segurança a aferir a qualidade do ar na empresa.
3: 3 homens foram agredidos e roubados em Correios por um grupo de 6 assaltantes. A Polícia Judiciária foi imediatamente acionada. O gangue roubou 2 telemóveis, provocou danos na viatura em que as vítimas seguiam. Aconteceu esta madrugada na rua Cesário Verde, em Correios, Seixal. As vítimas terão sido abordadas por 6 suspeitos que recorreram, a agressões físicas e a ameaça com uma faca que foi recuperada pelas autoridades. Eles utilizaram também uma arma de fogo de tipo revólver e terá sido efetuado mesmo um disparo durante este assalto. Das 3 vítimas, 2 foram levadas para o hospital. Os suspeitos colocaram-se imediatamente em fuga e até o momento não foram interceptados. A Polícia Judiciária esteve no local e fez várias diligências. A falta de água tornou-se um problema diário para quem vive em Almada.

0: Moradores e comerciantes abrem as torneiras e não sai uma gota, uma única gota. Escolas ficaram sem condições para manter crianças, centros de saúde foram forçados a fechar e comerciantes obrigados a fechar portas. Com dias marcados pelo calor, quem vive ou trabalha em Almada espera e desespera por soluções.
1: Então, o que é que aconteceu? Veio buscar o seu filho?
2: É por conta da falta de água, a escola ficou sem condições de ficar com as crianças e pediu para o encarregado da educação vir buscar a gente, o filho mais cedo.
3: Não existe nada mais básico do que abrir uma torneira. Mas na costa da Caparica, esse gesto tornou-se uma incerteza. Hoje, este pai veio buscar o filho mais cedo à escola. Não porque estivesse doente, nem porque tivesse uma consulta. A escola deixou simplesmente de conseguir manter as crianças. Sem água, faltavam condições mínimas.
2: Nada inadmissível. Falta água direta, todos os dias.
3: Tem faltado também na sua casa?
2: Tem. Eu moro aqui na costa, mais de 10 anos, e nunca vi uma cena dessa.
3: Tem piorado de ano para ano?
2: Ano passado faltou água, mas não como agora. Era um dia ou outro perdido no mês. Agora são todos, quase todos os dias.
3: Em casa, o problema repete-se. Tomar banho, fazer comida, lavar roupa, até beber água implica agora mais uma despesa.
2: É tomar banho, é a limpeza da casa, fazer as comidas.
3: Alimentação, tudo.
2: Alimentação, e... tudo fica mais... As despesas que aumentam, que a gente tem que comprar água, mais água mineral para tomar banho, para fazer comida, tudo com água mineral.
3: A poucos metros dali, também o centro de saúde fechou portas. Sem água, não há consultas, não há enfermagem, não há cuidados. Quem chega, bate com o nariz na porta. Mas o problema não termina aqui. Quando as torneiras secam, a rotina desaparece.
0: Em direto da costa de Caparica está a Débora Carvalho, ela vai percorrendo esta zona e falando com as pessoas. Agora estás junto a uma geladaria que ainda tem gelados, mas água se calhar não tem.
4: Precisamente, boa noite, Zé Carlos Castro. A história da Leda é muito curiosa aqui desta geladaria, porque por causa da falta de água durante o dia, ela teve que vir de madrugada fazer os gelados artesanais. Porquê? Porque as máquinas precisam de água para fazer a refrigeração e, portanto, a produção de gelados esteve mesmo em risco.
5: Sim, sim, exatamente. Nós fazemos produção aqui, é artesanal e nesse caso, as máquinas são todas com refrigeramento, pasteurizador, e a mesma produtora do gelado em si. Então nós tivemos que, quando nos apercebemos da falta d'água, e contornando, quando vinha água, fazíamos o gelado de madrugada para poder conseguir dar vazão ao trabalho. Só que atrapalha...
4: Há dizia-me que o problema que tem causado mais impacto é a falta de comunicação, ou seja, o não saber quando é que haverá um corte de água. Isso muda tudo no negócio.
5: Isso muda tudo, assim, a gente mesmo sabendo é mal, mas a gente pelo menos consegue se planejar dentro do mal, nos organizar para pelo menos ter o que oferecer para os clientes. Numa altura que é a altura mesmo de pico do verão, que a gente precisa...
4: É no verão que as pessoas comem mais gelados, obviamente.
5: Exatamente, o inverno é muito parado e assim fica mais complicado.
4: Já teve prejuízos com esta situação?
5: Sim, sim, sim. Já, claro, prejuízo, sim. Porque chegou uma altura também que nós conseguimos fazer o gelado e vender ele todo, só que, entretanto, acabou as loiças também. Tivemos que encerrar por não ter como lavar e...
4: Já chegou a fechar a loja mais cedo?
5: Chega a fechar mais cedo justamente por isso.
4: O governo diz que talvez só em 2-3 semanas, na melhor das hipóteses, a situação pode ficar melhor. Como é que será nos próximos dias?
5: Olha, a gente vai tentando, sabe? Eu acho que agora está tendo mais informação de quando não vai ter. A gente vai tentar se prevenir, tentar fazer, dar o nosso melhor para tentar buscar o melhor nessa altura.
4: Já está há muitos anos aqui neste negócio, é talvez o primeiro ano de grande impacto dessa situação da crise de água.
5: De ano para ano a gente via que ia faltando, só que faltava um dia, depois estava vários sem faltar, faltava outro, nunca foi assim tão agressivo como dessa vez agora.
4: Portanto, ficar um dia de portas fechadas onde vocês vendem dezenas e dezenas de gelados é um prejuízo de centenas de milhares de euros, melhor dizendo.
5: Sim, sim, é um prejuízo enorme e, para além de tudo, é o cliente que você, que está habituado a vir aqui, chega aqui, a porta está fechada, pode vai ao outro lado e a gente acaba perdendo. Há uma perda muito grande nesse sentido.
4: E também

0: com forte impacto no turismo.
1: Exatamente, exatamente. Nós ficamos, tipo, eu fico pensando no caso de quem é turista, vem para aqui, para uma zona, né, boa, e depois chega aqui e tem que levar com uma semana inteira sem água, tipo, pagou as férias, teve tudo e chega, não consegue obter os gelados para comer, vai ao restaurante também, as comidas também não são confeccionadas todas em condições.
0: Até já nos disseram que há impacto na carta dos restaurantes, ou seja, há pratos que não estão a ser feitos por causa do problema da água.
1: Exatamente, então você planeja uma férias, vem para Portugal e chega aqui e depara com a situação de não só um dia, que pronto, pode ocorrer em qualquer situação, mas de uma semana, é muito tempo.
0: Preparada para as próximas semanas?
1: Preparada, agora já.
0: A vir de madrugada fazer os gelados?
1: É, nós estamos na luta, é o que for preciso, a gente está aqui, batalhamos sempre.
0: Leda, muito obrigada, estava muito nervosa, correu muito bem a entrevista, deixa-me dizer. Zé Carlos Castro, é mais uma história aqui no comércio, turismo, comércio, não há muita água nas prateleiras dos supermercados e há mesmo quem já se esteja a aproveitar desta situação da falta de água, há mini mercados, espaços mais pequenos que estão já a aumentar o preço da água engarrafada, situação muito complicada e assim vai continuar nos próximos dias aqui no Conselho de Almada.
2: A jurista Débora Carvalho em direto. Um reformado de 42 anos é suspeito de ter ateado 5 incêndios nos dias de maior calor no Conselho de Guimarães. O homem foi detido pela Polícia Judiciária de Braga. Ele ia de mota até aos montes e ateava fogos.
3: As limitações físicas do homem de 42 anos detido pela Polícia Judiciária de Braga não o impediram de atear 5 incêndios florestais em pouco mais de um mês durante as vagas de calor de junho e no início de julho. Reformado, apesar de ter apenas 42 anos, deslocava-se na mota de mobilidade reduzida até às zonas florestais próximas da casa onde vive, na freguesia de Sande São Clemente, no concelho de Guimarães. E com recurso a um isqueiro, ateava os incêndios em zonas de grande mancha florestal e com habitações por perto. Os fogos, 5 ao todo, foram ateados durante o dia, nas horas de maior calor, em dias quentes, secos e com vento, com temperaturas a rondar os 40 graus. Naquela zona, mesmo em dias em que estava em vigor a situação de alerta em todo o território continental declarada pelo governo. A investigação da PJ de Braga, que incluiu vigilâncias ao suspeito, conseguiu reunir prova suficiente para levar à detenção do homem, que está agora indiciado por 5 crimes de incêndio florestal. Vai ser presente a primeiro interrogatório judicial no Tribunal de Guimarães.
2: O mês de junho foi o mais quente alguma vez registado na Europa Ocidental e o segundo mais quente de forma global, segundo os registros revelados pelo Sistema Europeu de Observação Terrestre, o Copérnicos. Os termómetros registaram em junho uma temperatura média global de 16,5 graus, 0,56 graus acima da média entre 91 e 2020. Já a água dos oceanos ficou quase 21 graus, ficou quase nos 21 graus, segundo a diretora do sistema. A Europa Ocidental registrou o junho mais quente desde que há registro, desde que há memória, juntamente com a temperatura da água do mar. Isto prova que o sistema climático está realmente a acumular calor. Calor que se mantém em Portugal, que mantém Portugal em alerta, e há mais de 70 concelhos em perigo máximo de incêndio neste momento. Os concelhos pertencem aos distritos de Bragança, Vila Real, Viseu, Coimbra, Leiria, Guarda, Castelo Branco, Porto Alegre, Évora, Beja e também Faro. O governo prolongou a situação da alerta que está em vigor até à meia-noite de hoje em 10 distritos de Portugal continental. A onda de calor já passou, mas as temperaturas mantêm-se elevadas e o risco de incêndio é ainda muito elevado. Os distritos de Bragança e da Guarda estão sob alerta laranja devido ao calor até às 18 horas. Ainda assim, para o Instituto Português do Mar e da Atmosfera, prevê-se uma ligeira descida da temperatura máxima, com possibilidade de trovoadas no interior. É a previsão para as próximas horas. Os últimos dias têm trazido calor intenso a todo o país, mas a região de Trás-os-Montes tem estado em alerta laranja por causa da persistência de valores elevados. Ora, fomos tentar perceber

0: Que estratégias são utilizadas para aguentar temperaturas que chegam aos 40 graus?
1: Calor no verão não é novidade para ninguém, mas temperaturas tão altas já não são assim tão desejadas. Mesmo para quem está de férias, optar pelas horas de menos calor para sair de casa parece ser a solução ideal.
2: Nós somos do Ribatejo, somos de Santarém, entretanto todos os anos vimos aqui, portanto vimos aqui passar férias. Realmente isto é uma zona muito quente, mas é muito agradável, porque entretanto tem aqui uma série de praias fluviais à volta, inclusivamente também esta, e está-se aqui muito bem em família.
3: E como é que é? Fogem às horas de maior calor ou optam por ficar todo o dia, mas escolhem uma sombrinha? Como é que é?
2: Não, normalmente de manhã escolhemos uma sombrinha, depois na hora do calor ficamos em casa, portanto almoçamos e ficamos em casa à sombra.
3: Já conhece bem o calor nesta altura?
4: Muito calor, mesmo muito.
3: Que cuidados é que têm por estes dias?
4: Sempre protetor solar, 50 mais.
3: E passam aqui o dia todo à beira-rio ou não?
4: É assim, mesmo de manhã um bocadinho e depois à tarde mais outro bocadinho.
3: E em casa, como é que se aguenta?
4: Ar-condicionado e ventoinha.
1: À beira-rio, em Mirandela, encontramos quem se tenha voluntariado para limpar a zona da areia. Mas certo é que quem pode não hesita em dar uns mergulhos para se refrescar.
3: Como é que é para aguentar o calor a fazer aqui estas atividades?
5: Não apanho muito calor porque também só estou aqui de manhã, das 9 até ao meio-dia e meio, por isso. Não está muito calor. À tarde é que está mais. Mas mesmo assim está um bocado.
3: E à tarde vens para aproveitar com os teus amigos ou ficas em casa?
5: Fico em casa.
3: E durante a manhã que cuidados é que tens por causa do calor?
5: Meto o protetor, trago uma garrafa de água, mais nada.
6: Estou aqui no rio porque estava-me a dar vontade.
3: E a água está boa?
6: Está muito boa.
3: É assim que fazes para passar estes dias de calor? Sempre na água, sempre que possível, é?
6: Sim.
1: Nos próximos dias prevê-se uma descida das temperaturas máximas, mas há regiões que não baixam dos 30 graus, como é o caso de Trás-os-Montes.
0: O ministro da Educação esteve em Coimbra a propósito do aniversário do Instituto Politécnico e foi recebido por manifestantes. Professores e alunos querem respostas sobre a atual situação dos exames nacionais. Fernando Alexandre desvalorizou, garante que 75% das provas já estão corrigidas.
7: É um dos assuntos do momento. O Fernando Alexandre está debaixo de alta pressão devido às falhas no processo digital de correção dos exames nacionais do 11º e 12º ano. Uma situação que levou a tutela a adiar as datas de divulgação dos resultados da primeira fase dos exames e, por consequência, o calendário de exames para a segunda fase. Em visita a Coimbra, a pretexto do aniversário do Instituto Politécnico, o ministro foi recebido por dezenas de manifestantes do setor da educação que exigem respostas face ao atual cenário, mas acabaram ignorados.
8: Neste momento já não acreditamos que os prazos que o Ministério já adiou voltem a ser cumpridos.
9: Ou seja, não acredita que as classificações saiam no dia 17 de julho, como o Ministro diz que está a trabalhar para?
8: Perante o que está acontecendo neste momento na plataforma, duvido. Mas se isso acontecer, é à custa do trabalho dos professores que vão fazer isto dia e noite. Bem, isto, sinceramente, é inadmissível. Porque as condições de trabalho em que os professores estão a corrigir estas provas é inadmissível.
7: A contestação é muita, mas Fernando Alexandre mostra-se sereno e a garantia é que estão todos a trabalhar.
10: Milhares de pessoas a trabalhar, deixem as pessoas trabalhar, está bem? Obrigado. Está toda a gente a trabalhar, está toda a gente comprometida, não há nada mais importante que isto neste momento. Obrigado.
9: Vai ser entregues dia 17.
10: Obrigado. Estamos todos a trabalhar.
7: Já durante a visita às novas residências do Instituto Politécnico, Fernando Alexandre garantiu aos jornalistas que 75% das provas estão corrigidas e está confiante no processo.
10: Não há, eu percebo que a perturbação inicial tenha gerado alguma ansiedade, até porque gerou ruído, mas nós temos o processo controlado, estão milhares de pessoas a trabalhar. Neste momento, das provas distribuídas, os números estão sempre a subir, mas vai certamente já acima dos 75%. O Sr. Ministro da Presidência há pouco terá dito um número, ele está sempre a subir. Os professores estão a corrigir as provas muito rapidamente, porque este modelo é muito mais eficiente. Há muitas provas que estão distribuídas que ainda precisam de correções, porque foram distribuídas na fase inicial e tinham erros, e nós temos a fazer, com o apoio técnico da sociedade, a garantia de que esses erros são todos eliminados. Há um pequeno atraso, estamos a falar de 3 dias, de 14 para 17, é na mesma semana. Pode ter causado alguma perturbação na vida de algumas pessoas, mas a mim

0: Foi uma decisão que eu tomei, politicamente, pareceu-me que reduzir, nem que fosse em 2 dias, o prazo de avaliação que os professores tinham para corrigir, era estar, isso sim, a poder, de alguma forma, pôr em causa o rigor da avaliação. Eu sou professor e sei que a avaliação também precisa do seu tempo.
1: A entrega das pautas.

0: A empresa de design que gera a plataforma do caótico sistema de correção de exames do secundário fez apenas um contrato com o Ministério da Educação. A BLAT faz design, comunicação de redes sociais e atividades informáticas, mas diz não ser responsável pela digitalização das provas, controle de qualidade e outros procedimentos. O contrato com o Ministério da Educação foi assinado em 2023 e visou implementar uma plataforma de testes para provas digitais que o atual governo usou agora. Esta é a notícia que fez a manchete do seu Correio da Manhã de hoje. O ministro da Educação admite reembolsos ou indemnizações por atrasos na correção dos exames nacionais. De acordo com o Expresso, as famílias devem apresentar uma exposição formal ao Ministério da Educação para receber o reembolso. A DECA aconselha as famílias a agir com a maior brevidade possível, reunindo e preservando toda a prova documental. Cada situação terá de ser analisada e fundamentada de forma individual, cabendo à família interessada demonstrar que sofreu um prejuízo concreto e que este resulta diretamente da alteração do calendário dos exames nacionais. José Luís Carneiro criticou o Primeiro-Ministro por não ter feito até agora qualquer comentário sobre estas falhas na correção dos exames nacionais do ensino secundário. O secretário-geral do PS considera que Luís Montenegro mostra uma sensibilidade atroz sobre este problema.
1: Para concentrar-me naquilo que são as declarações do Ministro da Educação, que disse ontem que estava satisfeito porque havia apenas 7% de falhas nos exames nacionais. 7% de falhas são mais de 21 mil provas que não têm para já solução em relação à classificação dos exames. Isso é um assunto demasiadamente grave que afeta milhares de alunos, afeta milhares de famílias e até agora, e do meu ponto de vista, incompreensivelmente, não ouvimos uma palavra do Primeiro-Ministro. O Primeiro-Ministro mostra uma insensibilidade atroz na forma como desconsidera matérias de uma grave condição para aquilo que é a vida das famílias. Estamos a viver uma crise no modelo de avaliação e nos termos em que se avançou para esta digitalização, como não há memória. O Presidente do Conselho Nacional de Educação afirmou que em 30 anos que tem de vida dedicada aos modelos de avaliação e ao acompanhamento do ensino, nunca, não conhece, digamos, uma crise com esta extensão e com esta profundidade.
0: O Governo vai facilitar despejos e criar um subsídio social de renda. O Conselho de Ministros aprovou hoje uma nova versão do regime de arrendamento urbano que torna mais rápido o despejo do inquilino por falhas continuadas de pagamento e concretiza o congelamento das rendas antigas, anteriores a 1990. Será ainda dada luz verde à criação do Fundo de Emergência Habitacional para financiar um subsídio social destinado a quem não tem condições para suportar a atualização da renda e a quem ficou sem casa por ter sido despejado. Está aprovado no Parlamento o projeto conhecido como Lei das Burcas, que se destina a proibir a ocultação do rosto em espaços públicos. PSD, Chega, Iniciativa Liberal e CDS deram na especialidade luz verde a esta lei. Os partidos à esquerda votaram contra. Esta votação em sede de Comissão de Assuntos Constitucionais foi igual à que se registou quando este diploma foi aprovado na generalidade no passado mês de outubro. Em junho, o PSD apresentou um projeto de substituição ao diploma originário do Chega. Para esta mudança baseou-se em razões de segurança inerentes à proibição da ocultação do rosto, de forma a secundarizar a questão das burcas islâmicas. Nesta altura, o partido de André Ventura ameaçou votar contra as alterações propostas pelos social-democratas, mas ontem à noite o Chega apresentou um novo texto de substituição, aproximando-se do teor das posições defendidas pelo PSD, que tentam evitar que o diploma possa ser colocado em causa por eventual inconstitucionalidade, nomeadamente em matéria de liberdade religiosa. O presidente dos Estados Unidos atribuiu um ataque com mísseis iranianos a uma embarcação norte-americana no Médio

0: De Oriente à República Islâmica do Japão, uma gafe, uma confusão que foi noticiada hoje pelos principais órgãos, sobretudo da imprensa japonesa.
1: A República Islâmica do Japão lançou 111 mísseis contra nós. Foram filmadas no porta-aviões durante um período de cerca de uma hora, 111 mísseis destinados a um navio muito caro.
0: Foram ouvidas várias explosões no sul do Irão. De acordo com os meios de comunicação social locais, foram registadas pelo menos 3 explosões em Konarak, no sudeste do país, e também na cidade de Bandar Abbas. Foram também ouvidas 2 explosões em áreas próximas a Bushehr, onde fica localizada uma instalação nuclear iraniana. Até ao momento não foram reportados feridos. Vladimir Putin tem planos para intensificar a guerra na Ucrânia nos próximos meses. O presidente russo continua determinado em manter a ofensiva militar e poderá mesmo aumentar os ataques nos próximos meses. As mesmas fontes dizem que Putin considera essencial conquistar todo o Donbass, toda a região do Donbass, e rejeita para já qualquer acordo de cessar fogo. Do lado ucraniano, os serviços de informações acreditam que Moscou está a preparar novas operações militares, e admitem que a ameaça possa estender-se até a outros países europeus. Nos últimos dias, a Rússia voltou a lançar ataques com drones e mísseis contra várias cidades ucranianas. Kiev tem intensificado, por seu lado, ataques a infraestruturas estratégicas em território russo. Ataques em profundidade. Subiu para 104 o número de portugueses e lusodescendentes que morreram por causa dos sismos na Venezuela. De acordo com os dados oficiais divulgados hoje, entre as vítimas estão 18 crianças, 86 adultos, há ainda registro de 57 pessoas desaparecidas, incontactáveis neste momento. A Venezuela foi abalada, recordo, a 24 de junho por um duplo sismo, um de magnitude 7.2, outro sismo de 7.5, Richter, com uma diferença de apenas 39 segundos. É o sismo mais forte desde 1900. As autoridades e equipas venezuelanas e internacionais de socorro continuam no terreno para tentarem recuperar corpos que estejam nos escombros. Uma equipa portuguesa trabalhou com as autoridades venezuelanas e equipas internacionais durante mais de uma semana. Salvaram um homem que esteve 8 dias soterrado. Salvaram Hernán. Há novos dados sobre o caso do homem de 31 anos que ontem foi detido por apontar e disparar uma arma contra a polícia na Amadora. O suspeito cruzou-se com uma mulher que era sua conhecida e com os 2 filhos menores num parque da Amadora. Um dos meninos tinha apenas 3 anos de idade, sem motivo aparente. O homem apontou a arma de fogo à família. Depois do sucedido, acabou por abandonar o local. Depois da queixa nas autoridades, o homem foi localizado, tentou fugir. Durante a perseguição, virou-se para trás e disparou, embora sem consequências. O detido já foi presente a um juiz, está agora em prisão preventiva. Um homem de 50 anos foi identificado e detido pela polícia judiciária por ter tentado matar um vizinho com um machado em Paredes. Ele está agora indiciado por homicídio qualificado na forma tentada. O crime ocorreu no início da noite do passado dia 20 de junho, na sequência de um conflito entre vizinhos. O agressor muniu-se de um machado e agrediu o vizinho com 2 golpes na zona da cabeça. Depois da agressão, depois do crime, colocou-se em fuga. Ele foi detido, foi presente a primeiro interrogatório judicial, ficou sujeito a prisão preventiva. O casal que matou 2 alemães que viviam em Beja estão em liberdade. Os juízes foram de férias e o acórdão só será lido em setembro.
2: O caso aconteceu em abril de 2023. Os 2 idosos alemães foram encontrados mortos em Balesão, no concelho de Beja. As vítimas foram espancadas por 2 caseiros que trabalhavam na propriedade conhecida por Quinta do Paraíso. O alerta foi dado pelo filho do casal que residia

0: na Alemanha. A polícia judiciária tomou conta do caso e deteve os dois suspeitos em Aljustrel um mês após o sucedido. Os suspeitos foram condenados a 22 anos de prisão pelo Tribunal de Beja, pela segunda vez, em novembro do ano passado, por dois crimes de homicídio. O acórdão de primeira instância chegou a ser anulado por duas vezes pelo Tribunal da Relação de Évora. O crime terá acontecido depois da relação entre os suspeitos e o casal de idosos ter começado a piorar. Mónica Lourenço e Fernando Belmonte roubaram a viatura e usaram os cartões bancários das vítimas. Ambos estão agora em liberdade. As férias dos juízes adiaram a decisão do tribunal para setembro.
1: Dois homens e uma mulher roubaram um envelope com 5 mil euros a um casal que estava a ser seguido desde o Banco CTT em Faf. O momento do furto foi captado pelas câmaras de videovigilância do café onde esse furto aconteceu. A GNR está a tentar identificar o trio de assaltantes.
2: O trio de ladrões entrou no café no centro de Faf. Eram 10:05 da manhã de quarta-feira, ao mesmo tempo que o casal que estava com as netas e que já vinha a ser seguido desde o banco dos CTT, onde tinha acabado de levantar 5 mil euros para pagar umas obras que faziam em casa. As câmaras de videovigilância do estabelecimento mostraram tudo. O casal com as crianças sentou-se para tomar o pequeno almoço e o trio de ladrões ficou sempre em pé, a circular pelo café. Cerca de 20 minutos depois de terem entrado, a vítima levantou-se para ir à casa de banho com as crianças e deixou na cadeira em frente ao marido a bolsa onde guardava o envelope com o dinheiro. Nestas imagens, vê-se o momento de distração. O grupo de dois homens e uma mulher, todos de chapéu e óculos escuros, posicionam-se junto à mesa. Um dos homens abre a carteira e deixa cair várias moedas no chão. O momento atrai a atenção de todos no café, que se juntam para ajudar a apanhar as moedas. Enquanto isso, os dois comparsas levam a cabo o assalto. A mulher aproxima-se da cadeira onde está a mala, encosta o casaco que traz no braço e apodera-se do envelope. Embrulha depois o envelope no casaco e dirige-se para a porta. Os dois homens seguem-lhe os passos e desaparecem os três. As imagens foram entregues à GNR de Faf, que foi chamada ao local quando as vítimas se aperceberam do roubo. A autoridade tenta agora identificar o trio de assaltantes.
1: Ficaram em prisão preventiva os três detidos ontem, que são suspeitos de assaltos violentos contra idosos nos concelhos de Faro e de Olhão. A rede usava martelos e paus para agredir as vítimas.
3: Saíram do tribunal sob fortes medidas de segurança e seguiram para um estabelecimento prisional onde vão aguardar julgamento. Para trás ficaram várias horas de interrogatório. Estão indiciados por crimes violentos contra idosos com o objetivo de roubarem ouro e dinheiro. A rede já era investigada há vários meses pela GNR. Na passada segunda-feira, os militares avançaram para o terreno e detiveram três homens. Dois ficaram em prisão preventiva e um deles em liberdade. Dois dias depois, às primeiras horas da manhã, cercaram uma quinta em Kelfes que estava a ser ocupada ilegalmente por elementos da rede. Com um forte dispositivo, foram feitas diversas buscas, inclusive a dois carros de alta cilindrada, que permitiram deter mais três pessoas. O grupo organizado escolhia idosos em zonas rurais dos concelhos de Faro e Olhão, tendo pelo menos feito 10 vítimas que necessitaram de assistência hospitalar. A investigação prossegue a cargo da GNR.
1: Débora Carvalho está na costa de Caparica, é a zona mais afetada por esta falta de água no concelho de Almada. Já vimos que as pessoas estão revoltadas, não se conformam com este tempo todo, com cortes absurdos de tantas horas sem água.
4: Sim. precisamente, e mais do que isso, a falta de informação por parte dos serviços da Câmara sobre os dias exatos e os períodos nos quais a água não vai correr. Nós estávamos aqui a tentar falar com pessoas e nem de propósito estas senhoras aqui da Costa moradoras, de Caparica, moradoras, como é que têm sido os vossos dias?
5: Olha,

0: terrível. E nós já nem temos reclamações mais para fazer. Reclamamos a todo mundo. É no Facebook, é as pessoas de boca umas para as outras. A senhora Presidente faz ouvidos mocos. Portanto, eu ontem à noite tive que me desgastar e ir ali na nossa fila que fizemos todos, porque a senhora realmente, como não liga a ninguém, mas os nossos recibos por mês, temos que os pagar. Não devia ser. Eu apelo a todas as pessoas aqui da zona que recusem o pagamento dos recibos da água, porque eu compro garrafões mais caros, o supermercado tem os garrafões esgotados, nós temos que andar à procura onde é que encontramos água. Eu tenho à noite que recolher aos pinguinhos a água da torneira na minha casa de banho para encher baldes, para depois ficar com os baldinhos em casa para deitar na sanita, e garrafões para fazer o comer. Quer dizer,
1: é um andar para trás.
0: Não.
1: Isto, nós já falamos mais daqui a bocadinho. Zé Carlos, é este o sentimento, é transversal a quem passa aqui na rua, que vem da praia, quer chegar a casa. Hoje estas senhoras, ao que tudo indica, vão ter água para tomarem banho, mas nem sempre tem sido assim, e a situação vai continuar nas próximas semanas.
2: Débora Carvalho está na costa de Caparica, que sofre um grande transtorno com a falta de água. A cantora galesa Bonnie Tyler morreu hoje de madrugada no Hospital de Faro. Tinha 75 anos.

0: um longo período de internamento, Bonnie Tyler morreu aos 75 anos. A notícia foi avançada pela família da artista através de um comunicado divulgado nas redes sociais.
1: A família da Bonnie e a equipa está com o coração partido ao anunciar que a Bonnie morreu de forma inesperada na noite passada num hospital em Portugal, como resultado da doença para a qual estava a ser tratada.
0: Foi quando estava no Reino Unido que a artista começou a sentir fortes dores abdominais. Devido a uma perfuração no intestino, a cantora foi sujeita a uma cirurgia de urgência que determinou o seu internamento no Hospital de Faro. Semanas depois da cirurgia, a artista galesa sofreu uma paragem cardiorrespiratória e precisou de ser reanimada, tendo sido colocada em coma induzido até meados de junho. Entretanto, o estado de saúde de Bonnie Tyler melhorou e a artista saiu do coma, mas permanecia muito debilitada na unidade de cuidados intensivos. Depois de várias semanas internada, Bonnie Tyler morreu na madrugada desta quarta-feira no Hospital de Faro. A cantora morava no Algarve há várias décadas, na zona de Albufeira. Alcançou o sucesso mundial nos anos 80.

Autora de vários êxitos, tornou-se uma das vozes mais marcantes do pop e rock da época. Foi com o tema Total Eclipse of the Heart, lançado em 1983, que a artista obteve o reconhecimento internacional. A canção atingiu o primeiro lugar das tabelas britânicas e norte-americanas e ultrapassou, em janeiro deste ano, 1 milhão de reproduções. A cantora tinha marcado uma nova digressão até ao final deste ano, que começava em Malta e terminava

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Boa noite, eu sou o Bruno Correia e vamos à síntese das 9:30 da noite aqui na Correio da Manhã Rádio. Três pessoas ficaram feridas esta quinta-feira na sequência de uma colisão entre um autocarro escolar e um veículo ligeiro de passageiros. São todos feridos ligeiros. O acidente só ocorreu na saída da A10 para a A9, na zona de Loures, em Lisboa. O autocarro transportava ao todo 53 passageiros, incluindo crianças. Por causa do acidente, uma das faixas de rodagem foi cortada ao trânsito enquanto decorriam as operações. As circunstâncias do acidente, que terá ocorrido perto da às 6 da tarde, continua.

0: Continuam por apurar. E depois de uma reunião de emergência, a Presidente da Câmara de Almada revelou esta tarde que o pico de consumo de água no concelho não estava previsto acontecer em maio, mas sim na segunda quinzena de julho. Aos jornalistas, Inês de Medeiros referiu ainda as zonas onde são feitos os maiores consumos de água.
1: Os maiores consumos estão, de facto, nas zonas mais usadas durante o verão, que é na Costa da Caparica, na Charneca e na Sobreda. E, portanto, também a zona onde temos
2: tanta culpa
1: tido mais construção, a questão é a zona onde temos tido mais construção, e também não excluímos, mas essa questão tem que ser apurada, se isto também não se deve à flexibilização que foi imposta aos municípios relativamente às regras do licenciamento.
0: Inês de Medeiros, Presidente da Câmara de Almada, depois de ter estado reunida ao início da tarde com a Ministra do Ambiente, Maria da Graça Carvalho, atribui responsabilidades ao consumo excessivo de água.
3: Neste momento, em Almada está um consumo de 300 litros por dia por habitante. A média de Portugal são 100, média do país são 180 litros por dia por habitante, portanto praticamente o dobro. Situação completamente reposta, estamos a falar de duas ou três semanas, mas as medidas que estão a ser feitas para estabilizar o sistema, progressivamente, todos os dias vai melhorar.
0: A Ministra do Ambiente a antecipar mais duas a três semanas de dificuldades no abastecimento de água em Almada. Recuperam ainda a informação que temos estado a divulgar ao longo desta noite informativa. Já se sabe onde vão decorrer os cortes noturnos de água no concelho de Almada entre hoje e amanhã. Será na localidade de Trafaria, Raposeira, Corvina, Fonte Santa, Banática e Porto Brandão, entre as 10 da noite desta quinta-feira e as 6 da manhã de sexta-feira. A medida está incluída num plano de contingência que surge com a situação de alerta decretada ontem no município de Almada. No desporto, o árbitro português João Pinheiro foi nomeado para dirigir um encontro entre a Argentina e a Suíça no sábado, a contar para os quartos de final do Campeonato do Mundo. Os também portugueses Bruno Jesus e Luciano Maia vão ser os assistentes. Este vai ser o terceiro jogo de João Pinheiro no Mundial, depois de ter estado no triunfo da Suíça sobre a Bósnia e Herzegovina por 4-1 na fase de grupos e na vitória do Canadá sobre a África do Sul por 1-0 nos 16avos de final. E fechamos precisamente com o Campeonato do Mundo. Joga-se a esta hora o primeiro jogo dos quartos de final da competição e com 33 minutos de jogo, França e Marrocos estão empatados a 0. Dar conta que por volta dos 25 minutos o capitão da França e o melhor marcador, a par de Lionel Messi e Erling Haaland deste Mundial, Kylian Mbappé, falhou uma grande penalidade defendida por Bono, guarda-redes marroquino. Vamos continuar a atualizar este resultado ao longo desta noite informativa. As notícias regressam quando forem 10 da noite.
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0: Boa noite, eu sou o Bruno Correio. Vamos ao Grande Jornal das 10 da noite aqui na Correio da Manhã Rádio. Três crianças ficaram feridas esta quinta-feira na sequência de uma colisão entre um autocarro escolar e um veículo ligeiro de passageiros. O acidente ocorreu na saída da A10 para a A9, na zona de Loures, em Lisboa. O autocarro transportava ao todo 53 passageiros, incluindo crianças. No local do acidente esteve a jornalista Inês Campana.
1: Três meninas de 5 e 6 anos ficaram feridas, sofreram ferimentos leves e foram transportadas para a unidade hospitalar de Loures por uma questão de precaução. Uma das faixas de rodagem esteve cortada ao trânsito durante algumas horas. O alerta foi dado por volta das 17h46. Para o local foram acionados 19 operacionais dos bombeiros da Ruda dos Vinhos, apoiados por 9 viaturas. Também a Guarda Nacional Republicana esteve no local, naturalmente para criar todo um perímetro de segurança ao trânsito. O trânsito que esteve condicionado, como disse, uma das faixas esteve cortada. Três crianças ficaram feridas, três meninas de 5 e 6 anos sofreram ferimentos leves, mas foram transportadas para o Hospital de Loures.
0: A reportagem da jornalista Inês Campana, as circunstâncias do acidente que terá ocorrido perto das 6 da tarde continuam por apurar. A Presidente da Câmara Municipal de Almada esteve reunida esta tarde com a Ministra do Ambiente. Em causa estão as dificuldades de abastecimento de água que se fazem sentir no concelho. No final da reunião, Inês de Medeiros revelou que o pico de consumo de água no concelho não estava previsto acontecer em maio, mas sim na segunda quinzena de julho.
2: O maior pico, o período de maior pico em Almada é sempre na segunda quinzena de julho e começou este ano em maio. E, portanto, isso é uma das grandes razões e que não era previsível. A segunda razão é uma razão que nós temos que ainda averiguar melhor e por isso é que as nossas equipas de fiscalização estão todas no terreno, porque nós de facto podemos constatar que a água que entra, que sai do nosso sistema e que não está a ser revertida em termos de faturação, haverá certamente puxadas ilegais. A nossa preocupação agora é que, por exemplo, e eu quero deixar isto muito claro, na zona onde o ano passado, as razões dos problemas com o abastecimento de água o ano passado não são de todas as mesmas que...
3: Mas já havia o ano passado. É uma situação recorrente em Almada.
2: Neste ano.
1: Qual é a diferença?
2: Não é... Eu vou explicar a diferença. O ano passado tivemos, de facto, muita roubo de água e o colapso de grandes infraestruturas e que foi possível resolver arranjando e, inclusivamente, controlando melhor esses desvios de água. É muito importante que as pessoas saibam que as zonas mais críticas e mais pobres do nosso concelho reduziram o consumo de água.
0: Aos jornalistas, a Presidente da Câmara de Almada referiu ainda as zonas onde são feitos os maiores consumos de água.
2: Os maiores consumos estão, de facto, nas zonas mais usadas durante o verão, que é na Costa da Caparica, na Charneca e na Sobreda. E, portanto, é também a zona onde temos
3: tido
2: mais construção, a questão é a zona onde temos tido mais construção e também não excluímos, mas essa questão tem que ser apurada, se isto também não se deve à flexibilização que foi imposta aos municípios relativamente às regras do licenciamento.
3: Não há...
0: Inês de Medeiros, Presidente da Câmara de Almada, depois de ter estado reunida ao início da tarde com a Ministra do Ambiente, Maria da Graça Carvalho, atribui responsabilidades ao consumo excessivo de água.
4: Neste momento, em Almada, está um consumo de 300 litros por dia por habitante. A média de Portugal, média do país, são 180 litros por dia por habitante, portanto, praticamente o dobro. Situação completamente reposta, estamos a falar de duas ou três semanas, mas as medidas que estão a ser feitas para estabilizar o sistema, progressivamente, todos os dias vai melhorar.
0: A Ministra do Ambiente a antecipar mais 2 a 3 semanas de dificuldades no abastecimento de água em Almada. Recuperam ainda a informação que temos estado a divulgar. Já se sabe onde vão decorrer os cortes noturnos de água no concelho de Almada entre hoje e amanhã. Será nas localidades de Trafaria, Raposeira, Corvina, Fonte Santa, Banática e Porto Brandão, entre as 10 da noite desta quinta-feira e as 6 da manhã de sexta-feira. A medida está incluída num plano de contingência que surge com a situação de alerta decretada ontem no município de Almada.

0: O Ministro da Educação revelou esta tarde que já foram corrigidos mais de 75% dos exames nacionais distribuídos. Fernando Alexandre garante que a situação fica resolvida nos próximos dias.
1: Percebo que a perturbação inicial tenha gerado alguma ansiedade, até porque gerou ruído, mas nós temos o processo controlado, estão milhares de pessoas a trabalhar. Neste momento, das provas distribuídas, os números estão sempre a subir, mas vai certamente já acima dos 75%. O Sr. Ministro da Presidência há pouco terá dito um número, ele está sempre a subir. Os professores estão a corrigir as provas muito rapidamente, porque este modelo é muito mais eficiente. Há muitas provas que estão distribuídas que ainda precisam de correções, porque foram distribuídas na fase inicial e tinham erros, e nós temos a fazer, com o apoio técnico da sociedade, a garantia de que esses erros são todos eliminados e os alunos vão ter, tal como os professores, a possibilidade, pela primeira vez, de verificarem todos que a prova que fizeram é efetivamente aquela que foi corrigida, com as correções, porque eles vão poder consultar digitalmente essa prova. E por isso não há forma mais transparente de garantir a validade das notas. Há um pequeno atraso, estamos a falar de 3 dias, de 14 para 17, é na mesma semana. Pode ter causado alguma perturbação na vida de algumas pessoas, mas a mim foi uma decisão que eu tomei politicamente. Pareceu-me que reduzir, nem que fossem 2 dias, o prazo de avaliação que os professores tinham para corrigir era estar, isso sim, a poder, de alguma forma, pôr em causa o rigor da avaliação. Eu sou professor e sei que a avaliação também precisa do seu tempo.
0: O Ministro da Educação, Fernando Alexandre, e a polémica correção dos exames do secundário. A PSP deteve 10 elementos do grupo de adeptos No Name Boys, afeto ao Benfica. Ao todo foram cumpridos 11 mandados de busca domiciliária numa operação sobre crimes relacionados com a violência no desporto. Em particular, uma situação que antecedeu o jogo de futsal entre as equipas do Sporting e do Benfica em fevereiro. O balanço pelo comissário da PSP, Tiago Costa.
2: Esta operação, a Operação Kick-Off, desencadeada pela Polícia de Segurança Pública, em estreita colaboração e articulação com a 11ª Secção do Diabo de Lisboa, visa precisamente dar o pontapé de saída para a nova época desportiva, passando uma mensagem clara que a violência no desporto não é tolerável e tem que ser completamente eliminada dos nossos estádios e dos nossos recintos desportivos para tornar o desporto um local seguro para toda a gente e principalmente para as nossas famílias. Esta operação decorre de uma investigação de cerca de 4 meses, onde nós conseguimos perceber que, para além da participação em rixa desses 124 tidos que tinham sido tidos em fevereiro, alguns deles tinham praticado factos muito mais gravosos, nomeadamente tentativa de homicídio e ofensas qualificadas, e que havia uma necessidade maior de ter outro tipo de intervenção e que fossem aplicadas outro tipo de medidas de coação a estes 10 tidos. Neste caso estamos a falar de pontapés na zona da cabeça de uma vítima que se encontrava indefesa no chão, agressões com barras de ferro também na cabeça e ainda queimaduras com uma tocha que se encontrava em chamas. A vítima teve necessidade de receber tratamento e, como é óbvio, ficou traumatizada e ainda hoje se sente algum receio em se deslocar a eventos desta envergadura.
0: Tiago Costa, comissário da PSP, em declarações ao jornalista Nuno Adães. E fechamos com o Campeonato do Mundo de Futebol. Joga-se a esta hora o primeiro jogo dos quartos de final da competição. Vai arrancar neste preciso momento a segunda parte. Nos primeiros 45 minutos, o jogo terminou empatado a 0. Destaque para uma grande penalidade falhada por Kylian Mbappé, capitão da França e segundo melhor marcador deste Campeonato do Mundo, com 7 golos, atrás de Lionel Messi da Argentina, que tem 8 golos. Vamos continuar a atualizar este resultado ao longo desta noite informativa. As notícias regressam às 10h30 com a síntese informativa.
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Boa noite, eu sou o Bruno Correio e vamos à síntese das 10h30 da noite aqui na Correio da Manhã Rádio. A linha SNS 24 registrou um aumento de cerca de 350 chamadas por dia na primeira semana de julho, o que corresponde a uma subida de 33% face ao mesmo período do ano passado. De acordo com os serviços partilhados do Ministério da

0: Saúde foram registadas quase 146 mil chamadas entre 1 e 8 de julho. Nas triagens realizadas pelo SNS 24, cerca de 5 mil correspondem a situações relacionadas com a onda de calor que afetou Portugal. Quanto ao mês de junho, o aumento foi de 21% em relação a 2025. A Presidente da Câmara Municipal de Almada esteve reunida esta tarde com a Ministra do Ambiente. Em causa estão as dificuldades de abastecimento de água que se fazem sentir no concelho. No final da reunião, Inês de Medeiros revelou que o pico de consumo de água no concelho não estava previsto acontecer em maio, mas sim na segunda quinzena de julho. Aos jornalistas, a Presidente da Câmara de Almada referiu ainda as zonas onde são feitos os maiores consumos de água.
1: Os maiores consumos estão, de facto, nas zonas mais usadas durante o verão, que é na Costa da Caparica, na Charneca e na Sobreda. E, portanto, também a zona onde temos
2: tanta culpa
1: tido mais construção, a questão é a zona onde temos tido mais construção, e também não excluímos, mas essa questão tem que ser apurada, se isto também não se deve à flexibilização que foi imposta aos municípios relativamente às regras do licenciamento.
2: Não há...
0: Inês de Medeiros, Presidente da Câmara de Almada, depois de ter estado reunida ao início da tarde com a Ministra do Ambiente, Maria da Graça Carvalho, atribui responsabilidades ao consumo excessivo de água.
3: Neste momento, em Almada, está um consumo de 300 litros por dia por habitante. A média de Portugal são média do país são 180 litros por dia por habitante, portanto praticamente o dobro. Situação completamente reposta, estamos a falar de duas ou três semanas, mas as medidas que estão a ser feitas para estabilizar o sistema, progressivamente, todos os dias vai melhorar.
0: A Ministra do Ambiente a antecipar mais duas a três semanas de dificuldades no abastecimento de água em Almada. Recupero ainda a informação que temos estado a divulgar. Já se sabe onde vão decorrer os cortes noturnos de água no concelho de Almada. Entre hoje e amanhã será nas localidades de Trafaria, Raposeira, Corvina, Fonte Santa, Banática e Porto Brandão entre as 10 da noite desta quinta-feira e as 6 da manhã de sexta-feira. A medida está incluída num plano de contingência que surge com a situação de alerta decretada ontem no município de Almada. E fechamos com o Campeonato do Mundo. Joga-se a esta hora o primeiro jogo dos quartos de final da competição e com 70 minutos jogados, a França vai vencendo Marrocos por 2-0. Os golos dos franceses foram apontados na segunda parte, o primeiro por Kylian Mbappé e o segundo por Ousmane Dembélé. Mbappé chega assim aos 8 golos no Campeonato do Mundo, igual a Lionel Messi no topo da lista de melhores marcadores. A partir das 11 da noite vamos fazer simultâneo com a CMTV para acompanhar mais uma edição do programa Ligador.

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0: Boa noite. Começamos esta Liga de Ouro com novas informações sobre a Seleção Nacional, porque Jorge Jesus conta com Cristiano Ronaldo. O Jornal Record sabe que o treinador e o avançado, que trabalharam juntos, aliás, no Al Nassr na última época, podem vir a ter um diálogo relativamente ao futuro de Cristiano Ronaldo na Seleção. No entanto, nesta altura, o treinador entende que cabe a Cristiano Ronaldo tomar a decisão sobre qual o momento para abandonar a Seleção e ser ele a colocar um ponto final no trajeto iniciado há quase 23 anos. Jorge Jesus espera ter Cristiano Ronaldo em setembro para o arranque da Liga das Nações e com o Euro 2028 na mira. Nessa altura, o capitão terá 43 anos de idade. Agora, novas informações sobre João Palhinha. O Benfica está na corrida pelo jogador. Segundo aquilo que o Record apurou, o Clube da Luz está interessado no médio, que faz hoje 31 anos e já iniciou contactos com o Bayern Munique. O Jornal Record sabe que Marco Silva gostaria muito de voltar a contar com o jogador, que treinou de 2022 a 2024 no Fulham. O Benfica tem a concorrência do Milan, de Ruben Amorim, mas acredita que tem argumentos para convencer Palhinha. Já voltamos à Liga de Ouro, agora vamos aos golos do França-Marrocos com a Diana Cardoso.
1: Muito boa noite, a França venceu Marrocos por 2-0 e está nas meias finais do Campeonato do Mundo. Vai defrontar o vencedor do jogo entre a Espanha e a Bélgica. Logo aos 4 minutos, Mbappé está muito perto do golo para a França. Bela defesa de Bono.
2: E por pouco não acerta na baliza de Bono.
3: Poucos toques e um remate com convicção.
2: A confrontar o
1: França beneficia de um penalti aos 26 minutos. Mazraoui derruba Mbappé.
2: Talvez tenha falado de ser demais.

0: Mbappé que assume a marcação, mas permite a defesa de Bono.
1: Mergulha e defende! Mergulha e defende! Realmente difícil de recuperação para
0: a aos 15 minutos, mais uma bela defesa, desta vez do arremate de Doué.
2: Falávamos em relação ao Doué.
0: Em cima do intervalo, Dinha acerta na barra da baliza marroquina.
1: Atenção, remate cheio de efeito da Nucaninha.
2: Sim, rematou bastante bem. Não sei até que ponto é que já não foi um bocadinho de precipitação pela incapacidade.
0: A França inaugura o marcador aos 60 minutos. Grande gol de Mbappé. O oitavo neste Mundial.
1: Mbappé não marcou de penalti, mas fez a sua magia e está apontado o oitavo.
2: O Diop. E um golaço do general.
0: Seis minutos depois, Dembélé amplia a vantagem para a França.
1: E marca o segundo para a França. Matéria colocado.
2: O Kylian Mbappé. Depois o Dembélé.
0: Voltamos ao ligador com a Sara Guterres.
3: E voltamos com a notícia de que o Benfica está na corrida por João Palhinha. Segundo apurou o Jornal Record, o clube do Adulto está interessado no médio, que faz hoje 31 anos e já iniciou contactos com o Bayern Munique. O Jornal Record sabe que Marco Silva gostava muito de voltar a contar com o jogador que treinou de 2022 a 2024 no Fulham. O Benfica tem a concorrência do Milan, de Ruben Amorim, mas acredita que tem argumentos para convencer João Palhinha. Desde logo, a vontade do jogador é em voltar a Portugal para estar mais próximo da família. No entanto, o Milan pode ter vantagem na questão financeira. João Palhinha recebe cerca de 9 milhões e meio de euros por ano. É por esta notícia que arrancamos a conversa nesta edição da Ligador. Comigo em estúdio já tenho o Ricardo Tavares, o Jaime Antunes, o Nuno Encarnação e o Paulo de Andrade. Boa noite a todos. Relativamente a esta possibilidade, Jaime, parece-lhe possível que João Palhinha reforce o Benfica de Marco Silva?
4: Bom, mais boa noite a todos, boa noite aos telespectadores. Enfim, eu como benfiquista gostaria de ter um jogador da qualidade de Palhinha, indiscutivelmente um jogador de grande qualidade. É um jogador que, diferente de todos aqueles que existem no plantel do Benfica e no meio-campo do Benfica. Agora, é preciso não esquecer que o Palhinha é jogador de Bayern Munique, primeiro ponto, que pagou qualquer coisa como 50 milhões, se não estou em erro, por ele ainda aqui há 2 anos ou uma coisa assim do género. Enfim, portanto, desde logo há um problema que é negociar com o Bayern Munique, que quer com certeza recuperar alguma parte do investimento que fez. Por outro lado, o Palhinha ganha 9 milhões, 9 milhões e meio, não é? E das duas uma, ou isto está tudo louco, quer dizer, ou o Palhinha enlouqueceu e traz o seu ordenado para menos de metade, né? Ou do outro lado seria o Benfica a enlouquecer para poder pagar salários desta natureza. Portanto, eu penso que isto é uma equação cuja concretização eu vejo como praticamente, enfim, muito difícil, praticamente impossível, não é? Outra coisa é nós gostarmos do jogador, isso é, obviamente é um jogador de grande qualidade que gostaria de ter, qualquer equipa gostaria de ter no seu plantel. Agora, parece-me que, por um lado, Bayern Munique, por outro lado, o salário. Enfim, a não ser que haja aí qualquer coisa que me escapa completamente, não me parece que isto tenha grande viabilidade.
3: Eu já vou ouvir o Paulo porque sei que com certeza tem muito a dizer sobre esta questão, mas Nuno, o Jaime falava aqui no Bayern Munique, que é muito difícil negociar com o Bayern Munique, que não estará disposto a libertar a Palhinha para dar cá aquela palha, a questão do salário, mas há aqui outra questão do lado do Benfica, que tem vários médios no plantel, para esta posição em específico.
5: Sim. Boa noite, Sara. Não, mas sabes o que é que mais me confundo nisto tudo é que de facto são clubes que são quase um único clube. O Benfica e o Sporting trocam de jogadores, trocam de treinadores. O treinador que vai treinar o Benfica agora treina o Sporting. O selecionador nacional treinou o Sporting e Benfica, mas depois era Sportingista desde pequenino. Agora Palhinha, toma lá da cá, por dar cá aquela palha, literalmente, estamos a falar disso. Enfim, é uma coisa apaixonante ver o Benfica e o Sporting que se podiam fundir só num clube, porque de facto, porque é que é preciso estar a fazer um estádio único para jogarem um ao sábado e outro ao domingo? Enfim, tudo, nada me surpreende.
6: Exatamente,
5: me
6: surpreende. É,
5: mas deixa-me dizer como ao Jaime, assim, eu acho que de facto,
6: eu acho que
5: é uma equação muito improvável, como aquela do Lewandowski no Porto, a mesma coisa pelo começo dos ordenados, é impossível pagar ordenados destes.
3: Mas que é evidente. O jogador pode estar disponível a receber menos, não é?
4: Receber 40%.

0: se abdicar do seu contrato.
1: Pode estar numa
0: contrato.
1: Fase da carreira em que entende que o plano desportivo...
2: Oh, Sara, peço desculpa.
3: São altruístas.
2: Eu não conheço ninguém que ganha de 9 milhões aceita receber 3.
0: Oh, Sara, só se ele disser assim...
2: Não conheço, quer dizer, a não ser que seja forçado.
0: Só se ele disser assim, só se ele depois fizer uma declaração assim, venho para o clube do meu coração, e depois vem para o Benfica, toda a gente se surpreende.
2: Nem assim,
3: essa é que é mesmo
2: para o
3: coração.
2: É que o coração dele está no Sporting. É mesmo fora de jogo. Anda completamente fora de jogo.
0: Toda a gente surpreende, não é? Não havia um jogador do... Como é que se chama? Do Benfica, um central, que disse que a Juventus era o clube dele, o ano passado, era o grande clube.
4: Não, foi em dezembro de 2024. Foi, não foi ele que falou. Foi o empresário Jorge Mendes que disse que estaria disponível, que a Juventus estaria interessada, gostava muito de ter o António Silva.
0: É isso que estás a falar, não? Sim, também gostava. Ele não negou uma coisa dessa. Enfim, tudo é possível. Por isso nada me surpreende. Mas estou com o Jaime. Se ele tem um contrato com o Bayern de Munique, não vai querer abdicar dele. Porque, de facto, é um contrato que ele nunca mais vai fazer outro na vida igual. A não ser que vá para as Arábias. Não é? Acho eu.
1: Mas já agora, Paulo, na eventualidade de João Palhinha até estar disponível para reforçar o Benfica, aceitar baixar o salário, ficaria triste, sobretudo porque já se falou recentemente na possibilidade de João Palhinha ir para o Sporting.
3: Bem, boa noite a todos. É evidente que nenhum Sportingista gostaria de ver um jogador como o João Palhinha, que foi para mim o maior disparate do selecionador nacional, foi não o ter convocado. Fez uma falta terrível no Campeonato do Mundo. É um jogador excepcional e todos nós gostaríamos, ainda por cima os sportinguistas, sabendo que ele e a família é sportinguista, vê-lo a sair para o nosso rival. Agora, isso é tão surreal, ainda ninguém falou nisso, mas eu tenho que falar. Diz que o Bayern pede no mínimo 20 milhões, só para que as pessoas percebam lá em casa. Mesmo que seja um contrato de 4 anos, os 20 milhões são logo aí 5 milhões de gastos anuais. Não é? Sem salário. 5 milhões anuais de gastos de amortizações.
2: Sim, na amortização.
3: Só.
4: 4 anos.
3: Só aí. Se forem 4, são 5 milhões ano que o Benfica gastaria sem salário. Agora, é que mesmo 40% já dispara para 7,5, 8 milhões. Quer dizer, é completamente impossível. Ainda por cima, eu hoje ouvi à tarde aqui que há vários clubes ingleses interessados nele. Ouvi dizer que eram alguns 4 ou 5 e 2 italianos. Portanto,
0: eles pagam fácil.
3: Portanto,
1: sendo que um deles é o Milan de Rubén Amorim.
3: Por acaso, pareceu-me que havia dúvidas sobre isso. Por acaso ouvi, apareceu, mas não tenho
1: a
3: certeza.
1: A informação do jornal Record é esta. É. Então que é o Benfica está interessado e que o Milan de Rubén Amorim está
3: bem. Há 4 ou 5 clubes ingleses e atenção, os clubes ingleses, aquilo não tem o mínimo problema em pagar essas verbas. Portanto, era mais uma loucura do Benfica. Portanto, a gente já se habituou a tantas nos últimos anos, mas para todos os efeitos, acho que depois as guerras que ia causar no balneário com os outros jogadores, a saberem o que o Benfica estava a gastar com ele, por muita qualidade, toda a gente sabe que ele tem.
2: Nesta época, os novos ricos são o Sporting, não é?
3: Não, o Sporting não são novos ricos.
0: Já comprou tudo.
3: Não, o Sporting não são novos ricos. Não,
0: já encheram o frigorífico para o resto da época.
3: O Sporting, a vantagem que tem é que sabe o que é que vai realizar e, portanto, está em condições de fazer investimento que o Benfica e o Porto não estão. É a vida, olha. É por isso é que nós fomos onde fomos na Liga dos Campeões e depois estamos a sofrer as consequências. Só desejo... Em termos desportivos, só espero que estão sofrendo.
2: Só desejo que continue a gastar esse ritmo.
3: Mas, Jaime, vai-te preocupando com o Benfica. Vai ver o curto prazo do Benfica.
0: Foi de tal maneira desgastante para o Sporting que sofreram na taça contra o Torriense. Foi por causa disso, certeza absoluta.
3: E tu fizeste 39 pontos na segunda volta e estás todo feliz.
0: Coitados.
3: Continua assim, que vais longe.
0: Conta ao Torriense.
3: Mas podes ir à Liga Europa no próximo ano, não tenhas problema.
1: Muito bem. Mas já agora o Paulo estava a falar aí na questão dos clubes ingleses e essa informação até foi avançada pelo Pedro Sousa no Record na Hora, no Now, e dava conta precisamente que esses clubes ingleses têm capacidade financeira para pagar o salário a João Palhinha.
3: O salário é o investimento que o Bayern quer. Claro.
1: Mas achas muito improvável, Ricardo, a não ser que se unam aqui várias forças, é que admites a possibilidade de João Palhinha.
4: E extraterrestre. Boa noite a todos aqueles que nos veem, aqueles que nos escutam. Eu acho que, quer dizer, nunca se pode dizer que não vem.
1: Até porque agora, há aqui o fator Marco Silva, já
4: sim,
1: trabalharam
4: pois,
1: juntos,
4: mas
1: não é?
4: Se eu acho que é difícil o Ederson, que ganha muito menos, que está no Fenerbahçe,

0: E para o Benfica, quanto mais o Palhinha, que tem um salário muito superior. Eu também gostava, há uma marca de automóveis que eu aprecio particularmente, embora não seja um fã de automóveis, não ligo muito a isso, mas há um automóvel que eu gostava. Quer dizer, o problema é que eu não consigo convencer o vendedor porque não tem dinheiro para isso. Portanto, eu acho que o Benfica, pois tem outro problema, que nós não podemos camutear. É que estão sempre a chegar jogadores, mas vender jogadores é que é complicado. Quer dizer, vinha mais um, como já tivemos aqui a oportunidade de falar, e não saía ninguém. Portanto, eu acho um cenário pouco improvável. Acho que seria uma clara mais-valia para o Benfica ou para qualquer clube português. E, claro, também o corroboro com aquilo que disse o Paulo. Foi pena o Palhinha não ter feito parte desta seleção que esteve agora no Mundial.
1: Mas, Nuno... Nós também sabemos aqui desta questão de que João Palhinha, nesta fase da carreira, está aberto a ouvir todos os clubes, não fecha a porta a nenhum deles, mas há também aqui a questão de Portugal, até pela família, pela ligação que tem, há esta vontade do próprio jogador de regressar a Portugal nesta fase da carreira. Isto não pode ter aqui um peso na decisão de João Palhinha?
2: É o que eu digo.
1: É que de um lado, aqui as opções mais fortes, pelo menos nesta fase, imagina que chegam-se à frente Benfica e Milan. E João Palhinha tem estas duas opções. Achas que vai optar pelo Benfica de Marco Silva ou pelo Milan de Rubén Amorim? Acho é porque são dois treinadores que ele conhece bem.
2: Acho que o Milan tem muito mais possibilidades, provavelmente financeiras e disponibilidades, para contratar um João Palhinha, digo eu, do que propriamente o Benfica na condição
0: ou
2: outro atual.
0: Outro clube português.
2: Na condição atual.
3: Em qualquer condição.
2: É impossível, não é? É impossível. Mas, por exemplo, a única questão que eu punha, e foi há bocado que disse com piada, evidentemente, é um jogador pode regressar, ou pode querer muito regressar, perto dos 30 anos a Portugal, para o seu clube de coração. Eu não sei qual é o clube de coração de Palhinha. É o Benfica? Não sei. O André Silva foi num instantinho que veio para o Porto e voltou para o Porto. E, atenção, não havia cláusula de rescisão. Ordenados diferentes, mas foi fácil vir para o Porto, ou regressar ao Porto. Agora, o João Palhinha, se o clube dele for o Benfica desde pequenino,
0: esquece.
2: Aí poderá, eu não sei, surpreendem-me com às vezes com os clubes pequeninos. O Rubén Amorim, afinal, era benfiquista, mas depois tinha o coração verde.
0: Nunca escondeu isso, desculpa lá.
2: Enquanto estava a treinar o Alvalade.
0: Não escondeu.
3: Nunca escondeu
0: que era do Benfica.
2: Nunca escondeu, mas todos.
0: Sabes, como o Jorge Jesus claro. Também nunca escondeu que era do Sporting, até porque o pai jogou lá no tempo dos cinco violinos, era uma figura de segundo plano, mas fez parte desse.
2: Mas eu não sabia, eu fiquei surpreendido. Se agora o Palhinha me disser, eu sou benfiquista desde pequenino.
0: Tu podias não saber é que o José Mourinho era sócio do Benfica.
2: Abre uma porta na luz. Ele dizer, eu quero jogar neste clube desde pequenino. E nunca joguei. Fiquei ali sempre a 700 metros, 800, do outro lado da rua. Se ele ser isto, eu vou abdicar tudo. O meu sonho é jogar no Benfica. E ser campeão no Benfica. Aí,
3: conheço,
2: é mais difícil.
3: Mas... Não conheço situações dessas.
2: Não, eu não sei. Mas, Jaime, é a única forma.
3: Vou para ali, gosto muito daquele clube. Sim, agora vou prescindir de 5 milhões de salário para ir para aquele clube.
2: É a única forma.
3: Não contem-me histórias da Corochinha. Dessas não conheço.
2: Mas é a única forma irracional de um jogador poder eventualmente fazer uma coisa.
3: Olha, estes craques agora argentinos que voltaram à Argentina. Vai lá ver quanto é que eles foram ganhar.
2: Sim.
3: Di Marias, etc, etc. Etc. Se foram de borla lá para os clubes deles, ou não sei, vai lá ver não, os salários claro. Deles. É de conversa. Quer dizer, eu essa coisa de dizer, ai, o clube do coração e tal, e porque gosto muito do treinador X, Y ou Z, isso é tudo conversa da Corochinha. Porque quando nós chegamos àquilo que é realmente importante para as pessoas e para as famílias e para tudo isso, que é o salário, não é? Um indivíduo que ganha 9 milhões. A não ser numa situação qualquer excepcional, que eu não consigo aqui imaginar.
4: 9 milhões de anos durante vários anos.
3: 9 milhões de anos durante o contrato de vários anos. Aceitar reduzir para 3, para 2,5, para 3.
1: Nós estamos aqui a discutir naturalmente essa questão, mas parece-me diferente. Uma pessoa que recebe 9 milhões. Há uma série de anos, se calhar, é diferente de receber há um ano, não é? Num cenário desses, provavelmente aí não daria um passo atrás. Mas já estando nesse nível há vários anos, pode ponderar.
3: Não conheço um indivíduo rico que tem 50 e não quer ter 60 ou 70. Não conheço. Peço desculpa, mas isso... Não conheço. Pronto.
4: É uma grande verdade, gente.
3: Pergunta ao Elon Musk se ele não quer ganhar mais dinheiro. Quer. E, no entanto, tem trilhão. Isso não existe. Isso é conversa

0: enfim, de mercado, é conversa de empresário, é conversa de especulação, é tudo isso que quiserem chamar. Agora, situações reais de um grande jogador que diga assim, agora vou para o clube do meu coração porque eu já ganhei o dinheiro e tal, agora vou-me oferecer, vou de borla. Não conheço essa situação.
1: Olha, nem o Bernardo Silva fez isso.
2: Sim, mas o Bernardo Silva ainda é um jovem, tem 31 anos. Ele não há de vir de muletas para o Benfica.
1: Mas em setembro andámos a ouvir que ele poderia regressar em breve, não é?
0: Também houve. Até havia já um contrato. Houve um candidato que disse que tinha um pré-contrato ou uma coisa qualquer.
1: Andámos a ouvir isso durante 3 meses.
3: Vamos continuar atentos e logo vemos o desenrolar deste processo de João Palhinha, mas para já vamos avançar nesta ligadura e vamos falar de José Mourinho, que promete ir ao Marquês se o Benfica for campeão. O agora treinador do Real Madrid viajou hoje para Madrid e no aeroporto foi questionado sobre uma mensagem que deixaria para os adeptos do Benfica. Em declarações à TVI, José Mourinho deixou uma promessa, disse que se os adeptos forem ao Marquês no final da próxima temporada, vai com eles. O treinador vai viajar para a capital espanhola para começar a preparar a pré-época do Real Madrid. Recordo que José Mourinho foi oficializado como treinador do clube espanhol há praticamente um mês, depois de semanas em espera devido às eleições. Acaba por deixar aqui esta mensagem porque é questionado a Jaime sobre isso mesmo, a mensagem para os adeptos, sendo que é a primeira vez que José Mourinho reage também a essa questão. Por isso vamos também ouvir o que disse José Mourinho.
4: Thank you very much. Os adeptos do Benfica vão ao Marquês e eu vou com eles.
3: Tivemos aqui a oportunidade de ouvir o Jaime, como é que entende estas declarações? O Nuno e o Ricardo já estão aqui a sorrir.
0: É um sócio do Benfica, que obviamente gostará de ir ao Marquês se o Benfica for campeão. Mas eu gostaria de ter ido ao Marquês era este ano com o Zé Mourinho, não é? Isso é que eu gostaria de ter sido. Agora, se ele não tivesse proporcionado não sei quantos empates, pá, e não ter sido o campeão dos empates, não é? E, enfim, e ter tido uma vitória, foi um campeonato em que o Benfica não teve nenhuma derrota, não é? Portanto, ele considera que foi uma vitória.
5: Vão já começar a jogar, enfim, e está-se a queixar já. Vão já começar a jogar a Liga Europa.
0: Isto, enfim, vale. Bom, mas é uma declaração de
5: não sei quantos jogos.
0: É uma declaração de um sócio, de um sócio,
2: de 25 anos.
0: Do Benfica, de um benfiquista assumido agora, claramente, e que manifesta confiança na equipa, como todos nós benfiquistas manifestamos, e portanto temos a esperança de ir ao Marquês no final da época que agora vai começar, e eu, enfim, terei todo o gosto em encontrar lá com ele. Né?
3: Nuno, tu estavas aí muito sorridente. Porquê?
1: Eu estou sorridente porque estou a imaginar. Imagina, Mourinho ser campeão em Madrid, que eu desejo que seja. Aqui não, mas em Madrid sim. De sair da Fonte Cibeles e vir a correr no avião num jato privado, aterrar em Tires e vir celebrar a Liga Europa do Benfica. Já viste que era? Que ele decretou que
0: não, o Marquês é só para o campeonato nacional. Época, e portanto, isso não, estás, a Europa, estás a errar, não, estás a errar
1: for,
0: na coisa.
1: Se for a Liga Europa, para onde é que tu vais?
0: Vamos para o Correio do Passo. Pá.
1: Não vais nada, vais para o Marquês outra vez.
5: Para o Rio.
1: Estou a Liga Europa. Porque como o Mourinho decretou que a Liga Europa está ao alcance do Benfica.
0: Sempre para o campeonato. E ele não vai ter esse problema, porque o Benfica vai ser campeão para 3 ou 4 jornadas antes do final do campeonato. E portanto, aí é pá, não vai ter esse problema de conflito.
1: O Paulo Andrade com as compras que fez, se vocês vão.
5: Pois é, ele já deu 6 jogos a mais de borla, portanto não reclama.
1: Por acaso,
5: na Liga Europa.
1: Não precisa fazer jogos amigáveis. Não é preciso fazer jogos amigáveis. Tem os 6 jogos à bola.
5: Essa sorte, essa felicidade.
1: Os benfiquistas, por acaso,
5: não terem ganho nada.
1: Isso tem que ser grato.
5: Ingratos.
1: E com a possibilidade de ganhar a Liga Europa, porque é uma coisa que vocês já ganharam a Liga Europa.
0: Eu...
1: Não já... ganharam?
0: Não.
1: O Jesus esteve lá perto, não foi?
2: Mas o Mourinho ganhou.
1: Pronto, o Mourinho ganhou. Mas era o troféu que faltava.
2: Mas já não ganhava nada há muito tempo.
5: Ganhou a Liga Europa.
1: Era o troféu.
5: Ganhou a Liga Conferência.
2: Liga Conferência.
5: Mas é que vocês já estão a subir para isso.
0: Não.
2: Mas ganhou a Liga
5: Europa. Ganhou a Liga Europa no Manchester United. Não foi no Roma.
2: Não, o último foi a Liga Conferência na Roma.
5: Mas ganhou outra coisa.
3: Quando José Mourinho é questionado sobre esta questão dos benfiquistas, é porque quando se despede do Benfica, nem uma palavra naquela publicação.
2: Sim, continua sem dizer.
3: E continua sem dizer. Também disse pouco agora, não é?
2: Não disse nada, e estou convencido que ele não vai dizer, não vai falar deste passado recente, um passado que está seguramente atravessado. Agora, se ele vier a festejar para para o Marquês, é sinal, obviamente, que o Benfica ganhou, é sinal que o sucessor dele, o Marco Silva, conseguiu aquilo que ele não conseguiu fazer, e quer dizer, o Marco Silva ficava satisfeito se isso acontecesse, e até era rapaz para ir à Cibeles comemorar o título conquistado pelo Zé Mourinho e o Real Madrid.
1: Portanto, fazer um intercâmbio.
2: Eu acho que o Mourinho brincou com a situação, foi simpático com os repórteres, agora continua sem dar uma palavra aos seus consócios. Esta é que é a realidade, mas insisto, acho que ele agora o foco dele está no Real Madrid, e é que ele tem que mostrar serviço, ele é que tem que mostrar que o Real Madrid é mais forte, que não pode empatar tantas vezes quanto empatou, e tem de ser campeão em Espanha, o que já não acontece. Depois, o José Mourinho teve um percurso que foi recentemente elogiado pelo Florentino Pérez, pelo presidente do Real Madrid, que ele é o grande obreiro do sucesso que veio a ter o Real Madrid, mas quando, eu já aqui o disse, e custa-me compreender como é que um treinador, e não discuto as capacidades, é injusto discutirmos a capacidade do José Mourinho, mas o facto é que ele era o treinador que conseguiu pôr o Real Madrid nos eixos, na linha para o tal sucesso, e depois o presidente prescindiu de Zé Mourinho, ou o Zé Mourinho não quis continuar. Isso é que para mim encerra muita estranheza, não continuar esse trabalho.
3: Mas o Paulo entendeu estas declarações aqui com um duplo sentido, ou acha que foi literal esta declaração? Mas acha também que José Mourinho pode ter perdido aqui uma excelente oportunidade para dar a tal palavra aos benfiquistas?
6: Não era ali que ia dar, obviamente.
3: Então quando é que vai dar essa palavra?
5: Isto é simpático para os benfiquistas, ele sabe a época que fez, sabe o que é que o Benfica gastou, o que o Benfica investiu, fez tudo e mais alguma coisa, e depois teve estes resultados finais que todos viram. Portanto, ele naturalmente não pode estar satisfeito. E, portanto, estas palavras são realmente aproximação ao mundo benfiquista.
0: Eu acredito que o Zé Mourinho queria muito ganhar no Benfica.
5: Claro, queria ganhar.
0: Ele, quando vem para o Benfica, vem
5: com o Mourinho, benfiquista, queria ganhar no Sporting.
0: Não é só por ser benfiquista, mas era, de facto, era a relação Mourinho-Benfica, clube, etc.
5: Todos querem.
0: Eu estou convicto disso, isso era uma evidência. E pronto, eu acho que há uma frustração muito grande, que era do parte dos benfiquistas, é óbvio, e da parte dele também.
5: Claro, é o facto.
0: A época foi um desastre, ponto final.
5: Agora estou com o Nuno, eu espero que ele e todos os portugueses que andam lá fora tenham sucesso, quer dizer, e que ganhe o campeonato espanhol, claro que sim, todos nós queremos isso.
1: Um dia ainda vai treinar o teu clube, só falta o Sporting.
5: Não, ele não, o Sporting já lá não vai.
1: Vai ver.
5: Não, ele mais
2: esteve
5: mais
2: à porta, esteve quase a assinar.
5: Na altura em que o deviam ter assinado.
0: Há uns anos, exatamente.
5: Mas o Porto anda com ele atravessado há muitos anos.
2: Anda porquê?
5: Anda, porque gostava que ele fosse lá treinar. O Nuno, de vez em quando, tem umas
1: recaídas. Não, eu gosto de Mourinho, mas estou muito bem, estou muito bem servido.
5: Achas?
1: Tu estás bem servido também, não estás?
5: Eu também estou.
1: Pronto, ainda bem.
5: Estou satisfeito.
1: Ainda bem.
5: Estão todos felizes.
3: Estão todos felizes.
2: Estamos todos felizes agora com a seleção.
5: Estamos aqui com três campeões.
3: Já vamos falar da seleção também. Mas, Nuno, de facto aqui, tu acreditas, achas que o José Mourinho foi só simpático? Não acreditas, efetivamente, se o Benfica for campeão, achas que José Mourinho vai para o Marquês festejar?
1: Eu não vejo porquê, se ele é sócio do Benfica, se ele é benfiquista.
2: Se não tiver jogo, é essa hora.
1: Se já celebrou...
3: E achas que vai ser bem recebido?
5: É essa hora, não vai para lá, não vai lá estar.
3: Depois daquilo que aconteceu, da forma como
5: sai... Vai ficar em Madrid.
1: Quando há festa, toda a gente é bem recebida. Toda a gente é bem recebida. Quando não há festa, é que a coisa complica. Toda a gente é beijos e abraços. E o Mourinho... O Mourinho fazia uma presença ali no... Como é que se chama? Na rotunda Marquês. Pronto, fazia uma presença nessa noite. Ficava toda a gente contente. O coitado do Marco Silva, depois ninguém lhe ligava, porque o Mourinho ofuscava, como é natural, não é? A aparição Mourinho ofuscava toda a festa. Mas eu não vejo qual é o problema dele, não. Ele vir, não tinha problema nenhum. Ele foi muito simpático com os benfiquistas. Acho que isto é cozer um bocadinho aquilo que estava descozido. E foi absolutamente simpático, já nem tinha que falar do Benfica, ele tem mais é que se preocupar com o Real Madrid. Foi simpático e teve graça, olha, e foi de tal maneira impactante.
2: Estamos aqui a falar.
1: Estamos aqui a falar disso, não é? E estamos a falar bem, acho que toda a gente fica grata por esta mensagem, que é benfiquista, que é portista, quero lá saber. Aliás, devo dizer ao Mourinho que duvido que no final do ano o Marquês tenha ali movimentações, a não ser para uma taça da Liga, uma taça de Portugal, quando muito, mas o resto. Não sei.
6: Que a gente vai rir daqui a uns meses.
1: Não sei. Não, uma Liga
6: em
1: Europa.
6: Não se esqueçam do que ele disse.
1: Uma Liga em Europa.
6: Não se esqueçam. Tomem nota.
1: Já diz que não é lá que se leva a Liga Europa.
0: Não.
6: Tomem nota.
2: Mas o Mourinho apontou a Liga Europa como uma possibilidade forte para o Benfica.
1: Eu acho que sim. Eu acho que sim.
3: Muito bem.
0: Também era o Porto, não era? Não era o principal candidato.
3: Vamos só aqui avançar também, porque temos mais temas para discutir. Um deles é o Benfica, que se sente injustiçado com a interdição de um jogo do Estádio da Luz. O clube lançou um comunicado onde lamenta a decisão da Autoridade para a Prevenção e Combate à Violência no Desporto. Em causa está a interdição do Estádio da Luz devido à utilização de artefatos pirotécnicos em 5 jogos da última temporada. Vamos falar também de Francisco Trincão, que está na lista do Manchester City e do Tottenham. É uma notícia do Jornal Record. O internacional português mantém em cima da mesa uma proposta do Al Ahly, da Arábia Saudita, que está na disposição de pagar 50 milhões de euros ao Sporting para contratar os jogadores. No entanto, o Jornal Record sabe que a saída de Trincão para um grande clube europeu ainda está em cima da mesa. De acordo com as nossas informações, o jogador tem clubes interessados. Dois deles são Manchester City e o Tottenham. Vamos falar também da seleção nacional, porque Jorge Jesus conta com Cristiano Ronaldo. O Jornal Record sabe que o técnico e o avançado, que trabalharam juntos no Al Nassr na última época, podem vir a ter um diálogo relativamente ao futuro de Ronaldo. No entanto, nesta altura, o treinador de 71 anos entende que cabe a Ronaldo tomar a decisão sobre qual o momento para abandonar a seleção e ser ele a colocar um ponto final no trajeto iniciado há quase 23 anos. Rubén Amorim está encantado com o Milan. O clube italiano publicou várias fotografias do treinador numa visita guiada a San Siro. O treinador ficou visivelmente impressionado com o estádio, como demonstram as fotografias que o Milan publicou, onde Rubén Amorim aparece em algumas delas sorridente, noutras pensativo e surpreendido. A notícias em destaque já a seguir ao intervalo. Volte connosco. Até já.

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1: Estamos de volta. Jorge Jesus conta com Cristiano Ronaldo na seleção nacional. O Jornal Record sabe que o treinador e o avançado, que trabalharam juntos no Al Nassr na última época, podem vir a ter um diálogo relativamente ao futuro de Ronaldo na seleção. No entanto, nesta altura, o treinador entende que cabe a Cristiano Ronaldo tomar a decisão sobre qual o momento para abandonar a seleção e ser ele a colocar um ponto final no trajeto iniciado há quase 23 anos. Ricardo, há aqui de facto esta questão de Cristiano Ronaldo, que confirmou que este foi o último Mundial, mas depois, quando é questionado sobre se seria o fim de ciclo na seleção, deixou tudo em aberto, porque disse que não toma decisões de cabeça quente.
2: Sim, portanto, há aqui uma possibilidade. Sim, e diz que é ele que decide.
1: Exatamente.
2: Quando é que deve sair?
1: Eu acho que sim. Tu acreditas com o Jorge Jesus, Cristiano Ronaldo ainda vai fazer parte da seleção?
2: Bom, eu acho que a gestão do Jorge Jesus, e não sei se também vamos falar da equipa técnica que ele vai
1: já
2: ter.
1: Já vamos daqui a pouco, sim.
2: O Jorge Jesus vai ter uma gestão seguramente distinta daquela que tinha o fisioterapeuta Roberto Martínez. Vai ter uma gestão completamente diferente. De resto, devia-se como era o comportamento, a gestão que ele tinha do Cristiano Ronaldo no Al Nassr. Era totalmente diferente. Não jogava todos os minutos, basta às vezes saiu mais cedo do jogo. Eu acredito que o Jorge Jesus vá convocar o Cristiano Ronaldo. Mas vai convocar, penso eu, se entender que o Cristiano Ronaldo está em condições de dar o contributo que se impõe à seleção. Ou seja... Jorge Jesus, acho eu, vai convocar os jogadores por mérito, porque não há nenhum jogador, a não ser que estivesse estabelecido nomeadamente com o Cristiano Ronaldo, até aqui, que teria de ser convocado para a seleção. Depois jogasse ou não jogasse, jogasse mais 10 minutos, ou 90 minutos, ou hora e meia. Eu acho que as coisas vão mudar com o Jorge Jesus. O Jorge Jesus fala com o Cristiano Ronaldo já há muito tempo. Como é lembrar que o Jorge Jesus foi para o Al Nassr, acho que até perdeu dinheiro com a mudança de clube, porque diz que ia ajudar o Cristiano Ronaldo a ser campeão, foram os dois campeões, a equipa já não era campeã há muitos anos, e portanto eu acho que as coisas vão mudar. O Cristiano Ronaldo saberá melhor que ninguém quando é que deve sair, embora todos nós tenhamos a percepção que os grandes atletas, e quando falo de atleta falo também do atleta e do futebolista que é o Cristiano Ronaldo, têm um ego muito grande e querem continuar a jogar. E portanto querem continuar a jogar, mas há de haver um momento em que ele olha, pensa e percebe que de facto não dá mais. E, portanto ele pode dar esse passo. E nós podemos estabelecer aqui um paralelismo com aquilo que disse Ruben Amorim a propósito do internacional croata, outro grande jogador, o quarentão Modric. Disse que já falou com ele duas vezes e disse também que não vai jogar sempre. Modric não vai jogar sempre. Ou seja, houve uma conversa, as pessoas entendem-se, estamos também a falar de um grande jogador, o Modric. Portanto, eu estou convencido que o Jorge Jesus e o Cristiano Ronaldo, que se têm entendido ao longo de uma temporada com sucesso na Arábia Saudita, vão chegar a um entendimento. Eu acho também que o Cristiano Ronaldo, mesmo que entenda dizer que acabou para a seleção, acho que ele não vai fazer com um post, não vai fazer com um comunicado, vai fazendo, e é isso que se justifica claramente, jogando com a camisola de Portugal, uma camisola que ele honrou ao longo de anos, uma camisola que com o seu nome, com a sua presença, fez com que a Federação Portuguesa de Futebol chegasse onde chegou hoje, onde está hoje. Ele foi um autêntico multibanco da Federação Portuguesa.

0: de futebol, mas há limite para tudo. Eu sei que é difícil, muito difícil, mas ele vai ter de perceber que acima dele há um interesse nacional e esse interesse nacional não pode ser ludibriado.
1: Mas o Jaime admite que esta conversa entre os dois já possa ter existido ou não?
2: Ah, sim, eu admito que eles têm o telefone um do outro, com certeza trabalharam neste último campeonato na Arábia Saudita. Mas eu gostaria de dizer que eu acho que o Cristiano Ronaldo geriu esta situação agora deste Mundial e da participação neste Mundial muito bem. Quando ele diz que não vai tomar decisões com cabeça quente, retirou desde logo o foco dele da análise da participação portuguesa no Mundial. Porque se ele tem dito naquele momento que agora vou deixar a seleção, a partir daí o foco passaria a ser isso. E eu acho que o Cristiano Ronaldo não merece isso. O Cristiano Ronaldo, por toda a sua história no futebol português, merece que, com certeza, a idade é o que é. Toda a gente tem um fim num determinado momento. Agora, eu acho que ele, pela história que tem, ele é uma pessoa inteligente. E o Jorge Jesus também é, e também é um bom treinador e sabe gerir, está habituado a gerir, enfim, também craques e egos de diferentes naturezas. Eu acredito que eles, entre eles, vão ter um entendimento bastante irracional sobre a forma como envolver o Cristiano Ronaldo, porque tudo indica que ele vai continuar, com certeza, na seleção, mas envolvendo-o de forma completamente diferente daquilo que fez o anterior selecionador. Por outro lado, eu acho também que pôr o foco na figura do Cristiano Ronaldo nesta participação no Mundial parece-me completamente errado, porque a seleção não jogou nada. Ponto final. Temos o melhor meio-campo do mundo, mas o melhor meio-campo do mundo não criou uma oportunidade de golo no jogo. E, portanto, essa conversa de somos os melhores do mundo, mas depois não jogamos nada, quer dizer, verdadeiramente, e estar a atribuir pôr o foco no Cristiano Ronaldo é muito injusto. Porque, de facto, ele não terá hoje a mesma espontaneidade, a mesma velocidade, a mesma capacidade que tinha há 10 anos. Mas o que é facto é que ele estava lá à frente e a bola também não chegava lá. Quer dizer, portanto, essa é que é muito importante.
3: Essa é que é a questão, não é?
2: Quer dizer, e por isso, eu acredito que nesta nova fase, que quer o treinador, quer o Cristiano Ronaldo, estão interessados em que haja aqui um entendimento sobre a forma como o Cristiano Ronaldo poderá continuar a ser útil à seleção, mas também, de certa maneira, todos nós sentimos desacelerando, de certa maneira, a sua importância.
0: Mas também há aqui um aspecto que é o grande atleta, o atleta experiente. Estamos a falar de um atleta do mais alto nível.
2: Claro.
0: O atleta ímpar, que eu coloco o atleta acima do futebolista. E ele é um grande futebolista. Agora, eu como atleta tenho a obrigação de virar-me para o banco, se não estiver em condições, de ir ao treinador: mister, substitua-me que eu já não posso, não estou a dar o máximo. E portanto, um atleta também tem que ter esse discernimento na defesa dos interesses dele, atleta, e do coletivo, ou seja, da equipa. Portanto, eu acho que eles vão se entender. Parabéns do futebol português.
1: Vamos agora também virar aqui a nossa conversa para a tal questão de que já estava ali a querer falar também o Ricardo, que tem que ver com a equipa técnica que vai acompanhar Jorge Jesus na seleção nacional. Havia aqui a expectativa para perceber se Pep seria um dos adjuntos e agora há a informação de que não será, e também a SIC a avançar que Pep terá dito a Pedro Proença que só aceitaria ir para a seleção se o selecionador fosse Sérgio Conceição.
4: Sim, acredito que sim. Não tenho dúvida nenhuma que se fosse Sérgio Conceição ele aceitaria de caras colaborar nessa equipa. Quanto a Jorge Jesus, não sei qual é a relação dos dois. Não faço ideia nenhuma porque é que terá recusado, mas que a outra parte é verdade e que eu assinaria de cruz que se fosse Sérgio Conceição que Pepe iria com ele. Não tenho dúvida nenhuma disso, porque sempre foi um jogador que era a continuidade do treinador na altura do Porto no campo e era a voz de comando no campo, com a grande ligação que os dois tinham, como é evidente. Agora, não sei qual é que foi a razão para Pepe ter recusado o convite de Jorge Jesus, se é que houve, não é?
0: Jesus ou do Presidente da Federação?
4: Se é que houve, ou do Presidente da Federação. Mas sim, acredito nisso. Acredito piamente que isso seja verdade. Mas não sei, sinceramente não sei. Mas deixa-me só dizer uma coisinha sobre o Ronaldo. Eu continuo a ver as pessoas a tentarem empurrar o Ronaldo para fora da seleção. Eu acho que Ronaldo vai durar até o europeu, por vontade própria, estando ele em condições. As pessoas continuam a não ter a noção. Acho que o Ronaldo mostrou que estava fisicamente apto para estar neste Mundial. E mostrou a toda a gente. Para estar, não era 60 minutos, para estar 90 minutos. E não há nenhum finalizador como ele, ainda agora, dentro da seleção, neste tempo recente. E não se esqueçam de outra coisa, que as pessoas não percebem isto. Isto agora é extra Ronaldo, extra ele Ronaldo. O jogo era dividido em quatro partes publicitárias, em quatro grandes partes publicitárias neste campeonato, que valia milhões. O Ronaldo, se estivesse em cada uma das partes, tinha bilhões de visualizações. No dia em que tu tirasses, na segunda ou na terceira ou na quarta parte, ias ver o que era a quebra de receitas ou de vontade de ver aquele jogo. E por isso as pessoas não percebem que, do ponto de vista económico, o fator Ronaldo, claro, tem uma importância, claro, que ninguém percebe. As pessoas não conseguem imaginar.
0: O comum dos portugueses
4: não percebe isto. Mas tem que perceber.
0: Portugal faz agora um jogo particular. Se for com o Ronaldo, de certeza que o cachê é totalmente diferente do que se não for.
4: É o dobro.
0: Como é óbvio.
4: O último cachê dos últimos dois jogos de preparação era o dobro com o Ronaldo. E era metade sem o Ronaldo.
0: E ele, isso tem que ser inteligentemente aproveitado pela Federação. E quando se fala em Federação, mete-se também ao barulho, entre aspas, o selecionador.
4: Mas não vale a pena estarem a colocar outra vez. Eu visto o campeonato todo e é uma coisa que foi uma coisa que me interessou, que era colocar Ronaldo. Terem lá Ronaldo. Metam-no em suplente, depois entra a 30 minutos do fim, ponham o Félix, ponham o Gonçalo Ramos. Não, ele tem condições para continuar como titular da seleção nacional, com uma gestão diferente, sim senhor, agora em vários jogos. Mas a Liga das Nações está aí à porta e o europeu está aí à porta também.
1: Mas já agora, relativamente a esta questão de Pepe, o Paulo acha que acrescentaria muito à seleção?
3: Eu acho que sim.
2: E é um surto ser o Pepe agora.
5: Seja quem for.
2: Agora é o Pepe que escolhe quem é que é o
5: nome da pessoa, seja quem for. Mas não quer dar nada, não faz embora, vá lá a sua vida. Não faz falta nenhuma. Olha, falta faz o Jorge Jesus. Isso faz. E é um excelente treinador e estou convencido que com o Jorge Jesus o candidato mundial tinha sido bem diferente. Mas pronto, isso é outra coisa. Agora, os Açores, querem estar, vão, não querem estar, não vão. Quer dizer, acho que nem sequer é tema. Realmente foi tema porque apareceu a hipótese de ele estar na seleção. Não quer. Vá à sua vida. Tenha muita sorte
0: Mas
5: na vida.
0: Mas já foi tema com o Mourinho.
5: Tenha muita sorte na vida. Portanto, não é nada, confesso, que me preocupe minimamente. Preocupava-me se o Jorge Jesus não ficasse. Quanto ao Ronaldo, eu estou completamente de acordo com o que já aqui foi dito. Eu acho que o Jorge Jesus não vai ter problema nenhum em relação ao Ronaldo. Teve uma época inteira com ele. Foram campeões quando, como disse o Ricardo, já não eram campeões há muitos anos. Marcou muitos golos, continua a marcar muitos golos. Eu já disse isto, eu às vezes tenho muitas conversas com amigos meus por causa disto, porque realmente há muita gente a achar que ele está a mais da seleção. Eu acho espantoso como é que nós temos uma crise de goleadores em Portugal. Ele é o único goleador real que nós temos ainda hoje. Quer dizer, falam muito do Gonçalo Ramos. Com certeza, Gonçalo Ramos, eu também estou de acordo, devia entrar de vez em quando e tenho a certeza que o Jorge Jesus fará essa gestão, não tenho dúvida nenhuma. Agora, hoje já posso dizer aquilo que eu durante o Mundial não quis dizer. O Gonçalo Ramos, em 1.300 minutos, numa equipa chamada PSG, que é muito melhor do que qualquer equipa francesa, marcou 6 golos. Quer dizer, em 30 jogos, só jogou 1.300 minutos, marcou 6 golos. Quer dizer, é este o goleador. Agora, espero que ele tenha a maior das sortes no Milão, porque eu gosto do Gonçalo Ramos, acho que é um bom jogador, e espero que com o Ruben Amorim ele realmente comece a marcar, porque eu gosto francamente dele. Agora, não se comparam, quer dizer, estão a léguas. O Ronaldo, hoje, está a léguas de qualquer goleador português. A léguas.
2: É um bocado injusta essa comparação dos minutos, porque a maior parte das vezes entrou, quer dizer, não era titular, não é coisa, enfim, mas pronto, é um bocado injusto. Não é a mesma coisa, um jogador que joga entrosado com os co-equipe e tal, não é a mesma coisa.
5: É evidente, não é a mesma coisa.
4: Ele vai ter hipótese de ser titular.
5: É evidente nos anos...
2: Pagaram por ele é para ser titular, suponho.
5: Olha lá, nos anos anteriores marcou 10 e 11 gols, não é isso que está em causa. A ideia que transmite é que numa equipa como a PSG não jogou, não jogou 200 ou 300 ou 400
2: não, não, claro,
5: jogou 1.300.
0: Certo,
5: e
0: certo.
5: O PSG é o PSG.
2: Certo.
5: Com aquela equipa fabulosa que foi campeã da Europa. É claro, não consegue ganhar ao Sporting, mas foi campeão da Europa mesmo assim.
0: Mas
5: para todos os efeitos, ele marcou de facto só 6 golos. Eu acho que ele tem muito mais potencial.

0: essencial do que isso. Acho que no Milan vai aparecer um Gonçalo Ramos muito mais goleador, porque eu acredito nele, mas até agora não me comparem com o Ronaldo, por amor de Deus, enquanto goleador.
1: Ninguém compara.
0: Estava a ter os dois.
1: Ninguém compara.
2: Para analisar, mas chegou a hora de conhecermos o que está em destaque na Noite das Estrelas com a Maia. Maia, boa noite.
3: Boa noite.
2: Há hoje, na Noite das Estrelas.
3: Olha, vamos começar por Jorge Jesus. Jorge Jesus, que será o próximo selecionador nacional. É esta a notícia que tem vindo a marcar a semana. O treinador português teve uma vida repleta de vitórias em várias partes do mundo. Há 4 anos que estava longe de Portugal e da família, porque realmente teve sempre uma dedicação constante à sua carreira. Mas agora é tempo de voltar. Ivone, a mulher da sua vida, terá com certeza muito prazer em ver a família toda reunida em Portugal a torcer por mais uma etapa do Mister. É esta história de amor que vos vamos contar na Noite das Estrelas. Lica Nessas é uma das maiores embaixadoras de Cascais e da Costa do Estoril. E são muitos os motivos que a apaixonam na zona onde vive desde sempre. Os novos equipamentos do Estoril foram apresentados e Lilica Nessas foi escolhida para dar imagem ao novo equipamento da equipa. E entrou em campo com o seu porte habitual e único, e na Noite das Estrelas também vamos ver esta faceta de Lili. E quem se mete em obras nem sempre tem a vida facilitada, que o diga Cláudia Vieira. A atriz partilhou com a imprensa estar a fazer obras em casa, onde vive há 13, 14 anos. Embora sinta feliz por ter dado este passo, confessou-se estressada com o processo, principalmente porque durante os próximos 2 meses, a altura em que as obras serão interiores, terá de viver em casa de amigos. Que bom ter amigos! Na Noite das Estrelas vamos contar-lhe tudo. A vida pessoal corre bem a Inês Aguiar e a Vitor Jokers, que continuam a partilhar a felicidade da companhia um do outro, até porque vivem juntos. Depois da eliminação da Suécia do Mundial, onde Inês foi presença constante nos jogos, o casal viajou até Nova Iorque para aproveitar uns dias em família, com a família de Jokers. É também este assunto que nós vamos contar, uma vez que há uma foto que já circula na internet. E despedimos-nos hoje de Bonnie Tyler, que morreu aos 75 anos, mas que deixa um legado eterno na música e no coração dos seus fãs. Para Portugal, esta perda tem um peso ainda mais especial, porque a cantora nutria um enorme amor pelo nosso país, em particular por Algarve e por Albufeira, que consideravam dos seus lugares de eleição. Hoje pedimos de uma voz única, na Noite das Estrelas prestaremos naturalmente uma sentida homenagem. Estes e outros temas à meia-noite e 50 com o nosso painel de hoje, Ricardo Azevedo, Rui Figueiredo, Duarte Ciopa e Sílvia Botelho. Portanto, Sara, conto contigo também e com todo o painel, naturalmente, comentadores da Liga de Ouro, para assistirem também à Noite das Estrelas. Obrigada.
2: Obrigada a nós. O Paulo disse logo, claro, está sempre atento também à Noite das Estrelas. Vamos estar todos atentos. Antes, à meia-noite e meia, há o Jornal da Meia-Noite com a Diana Cardoso.
4: Boa noite, e começamos já os destaques com a notícia que faz a manchete do Correio da Manhã. Tem a ver com os idosos que são protegidos no descongelamento de rendas. O governo avança com esta nova legislação. 2 meses sem pagar dão direito a despejo. Os inquilinos com menos de 65 anos sofrem o agravamento nos contratos antigos. Os atrasos no pagamento superiores a 3 vezes no ano também obrigam a saída. Vem tudo explicado no seu Correio da Manhã, que vai estar nas bancas já dentro de poucas horas. E voltamos ao tema que tem marcado o dia, tem a ver com os cortes de água em Almada. Hoje há cortes noturnos que afetam 6 localidades. A autarquia anunciou que no âmbito desta situação de alerta vai então proceder à interrupção total do abastecimento de água, que já começou esta interrupção por volta das 10 da noite de hoje até às 6 da manhã desta sexta-feira, tanto na Trafaria como na Raposeira, Corvina, Fonte Santa, Banática e Porto Brandão. Nos últimos dias têm sido relatadas sucessivas falhas de água, com especial incidência na zona da Costa da Caparica, tendo sido ativado na segunda-feira o plano de contingência dos serviços municipalizados de água e saneamento de Almada e criado um gabinete de crise. Entretanto, A Presidente da Câmara Municipal de Almada, Inês Medeiros, decretou esta quarta-feira a situação de alerta no município. A Inês Campana está a acompanhar estes cortes noturnos.
1: Estamos aqui na casa do Emanuel e da Nádia, na zona da Raposeira, que tem sido uma zona que tem sido bastante afetada pelas sucessivas falhas no abastecimento de água. Emanuel, dizia-me que hoje estava na paragem e ouvia muitas pessoas a reclamar sobre isto.
5: Sim, de manhã tinha bastante gente revoltado com a falta de água, né?
1: E disse-me que ontem chegou a casa, aliás, acordou de manhã, não tinha água.
5: De manhã não tinha água. Eu acordei e falei, deve ter água. Liguei a torneira, mas com os dentes não tinha água. Falei, poxa, não tem água de novo. E sim, é uma situação complicada, porque deveria voltar rápido.
1: Tem sido sempre assim?
5: Sempre assim. E aí a gente fica apreensivo, né? Porque não sabe que se vai faltar água amanhã ou depois, ou se chega em casa para tomar ducha, fazer comida, e não tem água, né?
1: E disse-me, inclusive, que ontem acabou por tomar ducha no trabalho, porque como sabia que não tinha água em casa?
5: Pois, tomei ducha no trabalho, porque não tinha água, e foi certo. Se eu não tivesse tomado ducha lá, eu ia voltar aqui, tinha que dormir sem tomar ducha, né? Ou lavar com a água do balde aí, qualquer, né?
1: E relativamente às declarações, já lhe tinha perguntado aqui há pouco da Presidente da Câmara, como é que vê estas declarações, estas justificações, o facto de haver muita gente, um maior consumo de água?
5: Ah, sim, eu vejo assim, o fato de ter muita gente, concordo que tem bastante gente, mas a justificativa dela não coincidiz da falta de água. É claro, se tem muita gente, tem que ter uma demanda a mais de água. É assim, que nem a senhora estava reclamando de manhã, a gente paga os impostos, paga as águas todo mês paga água.
1: Ter direito a este bem.
5: E não tem. Assim, e aí a gente fica também. Sim, eu sou migrante, mas assim, sofro também, eu pago meus impostos.
1: E mora, aliás, aqui há só 4 meses e diz-me que já sofre disto desde o mês passado até agora. Tem sido sempre assim?
5: Sim, tem sempre assim. Há 4 meses que eu moro aqui, é uma zona tranquila, gostosa de morar, mas a falta da água está considerando assim, né? Sim, não é. Por causa da chuva também. A chuva, não estão dizendo que nem os açudes estão faltando água. A princípio, alguma falha deve ter até acontecido, né?
1: Muito obrigada, Emanuel, pelas suas declarações. Um senhor que tem sofrido bastante aqui também com as sucessivas falhas no abastecimento de água, pelo menos aqui na zona da Raposeira tem sido também muito afetada. 6 localidades que vão ter agora cortes noturnos de água das 10 da noite às 6 da manhã.
4: A Presidente da Câmara de Almada diz que houve um pico de consumo de água em maio, que não estava previsto. Foi aí que as coisas começaram a correr mal. Inês de Medeiros refere ainda que os maiores consumos de água no concelho estão nas zonas da Costa da Caparica, Sobreda e ainda Charneca da Caparica.
6: O maior pico, o período de maior pico em Almada é sempre na segunda quinzena de julho e começou este ano em maio. E, portanto, isso é uma das grandes razões e que não era previsível. A segunda razão uma razão que nós temos que ainda averiguar melhor e por isso é que as nossas equipas de fiscalização estão todas no terreno, porque nós de facto podemos constatar que a água que entra, que sai do nosso sistema e que não está a ser revertida em termos de faturação, haverá certamente puxadas ilegais. A nossa preocupação agora é que, por exemplo, e eu quero deixar isto muito claro, na zona onde o ano passado, as razões dos problemas com o abastecimento de água o ano passado, não são de todas as mesmas que...
7: Mas já havia nesta, o ano passado. Nesta, é uma situação recorrente em Almada.
6: Neste ano.
1: Qual é a diferença?
6: Não é... Eu vou explicar a diferença. O ano passado tivemos, de facto, muita roubo de água e o colapso de grandes infraestruturas e que foi possível resolver arranjando e, inclusivamente, controlando melhor esses desvios de água. É muito importante que as pessoas saibam que as zonas mais críticas e mais pobres do nosso concelho reduziram o consumo de água.
8: Então, onde é que está o problema? Onde é que estão os maiores consumos?
6: Neste momento, os maiores consumos estão, de facto, nas zonas mais usadas durante o verão, que é na Costa da Caparica, na Charneca e na Sobreda. E, portanto, é também a zona onde temos
7: tanta culpa
6: tido mais construção. A questão é a zona onde temos tido mais construção e também não excluímos, mas essa questão tem que ser apurada, se isto também não se deve à flexibilização que foi imposta aos municípios relativamente às regras do licenciamento.
4: Há vários supermercados em Almada que estão a ficar sem água engarrafada disponível. Nestas imagens que vemos agora, é possível ver que as prateleiras estão a ficar vazias devido à falta de água canalizada no município. Isto leva a uma procura maior por parte da população, que está desesperada para ter água em casa. Os residentes em Almada têm que se deslocar até Setúbal ou mesmo até Lisboa para comprarem água engarrafada, uma situação que está a levar ao desespero da população e que só deve ficar resolvida esta situação nas próximas 3 semanas. E agora uma notícia de um incêndio que deflagrou há poucos minutos numa zona de mato no Montijo. Existem habitações devotas nesta zona. Este incêndio deflagrou esta quinta-feira na zona de mato no bairro da Caneira. Situa-se no Montijo. No local estão os bombeiros de Alcochete, Montijo, Moita, Canha e ainda Pinhal Novo. Esta ocorrência aconteceu há sensivelmente uma hora e no local estão também elementos da proteção civil e sabe-se que existem casas devolutas na zona. Os bombeiros estão no local a tentar apagar as chamas. Vamos ter uma equipa de reportagem a qualquer instante aqui na CMTV com reportagem em direto. O PSP deteve 10 adeptos benfiquistas e cumpriu 11 mandados de busca domiciliária numa operação sobre crimes relacionados com a violência no desporto. Em causa estão crimes de ofensas à integridade física qualificada e homicídio na forma tentada. A operação tem como alvos elementos do grupo de adeptos No Name Boys por suspeita de agressões praticadas no mês de fevereiro, antes do jogo de futsal entre as equipas do Sporting Clube de Portugal e do Sport Lisboa e Benfica. Das buscas domiciliárias foram apreendidas provas que vão ser fundamentais para a investigação. A CMTV mostra agora o rosto de um destes 10 detidos nesta operação, nesta mega operação da PSP. Chiari Flores é filho do cantor Paulo Flores e está na mira da justiça. É um dos 10 adeptos que foram detidos. Em causa estão então estas agressões levadas a cabo pelos detidos durante a rixa de grandes dimensões.

0: E agora quanto ao desporto, a França venceu o Marrocos por 2-0 e está nas meias finais do Campeonato do Mundo. Vai defrontar o vencedor do jogo entre a Espanha e a Bélgica.
1: França e Marrocos disputaram o primeiro jogo dos quartos de final do Campeonato do Mundo em Massachusetts. Os gauleses estiveram perto do golo logo aos 4 minutos. Remate forte e colocado de Mbappé para uma excelente defesa de Bono. A França beneficiou de um penalti aos 26 minutos. Mazraoui derrubou Mbappé e o árbitro assinalou a falta. O avançado do Real Madrid queria colar-se a Messi no topo da lista dos marcadores, mas permitiu a defesa a Bono. Novamente decisivo o guarda-redes dos Leões do Atlas perante a desinspiração de Mbappé. Bono estava a ser o destaque da seleção africana e aos 35 minutos tirou o golo a doer com mais uma defesa de grande nível. Estava em grande o guarda-redes dos sauditas do Al Hilal. Sem conseguir ultrapassar a muralha marroquina, a França voltou a tentar o golo com o remate de longe. Dinha esteve muito perto de fazer um golaço, mas o remate bateu com um estrondo na barra. Excelente oportunidade para a França chegar a 1-0, mas o jogo foi mesmo empatado para o intervalo. Foi só à hora de jogo que o marcador foi inaugurado. Lance de gênio de Kylian Mbappé e a equipa de Didier Deschamps conseguiu ficar em vantagem. Um golaço de Mbappé igualar Messi com 8 golos neste Campeonato do Mundo e a chegar aos 20 em todas as edições que participou. 6 minutos depois, Dembélé deu a machadada final em Marrocos. Bono ainda tocou na bola, mas não conseguiu travar o 2-0 saído dos pés do atual Bola de Ouro. Tal como aconteceu no último Mundial, a França eliminou Marrocos e está agora nas meias-finais da prova.
0: Atualizamos todas as informações à meia-noite e meia. Seguimos agora com a Ligadora e a Sara Guterres.
2: E falamos do Benfica, que se sente injustiçado com a interdição de um jogo do Estádio da Luz. O clube lançou um comunicado onde lamenta a decisão da autoridade para a prevenção e combate à violência no desporto. Em causa está a interdição do Estádio da Luz devido à utilização de pirotecnia em 5 jogos da última temporada. O Benfica diz que esgotou todos os recursos para prevenir que tal não acontecesse e sustenta que a interdição do Estádio da Luz abre um grave precedente. Lembra também que é o único clube ao qual foi aplicada esta interdição, um facto que o Benfica diz ser estranho. O Jaime também acha que é estranho? É que estas autoridades servem precisamente para tomar medidas e estão a fazê-lo.
3: Sim, mas tomam uma medida que é perfeitamente, não é por acaso que é contra o Benfica e não é por acaso que esta pirotecnia acontece em muitos outros estádios, acontece em muitos outros estádios em Portugal, acontece com frequência, com regularidade e a esses não nos acontece nada. E eu acho que há, de facto, aqui um manifesto de excesso, quer na interdição do estádio por um jogo, quer na multa que é aplicada ao Benfica, e eu acho que aqui a direção do Benfica tem que reagir, não basta reagir com um comunicado destes, tem que, obviamente, atuar junto das entidades responsáveis, porque não pode ser o Benfica sempre. O Benfica é que é punido de forma exemplar para dar um exemplo para os outros, que também prevaricam, mas o Benfica é que leva pela tabela. Ora, e isto é completamente inaceitável, esta discriminação que se está a fazer relativamente ao Benfica nesta matéria.
2: Nuno, mas o Benfica neste comunicado diz também que fez tudo o que estava ao alcance para evitar que estas situações acontecessem. Certo é que aconteceram algumas vezes. Tu achas que falta aqui o quê?
4: Falta
2: para evitar estas situações.
4: O Benfica tem que ser mais enérgico nestas situações. Isto infelizmente acontece ou pode acontecer em todos os campos, mas há uma recorrência e há uma prática recorrente no campo do Sport Lisboa, Benfica, no Estádio da Luz. E acho que o Benfica tem que ser um bocadinho mais audaz e tem que perceber como é que pode travar uma situação destas, porque se em outros estádios do mundo, em cidades mais complicadas, estas situações foram travadas, o Benfica não pode ser exceção. Não pode dizer, ai, a culpa é do outro. Não, a culpa é de quem é detentor dos
3: dados. Mas no Porto também há, e no Sporting também há.
4: Está bem, mas há muito mais recorrência e tem havido muito mais problemas no Estádio da Luz. Como nós vemos, e de facto isto tem que acabar, quer dizer, tem que haver um fim. Por isso, inventem o que quiserem, têm as câmaras para filmar, os adeptos fazem isto. Tem aquelas coisinhas que se põem nos aeroportos quando tu passas, que não passas sem nada, se quiseres pôr naquelas portas do Estádio da Luz, põe especificamente para aquelas portas
3: isso
4: do Estádio
3: da Luz. Isso não é tão simples.
4: Não é tão simples.
5: Essa parte é diferente.
4: E tens também, se quiseres, infiltrados no meio das claques que podem denunciar quem faz este tipo de situações.
3: Não é assim tão simples.
4: Por isso, de facto, isto tem que
3: mas
4: ser.
3: Mas não funciona assim no Benfica, não funciona assim no Porto, não funciona assim no Sporting, não funciona assim em nenhum
4: clube. Em Inglaterra resolveu-se o problema com situações
5: muito mais graves. Há uma coisa que é coragem.
3: Aqui também se
5: coragem política. Coragem política e coragem dos dirigentes esportivos, que não é o caso do Benfica. Que não é o caso do Benfica. O Benfica faz este comunicado, esquece daquilo que, na minha modesta e subjetiva opinião, é o mais relevante. É condenar, é dizer que estes senhores, o Benfica tem de tomar uma atitude em relação a meia dúzia, passa a expressão, de pessoas que prejudicam os benfiquistas que verdadeiramente gostam do seu clube. Estes cavalheiros prejudicam financeira e desportivamente o clube. E estamos aqui a falar, daquilo que eu li, de uma acumulação de casos. E o Benfica, esta recorrente... E atenção, o que eu digo para o Benfica, digo para o Sporting, digo para o Porto ou para quem quer que seja. Agora, já houve casos em que os adeptos do Benfica, muitos deles têm dificuldades até, mas compram o seu lugar de temporada, são penalizados, se calhar, lá em casa, a família, até em alguns casos por causa disso, pelo seu benfiquismo. E depois até nem podem ir ao estrangeiro ver a equipa. Quer dizer, eu compro o meu lugar e agora não posso ir ver um jogo porque meia dúzia de energúmenos que dizem que gostam do Benfica, estamos a falar do Benfica, dizem que gostam do Benfica, têm este tipo de comportamentos reprováveis. O que é que a direção do Benfica faz? É isso é que tinha que condenar veemente. E tinha que dizer, vamos propor em Assembleia Geral, acho que é assim, se não é o Jaime corrigir-me-á, a propor exclusão, a expulsão de sócios destes indivíduos.
3: Isso não funciona assim, não precisa ir à Assembleia Geral nenhuma. Pronto. A direção dos clubes,
5: libera.
3: E neste caso a direção do Benfica, tem poderes para atuar.
5: É o que eu calculava. É preciso ter coragem.
2: É tu.
5: É
3: agora,
5: coragem.
3: E tem poderes,
2: claro. Agora, é fazer o que o Sporting e o Benfica e o Porto.
5: Os Varandas
2: fez. Para atuar, então não atua porquê? Porque falta essa coragem de que fala o Ricardo.
3: Exatamente.
2: Então, se falta essa coragem, claro. O Jaime compreende este comunicado?
3: Compreendo, porque há o outro lado da questão, que é, não é só o Benfica onde isto acontece.
5: Não.
3: E, portanto, há o lado da questão. Ou somos iguais e comem todos,
5: claro.
3: Ou então, assim não pode ser. Uma coisa é, a direção do Benfica tem sido laxista no tratamento destas situações com, eu nem digo que é com as claques, é com componentes
5: das
3: claques. Nem todas as pessoas das claques estão envolvidas nestas coisas. Sim. Há componentes das claques mais radicalizadas que atuam de forma, digamos, inaceitável e prejudicial para o Benfica e prejudicial para a generalidade dos sócios. Exatamente. Os sócios do Benfica não se reveem nisto.
5: Claro.
3: Agora, isto é uma coisa. Uma coisa
4: mas,
3: é
4: mas a direção do Benfica. Deveria, que é que eles fazem
3: a isto? Direção do Benfica poderia e deveria ter uma atuação diferente, mais enérgica. Outra coisa diferente é dizer porquê só o Benfica se isso acontece em todo o lado.
4: Vamos ao fundo da questão. Porquê é que estes adeptos fazem isto? Não é uma questão da coreografia, de ser bonito ou feio.
2: Não.
4: É um sinal de poder.
2: É.
4: Eles mostram que têm poder na sua bancadazinha. Isto é um sinal de poder. Aquilo que é proibido, eles mostram que conseguem fazer na casa do Rui Costa. Pronto.
5: Mas como fazem ao Alvalade?
2: Está bem.
6: Não, mas isto
2: o Paulo não estava a concordar.
6: Estou nada de acordo, porque isto não é nova.
3: Como tive responsabilidades nessa área, não posso falar.
6: Isto é a postura do Benfica atual. É contra as arbitragens, agora são os tribunais que o perseguem. É que não foi só a primeira instância, foi também já a relação.
3: Temos um árbitro que falsificou o relatório no jogo do Benfica. Um árbitro que falsificou o relatório no jogo do Benfica. E o que é que lhe aconteceu?
6: Estamos a falar de desembargador.
3: O que é que aconteceu ao Gustavo Correia?
6: Eu não gosto.
3: O que é que aconteceu ao Gustavo Correia? Diga-me lá.
6: Desculpa, não gosto de entrar nesse campo. Estamos a falar de juízes desembargadores. Se vocês estão a falar de juízes desembargadores e falarem falsificações de feitas por árbitros, estamos a brincar com coisas sérias.
3: Há um árbitro que falsifica o relatório no jogo do Benfica.
6: Não estou a falar do árbitro, estou a falar de juízes desembargadores.
3: Não me interessa nada.
6: Estão contra o Benfica.
3: O que é que me interessa se é juiz ou não é juiz? O que me interessa é o resultado final.
6: Então continuam a pensar assim que vão longe. Olha, o Paulo Xavier fez um comunicado sobre este comunicado bem importante. Vai lê-lo.
3: Está bem.
6: Portanto, o que está aqui em causa é muito simples. A violência violência do desporto tem que ser fortemente criticada e atacada. O Sporting, o Benfica e o Porto, tanto Federico Varandas como André Vilas Boas, tiveram o cuidado de falar com as claques, colocarem uma postura completamente diferente do passado em relação às claques.
4: E resolveram problemas complicados.
6: E a situação está completamente diferente. O Benfica tem claques que nunca foram legalizadas.
3: E a pirotecnia
6: continua assim.
3: E a pirotecnia continua assim no estado alvelado.
6: Quando adeptos do Sporting fizeram o que fizeram, os do Porto foram presos e estão condenados. E, portanto, não vamos dizer que a justiça...
3: Isso é uma coisa diferente.
6: Isso é criminal.
3: Isso é criminal.
6: Eu não vamos dizer que a justiça, já estou cansado desse discurso, que é o discurso do documento do Benfica, sim, que o Jaime apoia. Eu acho inacreditável, continuem com esta postura, mas eu gosto. Continuem a criticar os outros, dizer que a culpa é dos outros, agora é do Tribunal da Relação.
7: Porque há uma discriminação contra o Benfica.
6: Os empregadores andam contra o Benfica, os juízes andam contra o Benfica, os árbitros andam contra o Benfica. Aprendam a fazer autocrítica.
3: A Associação são os embargadores.
6: Continuem a não fazer autocrítica, continuem assim que vão longe. Agora, o que eu me chateia no meio disto tudo é que, perante situações desta gravidade, se continua a tirar para o lado a questão. Quer dizer, temos que enfrentar, eu não sei se é a nível da Liga que os clubes têm que criar uma autorregulação que faça com que situações que aconteçam, que só vão contra aquilo que, no fundo, todos nós gostamos de ir ao estádio tranquilamente, acontecem, serem os jogadores... serem os sócios expulsos, serem proibidos de entrar, tem que haver, se os clubes estão sozinhos, por si só não o fazem, tem que haver qualquer coisa.
3: Por si só não
6: agora,
3: tem meios.
6: Este comunicado é inacreditável. Paulo, num clube em que as claques não estão organizadas, nunca foram legalizadas, aliás, quer dizer, onde tudo se foi permitido.
3: Isto não tem nada a ver com isto.
6: Não tem nada a ver com isto.
3: Mas zero. Não tem nada a ver com isso.
6: Interessa-me é que a justiça persiga estas situações. Interessa é que as entidades que controlam estas situações atuem. Interessa-me que a polícia atue. Interessa-me que as direções, juntamente com a polícia...
3: Porquê é que a polícia não atua em Alvalade?
6: Atua em Alvalade.
3: Porquê que não atua em Alvalade?
6: Olha, a quantidade que eu vejo que a polícia entrar nas bancadas, olha, nas modalidades e não sei o quê, no Sporting.
3: Não estamos a falar do futebol.
6: Portanto, o que eu acho é que isto tem que haver um trabalho coordenado. Eu também já lá andei, sei como é que é, tem que haver um trabalho coordenado de forma a que realmente, entre a polícia, entre as autoridades e os clubes, haja uma interligação forte e haja medidas que podem ser efetivamente tomadas a nível da Liga, orientações, digamos, para os clubes, para as direções dos clubes, para atuarem perante aqueles que prevaricam. Quer dizer, tem que haver qualquer coisa. Agora, o que está a acontecer, a gente não pode ser contra. Quando a justiça vai contra uma situação que é errada, nós não podemos ir contra a justiça. Temos é que ir contra a situação que foi errada.
3: O problema é que
6: agora
3: é discriminatório.
6: Desculpados, os outros não é assim. Claro, mas o que é que dizem que não é? Então vocês já leram o que é que foi o despacho do juiz. Quer dizer, é que isto já está na relação. Quer dizer, portanto, não foi um juiz qualquer que decidiu, é pá, isto está mal, vou condenar o Benfica.
4: Isso
6: não,
4: é uma decisão
6: foi
4: da
6: para
4: relação.
6: A relação continuou a condenar. E vocês falam como se fosse um juiz.
3: E porquê que a associação do contra a violência? Porquê que não pôs também um processo para o Sporting?
6: Jaime,
3: e para o Porto? E para os outros? Porquê que não fez?
6: O Jaime não sabe o que é que lá está no processo.
3: Mas porquê?
6: E está a dizer o Sporting... Eu não sei se no Sporting aconteceu.
3: Isto tem que ver com a pirotecnia.
6: Eu gostava de ler o despacho do juiz, ver o que é que aconteceu, ver os factos que foram comprovados. Agora, o Jaime pensar que as autoridades fazem ao Benfica, não fazem ao Sporting. Olha, eu ando a ouvir o uivo. Do Very Light, que mataram um sócio do Sporting na bancada. Eu ando a ouvir esse luto dos pavilhões. E eu não ouço os benfiquistas contra isso. É um escândalo.
3: Isso não é verdade.
6: Quando se atua, Jaime, é a justiça que é contra o Benfica.
3: Não, não, não. Quando se atua, mas
6: coisa a fazer.
7: Contra o Benfica,
6: que
7: apenas.
6: É que
7: não se atua contra os outros.
6: Ah, olha, se calhar se acabou de situações tão graves dos outros, como estão lá no despacho.
5: Tem que perceber como é que a pirotecnia entra dentro do Estado. E eles não sabem. A polícia não sabe, estas autoridades não sabem.
6: Como dizem, são coisas muito pequenas que se metem em qualquer lado. Não sei se é verdade ou se é mentira.
5: Ou se calhar já estão antes dos jogos começarem. Ou se calhar já estão antes dos jogos começarem. Ou se calhar são pessoas que trabalham lá dentro que transportam.
6: É isso, não é?
5: Portanto, tem de averiguar isso. Tem de averiguar isso. Agora,
6: a polícia está nas claques.
5: Durante os jogos, há câmaras instaladas nos estádios. Há polícia, há forças de segurança no estádio.
6: E quem então, varica tem que ser
5: atualizado. E não tem de atuar de imediato.
6: Mas seja em clube.
5: Olha, é no setor X, é no setor X, é o flanco de estado azul ou de amarelo. Claro. Tem de atuar de imediato.
6: Mas eu estou de acordo.
5: E espero que o Ministro da Administração Interna, que está a mostrar serviços, está a intervir em áreas onde isto andava amorfo, espero que o Ministro da Administração Interna tenha coragem, ele, mostrar um grande serviço para o país, para o desporto e para a sociedade.
3: São minorias.
6: A maior parte das pessoas estão nas claques, são
3: importantes. A generalidade, toda a gente sabe quem são. Nos clubes.
4: Claro.
3: Toda a gente no Sporting sabe quem são. No Porto sabem quem são. No Benfica sabem quem são.
7: E as autoridades também sabem quem são.
6: Sabem.
7: E o problema é que ninguém
6: tem que atuar.
7: Isto tem que atuar, mas estamos todos
3: e só é possível resolver este problema.
7: Mas quando atua, não é dizer, olha.
3: Só é possível resolver este problema numa atuação concertada entre os clubes e as autoridades.
7: É, isso foi o que eu disse.
3: No, os clubes só por si não têm meios, não conseguem fazer, não podem.
7: Claro.
3: E só
7: de dizer
3: uma atuação. E por isso é preciso.
7: Acabei de dizer isso.
3: É preciso coragem das direções
5: e dos políticos
7: e depois a articulação do Porto mostraram que têm coragem.
3: Não, não vi.
7: E já sabes, não vi.

0: continua a ter fogo de artifício nos estádios. Não, mas é pá, sabes, continua a ter. É pá, desculpa lá, essa coragem.
1: Sabes que o ambiente não tem nada a ver.
0: Essa coragem não resolveu nada. Vê o jogo do Benfica.
1: Situações
0: pontuais. Vê o jogo do Sporting com o Benfica. Vê os jogos do
1: Benfica. Vê
0: situações pontuais.
1: Pode
0: e depois traz lá e vê lá.
1: Não tem nada a ver agora. Agora é ler o que é que foi, o que é que está por trás destas decisões.
0: Mas tudo bem.
2: Muito bem. Meus senhores, hoje assinala-se também uma data importante, porque hoje já é sexta-feira e assinalam-se 10 anos desde que Portugal conquistou o campeonato da Europa em França. É um dia marcante e por isso vamos recuperar um momento marcante. Vão estar todos atentos, vamos ouvir e ver.
3: Este senhor que está aqui. Segundo. Em primeiro lugar, quero agradecer este senhor que está aqui. Segundo. Aos jogadores, todo o staff que participou, toda a malta que esteve envolvida nesta conquista. Nada acreditava em Portugal e a verdade é que conseguimos. Contra todos, conseguimos. Muito feliz, um dos dias mais felizes da minha vida. Nem em troféus individuais, nem em Champions. Este é o momento mais feliz da minha vida. Já chorei 3 ou 4 vezes. De verdade, mesmo do coração, juro pelo meu filho. É o momento mais feliz da minha vida. Estou mesmo contente, mas contente. Graças a vocês. A malta toda está aqui. Os jogadores. O staff todo. O treinador outra vez. Com a fé, com o Mr. Teve. A mim... Marcou-me, vou ser sincero. Os médicos, as seguranças, merecemos isto. Entramos na história de Portugal, fomos os primeiros. Vamos morrer gordos e vamos estar no bar. Ele é europeu por Portugal, 2016. Vamos dizer, tenho certeza.
2: Meus senhores, bonito.
4: Era, mas era com este símbolo. Agora até isso já mudou o presidente da propaganda. Agora, o Cristiano Ronaldo estava ali feliz, sermos campeões europeus, fomos muito, ficaria muito mais feliz se fosse campeão do mundo.
2: Pronto, meus senhores, e é com este momento é que nos despedimos da Liga de Ouro. Obrigada por ter estado connosco desse lado. Obrigada também aos 4, já a seguir à Jornal da Meia-Noite.
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0: Boa noite, eu sou o Bruno Correio. Vamos às notícias da meia-noite e meia aqui na Correio da Manhã Rádio. Três crianças ficaram feridas esta quinta-feira na sequência de uma colisão entre um autocarro escolar e um veículo ligeiro de passageiros. O acidente ocorreu na saída da A10 para a A9, na zona de Loures, em Lisboa. O autocarro transportava ao todo 53 passageiros, incluindo crianças. No local do acidente esteve a jornalista Inês Campana.
1: Três meninas de 5 e 6 anos ficaram feridas, sofreram ferimentos leves e foram transportadas para a unidade hospitalar de Loures por uma questão de precaução. Uma das faixas de rodagem esteve cortada ao trânsito durante algumas horas. O alerta foi dado por volta das 17h46. Para o local foram acionados 19 operacionais dos bombeiros da Ruda dos Vinhos, apoiados por 9 viaturas. Também a Guarda Nacional Republicana esteve no local, naturalmente para criar todo um perímetro de segurança ao trânsito. O trânsito que esteve condicionado, como disse, uma das faixas esteve cortada. Três crianças ficaram feridas, três meninas de 5 e 6 anos sofreram ferimentos leves, mas foram transportadas para o Hospital de Loures.
0: As circunstâncias do acidente, que terá ocorrido perto das 6 da tarde, continuam por apurar. A Presidente da Câmara Municipal de Almada esteve reunida esta quinta-feira com a Ministra do Ambiente. Em causa estão as dificuldades de abastecimento de água que se fazem sentir no concelho. No final da reunião, Inês de Medeiros revelou que o pico de consumo de água no concelho não estava previsto acontecer em maio, mas sim na segunda quinzena de julho.
2: O maior pico, o período de maior pico em Almada é sempre na segunda quinzena de julho e começou este ano em maio. E, portanto, isso é uma das grandes razões e que não era previsível. A segunda razão é uma razão que nós temos que ainda averiguar melhor e por isso é que as nossas equipas de fiscalização estão todas no terreno, porque nós de facto podemos constatar que a água que entra, que sai do nosso sistema e que não está a ser revertida em termos de faturação, haverá certamente puxadas ilegais. A nossa preocupação agora é que, por exemplo, e eu quero deixar isto muito claro, na zona onde o ano passado, as razões dos problemas com o abastecimento de água o ano passado não são de todas as mesmas que...
3: Mas já havia o ano passado. É uma situação recorrente em Almada.
2: Neste ano.
4: Qual é a diferença?
2: Não é... Eu vou explicar a diferença. O ano passado tivemos, de facto, muita roubo de água e o colapso de grandes infraestruturas e que foi possível resolver arranjando e, inclusivamente, controlando melhor esses desvios de água. É muito importante que as pessoas saibam que as zonas mais críticas e mais pobres do nosso concelho reduziram o consumo de água.
0: Aos jornalistas, a Presidente da Câmara de Almada referiu ainda as zonas onde são feitos os maiores consumos de água.
2: Os maiores consumos estão, de facto, nas zonas mais usadas durante o verão, que é na Costa da Caparica, na Charneca e na Sobreda. E, portanto, é também a zona onde temos
3: tanta culpa
2: tido mais construção. A questão é a zona onde temos tido mais construção e também não excluímos, mas essa questão tem que ser apurada, se isto também não se deve à flexibilização que foi imposta aos municípios relativamente às regras do licenciamento.
0: Inês de Medeiros, Presidente da Câmara de Almada, depois de ter estado reunida com a Ministra do Ambiente, Maria da Graça Carvalho, atribui responsabilidades ao consumo excessivo de água.
5: Neste momento, em Almada, está um consumo de 300 litros por dia por habitante. A média de Portugal, do país, são 180 litros por dia por habitante, portanto, praticamente o dobro. Situação completamente reposta, estamos a falar de duas ou três semanas, mas as medidas que estão a ser feitas para estabilizar o sistema, progressivamente, todos os dias vai melhorar.
0: A Ministra do Ambiente a antecipar mais 2 a 3 semanas de dificuldades no abastecimento de água em Almada. E relembro que entre as 10 da noite desta quinta-feira e as 6 da manhã de amanhã vão decorrer cortes noturnos de água no concelho de Almada. Será nas localidades de Trafaria, Raposeira, Corvina, Fonte Santa, Banática e Porto Brandão. A medida está incluída num plano de contingência que surge com a situação de alerta decretada ontem no município de Almada. O Ministro da Educação revelou esta quinta-feira que já foram corrigidos mais de 75% dos exames nacionais distribuídos. Fernando Alexandre garante que a situação fica resolvida nos próximos dias.
4: Percebo que a perturbação inicial tenha gerado alguma ansiedade, até porque gerou ruído, mas nós temos o processo controlado, estão milhares de pessoas a trabalhar. Neste momento, das provas distribuídas, os números estão sempre a subir, mas vai certamente já acima dos 75%. O Sr. Ministro da Presidência há pouco terá dito um número, ele está sempre a subir. Os professores estão a corrigir as provas muito rapidamente, porque este modelo é muito mais eficiente. Há muitas provas que estão distribuídas que ainda precisam de correções, porque foram distribuídas na fase inicial e tinham erros, e nós temos a fazer, com o apoio técnico da sociedade, a garantia de que esses erros são todos eliminados e os alunos vão ter, tal como os professores, a possibilidade, pela primeira vez, de verificarem todos que a prova que fizeram é efetivamente aquela que foi corrigida, com as correções, porque eles vão poder consultar digitalmente essa prova. E por isso não há forma mais transparente de garantir a validade das notas. Há um pequeno atraso, estamos a falar de 3 dias, de 14 para 17, é na mesma semana. Pode ter causado alguma perturbação na vida de algumas pessoas, mas a mim foi uma decisão que eu tomei politicamente. Pareceu-me que reduzir, nem que fossem 2 dias, o prazo de avaliação que os professores tinham para corrigir era estar, isso sim, a poder, de alguma forma, pôr em causa o rigor da avaliação. Eu sou professor e sei que a avaliação também precisa do seu tempo.
0: O Ministro da Educação, Fernando Alexandre, e a polémica correção dos exames do secundário. A linha SNS 24 registrou um aumento de cerca de 350 chamadas por dia na primeira semana de julho, o que corresponde a uma subida de 33% face ao mesmo período do ano passado. De acordo com os serviços partilhados do Ministério da Saúde, foram registadas quase 146 mil chamadas entre 1 e 8 de julho. Nas triagens realizadas pelo SNS 24, cerca de 5 mil correspondem a situações relacionadas com a onda de calor que afetou Portugal. Quanto ao mês de junho, o aumento foi de 21% em relação a 2025. A PSP deteve 10 elementos do grupo de adeptos No Name Boys, afeto ao Benfica. Ao todo foram cumpridos 11 mandados de busca domiciliária numa operação sobre crimes relacionados com a violência no desporto. Em particular, uma situação que

0: antecedeu o jogo de futsal entre as equipas do Sporting e do Benfica em fevereiro. O balanço pelo comissário da PSP, Tiago Costa.
1: Esta operação, a Operação Kick-Off, desencadeada pela Polícia de Segurança Pública em estreita colaboração e articulação com a 11ª Secção do DIAP de Lisboa, visa precisamente...

0: Há de factos muito mais gravosos, nomeadamente tentativa de homicídio e ofensas qualificadas, e que havia uma necessidade maior de ter outro tipo de intervenção e que fossem aplicadas outro tipo de medidas de coação a estes 10 tiros. Neste caso estamos a falar de pontapés na zona da cabeça de uma vítima que se encontrava indefesa no chão, agressões com barras de ferro também na cabeça e ainda queimaduras com uma tocha que se encontrava em chamas. A vítima teve necessidade de receber tratamento e, como é óbvio, ficou traumatizada e ainda hoje se sente algum receio em se deslocar a eventos desta envergadura.
1: Tiago Costa, comissário da PSP, em declarações ao jornalista Nuno Adães. Fechamos com o Campeonato do Mundo de Futebol. A França venceu esta noite Marrocos por 2-0 e está nas meias finais. Os golos foram apontados já na segunda parte por Kylian Mbappé e Ousmane Dembélé. Na próxima fase, a seleção francesa vai defrontar o vencedor do jogo desta sexta-feira entre Espanha e Bélgica. Chegam ao fim as notícias aqui na Correio da Manhã Rádio nesta quinta-feira. Já a seguir, vamos seguir no simultâneo com a CMTV para mais uma edição da Noite das Estrelas.
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0: Olá, boa noite, bem-vinda à Noite das Estrelas com Duarte Siopa, Silvia Botelho, Rui Figueiredo e Ricardo Azedo. Está aqui um grupo absolutamente extraordinário, capaz de dizer tudo e mais alguma coisa. Ora, Jorge Jesus é, como é sabido, o próximo selecionador nacional e esta é uma notícia que tem marcado toda a semana. O treinador português teve uma vida repleta de vitórias em várias partes do mundo. Há 4 anos que estava novamente longe de Portugal e da família, porque foi sempre um profissional de grande dedicação à carreira. Mas agora é tempo de voltar. Ivone, a mulher da sua vida, terá agora o privilégio e o prazer de voltar a ver a família toda reunida a torcer por mais uma nova etapa do Mister. Aí temos o casal, aqui um bocadinho mais novos, não é? É um casal que está junto há muitos, muitos, muitos anos, porque são pais do Mauro.
1: Rui,
0: o Mauro já terá o quê? Perto de 30 anos, não?
2: 32, 33 ou mais.
0: Pois.
2: Ou mais.
0: Portanto, um casal, digamos que Ivone acompanhou grande parte ou totalidade da ascensão. Não é a primeira mulher do Mister, mas é aquela que eu também sempre conheci. Sim. E acompanhou todo este percurso de Jorge Jesus, que não foi um percurso fácil, Rui.
2: Não foi fácil, mas é digno, uma coisa impressionante. Ele é campeão nos 4 cantos do mundo.
0: Pois é.
2: Ele tem resultados incríveis e depois é engraçado que todos os jogadores, de forma unânime, dizem exatamente a mesma coisa. Jorge Jesus é o melhor treinador que tiveram.
0: Uhum. De forma... Eu ouvi Jorge Andrade dizer
2: por exemplo,
0: aí enumerou um rol de excelentes treinadores,
2: incluindo,
0: não é?
2: Mourinhos e por aí, e diz, o Jorge Jesus é 10 vezes superior a todos eles.
1: Pronto.
2: E ele reforça, não só como treinador, mas também como pessoa. Isto é muito bonito. Ele tem a estar assim descontraído e fala de forma mais louca, até quando se passa nas conferências de imprensa, mas ele, tecnicamente e taticamente, todos, até aqueles que não tinham tanta titularidade ou que não eram tão convocados pelo Mister, o elogiam, a sua forma e a sua capacidade profissional. E os resultados estão à vista.
0: Pois,
2: em qualquer parte
0: agora
2: do mundo, ele
0: foi campeão.
2: O que é
0: que se passará com a seleção, não é verdade? Mas, Silvia, Jorge Jesus é um mito, não é? É uma lenda já.
3: Eu acho que é unânime quase a maior parte das pessoas terem um carinho pelo Jorge Jesus, mesmo independentemente das equipas que ele andou a treinar. Eu acho que é uma pessoa muito querida, no geral, pelas pessoas e foi muito bem recebido esta ideia dele ir para a seleção,
0: sim,
3: não é?
0: Dos treinadores disponíveis, era, de facto, o melhor. Aliás, Jorge Jesus foi também convidado pela seleção brasileira e recusou.
2: Sim.
0: Sim, e recusou.
3: Eu estava
0: e
3: já focada em vir para cá.
0: Também bem precisava de Jorge Jesus,
2: sim,
0: não é?
2: Sim.
3: E depois, é uma grande felicidade para todos nós, recebemos ele como selecionador da nossa, da nossa equipa, mas também para a família dele, com certeza, porque parecendo que não, vai ter o Jorge Jesus perto dele.
0: O tempo inteiro, não é?
3: Portanto...
0: Porque, tanto quanto eu sei, a mulher de Jorge Jesus, Ivone, nunca deixou de acompanhar o marido, mas não a tempo inteiro.
3: Claro.
0: Não a tempo inteiro. E agora volta a ter a família toda reunida. O que
3: é bom,
0: o que
3: para
0: é
3: a família.
0: Agradável,
3: muito
0: não é? E para ele também, porque ele é muito ligado à
4: mulher. Para ele e para nós.
0: Sim.
4: Porque é um privilégio o homem que tem 71 anos ter estas vitórias todas e todos os desportistas enaltecerem este nome. É um privilégio grande para ele, um privilégio grande para nós. E isto vai fazer 72 anos, salvo erro, dia 14 de julho.
1: 24
4: de julho. Por isso.
0: Olha, ainda é maior para mim, sabes porquê? Porque ele é da minha terra.
1: É verdade.
4: Eu ainda me lembro.
3: É da Amadora?
4: Eu lembro uma coisa muito recente, que tu estavas a jantar com um amigo, a almoçar com um amigo nosso no Ritz, e ele também lá estava.
0: Estava.
4: E vocês estiveram juntos.
0: Sim.
4: Foi giro.
0: Nós cumprimentamos.
2: E ele é muito
0: bastante,
2: simpático.
0: Bastante
2: muito
0: bem. Cumprimentamos-nos bastante bem. Claro, somos conterrâneos. Embora ele seja mais da geração do meu irmão do que da minha, mas... teremos nascido nem a meio quilómetro.
4: É isso.
0: Portanto, sim, com certeza que sim. Quem vem da Percalhota é sempre de excelência, não é? Eu da Percalhota, Jorge Jesus do bairro das Cruzes, ou seja, da Venda Nova, um bocadinho mais abaixo. De qualquer das formas, vai dar que falar, Jorge Jesus.
1: Vai dar que falar o Jorge, e eu acho que vai dar agora mais que falar do que tem dado à mulher, porque o Jorge Jesus chega aqui a um cargo, que eu acho que é o topo, e um treinador de futebol é chegar a selecionador, penso eu, que percebo pouco
0: do seu
1: de
0: país.
1: Futebol, como sabem, do seu país. Portanto, e ainda por cima, numa jornada que se inicia agora, e este contrato que é apresentado amanhã e que tem a duração de 4 anos, pelo que se foi divulgado até agora, portanto, acaba com um Mundial que se vai jogar em Portugal, portanto, para o qual Portugal já está apurado porque é anfitrião. Eu estou em crer que é desta que nós vamos assistir aqui a um padrão de jogo e de acho que de vitórias nas mãos de Jorge Jesus. Estamos todos muito expectantes com isso.
0: Eu tenho há muitos anos a mesma opinião, que é, numa equipa de futebol, um clube de futebol, é a mim indiferente se o treinador é português ou estrangeiro. Numa equipa de futebol, se o Benfica tiver um treinador estrangeiro, não me incomoda nada.
3: Agora,
0: mas na seleção nacional, acho que é absolutamente crucial que se tenha um treinador português.
2: Ainda para mais com os talentos que nós temos.
0: Nós temos três treinadores, não é?
2: Treinadores incríveis.
0: Portanto, eu estou muito, muito feliz deste regresso de Jorge Jesus ao Benfica e a Portugal. E também, naturalmente, à família. Claro. À família, porque a partir de agora, já sabem, esta família vai estar mais em foco.
1: Exatamente.
0: Noite das Estrelas, obviamente, vai estar de olho nesta belíssima família. E também estamos sempre de olho em Lili Canessas. Lili Canessas é agora reforço do Estoril. Lili Canessas é uma das maiores embaixadoras de Cascais e da Costa do Estoril. E são muitos os motivos que a apaixonam pela terra, pela zona onde vive. Ora, Lili Canessas entrou em campo, no campo do Estoril Praia. Nós vamos ver este vídeo do princípio, com sumo, para podermos perceber o que é que se passou. Vamos ouvir então Lili a entrar em campo.
5: What?
0: Portanto, Lili foi convidada para fazer incrível. Parte do evento de lançamento dos novos equipamentos do Estoril Praia e também foi enfim, contratada como enfim, imagem de publicidade para os ténis Reebok e para os equipamentos Reebok. Portanto, Lili, Duarte, nós conhecemos a Lili há muitos anos, sempre a surpreender.
4: Está sempre a surpreender, eu acho que está numa fase da vida dela muito boa. Eu acho que a Lili está muito

0: feliz. Está neste momento com uma vida pessoal muito boa, porque está muito ligada à filha, à Rita Canessas, viajam muitas duas, ela, o neto e a namorada também do neto. A parte da vida familiar está ótima e depois a parte de vida profissional, a Lili é muito procurada para publicidade, porque no fundo é uma mulher que é um exemplo, ela neste momento tem 80 anos e é uma mulher que...
1: Nem parece.
0: Nada, ela está nada, ela vai ao ginásio, ela faz publicidade, ela dá entrevistas, ela faz uma vida completamente normal, por isso é uma mulher que é um exemplo para todos nós.
1: Sei,
0: e é uma pessoa que nós gostamos muito há muitos anos.
1: Eu almocei esta semana com a Lili. Amanhã vos divulgarei porquê, mas almocei com a Lili, de facto, a Lili está...
2: É uma força da natureza.
1: É uma inspiração. Fantástica, a rir-se, a brincar, bem disposta a contar histórias, sempre uma presença fortíssima. O menino falou com ela também.
3: Falei, eu sou um admirador, confesso.
1: E ela seu.
3: Já o disse aqui, até na Noite das Estrelas, que a minha incursão neste meio, que era onde eu queria estar a trabalhar e onde felizmente estou, o devo à Lili, e portanto ser-lhe-ei sempre, sempre muito grato. E de facto a Lili não só apoia Cascais, o Estoril, as empresas que ela gosta ou que lhe pedem apoio, as pessoas, é uma pessoa que ao longo dos anos tem marcado a vida de muita gente, porque de facto é disponível, é bem disposta, está sempre ao lado de toda a gente, ajuda toda a gente. A ajuda que ela deu ao longo destes últimos 30 anos à Moda Lisboa, nunca falhou uma edição, é outro exemplo de tantos que a Lili tem. E estar aqui ao lado do Estoril Praia, eu acho fantástico, 82 anos, está incrível, tem ótima conversa, é uma ótima companhia. Portanto, é para nós todos um gosto poder ter alguém como a Lili no nosso
2: É uma inspiração
3: programa.
2: Para todos nós. Sem dúvida alguma, é uma inspiração para todos nós.
1: Maravilhosa, e esta é mais uma surpresa feita por Lili Canessas. E falamos agora de uma mulher de quem todos gostamos muito. Eu penso que é também uma das unanimidades portuguesas. Cláudia Vieira, é ou não é? Não conheço ninguém que não goste da Cláudia pela bondade dela, pela educação dela.
3: Não é?
0: Aquilo é daquela família. Eu sou muito amigo do irmão dela e a Cláudia é das pessoas que eu tive com ela, passa publicidade, na Gina. Aqui há uns tempos almoçado. E ela é um amor para as pessoas. Ela fala para toda a gente, as pessoas levando-se para comentar, ela fica muito grata.
3: É sempre
0: um amor esta menina.
3: Respeitável, respeitadora.
0: Bem educada, como eu nunca vi.
3: E belíssima profissional.
1: É verdade, mas a Cláudia está a passar um momento menos positivo, por um lado. Já vão perceber porquê. Porque quem se mete em obras nem sempre tem a vida facilitada. Todos nós já passamos por isso. A atriz partilhou com a imprensa estar a fazer obras em casa, onde vive já há uns 12, 13 anos. E embora se sinta muito feliz por ter dado este passo, conversou estressada com todo o processo, principalmente durante os próximos 2 meses, à altura em que as obras serão no interior da casa. E, portanto, não pode ficar dentro de casa. E como não pode ficar dentro de casa, tem sorte... Porque Silvia tem amigos, vai para casa de amigos.
4: É uma mais-valia, portanto, alguém que lhe abra as portas também vem ao encontro do que os meus colegas estavam a dizer dela ser uma pessoa impecável, simpática, muito acessível, disponível e naturalmente também tem amigos que a acompanham no seu percurso de vida e sabem perfeitamente que ela é uma boa amiga e, portanto, facilmente lhe abriram as portas. É claro que isto também, parecendo que não, é um grande desconforto para quem já passou por obras, sabe. Que parece, ainda por cima, obras dentro de casa, ou seja, é um grande desconforto, a gente não tem as nossas coisinhas, a nossa rotina, a nossa roupa, a nossa
1: nada,
4: casinha,
1: tudo,
4: portanto,
1: é tudo, susto,
4: tudo é cheio de pó,
1: não, ninguém sabe
4: tudo.
1: Onde é que tem as coisas, não, não é?
4: É um desconforto.
1: Coisas tapadas, outras encaixotadas.
4: E é natural que as pessoas fiquem, de certa forma, algo estressadas, parecendo que não é ali uma quebra da rotina, e também ir para a casa de amigos, provavelmente com filhos,
1: não,
4: com
1: então,
4: cães, com tudo.
1: É ela, o João,
4: pois.
1: As duas filhas,
3: a Maria e, a...
4: Sim,
3: a...
4: e o cão.
3: E o cão.
4: E o cão. E o cão.
2: Sim. E os 2 meses foi o que lhe disseram.
1: Hã?
2: E os 2 meses.
3: Ora,
2: aí
3: está.
2: Eu ia dizer
3: obra,
1: ah,
3: obra,
1: os 2 meses não foi... serão 2 meses.
4: Mais
2: não, não sei se ela já pôs a margem de erro nos 2 meses.
4: Mais
2: é que se não pôs, é melhor avisá-la já aqui com todo o carinho e admiração, que são mais de 2 meses.
1: Mas esta casa parece-me uma vivenda, não é?
2: Isto é um terraço e certamente.
1: Não, mas a Cláudia vivia num andar.
3: Então é um andar que tem um terraço.
0: Pode ser um terraço. Cláudia vivia. Vivia,
1: nas Colinas do Cruzeiro?
0: Não vou dizer onde é que era, mas...
1: Nas Colinas do Cruzeiro são muito grandes.
0: Sim,
1: portanto...
0: nas Colinas do Cruzeiro, não vou dizer depois onde é que é, porque era ali ao lado do restaurante. E eu cheguei a estar lá
1: então,
0: com ela.
1: E parece esta
0: e
1: casa.
0: E eu acho que esta casa deve ser no último andar.
2: Pode ser,
0: e esta...
2: pois.